0: detalhes da proposta.
1: A Câmara dos Deputados analisa o projeto de lei que estabelece a vistoria veicular periódica para carros com mais de 5 anos de fabricação. Atualmente, essa vistoria é exigida apenas em ocasiões específicas, como durante a venda do veículo. A proposta consolida no Código de Trânsito Brasileiro várias regras que hoje estão dispersas em resoluções do CONTRAN, o Conselho Nacional de Trânsito. A vistoria passaria a integrar a verificação de itens de segurança com o controle de emissão de poluentes e ruídos. Também seria exigida em casos de recuperação de veículo roubado e suspeita de clonagem. A condução de veículo sem vistoria obrigatória ou com laudo de reprovação se tornaria infração grave na carteira de habilitação com multa de R$ 195 e retenção do carro até a regularização. A proposta é do deputado Fausto Pinato, que rebate algumas críticas que o texto recebeu nas redes sociais.
2: Quando eu propus esse projeto, a intenção nunca foi onerar o cidadão mais pobre ou mais rico. O problema é que eu mexi numa ferida sem querer, né? Ter um comércio de autopeça de carros mais velhos nisso e mexeu com pessoas realmente que está ligada ao crime organizado, principalmente na questão de autopeça e roubo de veículos. Então eu queria dizer ao cidadão, aquele cidadão mais pobre não onera nada.
1: A proposta de vistoria periódica para veículos com mais de 5 anos de fabricação foi aprovada na Comissão de Viação e Transporte com ajustes feitos pelo relator deputado Cezinha de Madureira, do PSD de São Paulo. O texto está em análise agora na Comissão de Constituição e Justiça. Da Rádio Câmara de Brasília, José Carlos Oliveira.
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4: Justiça.
5: Projeto de Paulo Soares, do Podemos de São Paulo, endurece o combate à corrupção sistêmica. A proposta, segundo ele, prevê a responsabilização de agentes públicos e de pessoas envolvidas em esquemas de corrupção, com penas que podem chegar a 20 anos de prisão.
6: O parlamentar afirma que a iniciativa fortalece os mecanismos de transparência e fiscalização no poder público. Paulo Soares também defende a apuração de denúncias de corrupção e diz que pretende atuar no Congresso em defesa do combate aos desvios de recursos públicos.
5: Chico Alencar, do PSOL do Rio de Janeiro, sugere o endurecimento das regras sobre a guarda de dinheiro em espécie por agentes públicos. O deputado sustenta que valores elevados encontrados em operações policiais levantam suspeitas sobre a origem dos recursos.
6: Para Chico Alencar, a manutenção de grandes quantias de dinheiro em espécie, principalmente em períodos eleitorais, compromete a transparência da administração pública. Ele considera que a medida fortalece o combate à corrupção e aumenta a transparência na atuação de agentes públicos.
5: Otônio de Paula, do PSD do Rio de Janeiro, defende as investigações sobre supostos recursos do Banco Master destinados ao financiamento de um filme sobre Jair Bolsonaro. Ele diz que é necessário esclarecer a origem, a destinação e a aplicação dos valores envolvidos.
6: Otônio de Paula reforça que as investigações devem alcançar todos os agentes políticos, independentemente de posicionamento ideológico. Ele também manifesta confiança na condução do caso pelo ministro André Mendonça e defende a transparência na apuração dos fatos.
7: Segurança Pública.
5: Messias Donato, do União do Espírito Santo, defende o enquadramento das facções criminosas, como o PCC e o Comando Vermelho, como organizações terroristas, frente à decisão do governo estadunidense de sancionar cidadãos e empresas brasileiras ligadas a esses grupos.
6: Na opinião de Messias Donato, a medida é urgente para sufocar os negócios ilícitos dessas organizações do país. O congressista critica ainda a relutância do governo brasileiro em classificar como terrorismo as táticas de pânico e de submissão que esses grupos impõem à sociedade.
5: Termina agora o Jornal Câmara dos Deputados, produzido pela Rádio Câmara, com trabalhos técnicos de Everson Urani e apresentação de Val Monteiro e Márcio Aquilissardi. Uma boa noite para você.
6: Você fica com as notícias do Tribunal de Contas da União. Boa noite.
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3: Com a Mãe Aparecida, aqui pela Rede Aparecida de Rádio. Santo é o Senhor, banda Vida Reluz. Deixa eu mandar um grande abraço pro meu amigo Luiz Fernando, lá de Taubaté. Alô, Luiz Fernando, um abraço pra você, meu irmão. Vamos rezar por você, pela sua família. Muito obrigado pelo carinho, pela companhia. Um forte abraço pra você, meu querido. 9:09, horário de Brasília. Vamos juntos acompanhar Vida Santa, Padre Vitor Coelho. E daqui a pouco eu tô de volta.
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6: O perdão. Confissão. O cristão que perdeu a amizade de Deus pelo pecado mortal ainda pode esperar o perdão. Porque Deus é misericordioso. Jesus o ensina na parábola do filho pródigo. O pecador é como aquele filho que disse ao pai: "O Senhor me entregue o que é meu. Não quero ficar em sua companhia. Vou sumir desta casa." Pegou a herança e partiu. Deixou magoado o coração paterno. Esbanjou a fortuna com meretrizes longe do pai. Empobreceu a ponto de se tornar mísero guarda de suínos, faminto e maltrapilho. Só então, caindo em si, lembrou-se de que na casa paterna havia amor e pão. Resolveu voltar para o pai, cuja lembrança o atraía. Voltarei para a casa de meu pai. Eis a história do pecador arrependido, e o filho voltou e confessou a culpa. Pai, pequei contra o céu e contra ti, já não sou digno de ser chamado teu filho. Trata-me como a um escravo em tua casa, mas eu não quero ficar longe de ti. O Pai Celeste perdoou-lhe tudo. Vestiu-o novamente com a graça santificante, colocou-lhe no dedo o anel de salvação e calçou-lhe os pés para andarem nos caminhos do bem. Houve um banquete e alegria porque este filho estava perdido e foi encontrado. Mais se alegra o céu por pecador que faça penitência do que por 99 justos que não precisam de perdão. Esta historinha Jesus inventou para ensinar como Deus é bom, como o pecado é horroroso e como é possível ainda voltar. O regresso para o Pai se concretiza no sacramento da penitência. Fazem parte essencial do sacramento da penitência os atos do penitente, atos de fé, de arrependimento, de bom propósito, de amor inicial, de confiança em Cristo, de confissão ao sacerdote e de reparação expiatória. No sacramento da penitência, o padre pratica os atos próprios do sacerdócio ministerial, mas o penitente pratica atos do sacerdócio comum. O sacerdote divino, Jesus, e o povo de Deus então perdoam pelo ministério do padre, que pronuncia a sentença: "Eu te absolvo." Vale então a palavra do eterno sacerdote Jesus aos apóstolos: "Aqui aqueles a quem vós perdoardes os pecados, estes serão perdoados. E ainda, tudo o que vós ligardes na terra será ligado no céu, e tudo o que vós desligardes na terra será desligado do céu. Assim se realiza a reconciliação.
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0: Aparecida, aqui pela rede Aparecida de Rádio, a glória de Deus. Zé Vicente, quero mandar um grande abraço aqui, ó, para a Cláudia, pedindo oração, os pais, os irmãos, são 12 irmãos. Deus abençoe essa família maravilhosa, manda um abraço para eles, viu? Obrigado pelo carinho, pela companhia. Boa noite para você, Cíntia. Cíntia Alice, também com a gente, colocando suas intenções. Um beijo para você, viu, Cíntia? Vamos juntos acompanhar agora Viver Como Jesus Viveu com o Padre Zezinho. E daqui a pouco eu tô de volta.
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4: Irmãos, irmãs, eu sou o Padre Zezinho. Eu costumo repetir de vez em quando nas conversas, nos programas, não é que é um costume de todos os dias, mas várias vezes eu volto a alguns assuntos de aula, porque eu dei aula há 25 anos sobre prática e crítica de comunicação, superiores pediram que eu fizesse isto, e uma das aulas, de vez em quando, abordava esse tema. Ninguém é diplomado, ou doutorado, ou mestrado, ou licenciado o suficiente em teologia. Sobre aquela matéria, ele é doutor, mas não sobre toda a teologia. Ele pode lecionar teologia, sim, mas aquela matéria que é a sua especialidade, porque é muito vasto. E eu dizia então, a formatura é no céu, o diploma é temporário. Os discípulos viveram quase 3 anos ao lado de Jesus e não tinham visto o suficiente para colocar um ponto final na sua busca. Jesus queria que refletissem sobre o que viam e ouviam. Nada de parar, dizia ele. Andam dizendo o que do Cristo? E eles responderam. E Jesus então quis o ponto de vista dele. E vós, o que dizeis a respeito do Cristo? De quem achais que ele é filho? Disseram, ah, ele vai vir da descendência de Davi. Jesus os obrigou a pensar e a mostrar se entendiam as profecias bíblicas. E Jesus dizia também num certo momento em João 16:5, estou dizendo que vou para aquele que me enviou e não estou escutando nenhuma pergunta. Para onde vais? Não querem saber? Não querem continuar? Mais ou menos é isso que Jesus fez. Aí um dia Jesus diz, olha, a catequese está dada, mas aqui vocês vão ter que continuar perguntando. Agora haverá um dia em que vocês estarão esclarecidos. Naquele dia vocês não farão mais perguntas. Mas na verdade eu digo, tudo que pedirem ao meu Pai, meu nome, eu vou conseguir para vocês, ele vai dar. Eles tinham consciência de não saber e não ter fé suficiente. Ainda não era a hora do ponto final na sua busca. Precisavam melhorar a sua fé, mas não tinham força em si mesmos. Então, pediram ao Mestre, esclarece-nos, orienta-nos. Na aula permanente de catequese que foi Viver com Jesus, os discípulos viviam perguntando, e quando não perguntavam, Jesus dizia, ei, ó, as perguntas aí, eu quero que vocês queiram mais. Vem cá, perguntem, perguntem. Vocês não vão perguntar? Eles queriam saber mais e precisavam de mais clareza, e Jesus incentivava isso. Tem um trecho em Lucas 17 que diz isso. Disseram os apóstolos, aumenta a nossa fé, Senhor. A busca prosseguiu depois da morte de Jesus. Eles queriam crescer na fé. Aprendamos com eles.
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5: 9:30, horário de Brasília. Boa noite.
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5: Estamos de volta com a Mãe Aparecida, aqui pela Rede Aparecida de Rádio. Que bom estarmos juntos nesta noite de segunda-feira, dia 6 de julho de 2026. Seja bem-vindo, seja bem-vinda aqui com a Mãe Aparecida. Deixa eu mandar um grande abraço para minha amiga Marli Calil, lá de Guaxupé, Minas Gerais. Alô, Marli, um beijo grande no seu coração. Obrigado pelo carinho, pela companhia. A Rosa de Tremembé também tá aqui com a gente, rezando pelas almas e pela família. Que Deus abençoe você, viu, Rosa? Alcilene Maria, também com a gente, rezando, agradecendo, colocando suas intenções. orações. Mandar um grande abraço pro Aguiomar de Rodeio Bonito, no Rio Grande do Sul. Rezando, agradecendo também, aguardando o Santo Terço daqui a pouquinho, às 10 horas da noite. E por falar em Santo Terço, eu tô aqui com algumas vagas para rezarmos ao vivo no programa de hoje. Se você quiser, né, rezar comigo ao vivo, manda para mim o seu nome completo, dizendo eu quero, e também a sua cidade, seu nome e a sua cidade, para que eu possa colocar você aqui para rezar comigo, tá bom? As primeiras pessoas que mandarem aqui, eu já preencho o dia de hoje e a gente reza junto daqui a pouquinho, às 10 horas da noite. Zé, tenho vontade, quero. Manda para mim o seu nome completo, a sua cidade e vamos rezar juntos aqui com a Mãe Aparecida. Deixa eu mandar um abraço também pro Edmar dos Santos, lá de Maracaju, no Mato Grosso do Sul. Tá prontinho também para rezar com a gente daqui a pouquinho. Um abraço para você, viu, meu querido? Obrigado pelo carinho, pela companhia também. Boa noite, Edmar dos Santos, lá de Maracaju, no Mato Grosso do Sul. Mandar também aqui uma boa noite pro Marcílio Ferreira. Alô, Marcílio, um abraço para você, meu querido. Deus abençoe, viu, meu irmão? O Paulo, lá de Juazeiro do Norte, no Ceará, também colocando suas intenções, pedindo pela filha Larissa, que está em viagem para a Argentina, vai fazer um intercâmbio, né? Vamos rezar por ela, viu, Paulo? Por ela e também por toda a sua família. Que Deus abençoe você. Obrigado pelo carinho e também pela sua companhia. 9:33, horário de Brasília. Vamos juntos acompanhar Os Santos Nos Ensinam com o padre André Gustavo.
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7: Os Santos Nos Ensinam, hoje, dia 6 de julho, eu, Padre André, daqui da Arquidiocese de Aparecida, estou com você, amigo e amigo ouvinte, para conhecermos a história de Santa Maria Goretti e hoje pedimos a sua intercessão. A Igreja, neste dia, celebra a Virgem Marte, que encantou e continua enriquecendo os cristãos com o seu testemunho de sim a Deus e não ao pecado. Nascida na Itália no ano 1890, era de família pobre, numerosa e camponesa, mas muito temente a Deus. Com a morte do pai, Maria Goretti, com os seus, foram morar num local perto de Roma, sob o mesmo teto de uma família composta por um pai viúvo e dois filhos, sendo um deles chamado Alexandre. Aconteceu que este jovem por várias vezes tentou seduzir Maria Goretti, que ficava em casa para cuidar dos irmãozinhos. Numa ocasião, Maria Goretti estava em casa. Por isso, quando o jovem, que era de maior estatura e idade, tentou novamente seduzi-la, ela insistiu com firmeza: "Não, Deus não quer, é pecado." A resposta de Alexandre foram 14 punhaladas que a levaram à morte. No leito do hospital, disse a sua mãe: "Sim, perdoo. Lá no céu rogarei para que ele se arrependa. Quero que ele esteja junto comigo na glória eterna." Era o dia 6 de julho de 1902. O martírio desta adolescente de apenas 12 anos foi a causa da conversão do jovem assassino, que depois de sair da cadeia, esteve com as 400 mil pessoas na Praça de São Pedro, na ocasião da canonização desta santa, e ao lado da mãe dela, que o perdoou também. Santa Maria Goretti manteve-se uma menina pura e santa por causa do seu amor a Deus. Por isso, na glória ela reina com Cristo. Que seu exemplo de pureza chegue ao coração de nossos jovens, pois em nossos dias, quantos ainda são vítimas de uma sociedade que apela para a depravação, para a imoralidade e pelo desprezo da castidade? Bem-aventurados os puros, porque verão a Deus. Santa Maria Goretti, rogai por nós.
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0: Aparecida, Rede Aparecida de Rádio, Viva Vida, Comunidade Recado. Agora 9:40, horário de Brasília. Vamos juntos acompanhar o momento de oração com o padre Edmilson Moraes.
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2: Guardam a aliança de Deus serão abençoados abundantemente. Nesta oração busquemos mais uma vez a face do Senhor e a força para viver em sintonia com seus planos a nosso respeito. Iniciemos esta oração invocando a Santíssima Trindade. Em nome do Pai, do Filho e do Espírito Santo. Amém. Senhor nosso Deus, nosso Pai, nós cremos em vós, nós esperamos em vós, nós vos amamos, nós vos agradecemos este dia e vos damos graças porque estamos com vida. Oferecemos este dia ao Senhor com todas as nossas alegrias e sofrimentos, com todos os nossos trabalhos e divertimentos. Guardai-nos do pecado e fazei de nós instrumentos de vossa paz e do vosso amor. Ajudai-nos a observar vossos santos mandamentos. Amém. Segunda-feira, dia 6 de julho. O trecho do Evangelho de hoje é escrito por Mateus, capítulo 9, versículos de 18 a 26. Anúncio do Evangelho de Jesus Cristo segundo Mateus. Enquanto Jesus estava falando, um chefe aproximou-se, inclinou-se profundamente diante dele e disse: minha filha acaba de morrer, mas vem, põe tua mão sobre ela e ela viverá. Jesus levantou-se e o seguiu, junto com seus discípulos. Nisto, uma mulher que sofria de hemorragia há 12 anos veio por trás dele e tocou a barra do seu manto. Ela pensava consigo: se eu conseguir ao menos tocar o manto dele, ficarei curada. Jesus voltou-se e, ao vê-la, disse: coragem, filha, a tua fé te salvou. E a mulher ficou curada a partir daquele instante. Chegando à casa do chefe, Jesus viu os tocadores de flauta e a multidão alvoroçada e disse: retirai-vos, porque a menina não morreu, mas está dormindo. E começaram a caçoar dele. Quando a multidão foi afastada, Jesus entrou, tomou a menina pela mão e ela se levantou. Essa notícia espalhou-se por toda aquela região. Palavra da salvação. Neste trecho do Evangelho de hoje, Jesus cura duas mulheres. É significativo ler este trecho do Evangelho no contexto atual, em um momento em que a sociedade sofre com tantos casos de violência contra a mulher e até mesmo de feminicídio. Infelizmente, ainda não aprendemos a respeitar e valorizar a mulher como Jesus fazia. Ele rompeu todos os preconceitos de seu tempo para nos mostrar que homem e mulher são igualmente criados à imagem e semelhança de Deus, não podendo existir superiores ou inferiores. Provavelmente caçoaram de Jesus porque ele demonstrou interesse pela situação da mulher e por devolver-lhe integralmente a vida. As curas relatadas hoje de duas mulheres com idades bastante diferentes mostram que a aparente fragilidade das mulheres é, na verdade, fonte de força, motivação e fé. Iniciando a semana, nos colocamos nas mãos de Deus. Colocamos também nossas alegrias, dificuldades e conquistas. Agradecemos juntos a Deus as oportunidades que Ele nos concede para praticarmos o bem e a justiça no nosso cotidiano. Invoquemos neste dia a bênção sobre o ambiente de trabalho. Ó Deus, nosso Pai, eis-nos aqui para iniciar uma nova semana de trabalho e exercer nossa profissão com dignidade, respeito, profissionalismo e amor. Oferecemos nosso suor, lutas, alegrias e dores. Agradecemos pelo emprego e pelo pão de cada dia. Pedimos outros, em especial pelas pessoas também desempregadas. Faze com que superem com fé e esperança essa dificuldade momentânea. Senhor Deus, inspira-nos a sermos bons profissionais e justos com todos. Dá-nos saúde para trabalhar todos os dias e proteja-nos dos acidentes. Concede-nos e aos nossos colegas de trabalho uma jornada feliz e abençoada. Enquanto nós trabalhamos, guarda também a nossa família e a nossa casa na tua paz. Tu que és o mestre de todas as profissões, derrama tua bênção sobre todos nós, trabalhadores, e pedimos a poderosa intercessão e proteção de sua mãe, Maria Santíssima, e de seu pai adotivo, São José. Que Deus Todo-Poderoso, fonte e origem de toda bênção, conceda a graça que você mais necessita no dia de hoje. Derrame sobre você suas bênçãos e o guarde são e salvo em todos os dias desta semana que se inicia. O Senhor esteja convosco, Ele está no meio de nós. Pela intercessão de São José Operário, desça sobre você, sobre seu trabalho, a bênção do Deus Todo-Poderoso. Pai, Filho e Espírito Santo. Amém. O abraço de hoje vai para a Alessandra de Piracicaba, para o Alencar de Campinas, para o Tiago de Campinas também e para o pessoal da Idade Ativa, para a Madu, Mirela, Nilza, Sônia e Norma. Sou o padre Edmilson Moraes, salesiano de Dom Bosco, e moro atualmente em Campinas, no estado de São Paulo, no Colégio Liceu Salesiano Nossa Senhora Auxiliadora. Que Deus continue abençoando você e sua família. Abraço e até mais.
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12: 10 horas, horário de Brasília.
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12: Estamos de volta com o programa Com a Mãe Aparecida, aqui pela Rede Aparecida de Rádio. Que alegria ter você com a gente nesta sintonia de fé, de oração e de devoção à Nossa Senhora Aparecida. Muito obrigado a você que está nos acompanhando neste exato momento, nesta segunda-feira, dia 6 de julho de 2026. Seja bem-vindo, seja bem-vinda. Que alegria ter a sua companhia neste momento de oração e de encontro com Deus. Enquanto contemplamos as imagens do Santuário Nacional de Aparecida, permita que o seu coração encontre paz. Talvez você esteja em casa, no trabalho, na estrada ou até mesmo no leito de hospital. Onde você estiver, saiba que Nossa Senhora Aparecida caminha com você e apresenta ao seu Filho Jesus cada intenção, cada lágrima, cada agradecimento e cada esperança. Respire fundo, silencie as preocupações e abra o coração.

0: Rider, aqui a Passarela da Fé. Esse pontinho branco que tá no canto inferior esquerdo do seu vídeo é onde nós estamos, na Rede Aparecida de Comunicação. É aqui que nós estamos neste exato momento. TV Aparecida, Rádio Aparecida, Portal A12, a nossa central multimídia, onde está Amanda Castro, trabalhando neste exato momento para levar as principais imagens do Santo Terço, do Santuário Nacional, até a sua casa. E aqui nos estúdios da Rede Aparecida de Rádio, muito prazer. Eu sou o Zé Antônio, trabalho com a produção de Marcos Thiago, a coordenação da Paula Castro e a direção do padre Vanderlei Souza, missionário redentorista. E eu agradeço a Amanda Castro na nossa central multimídia. Eu agradeço você que está em casa nos acompanhando através do nosso aplicativo, através da youtube.com/radioaparecida e também através do nosso facebook.com/radioaparecida. E muito obrigado também a você que está em todo o Brasil nos acompanhando através das rádios parceiras, rádios que integram a Rede Aparecida de Rádio. Deixa eu pegar aqui minha colinha, ó. Tem muita rádio parceira, rádio que nos ajuda a levar a mensagem de Nossa Senhora Aparecida, o Santuário Nacional, até a sua casa. Rádio Bom Jesus FM em Bom Jesus da Lapa, na Bahia. Rádio Sacramento FM em Sacramento, Minas Gerais. Rádio Educadora, na cidade de Coronel Fabriciano, Minas Gerais. Entre outras, muitas e muitas outras rádios que integram a Rede Aparecida de Rádio e faz com que a gente chegue até você. Muito obrigado sempre pelo carinho e pela companhia. Lembrando que você pode participar comigo através do nosso WhatsApp 12-3104-1043. 12-3104-1043. Pode mandar a sua mensagem, fazer o seu pedido, o seu agradecimento, colocar as suas intenções aos pés da Mãe Aparecida. Vamos rezar por você, pelos seus pedidos, pelas suas intenções, intenções que chegam até o nosso WhatsApp, claro, aquelas intenções que estão guardadas dentro do seu coração. Só você, Deus, Nossa Senhora Aparecida, sabem do seu momento de dificuldade, de dor, de tristeza. Vamos juntos, com fé e esperança, lado a lado com aquela que é mãe de todos nós, Nossa Senhora Aparecida, para mais um Santo Terço. E eu convido com muito carinho, aqui nos estúdios da Rede Aparecida de Rádio, a irmã Aparecida Mendes. Oi, irmã, seja bem-vinda. Tudo bem com a senhora? Tudo certo?
1: Tudo bem. Boa noite a você, querido ouvinte, que está acompanhando essa programação católica, que tem a missão tão bonita de evangelizar, de levar Jesus, levar o amor de Nossa Senhora a tantas famílias. É uma alegria estar junto com você.
0: A alegria é toda nossa, viu, irmã? Seja bem-vinda aqui nos estúdios da Rede Aparecida de Rádio, o diácono Wesley Carvalho. Wesley, seja bem-vindo, diácono. Tudo bem com o senhor?
2: Tudo bem, muito obrigado. Gostaria também de saudar todos vocês que estão acompanhando conosco, ouvindo a nossa rádio. Muito obrigado pela companhia. Estamos juntos, unidos para rezar, para elevar a Deus a nossa gratidão pelo dia de hoje, pela nossa semana. Vamos juntos rezar esse Santo Terço.
0: E, diácono, importante também, hoje terço vocacional, né?
2: Exatamente. Estamos aqui para ajudá-los a pensar um pouco sobre a questão vocacional. É tão importante a gente falar sobre vocação nos dias de hoje. E a vocação, quando a gente fala no primeiro momento, o povo pensa que é só para padre, né? É. Para padre e para religiosa. E não, vocação matrimonial, a vocação leiga. Isso nós vamos conversar um pouco e também pedir um pouco a intenção, o povo que vai colocar para juntos refletir o que é esse chamado, o que é vocação na vida de todos nós.
0: Com certeza, irmã. Quando a senhora sentiu esse chamado de Deus para a igreja?
1: Eu tinha 17 anos, era uma jovem, né? Hoje eu tenho um pouco mais, vou fazer 24 anos de irmã, melhor, tenho 24 anos de consagrada. É uma alegria muito grande ser consagrada. Eu acredito que toda vocação, quando é assim vivida com intensidade, quando realmente é um chamado de Deus, seja a vida consagrada, a vida matrimonial, a vida de leigo comprometido com a igreja, a pessoa se sente realizada, né? Em poder servir, porque toda vocação é um serviço, né? Seja ela qual for, né? A vocação de radialista é um serviço, né? Não é apenas pelo lado financeiro, mas é um serviço de comunicar o amor de Deus àquelas pessoas que estão nos escutando. É uma missão muito profunda de ser um comunicador. E toda vocação é isso, é comunicar o quê? O amor de Deus.
0: Exatamente, irmão. O

0: no Wesley também, deixar o coração sentir também, né?
1: É isso, porque vocação, quando a gente escuta a palavra vocação, é sempre um Deus que nos incomoda sempre, porque o chamado é isso, né? Deus que chama constantemente, e esse coração que arde por esse chamado de Deus e espera uma resposta humana, espera uma resposta nossa a deixar, a servir esse Deus através da nossa vida. Por isso que nós estamos aqui também em nome do serviço de animação vocacional da nossa Arquidiocese de Aparecida. O trabalho nosso, enquanto do serviço de animação vocacional, é ajudá-lo, os jovens, os casais, as famílias, a entenderem o que é vocação e incentivarem as vocações. Diversos locais, no trabalho, na escola, na família, na comunidade. Por isso que o grande convite do dia de hoje, da noite de hoje, deste momento é: qual é a sua vocação? Você é chamado para quê?
2: Todos nós temos uma vocação.
0: Verdade.
2: Sem exceção, né? Não é só para alguns. Todos nós somos chamados, primeiro para a vida, né? A vida é um dom de Deus, é Deus que nos dá a vida. Nós somos chamados à santidade pelo batismo. Todos nós somos chamados, não é a santidade, não é só para alguns, mas é todo o povo de Deus.
0: Exato.
2: Todo batizado tem esse chamado.
0: Com certeza, gente, maravilha, hein? Maravilha, é tempo de confiar, de entregar as nossas intenções e de colocar tudo nas mãos de Nossa Senhora Aparecida. Convide quem está do seu lado, una-se a nós e vamos juntos rezar com o coração.
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1: Juntos rezar esse santo terço vocacional, um momento profundo de fé, de devoção, rezando em família, em comunidade, pessoalmente. É a forma que nós temos de suplicar ao Senhor da Messe que envie vocações para a nossa igreja. Olha que a palavra de Deus é muito forte para cada um de nós. Enviai operários para a sua Messe. A Messe é grande e poucos são os operários. Por isso, todos vocês que estão acompanhando conosco, vamos implorar ao Senhor que envie vocações para a nossa igreja. Homens e mulheres que são realizados através da sua vocação. Meus irmãos e irmãs, com forma concreta, vamos rezar juntos. Estamos reunidos em nome do Pai, do Filho e do Espírito Santo. Amém. Vamos professar a nossa fé nesse Deus que é todo poderoso.

0: agora então rezar o Pai Nosso e três Ave Maria em honra a glória ao Pai, à Santíssima Trindade. Rezemos todos juntos. Pai nosso, que estais no céu, santificado seja vosso nome. Venha a nós o vosso reino, seja feita a vossa vontade, assim na terra como no céu.
1: O pão nosso de cada dia nos dai hoje. Perdoai as nossas ofensas, assim como nós perdoamos a quem nos tem ofendido. E não nos deixeis cair em tentação, mas livrai-nos do mal. Amém.
0: Ave Maria, cheia de graça, o Senhor é convosco. Bendita sois vós entre as mulheres. E bendito é o fruto do vosso ventre, Jesus.
1: Santa Maria, Mãe de Deus, rogai por nós, pecadores, agora e na hora de nossa morte. Amém.
0: Ave Maria, cheia de graça, o Senhor é convosco. Bendita sois vós entre as mulheres. E bendito é o fruto do vosso ventre, Jesus.
1: Santa Maria, Mãe de Deus, rogai por nós, pecadores, agora e na hora de nossa morte. Amém.
0: Ave Maria, cheia de graça, o Senhor é convosco. Bendita sois vós entre as mulheres. E bendito é o fruto do vosso ventre, Jesus.
1: Santa Maria, Mãe de Deus, rogai por nós, pecadores, agora e na hora de nossa morte. Amém.
0: Glória ao Pai, ao Filho e ao Espírito Santo.
1: Como era no princípio, agora e sempre. Amém.
2: Colocando nossas intenções aos pés da Mãe Aparecida, acolho com muito carinho os devotos que estão aqui conosco através do nosso WhatsApp 12-3104-1043. Um abraço especial para Maria Aparecida Zagota, de Juiz de Fora, Minas Gerais, rezando por ela, por toda a família. Um grande abraço também para Luzia Aparecida Pereira, rezando por ela, por toda a família também, lá de São Sebastião do Paraíso, Minas Gerais. Minha amiga Marli Calil, lá de Guaxupé, Minas Gerais, um beijo para a senhora, viu, dona Marli? Beijo grande no coração. Mandar um abraço para o Lindomar Pereira, lá de Jataí, em Goiás. Um abraço para você, viu, Lindomar? Deus abençoe, meu querido. Eliane Meira, de Guarapuava, no Paraná, também com a gente, rezando, agradecendo. Mandar um abraço especial pro Cláudio Alves. Um abraço para você, viu, Cláudio? Boa viagem para você, meu querido. Manuel Batista, de Blumenau, Santa Catarina. Mandar um grande abraço também pro Valmor Estange, de Joinville, Santa Catarina. Edmar dos Santos, de Maracaju, no Mato Grosso do Sul, rezando, agradecendo também, colocando suas intenções. Mandar um grande abraço especial também. Deixa eu dar uma olhada aqui, ó, para o Adalberto Jorge Ferreira, rezando por ele, por toda a família. Maria das Graças, de Juiz de Minas Gerais, né? Ô, dona Maria, tudo bem com a senhora? Deus abençoe, viu? Obrigado pelo carinho, pela companhia. Marcílio Ferreira, também conosco, rezando, agradecendo, colocando suas intenções aos pés da Mãe Aparecida. Que Deus abençoe, que Nossa Senhora Aparecida interceda por cada pedido, cada intenção. Vamos juntos contemplar o nosso primeiro mistério.

0: Vamos rezar o primeiro mistério com o nosso irmão Edmilson Rodrigues de Oliveira, de Ribeirão Preto, São Paulo. Boa noite para você.
1: Boa noite, tudo bem, irmã?
0: Tudo bem. Vamos colocar nossas intenções. Primeiro colocar nesse dia de hoje nas intenções pelas famílias, por todas as vocações à família. Aqueles jovens que estão planejando casar-se nos próximos meses, esses que estão casando nesses dias, os que estão em crise no matrimônio, rezar por estes pela família. Como é importante, a família é o berço de todas as vocações. Rezar pela sua família. Se você tiver mais alguma intenção a colocar.
1: Quero colocar sim, quero colocar a minha vida, né? O meu trabalho no comércio, meu trabalho musical, que Nossa Senhora interceda em nome de Jesus pela minha voz, que eu sou cantor. Quero colocar meus familiares, minha família em São Francisco de Sales. Quero minha família também em Uberlândia, Frutal, Rio Grande do Sul. Quero colocar os enfermos, moradores de rua, todos que estão ouvindo a gente nesse momento. E é isso, vamos rezar.
0: Vamos rezar nessas intenções, rezar também pelo todo o povo da Venezuela, nesse tempo de tanto sofrimento e em tantos outros lugares também. Pai nosso.
1: Sim, pela paz. Yes. Eu começo ou você?
0: Eu começo e você completa, pode ser?
1: Tudo bem, pode ser.
0: Pai nosso que estás no céu, santificado seja o vosso nome. Venha a nós o vosso reino, seja feita a vossa vontade, assim na terra como no céu.
1: O pão nosso de cada dia nos dai hoje, perdoai-nos as nossas ofensas, assim como nós perdoamos a quem nos tem ofendido, e não nos deixeis cair em tentação, mas livrai-nos do mal. Amém.
0: Ave Maria, cheia de graça, o Senhor é convosco. Bendita sois vós entre as mulheres, bendito é o fruto do vosso ventre, Jesus.
1: Santa Maria, Mãe de Deus, rogai por nós, pecadores, agora e na hora da nossa morte. Amém.
0: Ave Maria, cheia de graça, o Senhor é convosco. Bendita sois vós entre as mulheres, bendito é o fruto do vosso ventre, Jesus.
1: Santa Maria, Mãe de Deus, rogai por nós, pecadores, agora e na hora de nossa morte. Amém.
0: Ave Maria, cheia de graça, o Senhor é convosco. Bendita sois vós entre as mulheres, bendito é o fruto do vosso ventre, Jesus.
1: Santa Maria, Mãe de Deus, rogai por nós, pecadores, agora e na hora da nossa morte. Amém.
0: Ave Maria, cheia de graça, o Senhor é convosco. Bendita sois vós entre as mulheres, bendito é o fruto do vosso ventre, Jesus.
1: Santa Maria, Mãe de Deus, rogai por nós, pecadores, agora e na hora da nossa morte. Amém.
0: Ave Maria, cheia de graça, o Senhor é convosco. Bendita sois vós entre as mulheres, bendito é o fruto do vosso ventre, Jesus.
1: Santa Maria, Mãe de Deus, rogai por nós, pecadores, agora e na hora da nossa morte. Amém.
0: Ave Maria, cheia de graça, o Senhor é convosco. Bendita sois vós entre as mulheres, bendito é o fruto do vosso ventre, Jesus.
1: Santa Maria, Mãe de Deus, rogai por nós, pecadores, agora e na hora da nossa morte. Amém.
0: Ave Maria, cheia de graça, o Senhor é convosco. Bendita sois vós entre as mulheres, bendito é o fruto do vosso ventre, Jesus.
1: Santa Maria, Mãe de Deus, rogai por nós, pecadores, agora e na hora da nossa morte. Amém.
0: Ave Maria, cheia de graça, o Senhor é convosco. Bendita sois vós entre as mulheres, bendito é o fruto do vosso ventre, Jesus.
1: Santa Maria, Mãe de Deus, rogai por nós, pecadores, agora e na hora da nossa morte. Amém.
0: Ave Maria, cheia de graça, o Senhor é convosco. Bendita sois vós entre as mulheres, bendito é o fruto do vosso ventre, Jesus.
1: Santa Maria, Mãe de Deus, rogai por nós, pecadores, agora e na hora da nossa morte. Amém.
0: Ave Maria, cheia de graça, o Senhor é convosco. Bendita sois vós entre as mulheres, bendito é o fruto do vosso ventre, Jesus.
1: Santa Maria, Mãe de Deus, rogai por nós, pecadores, agora e na hora da nossa morte. Amém.
0: Glória ao Pai, ao Filho e ao Espírito Santo.
1: Como era no princípio, agora e sempre. Amém.
0: Ó meu Jesus, perdoai-nos, livrai-nos do fogo do inferno, levai as almas todas para o céu, socorrei-nos os que mais precisarem. Muito obrigada, você que rezou conosco. Muito obrigada, Edmilson, pela sua participação. Deus lhe abençoe hoje e sempre com muitas bênçãos. E vamos continuar o nosso texto.
1: Eu que agradeço, Deus abençoe todos vocês aí, Deus abençoe o nosso país e o mundo. Paz. Amém. No mundo. Muito obrigado.
2: Colocando nossas intenções aos pés da Mãe Aparecida, pessoas que chegam aqui no nosso WhatsApp, manda um grande abraço especial pro Gilvan de Lins, São Paulo. Um abraço para você, viu, Gilvan? Muito obrigado, meu querido, pela sua mensagem, pela sua companhia. O Ribeiro também conosco. Mandar um abraço para Marta de Valinhos, rezando, agradecendo também, colocando suas intenções aos pés da Mãe Aparecida. Deixa eu mandar um grande abraço também pro meu amigo Edivaldo, lá de São Paulo. Vai na boa, Edivaldo. Um abraço, meu querido. Deus abençoe. Sebastião, de Ipatinga, Minas Gerais, também pedindo oração pros filhos. Deus abençoe, meu amigo Sebastião. Paulo Brito, de São Sebastião do Passé. Um abraço para você, Paulo Brito. Que Deus abençoe, viu? Que Nossa Senhora Aparecida interceda pelos seus pedidos, pelas suas intenções. Edson Valmor, de Joinville, Santa Catarina. Acolho também com muito carinho a Maria de Fátima. Um beijo para a senhora, viu, Maria de Fátima? Mandar um grande abraço também para o Lourival, rezando, agradecendo também, colocando as intenções. Neto Nazário, de Campinas, também rezando junto conosco nesta noite. Um abraço para Cidinha Neri, de Conceição do Pará, também deixando suas intenções. Um abraço especial para o Haroldo Cruz, de Virgínia, Minas Gerais. Paulo Roberto de Oliveira, de Santa Rita de Jacutinga, Minas Gerais. Luiz, de Paranavaí, no Paraná. Um abraço para a Ailda, de Itajubá, sul de Minas Gerais. Um abraço especial para o Pedro Canuto Souza, de Aracaju, no Sergipe. O Adilton Borges Duarte, pedindo oração para a esposa Vera e para todos da família. Eles que são lá de Lages, Santa Catarina, que Deus abençoe. Que Nossa Senhora Aparecida interceda por cada pedido, cada intenção. Intenções que chegam no nosso WhatsApp, que você está mandando através do nosso chat do Facebook e também do Instagram, do YouTube e do Facebook, e também aquelas intenções que estão guardadas dentro do seu coração. Vamos contemplar o nosso segundo mistério da alegria.

0: Maria, quem vai rezar conosco hoje é a Dona Maria Aparecida Botelho. Oi, Dona Maria, como a senhora está?
1: Eu tudo bem, e você?
0: Graças a Deus, tudo muito bem. E quais são as intenções da senhora para esse Santo Terço?
1: Eu quero agradecer a Nossa Senhora Aparecida por todas as graças alcançadas em minha família e ofereço também para todos que estão ouvindo e para todas as intenções que essa irmã estava falando da família, tudo dela, sabe? É de vocação, né? Eu ofereço também pela toda aquela estava oferecendo.
0: Isso, todas as famílias.
1: Toda a intenção.
0: Isso, todas as famílias em dificuldades, a família da senhora, mas de modo muito particular, nós vamos rezar pela vida da senhora, Dona Maria. Olha que
1: tudo bem, muito obrigada.
0: É uma oportunidade que nós temos aqui, que nós estamos bem pertinho de Nossa Senhora. Costumo dizer que Nossa Senhora, ainda mais Nossa Senhora Aparecida, que o manto dela sempre cabe a gente lá embaixo. Hoje nós vamos colocar a senhora nesse momento embaixo do manto de Nossa Senhora Maria, que cuida de cada um de nós e cuida das nossas famílias. E nesse segundo mistério também, Dona Maria, olha, convido a senhora a rezar pelas vocações sacerdotais. Tantos padres, a gente precisa rezar pelos padres, os padres daqui da nossa arquidiocese, os missionários redentoristas, tantos padres esparramados pelo Brasil, pelo mundo. E vamos rezar também pelos jovens, para que os jovens tenham a coragem de responder esse chamado que o Senhor faz. Olha que.
1: Também ofereço o padre da minha diocese.
0: Isso, como é o nome dele? Qual é o nome do padre da paróquia da senhora?
1: Walter.
0: Um abraço pro Padre Walter, né? Então nós vamos rezar por todas as vocações sacerdotais, pedindo para que o Senhor envie vocações, rezando pelo diácono Anderson e também por mim, que se Deus quiser, no mês de agosto, dia 15 de agosto, nós seremos ordenado padre. Eu vou rezar
1: o diácono da minha paróquia é Sérgio.
0: Olha que beleza, o diácono Sérgio, também vamos colocar ele nesse segundo mistério. Eu vou rezar a primeira parte desse segundo mistério e a senhora vai responder. Tudo bem, Dona Maria?
1: Tudo bem.
0: Então vamos junto com devoção, pedindo para que o Senhor escute as preces que nós apresentamos por intercessão de Nossa Senhora. Pai nosso, que estais no céu, santificado seja o vosso nome, venha a nós o vosso reino, seja feita a vossa vontade, assim na terra como no céu.
1: O pão nosso de cada dia nos dai hoje, perdoai as nossas ofensas, assim como nós perdoamos a quem nos tem ofendido, e não nos deixeis cair em tentação, mas livrai-nos do mal. Amém.
0: Ave Maria, cheia de graça, o Senhor é convosco, bendita sois vós entre as mulheres, e bendito é o fruto do vosso ventre, Jesus.
1: Santa Maria, Mãe de Deus, rogai por nós, pecadores, agora e na hora da nossa morte. Amém.
0: Ave Maria, cheia de graça, o Senhor é convosco, bendita sois vós entre as mulheres, bendito é o fruto do vosso ventre, Jesus.
1: Santa Maria, Mãe de Deus, rogai por nós, pecadores, agora e na hora da nossa morte. Amém.
0: Ave Maria, cheia de graça, o Senhor é convosco. Bendita sois vós entre as mulheres, e bendito é o fruto do vosso ventre, Jesus.
1: Santa Maria, Mãe de Deus, rogai por nós, pecadores, agora e na hora da nossa morte. Amém.
0: Ave Maria, cheia de graça, o Senhor é convosco, bendita sois vós entre as mulheres, e bendito é o fruto do vosso ventre, Jesus.
1: Santa Maria, Mãe de Deus, rogai por nós, pecadores, agora e na hora da nossa morte. Amém.
0: Ave Maria, cheia de graça, o Senhor é convosco, bendita sois vós entre as mulheres, e bendito é o fruto do vosso ventre, Jesus.
1: Santa Maria, Mãe de Deus, rogai por nós, pecadores, agora e na hora da nossa morte. Amém.
0: Ave Maria, cheia de graça, o Senhor é convosco, bendita sois vós entre as mulheres, e bendito é o fruto do vosso ventre, Jesus.
1: Santa Maria, Mãe de Deus, rogai por nós, pecadores, agora e na hora da nossa morte. Amém.
0: Ave Maria, cheia de graça, o Senhor é convosco, bendita sois vós entre as mulheres, e bendito é o fruto do vosso ventre, Jesus.
1: Santa Maria, Mãe de Deus, rogai por nós, pecadores, agora e na hora da nossa morte. Amém.
0: Ave Maria, cheia de graça, o Senhor é convosco, bendita sois vós entre as mulheres, e bendito é o fruto do vosso ventre, Jesus.
1: Santa Maria, Mãe de Deus, rogai por nós, pecadores, agora e na hora da nossa morte. Amém.
0: Ave Maria, cheia de graça, o Senhor é convosco. Bendita sois vós entre as mulheres, e bendito é o fruto do vosso ventre, Jesus.
1: Santa Maria, Mãe de Deus, rogai por nós, pecadores, agora e na hora da nossa morte. Amém.
0: Ave Maria, cheia de graça, o Senhor é convosco. Bendita sois vós entre as mulheres, e bendito é o fruto do vosso ventre, Jesus.
1: Santa Maria, Mãe de Deus, rogai por nós, pecadores, agora e na hora da nossa morte. Amém.
0: Glória ao Pai, ao Filho e ao Espírito Santo.
1: Como era no princípio, agora e sempre. Amém.
0: Ó meu bom Jesus, perdoai-nos,
1: livrai-nos do fogo do inferno.
0: Levai as almas todas para o céu.
1: E socorrei principalmente as que mais precisarem da vossa misericórdia.
0: Nossa Senhora Aparecida,
1: rogai por nós que recorremos a vós.
0: Muito obrigado, Dona Maria. Gratidão pela oração, gratidão pela senhora ter rezado conosco. Muito obrigado e conte com as nossas orações sempre.
1: Muito obrigado, eu que agradeço a todos vocês que atendem a gente muito bem.
0: Ficamos felizes com a ligação da senhora, viu?
1: Liga mais. Feliz. Liga na minha casa.
0: Isso, liga mais vezes para rezar conosco.
1: Aê, tudo bem, eu ligo sim.
0: Amém, Deus abençoe a senhora.
1: Vocês também. Tchau.
0: Tchau, tchau.
2: Colocando as intenções aos pés da Mãe Aparecida através do nosso WhatsApp 12-3104-1043. Deixa eu mandar um grande abraço pro meu querido amigo Estevam Reis da Master Web. Ô Estevam, um abraço, meu querido. Ele mandou grande Wesley, nosso futuro padre da Arquidiocese de Aparecida. Que Deus abençoe sempre. Manda um abraço para ele, Wesley, com o Estevam.
0: Isso, um abraço, Estevam. Eu conheço muito bem ele, lá da paróquia São Pedro.
2: Isso mesmo.
0: E tá trabalhando aqui com vocês, né?
2: Tá, ele é da Master Web, né? O trabalho que a Amanda tá fazendo agora, né, para levar as imagens do Santuário Nacional, a imagem do Santo Terço, ele também trabalha aqui na Master Web do Portal A12, da Rádio Aparecida, para levar a imagem. Isso é importante também, levar a imagem do Santuário Nacional, imagem da Rádio Aparecida, para diversas casas, né, de quem nos acompanha.
0: Um abraço, Estevam, um abraço a todos da paróquia São Pedro, os amigos que eu fiz lá. O Estevam é um amigo, graças a Deus, né? Reze por nós continuamos unidos em oração sempre.
2: Um abraço, Estevam. Deixa eu mandar um grande abraço também aqui, acolher com muito carinho o Luiz Carlos de Batatais, rezando, agradecendo, pedindo a intenção ao aniversário de 90 anos do Padre Sérgio Claretiano, lá de Batatais. Que Deus abençoe o Padre Sérgio, muitos e muitos anos de vida para ele, viu? Um grande abraço, meu querido Luiz Carlos de Batatais. Acolho também com muito carinho, lá de Araras, o Silvio Carvalho. Alô, Silvio, um abraço para você, meu irmão, Deus abençoe, viu? Vamos rezar pelas suas intenções. Mandar um abraço para Aninha, lá de Ponta Grossa, no Paraná. Um grande beijo no seu coração, Aninha. Obrigado pelo carinho, pela companhia. Raulino Augusto Rodem, lá de Joinville, Santa Catarina. Renato Medeiros, de Divinópolis. A Ana Flávia, o Pedro Henrique. Que Deus abençoe essa família maravilhosa, viu, meu irmão? Mandar um abraço também especial para Nilva Araújo, de Coronel Fabriciano. Tá ouvindo a gente através da Rádio Educadora, né? Lá de Coronel Fabriciano. Deus abençoe. Um grande abraço para todos que nos acompanham através da Rádio Educadora e também as rádios parceiras. Rogério de Jales, São Paulo, rezando por ele, por toda a família. Um abraço para você, meu querido. Acolho também o Valtares Alves Caetano, também de Coronel Fabriciano, completando hoje 41 anos de casamento. Mandar um grande abraço para a esposa, Terezinha Maria Inácio. Que Deus abençoe, que Nossa Senhora Aparecida interceda pela vida de vocês, viu? Mandar um abraço para a Iracema, rezando pela cura do filho José Geraldo. Um abraço especial para o João de Brasília, rezando por ele e por toda a família. Roberto Cabreira, de Divinópolis, Minas Gerais. João Reis, de Brasília, que Deus abençoe você, João, e toda a sua família. A Sônia, de Belo Horizonte, também deixando suas intenções. A Val Souza, da Bahia, Deus abençoe você, Val. Beijo grande no seu coração, lá de Jacobina, na Bahia. Dani Laurino, de Ubá, Minas Gerais, rezando por ela, pela filha Alice. Que Deus abençoe. Que Nossa Senhora Aparecida interceda por cada pedido, cada intenção que chega aqui no nosso WhatsApp e também aquelas intenções que estão guardadas no seu coração. Juntos vamos contemplar o nosso terceiro mistério da alegria. No terceiro

0: esse terceiro mistério, quero convidar o Rafael Cunha, lá de Itabaiana, Sergipe. Ó, lá do Nordeste, também sou do nordestino de Pernambuco. Seja bem-vindo, viu, a rezar conosco.
1: Oh, obrigado, irmã.
0: Então, nesse mistério, o senhor tem alguma intenção a colocar?
1: Tenho, sim. Eu quero rezar o Zé Antônio, meu grande amigo Zé Antônio aí, que está aí ao lado de vocês, do missionário redentorista Wesley. Eu quero rezar para meus pais, Gerentinho, pela saúde dele, minha mãe Bernadette, meus irmãos, pela saúde de Dona Neuza, do município aqui de Nossa Aparecida, que está hospitalizada, pela saúde de uma jovem que tentou o suicídio ontem, Aline, que o manto de Nossa Senhora Aparecida passe no hospital aqui regional de Itabaiana e leve cura para ela, que ela saia dessa situação tão difícil que ela está passando. Pelo meu trabalho, pelo meu amigo Gerivan, que ele está ouvindo lá em Nossa Senhora Aparecida, Sergipe, galego. Pelo padre Adriano Leão, missionário redentorista da paróquia de Nossa Senhora Aparecida, Sergipe. Pelo meu pároco aqui de Itabaiana, Sergipe, o padre Paulo Lima. E por todos aqueles que estão ouvindo na rede de rádios Aparecida.
0: Nesse mistério, rezemos também pelas vocações à vida consagrada, tanto feminina como masculina. Rezemos por todos os jovens em discernimento vocacional, pelos formandos, pelos seminaristas, por aqueles que estão descobrindo e sentindo o chamado de Deus. Quero rezar também por todos aqueles que estão em crise, os padres, as consagradas. Quantas irmãs às vezes deixam a vida consagrada por um motivo, às vezes que, sem pensar, né? E depois se arrependem. Que Deus tenha misericórdia, ajude a perseverar, permanecer fiel ao chamado de Cristo. Quero trazer...
1: Me permite, irmã, também pedir licença, chuvas para o nosso Nordeste. Estamos passando por uma grande crise de falta de chuvas aqui para os agricultores do nosso sertão, do nosso agreste, para que o milho venha, os produtores tenham mais felicidade e tenham sucesso no seu plantio.
0: Amém.
1: Tá bom?
0: Tá bom.
1: Vamos rezar.
0: Rezemos também nas intenções de todas as almas do purgatório nesse dia de hoje, nessa segunda-feira. Eu faço a primeira parte, você a segunda, pode ser?
1: Pode ser, sim.
0: Pai nosso que estás no céu, santificado seja o vosso nome, venha a nós o vosso reino, seja feita a vossa vontade, assim na terra como no céu.
1: O pão nosso de cada dia nos dai hoje, perdoai as nossas ofensas, assim como nós perdoamos a quem nos tem ofendido, e não deixeis cair em tentação, mas livrai-nos do mal. Amém.
0: Ave Maria, cheia de graça, o Senhor é convosco, bendita sois vós entre as mulheres, bendito é o fruto do vosso ventre, Jesus.
1: Santa Maria, Mãe de Deus, rogai por nós pecadores, agora e na hora de nossa morte. Amém.
0: Ave Maria, cheia de graça, o Senhor é convosco, bendita sois vós entre as mulheres, bendito é o fruto do vosso ventre, Jesus.
1: Santa Maria, Mãe de Deus, rogai por nós pecadores, agora e na hora de nossa morte. Amém.
0: Ave Maria, cheia de graça, o Senhor é convosco, bendita sois vós entre as mulheres, bendito é o fruto do vosso ventre, Jesus.
1: Santa Maria, Mãe de Deus, rogai por nós pecadores, agora e na hora de nossa morte. Amém.
0: Ave Maria, cheia de graça, o Senhor é convosco, bendita sois vós entre as mulheres, bendito é o fruto do vosso ventre, Jesus.
1: Santa Maria, Mãe de Deus, rogai por nós pecadores, agora e na hora de nossa morte. Amém.
0: Ave Maria, cheia de graça, o Senhor é convosco, bendita sois vós entre as mulheres, bendito é o fruto do vosso ventre, Jesus.
1: Quero rezar para os meus compadres Edna, Fernando, Alcides Neto. Santa Maria, Mãe de Deus, rogai por nós pecadores, agora e na hora de nossa morte. Amém.
0: Ave Maria, cheia de graça, o Senhor é convosco. Bendita sois vós entre as mulheres, bendito é o fruto do vosso ventre, Jesus.
1: Santa Maria, Mãe de Deus, rogai por nós pecadores, agora e na hora de nossa morte. Amém.
0: Ave Maria, cheia de graça, o Senhor é convosco, bendita sois vós entre as mulheres, bendito é o fruto do vosso ventre, Jesus.
1: Santa Maria, Mãe de Deus, rogai por nós pecadores, agora e na hora de nossa morte, amém.
0: Ave Maria, cheia de graça, o Senhor é convosco, bendita sois vós entre as mulheres, bendito é o fruto do vosso ventre, Jesus.
1: Santa Maria, Mãe de Deus, rogai por nós pecadores, agora e na hora de nossa morte, amém.
0: Ave Maria, cheia de graça, o Senhor é convosco, bendita sois vós entre as mulheres, bendito é o fruto do vosso ventre, Jesus.
1: Santa Maria, Mãe de Deus, rogai por nós pecadores, agora e na hora de nossa morte, amém.
0: Ave Maria, cheia de graça, o Senhor é convosco, bendita sois vós entre as mulheres, bendito é o fruto do vosso ventre, Jesus.
1: Santa Maria, Mãe de Deus, rogai por nós pecadores, agora e na hora de nossa morte, amém.
0: Glória ao Pai, ao Filho e ao Espírito Santo.
1: Como era no princípio, agora e sempre, amém. Ó meu Jesus, perdoai-nos
0: e livrai-nos do fogo.
1: Livrai-nos do fogo do inferno. Levai as almas todas
0: para o céu. E socorrei principalmente as que mais precisarem.
1: Da vossa misericórdia.
0: Nossa Senhora Aparecida.
1: Rogai por nós, intercedei por nós.
0: Amém. Muito obrigada.
1: Santo Antônio, rogai por nós. O padroeiro de Itabaiana, irmã, a cidade do Agreste, Sergipe, fica localizada a 40 quilômetros da capital de Aracaju. E Zé Antônio já está convidado para vir em Itabaiana. Se sinta-se também convidado, já que tem os missionários redentoristas aqui de Nossa Senhora Aparecida, Sergipe, aqui muito próximo aqui a nós, viu?
0: Amém.
1: Um prazer, viu?
0: Prazer, muito obrigado, viu? Que Nossa Senhora derrame muitas bênçãos sobre você,
1: amém,
0: e sobre toda
1: a
0: sua família.
1: Estou precisando de muitas bênçãos e muitas graças para mim, para minha família e para todos os ouvintes da Rede de Rádios Aparecida. Zé, muito obrigado, viu? Continue sendo esse radialista fera que você é aí, ao comando da Aparecida aí.
2: Muito obrigado,
1: meu irmão. Uma noite
2: de
1: paz.
2: Um grande abraço.
1: Uma noite de paz.
2: Amém.
1: Viu, Zé?
2: Pra
1: você contagia com a sua energia, continue sendo esse jovem muito determinado e muito atencioso com os ouvintes da Rede de Rádio Aparecida.
2: Muito
1: Wesley, também muita discernimento e muita luz na sua caminhada, viu?
2: Muito obrigado, Deus abençoe muito o senhor, confiança, perseverança e continua sintonizado aqui na rádio, vamos.
1: Com certeza, 24 horas, 4 da manhã e 10 da noite, todos os dias.
2: É isso mesmo, e eu gostei muito da sua intenção, viu? Rezar pela chuva, pedindo chuva.
1: E precisando muito.
2: Eu gostei da sua intenção. Isso mesmo, vamos confiantes nesse Deus que sempre atende aquilo que a gente pede com muita confiança. Muito obrigado por rezar conosco.
1: Amém, Deus abençoe a vocês todos e uma noite de paz.
2: Amém, Rafael, um abraço, meu querido, até a próxima. Vai na boa, Rafael.
1: Vai na boa, Zé.
2: Acolho com muito carinho os devotos da Mãe Aparecida. Vou mandar um grande abraço para todo mundo que está com a gente através do nosso YouTube. A Márcia Maria, o Ismael José da Silva, a Nenê Barreiro. Um abraço também para Alessandra Aparecida, Luiz Carlos Martins, Nancy Ramos, a Maria de Fátima, José Cláudio, Silvia Helena, Rogério Barroso, Ana Lutécia, Vilmari, né? Vilma e o Matheus, é isso? Eva Maria, Giovana Maria também com a gente, Tereza do Espírito Santo, a Eva, o José Coelho, a Ivete, Maria Viana, Elvira Machado, Fernanda Braga, Adriana, Marília, Fernanda, deixa eu ver quem mais, é isso, né? Maravilha, tem muita mensagem aqui também no nosso YouTube. A Marília, boa noite, minha amiga, tudo bem? Deus abençoe, viu? E aqui no nosso WhatsApp, mandar um abraço também aqui especial para Nancy Ramos, lá de São Manuel. Um abraço para você, Nancy. Que Deus abençoe, minha querida. Obrigado pelo carinho, pela companhia. A Marlene de Itaquaquecetuba, também ligadinha com a gente, rezando, agradecendo, colocando suas intenções. Um abraço para Flor do Potim. Beijo para você, Flor. Vai na boa, Flor. Renato Rodrigues de Patos de Minas, Minas Gerais, rezando por ele, por toda a família. Ana Paula, Luna, Maria Clara e Maria Eduarda. Renato Rodrigues de Patos de Minas, Minas Gerais, um abraço para você, meu querido. Mandar um abraço também pro Claudecir e Sandra de Ponta Grossa, no Paraná. A irmã Marlene Pereira, mandando um abraço. né? E também mandando um abraço pro Diácono Wesley e a irmã Aparecida, irmã Marlene, mandando um abraço para vocês.
3: Ô irmã, um abraço. A irmã também faz parte, Zé, do Serviço de Animação Vocacional.
2: Bem,
3: ela ajuda muito a gente, ajudando os jovens a discernir a vocação, esse trabalho bonito que é o Serviço de Animação, né, irmã?
0: Precisa. Com certeza. Um abraço, irmã Marlene. Deus abençoe. Uma abençoada noite pra você,
3: tá? Não, e tá, tem mais gente do Serviço de Animação. Tô recebendo mensagem aqui, Zé. Vários povos do Serviço de Animação, Adriano, Robson, o povo do Serviço de Animação da Arquidiocese de Aparecida. Sintonizado aqui com a gente, viu?
2: Vamos mandar um abraço para eles também. Obrigado sempre pelo carinho, pela companhia. Que Deus abençoe. Mandar um abraço também pro Wellington de Bom Jesus da Lapa, na Bahia. Um abraço também pro Jordênio, lá de Tucano, na Bahia. Rezando por ele, pela família. Antônia Maria de Jesus, do Terço das Mulheres, também rezando conosco. Rezando, agradecendo. Geraldo de Guanhães, Minas Gerais. Que Deus abençoe. Que Nossa Senhora Aparecida interceda por cada pedido e cada intenção. Vamos juntos contemplar o nosso quarto mistério da alegria.

0: Valdirene, boa noite. Como a senhora está?
1: Boa noite, tudo bem? E você?
0: Graças a Deus, tudo bem. Então vamos juntos colocar as nossas intenções. Por quem a senhora gostaria de rezar nesta noite?
1: Rezo pelo meu esposo que está fazendo hemodiálise, pela minha mãe também que está bem de saúde, pelos meus filhos e meu netinho.
0: Isso, vamos rezar por todos os doentes, vamos rezar por todas as pessoas que pediram as nossas orações, mas também gostaria de rezar pelas vocações leiga, tantos catequistas, tantas pessoas que nos colaboram nas paróquias. Agora recebi a mensagem lá dos jovens sarados da cidade de Roseira, Maxwell, João Pedro, o povo de Guaratinguetá mandando mensagem. Vamos colocar todos esses jovens, essas famílias, esses leigos catequistas da nossa arquidiocese. E como intenção forte deste quarto mistério, a vida da senhora. Dona Valdirene, é importante a gente rezar por cada um de nós, pelas intenções que está dentro do nosso coração, mas como intenção desse quarto mistério, nós colocamos a vida da senhora e a vida da sua família, tá, tudo aquilo que a senhora apresentou diante de Deus. Eu vou rezar primeira parte e a senhora vai responder. Tudo em paz?
1: Tudo em paz.
0: Então vamos juntos. Pai nosso que estais no céu, santificado seja vosso nome, venha a nós o vosso reino, seja feita a vossa vontade, assim na terra como no céu.
1: O pão nosso de cada dia nos dai hoje, perdoai nossas ofensas, assim como nós perdoamos a quem nos tem ofendido, e não deixeis cair em tentação, mas livrai-nos do mal. Amém.
0: Ave Maria, cheia de graça, o Senhor é convosco, bendita sois vós entre as mulheres, e bendito é o fruto do vosso ventre, Jesus.
1: Santa Maria, Mãe de Deus, rogai por nós, pecadores, agora e na hora de nossa morte. Amém.
0: Ave Maria, cheia de graça, o Senhor é convosco, bendita sois vós entre as mulheres, e bendito é o fruto do vosso ventre, Jesus.
1: Santa Maria, Mãe de Deus, rogai por nós, pecadores, agora e na hora de nossa morte. Amém.
0: Ave Maria, cheia de graça, o Senhor é convosco, bendita sois vós entre as mulheres, e bendito é o fruto do vosso ventre, Jesus.
1: Santa Maria, Mãe de Deus, rogai por nós, pecadores, agora e na hora de nossa morte. Amém.
0: Ave Maria, cheia de graça, o Senhor é convosco, bendita sois vós entre as mulheres, e bendito é o fruto do vosso ventre, Jesus.
1: Santa Maria, Mãe de Deus, rogai por nós, pecadores, agora e na hora de nossa morte. Amém.
0: Ave Maria, cheia de graça, o Senhor é convosco, bendita sois vós entre as mulheres, e bendito é o fruto do vosso ventre, Jesus.
1: Santa Maria, Mãe de Deus, rogai por nós, pecadores, agora e na hora de nossa morte. Amém.
0: Ave Maria, cheia de graça, o Senhor é convosco, bendita sois vós entre as mulheres, e bendito é o fruto do vosso ventre, Jesus.
1: Santa Maria, Mãe de Deus, rogai por nós, pecadores, agora e na hora de nossa morte. Amém.
0: Ave Maria, cheia de graça, o Senhor é convosco, bendita sois vós entre as mulheres, e bendito é o fruto do vosso ventre, Jesus.
1: Santa Maria, Mãe de Deus, rogai por nós, pecadores, agora e na hora de nossa morte. Amém.
0: Ave Maria, cheia de graça, o Senhor é convosco, bendita sois vós entre as mulheres, e bendito é o fruto do vosso ventre, Jesus.
1: Santa Maria, Mãe de Deus, rogai por nós, pecadores, agora e na hora de nossa morte. Amém.
0: Ave Maria, cheia de graça, o Senhor é convosco, bendita sois vós entre as mulheres, e bendito é o fruto do vosso ventre, Jesus.
1: Santa Maria, Mãe de Deus, rogai por nós, pecadores, agora e na hora de nossa morte. Amém.
0: Ave Maria, cheia de graça, o Senhor é convosco, bendita sois vós entre as mulheres, e bendito é o fruto do vosso ventre, Jesus.
1: Santa Maria, Mãe de Deus, rogai por nós, pecadores, agora e na hora de nossa morte. Amém.
0: Glória ao Pai, ao Filho e ao Espírito Santo.
1: Assim como era no princípio, agora e sempre. Amém.
0: Ó meu bom Jesus, perdoai-nos, livrai-nos do fogo do inferno. Levai as almas todas para o céu. E socorrei principalmente as que mais precisarem. Nossa Senhora Aparecida,
1: rogai por nós.
0: São Frei Galvão, rogai por nós. São José, rogai por nós.
1: Pai por nós.
0: Muito obrigado por rezar conosco esse quarto mistério, Valdirene. Muito obrigado.
1: De nada, Fê. Obrigada eu.
0: Deus abençoe muito a senhora, viu? Continua sintonizada com a gente, continua rezando esse santo terço, pedindo pelas vocações e pedindo pelas nossas intenções. Deus lhe pague muito.
1: Amém. Deus lhe pague eu. Você ligar pra mim.
0: Amém.
2: Colocando as intenções aos pés da Mãe Aparecida, acolho com muito carinho Luiz Antônio de Jaú, São Paulo, rezando, agradecendo também conosco o meu amigo de Taubaté, né? É o Raposo lá de Taubaté, né? Um abraço para você, Raposo. Deus abençoe, viu? Sua esposa Simone, o filho Gustavo, a Cleusa de Jacareí, que Deus abençoe sempre. A Meire Cuidadora também tá aqui com a gente, rezando, agradecendo, pedindo oração pro Leonardo, né? E Marelice da Silva Alves, que Deus abençoe, beijo grande no coração. A José Maria de São José dos Campos, São Paulo, também colocando suas intenções. Marília Moreira do Rio de Janeiro, um abraço especial para Eliete, lá de Curvelo, Minas Gerais, rezando, agradecendo, colocando suas intenções. Um grande abraço para você, viu, Eliete? Obrigado sempre pelo carinho e pela companhia. Deixa eu mandar um grande abraço para o Everton Souza, rezando, agradecendo. Maria do Carmo, de Carmo de Minas. Ô Maria, tudo bem, minha amiga? Que Deus abençoe, viu? Grande abraço. Eduardo Zanini também colocando suas intenções lá de Juiz de Fora. Um grande abraço especial para o Sérgio Brandão, lá de Jacarepaguá, no Rio de Janeiro. Um abraço também para Maria Aparecida Francisco de Campinas, rezando, agradecendo com a Mãe Aparecida. Que Deus abençoe, viu, minha amiga? Um grande abraço. Que Nossa Senhora Aparecida interceda por cada pedido, cada intenção. Deixa eu mandar um grande abraço também aqui para Maria das Dores Azárias, também com a gente, rezando, agradecendo, colocando suas intenções aos pés da Mãe Aparecida. Vamos juntos contemplar o nosso quinto mistério da alegria.

0: noite, Jonas Eliseu de Ipatinga, Minas Gerais, o Vale do Aço, não é isso?
1: Boa noite, irmã Aparecida. Vale do Aço, Minas Gerais, terra do aço.
0: Isso mesmo, uma cidade muito bonita, já passei por aí, conheço. Temos uma irmã.
1: Isso é muito bom.
0: Chamada Irmã Graça, que é natural da minha congregação, sou das irmãs de São Pedro Canísio, e a Irmã Graça é natural de Ipatinga.
1: Nossa, que maravilha.
0: Graças a Deus.
1: De repente, se ela estiver por aqui, nós teremos o prazer de conhecê-la. Nós estamos no bairro Caravelas e Ipatinga, participamos da comunidade São Pedro, paróquia Sagrada Família, que é da diocese Itabira Coronel Fabriciano.
0: Isso
1: na
0: mesmo.
1: Na qual colocamos as nossas intenções aqui a todos os paroquianos, todas as pessoas que estão rezando nesse momento da nossa diocese Itabira Coronel Fabriciano, ouvindo pela Rádio Educadora.
0: Que bom que você está aqui junto conosco. Você tem alguma intenção a colocar neste último mistério do terço?
1: Coloco nesse momento intenção a todas aquelas pessoas que estão trabalhando na área de saúde nesse momento. Minha esposa Eliana, que é enfermeira, meus filhos Joyce e Eduardo, todos os caminhoneiros que estão na estrada nesse momento, a todos vocês que estão fazendo esse trabalho aí, dessa dinâmica, dessa grande pastoral que é o terço das 10 e das 4 horas da manhã, e por todos que rezam nesse momento.
0: Amém. Nesse momento eu quero convidar a todos que os nossos ouvintes que estão nos acompanhando a agradecer a Deus o dom da vocação. Todos nós somos chamados por Deus a alguma coisa, né? Alguma missão. E agradecer a Deus, primeiramente, o dom da vida, a vocação ao dom da vida. Valorizar a nossa vida, valorizar a nossa missão, valorizar o trabalho que nós fazemos na igreja, na sociedade. Louvar a Deus por tudo, agradecer. Quem tem um coração agradecido, tenho certeza que é mais feliz. Então vamos agradecer a Deus.
1: Perfeitamente, irmã.
0: Agradecer pela nossa vocação. Então eu faço a primeira parte e você faz a segunda parte, pode ser?
1: Combinado.
0: Pai nosso que estás no céu, santificado seja o vosso nome, venha a nós o vosso reino, seja feita a vossa vontade, assim na terra como no céu.
1: O pão nosso de cada dia nos dai hoje, perdoai as nossas ofensas, assim como nós perdoamos a quem nos tem ofendido. Não vos deixeis cair em tentação, mas livrai-nos do mal. Amém.
0: Ave Maria, cheia de graça, o Senhor é convosco. Bendita sois vós entre as mulheres, bendito é o fruto do vosso ventre, Jesus.
1: Santa Maria, Mãe de Deus, rogai por nós, pecadores, agora e na hora de nossa morte. Amém.
0: Ave Maria, cheia de graça, o Senhor é convosco. Bendita sois vós entre as mulheres, bendito é o fruto do vosso ventre, Jesus.
1: Santa Maria, Mãe de Deus, rogai por nós, pecadores, agora e na hora de nossa morte. Amém.
0: Ave Maria, cheia de graça, o Senhor é convosco. Bendita sois vós entre as mulheres, bendito é o fruto do vosso ventre, Jesus.
1: Santa Maria, Mãe de Deus, rogai por nós, pecadores, agora e na hora de nossa morte. Amém.
0: Ave Maria, cheia de graça, o Senhor é convosco. Bendita sois vós entre as mulheres, bendito é o fruto do vosso ventre, Jesus.
1: Santa Maria, Mãe de Deus, rogai por nós, pecadores, agora e na hora de nossa morte. Amém.
0: Ave Maria, cheia de graça, o Senhor é convosco. Bendita sois vós entre as mulheres, bendito é o fruto do vosso ventre, Jesus.
1: Santa Maria, Mãe de Deus, rogai por nós, pecadores, agora e na hora de nossa morte. Amém.
0: Ave Maria, cheia de graça, o Senhor é convosco. Bendita sois vós entre as mulheres, bendito é o fruto do vosso ventre, Jesus.
1: Santa Maria, Mãe de Deus, rogai por nós, pecadores, agora e na hora de nossa morte. Amém.
0: Ave Maria, cheia de graça, o Senhor é convosco. Bendita sois vós entre as mulheres, bendito é o fruto do vosso ventre, Jesus.
1: Santa Maria, Mãe de Deus, rogai por nós, pecadores, agora e na hora de nossa morte. Amém.
0: Ave Maria, cheia de graça, o Senhor é convosco. Bendita sois vós entre as mulheres, bendito é o fruto do vosso ventre, Jesus.
1: Santa Maria, Mãe de Deus, rogai por nós, pecadores, agora e na hora de nossa morte. Amém.
0: Ave Maria, cheia de graça, o Senhor é convosco. Bendita sois vós entre as mulheres, bendito é o fruto do vosso ventre, Jesus.
1: Santa Maria, Mãe de Deus, rogai por nós, pecadores, agora e na hora de nossa morte. Amém.
0: Ave Maria, cheia de graça, o Senhor é convosco. Bendita sois vós entre as mulheres, bendito é o fruto do vosso ventre, Jesus.
1: Santa Maria, Mãe de Deus, rogai por nós, pecadores, agora e na hora de nossa morte. Amém.
0: Glória ao Pai, ao Filho e ao Espírito Santo.
1: Como era no princípio, agora e sempre. Amém.
0: Ó meu Jesus, perdoai-nos, livrai-nos do fogo do inferno.
1: Levai as almas todas para o céu.
0: E socorrei principalmente as que mais
1: precisarem da vossa infinita misericórdia.
0: Amém.
1: Jesus, Maria e José.
0: Nossa família, vossa é.
1: Sagrada Família.
0: Rogai por nós.
1: São José.
0: Rogai por nós.
1: Santo Antônio.
0: Rogai por nós.
1: Nossa Senhora da Conceição Aparecida.
0: Rogai por nós. Muito obrigada, Jonas. Deus abençoe você, toda a sua família. Um abraço a todo esse povo querido de Ipatinga, com muita saúde e paz.
1: Amém, irmã. Amém. O abraço está dado pela rádio Educadora.
0: Isso, que Nossa Senhora Aparecida abençoe a cada um de nós.
1: Amém. Um abraço, Antônio. Vai na boa.
2: Um abraço, Jonas. Vai na boa, meu querido. Até a próxima, se Deus quiser. Tchau, tchau.
1: Um abraço, com Deus.

0: Vamos, irmã Aparecida, rezar essa Salve Rainha, mas por todas as vítimas da Venezuela. Já sobe para 3.500 vítimas desse acontecimento na Venezuela, e com o coração cheio de esperança. Por isso nós vamos rezar essa Salve Rainha juntos, pedindo para que Nossa Senhora Aparecida olhe por aquele povo que está necessitando da nossa oração. Uma das características do cristão é rezar um pelo outro. Com fé e devoção, rezemos juntos. Salve Rainha,
1: Mãe de misericórdia, vida doçura, esperança nossa, salve. A vós bradamos, segredados, filhos de Eva, a vós suspirando, gemendo e chorando nesse vale de lágrimas. E a pois advogada nossa, esses vossos olhos misericordiosos a nós volvei, e depois deste desterro, mostrai-nos Jesus.

0: dificuldades, as pessoas que amamos e também aquelas que mais precisam de oração. Com o coração cheio de confiança, vamos juntos fazer a nossa consagração.
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3: Ó Maria Santíssima, pelos méritos de nosso Senhor Jesus Cristo e em vossa querida imagem de Aparecida, espalhais inúmeros benefícios sobre todo o Brasil. Eu, embora indigna de pertencer aos números dos vossos filhos e filhas, mas cheio do desejo de participar dos benefícios da vossa misericórdia, prostrado aos vossos pés, consagro-me o meu entendimento para que sempre pense no amor que mereceis. Consagro-vos a minha língua para que sempre vos louve e propague a vossa devoção. Consagro-vos o meu coração para que depois de Deus vos ame sobre todas as coisas. Recebei-me, ó Rainha incomparável, vós que o Cristo crucificado deu-nos por mãe, no ditoso número de vossos filhos e filhas. Acolhei-me debaixo de vossa proteção. Socorrei-me em todas as minhas necessidades, espirituais e temporais, sobretudo na hora da minha morte. Abençoai-me, ó celestial cooperadora, e com vossa poderosa intercessão, fortalecei-me em minha fraqueza, a fim de que, servindo-vos fielmente nesta vida, possa louvar-vos, amar-vos e dar-vos graças no céu por toda a eternidade. Assim seja. Amém.
4: O Senhor esteja convosco.
3: Ele está no meio de nós.
4: Por intercessão da Senhora Aparecida, Rainha e Padroeira do Brasil, por intercessão de São Frei Galvão, recaia sobre nós, sobre as nossas famílias, sobre todas as pessoas que estão acompanhando neste momento pela Rádio Aparecida. Recaia sobre todas as pessoas que nós colocamos nesse terço, as intenções apresentadas, a paz, a saúde e a proteção desse Deus, que é todo poderoso. Em nome do Pai, do Filho e do Espírito Santo. Amém.
0: Muito bem, chegamos ao final de mais um momento muito especial aqui com a Mãe Aparecida, a Rede Aparecida de Rádio. Irmã Aparecida Mendes, obrigado, minha querida, pela sua presença. Deus abençoe a senhora e volte sempre.
3: Tá bom, muito obrigada pelo convite. Foi muito bom estar junto com você e com todos os ouvintes, né? Bem com participativo, certeza. Graças a Deus. Muitas pessoas faz unidade conosco, rezando o Santo Terço. Momento de muita devoção, de muita fé e a importância da oração, né? Quem reza, tenho certeza que tem a vida mais feliz. Consegue vencer os obstáculos com mais facilidade, porque a oração nos fortalece, não é isso?
0: Exatamente, exatamente. Espero a senhora aqui mais vezes para rezarmos juntos, viu? Um grande abraço, boa semana.
3: Amém, muito obrigado para você também.
0: Diácono Wesley, obrigado, meu querido, pela sua presença. Deus abençoe você e volte mais vezes também.
4: Exé, muito obrigado, agradeço muito também, agradeço pelo convite, a oportunidade de rezar junto e aproveito a oportunidade para convidar todos que estão acompanhando conosco. Se Deus quiser, no próximo dia 15, daqui um mês e 9 dias, serei ordenado padre para a Arquidiocese de Aparecida, junto com o Diácono Anderson, aqui da Arquidiocese também. Graças a Deus, nós vamos dar mais um passo na nossa vocação. Então, último pedido: se você não rezou pelas vocações, se você ainda não rezou, reze pelas vocações, pedindo para que o Senhor envie vocações para a nossa igreja, para a nossa Arquidiocese de Aparecida, e incentive as crianças, os jovens, a uma pergunta. Eu escutei essa pergunta e eu acho que por isso que eu dei essa resposta a Deus. Você já pensou em ser padre? Faça essa pergunta para algum jovem. Muito obrigado por rezar junto, muito obrigado por acolher o serviço de animação vocacional da Arquidiocese de Aparecida.
0: Muito obrigado, parabéns e Deus abençoe você, a sua caminhada. Nossa Senhora Aparecida esteja sempre ao seu lado, viu, meu amigo?
4: Amém. Muito obrigado, Deus lhe pague muito.
0: Amém. Gente, eu vou ficando por aqui nessa primeira parte, né, do programa com a Mãe Aparecida. Na verdade, temos essa missão até a meia-noite. Muito prazer, eu sou

0: Zé Antônio, trabalho com a produção de Marco Thiago, a coordenação da Paula Castro e a direção do padre Vanderlei Souza, missionário redentorista. Meu convidado especial, sempre você que está em casa. E também um agradecimento a Amanda Castro, da nossa Central Multimídia. Um beijo grande. Continue conosco na nossa programação com a Mãe Aparecida, aqui na Rede Aparecida de Rádio. Música, fé e missão.
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0: 11:12, horário de Brasília. Boa noite.
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9: É muito comum ouvir em qualquer canto desse país uma exclamação com ares de prece, ou realmente uma prece. Nossa Senhora! Parece que em vez de suspirar ou murmurar, vem logo à tona esse brado como uma substituição daquele outro que dizíamos na infância na hora do perigo. Mãe! Sim, Deus é realmente carinhoso conosco a ponto de nos presentear com a Mãe da Terra e a Mãe do Céu. Ele sabe o valor que tem um colo de mãe. Ele também teve. E é com Maria que aprendemos uma das orações mais simples e profundas. Faça-se em mim segundo a tua palavra. Ela ora assim porque sabe fazendo um pedido com garantia total. Sabe que a vontade de Deus é sua felicidade. Não há como não admirarmos essa mulher. E se aos pés da cruz, Jesus nos deu Maria por mãe

sogra de Pedro, dona de casa. A sogra de Simão estava de cama com febre e eles contaram isso a Jesus. Entre os apóstolos de Jesus, o que mais se destaca é Simão Pedro, tendo sido escolhido coordenador do grupo pelo próprio Jesus. Ficamos sabendo de vários detalhes sobre sua vida pessoal. Simão Pedro era casado. Sua esposa, mais tarde, o acompanhou em suas viagens missionárias. Eles tinham uma casa em Cafarnaum. A sogra de Simão, a mãe de sua esposa, também morava com eles em Cafarnaum. Não sabemos o nome dela. Quando Jesus e seus discípulos saíram da sinagoga de Cafarnaum, foram para a casa de Simão Pedro. Lá, Jesus ficou sabendo que a sogra de Pedro estava acamada, com febre. Jesus foi até o quarto dela, segurou em sua mão e a ajudou a se levantar. Então, a febre deixou a mulher. O mais importante não é a cura em si. O mais importante é que ela, assim que se viu curada, começou a servi-los. A sogra de Pedro é a primeira mulher a colocar-se a serviço de Jesus. O Evangelho de Marcos dá muita importância ao serviço dessas mulheres. Só as mulheres que se colocaram a serviço de Jesus até o fim é que se tornaram testemunhas da ressurreição.

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2: Olá, boa noite para você que acompanha o programa Com a Mãe Aparecida, aqui no quadro Igreja em Comunhão. Hoje destacando os preparativos finais para a tradicional romaria da Família dos Devotos, que acontece nesta semana aqui no Santuário Nacional, reunindo devotos de todo o Brasil que participam dessa família que reza e evangeliza. Hoje conosco recebemos Gisele Fabiano, gerente de marketing e relacionamento da Família dos Devotos. Gisele, seja muito bem-vinda, obrigado pela presença aqui conosco.
3: É sempre uma alegria estar aqui com vocês e conversar com os ouvintes, ainda mais esse período de festa, esse período tão especial que vem chegando para a Família dos Devotos, para o Santuário Nacional, para a Rede Aparecida de Comunicação.
2: 17ª edição dessa nossa Romaria Nacional da Família dos Devotos, são 27 anos da família em si, é um momento repleto de significado.
3: Muito significado, como você disse muito bem, são quase 3 décadas de generosidade dos devotos contribuindo com o santuário. Nós estamos celebrando a 17ª Romaria e com um tema muito especial esse ano, de todo o Brasil, uma só família, a família que se encontra aqui em Aparecida, porque o Santuário Nacional e as suas obras, toda a estrutura de acolhida, agora esse mês de julho, com uma alta previsão de visitantes, tudo isso é possível graças à generosidade dos devotos. Então é um momento de celebrar e de agradecer as conquistas e os avanços que nós tivemos nesses últimos anos.
2: Com certeza, esse tema também voltado para a celebração dessa trajetória, né, Gi? Enquanto Família dos Devotos, muitos frutos foram colhidos ao longo de todo esse período.
3: Muitos, né? Nós estamos agora com a jornada bíblica, estamos na última fachada, no revestimento da fachada oeste. Quem acompanha aqui o Santuário Nacional, quem é aqui da região, acompanhou nesses últimos anos, desde 2019, que começamos a obra de revestimento das fachadas. Hoje a jornada bíblica contempla a maior área revestida de mosaicos de arte dedicados à divulgação do evangelho, da divulgação da palavra de todo mundo. Então é mais uma celebração e um marco histórico que a gente tem com a jornada bíblica e todas as outras obras, né, que só acontecem no santuário por conta da Família dos Devotos. As obras sociais, os projetos sociais, as obras de comunicação, nós temos muitas coisas aí para comemorar e para celebrar.
2: E nesta edição da Romaria, a programação está nos dias 10, 11 e 12 de julho, na próxima semana. Aqui para o estado de São Paulo, por exemplo, é feriado, então teremos vários momentos marcantes, começando já na sexta-feira com a bênção da capa do novo livro, né, da Jornada Bíblica também, que vai ser um momento de abertura, mas teremos missa de abertura, teremos o encontro de representantes, são várias atrações especiais também nessa Romaria, né?
3: Sim. Nós estamos numa expectativa de receber devotos de todo o Brasil, então tem pessoas já da região sul, da região norte, nordeste, centro-oeste, aqui, Minas, Rio de Janeiro, Paraná, São Paulo, se organizando para vir. Temos representantes e devotos aqui da região também, do Vale do Paraíba, que já nos comunicaram que virão. A Romaria começa na sexta-feira, com a missa das 9, nós faremos a apresentação do livro da Jornada Bíblica. Como eu disse, a Jornada Bíblica é a obra de revestimento das fachadas do santuário, é a obra que traz cenas do evangelho, e nós temos um presente para os devotos da Romaria, que é esse livro que será entronizado na fachada. Então, todos os devotos que contribuíram com a obra, que fizeram a sua doação e permitiram que essa obra acontecesse e a gente tivesse esse belíssimo mosaico, essa arte a céu aberto, receberão essa homenagem. E a abertura da Romaria na missa das 9 será a apresentação da capa do livro, que que vai ser entronizado na fachada quando ela ficar pronta, e as pessoas que ajudaram terão o seu nome ali marcado na história do santuário.
2: Como você falou, uma forma de agradecimento e de registro também, não é, Gisele? É ter cada devoto que participou, que ajudou nessa construção, vai ter o seu nome também gravado neste livro, entronizado no santuário e marcado para sempre nessa memória.
3: Sim, é uma homenagem, né? Nós, colaboradores do santuário, sabemos que aqui tudo passa por Nossa Senhora, é feito para Deus, é feito pela evangelização, mas nada acontece sem os devotos. Então é uma forma de homenageá-los, é uma oportunidade única para quem é da família dos devotos. Só teremos esse livro da jornada bíblica. Então, fazendo a adesão à família dos devotos, tendo a participação na família dos devotos, cada devoto será homenageado, tendo ali o seu nome também entronizado na fachada.
2: E um dos destaques também, como você citou, é o encontro dos representantes, né? Os representantes, ele tem um papel muito importante nessa missão da família dos devotos, são pessoas que nos ajudam enquanto multiplicadores, levam a palavra de Deus para as comunidades, são esse elo também da família dos devotos, do Santuário Nacional, com o Brasil todo.
3: São os representantes, são o nosso vínculo com a comunidade, né? O representante é o voluntário que propaga a mensagem do Santuário Nacional, de como leigo, como atuante na comunidade. E a gente sabe, por experiência aqui de trabalho em Aparecida, que muitas são as pessoas que têm o sonho de visitar o santuário e não conseguem. E outras pessoas que em algum momento também puderam ver Aparecida e hoje não conseguem mais ver. Então, com a ajuda do representante, além de levar a mensagem da família, de levar as revistas, de levar a mensagem do santuário, nós temos o projeto Aparecida pelo Brasil, em que uma capelinha com a imagem de Nossa Senhora visita as comunidades, visita os doentes, as famílias, as escolas, os hospitais. É uma forma, né, de levar essa esperança até as pessoas que não podem, não têm condições, muitas vezes por motivo de saúde, por questões financeiras, de visitar o santuário. Então, o santuário vai até essas pessoas com a ajuda dos representantes. Por isso, o encontro também é tão especial. É um momento em que os representantes levam as capelinhas, outros estão chegando com as suas romarias, trazendo essas capelinhas para Aparecida, trazendo os pedidos dos devotos, os testemunhos, literalmente um grande encontro de fé e de manifestação da devoção do povo brasileiro.
2: Isso é muito legal que você fala, né, Gi? Porque muitas vezes, para algumas pessoas, quando se fala em família dos devotos, vem à mente a contribuição, um gesto concreto que é feito para a manutenção dos meios de evangelização do Santuário Nacional, das obras em si, da contribuição também com as obras sociais, mas vai muito além disso, né? Também é uma missão que ajuda a levar a palavra, a construir gente, a trazer para mais perto de Deus muitas pessoas, né?
3: O santuário tem essa missão e esse papel extremamente importante aqui em Aparecida, aqui na região, no Brasil e a gente pode dizer no mundo, sendo o maior santuário mariano do mundo, porque nós trabalhamos pela transformação social, nós trabalhamos pela evangelização, mudando a realidade aqui da região de Aparecida com os projetos sociais, levando a comunicação até as pessoas que estão distantes, com as emissoras de rádio, com a televisão e com o projeto Aparecida pelo Brasil. E cada contribuição que é feita para o santuário, cada doação que o santuário recebe, ela é destinada a essas obras. Então ela volta para o devoto. Ela volta para o devoto numa estrutura de acolhida, ela volta para o devoto por meio de um conteúdo de evangelização, nos meios de comunicação, ela volta para uma sociedade melhor por meio do atendimento em um projeto social, e é onde o pouco se transforma em muito, porque tudo isso que o santuário faz é graças à doação espontânea, a gente sempre lembra isso, de cada pessoa.
2: E também quem está passando pelo santuário por esses dias ali no pátio já nota uma movimentação, os acertos finais para a super tenda, que mais uma vez é um espaço de acolhida durante a Romaria Nacional da Família dos Devotos. O que está sendo preparado para receber os peregrinos e tornar essa experiência ainda mais próxima?
3: A super tenda é o presente, né, da família dos devotos, para quem é da família e também para quem não é, que fica o convite para conhecer. Durante os dias 8 até o dia 19 de julho, na fachada sul do Santuário Nacional. Nós teremos esse espaço com estandes da rádio, estandes da TV, do Portal A12, da própria família, de outros parceiros do Santuário, com programação ao vivo, interatividade, sorteio de brindes, shows, momentos especiais, e é uma forma de celebrar também. Então, 3 dias foram poucos, nós teremos a Romaria aí durante os dias 10, 11 e 12, mas entre 8 e 19 de julho estaremos lá com a supertenda. Temos aí mais de 500 metros quadrados de estrutura sendo montada para presentear e celebrar com as pessoas que estarão por aqui, e quem está nos ouvindo também está convidado para passar por lá e participar, interagir e celebrar com a gente.
2: Ouvimos Gisele Fabiano, gerente de marketing e relacionamento da Família dos Devotos, reforçando o convite para que você também participe conosco dessa família que reza e evangeliza. Participe desta romaria nesta sexta, sábado e domingo aqui no Santuário Nacional. E se você não puder estar aqui presente, acompanhe também pela Rádio Aparecida e Rede Aparecida de Comunicação. Mais detalhes no site a12.com/Família dos Devotos. José Eduardo para a Rede Aparecida de Rádio e Signes Brasil.
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8: 11:31, horário de Brasília. Boa noite.
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1: A paz esteja com você. Cada dia nós temos oportunidade de aprofundar e crescer na fé. E quanto mais formos cristãos verdadeiros, vamos ser também marianos. E quanto mais amamos Maria, mais cristãos seremos. Quanto mais pertencemos a Nossa Senhora, também seremos mais de Jesus, porque ela nos conduz a Ele. Quanto mais a gente se assemelha à nossa mãe, nós vamos também ser mais semelhantes a Jesus, nosso irmão na fé. Portanto, ser conforme a Jesus em Maria é a verdadeira devoção a Maria. Maria nos leva a Jesus. Assim como São João Evangelista, como diz o Evangelho mesmo de João, capítulo 19, ele acolheu Maria em sua casa. Todos nós devemos acolher Maria em nossa casa, que é sobretudo o nosso coração. Onde eu vou, eu levo quem eu sou. Se eu tenho um bom coração, procurando ser semelhante ao coração de Jesus, portanto, sendo educado por Maria, nós certamente teremos um coração semelhante ao de Jesus e de Maria. Saibamos acolher Maria em nossa casa, para que a gente possa com ela fazer, como ela disse nas bodas de Caná, fazer tudo o que Jesus ensinar, tudo aquilo que ele mandar. Que a graça da presença de Maria em nosso coração nos faça crescer numa verdadeira devoção a Maria cada momento da vida.
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1: Existem pessoas que pensam que meditar o Evangelho é pouco menos que perder o tempo. Outros pensam que sua meditação já passou de moda, ou que já não se acham nele as linhas de que necessita um homem moderno. Não se conscientizam de que o Evangelho, mais que um sonífero, é um dinamite que sempre guarda a potencialidade de sua força. Outros fazem depender sua fé da fé dos outros. Por isso, se parecem com o caniço que o vento balança, ou com a trepadeira que sobe, apoiada na parede. Derruba-se a parede e cai a planta. Não existe senão um só apoio que pode sustentar devidamente: Cristo.
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0: Aparecida, aqui pela rede Aparecida de Rádio. A imagem de Aparecida, Johnny, pra você. É a minha última do dia, mas você vai ficar com ele, Eduardo José, em mais uma madrugada com a mãe Aparecida. E aí, meu irmão, tudo certo? Tudo tranquilo?
1: Belezinha, Zé.
0: Graças a Deus, cara, na Santa Paz.
1: Graças
0: e você?
1: Graças a Deus também, prontinho para mais uma madrugada.
0: É isso.
1: Com a mãe Aparecida, nessa caminhada de fé, de esperança, juntos até às 5 da matina. Vamos que vamos.
0: Vambora, que tem muito chão ainda. Já iniciamos aí o dia 7, né? Já iniciando o dia 7, esta terça-feira já, né? Então tá passando muito rápido. Como é que tá lá fora? Tá tranquilo?
1: Tá geladinho, fresquinho.
0: Então é bom pôr blusa pra sair daqui, né?
1: Eu acho bom. Pra quem tem como inchar da garganta, aqui, ó.
0: Não, você já vem todo equipado.
1: Ah, eu já venho já no esquema.
0: Já vem no esquema, já vem equipado. E quando vem o friozão mesmo?
1: É o
0: cachecol.
1: É, até, mas o cachecol tá dentro da mochila, o cachecol, a touca. Tampão de ouvido, é tudo.
0: Eu tô ali com um aparelho de inalação.
1: Então,
0: amanhã cedo eu já tenho que fazer a inalação.
1: Então, é complicado. E a gente que tem como inchar da garganta, nós não podemos facilitar, não.
0: Não, não tem como facilitar. Meu irmão, bom trabalho pra você, boa madrugada.
1: Bom descanso pra você, até amanhã, se Deus quiser.
0: Se Deus quiser, um beijo grande no coração. Fico com ele, Eduardo José, em mais uma madrugada com a mãe Aparecida. Eu volto amanhã, 7:30 da manhã, com mais vida. E com o Bom Dia e Família. E às 10 horas da manhã, o nosso Mais Vida. Até mais, tchau, tchau.

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6: 00:30, bom dia.
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6: Com a Mãe Aparecida, Rede Aparecida de Rádio, uma ótima e abençoada madrugada, madrugada de um novo dia. A você, meu irmão, a você, minha irmã, irmãos em Cristo, que a partir de agora nos fazem companhia em mais uma madrugada, nesta caminhada de fé, de amor, paz e esperança, força e coragem para mais um dia, com a graça de Deus. Mais um dia que o Senhor nos concede, sempre com as bênçãos e a proteção, a intercessão de nossa mãezinha querida, a Senhora Aparecida. Obrigado a você, meu querido irmão, minha querida irmã, que a partir de agora nos fazem companhia até às 5 da manhã. Eu, Eduardo e José, de cá, vocês daí, e juntos rezando, louvando e agradecendo por tudo que temos, por tudo que somos. A você, meu irmão, que está através do aplicativo Aparecida, rezando conosco desde as 8 da noite, também pelo a12.com/Rádio Aparecida, pelas nossas emissoras, rádios que integram a Rede Aparecida de Rádio. A você que está já no seu trabalho, cumprindo a sua missão, mais uma madrugada com a mãezinha querida, com a Senhora Aparecida. Obrigado a você, meu irmão, que está na sua casa, rezando conosco, louvando e agradecendo ao nosso bom Deus por tudo, tudo, tudo em nossa vida. E aos irmãos e irmãs que estão pelas estradas do Brasil, também rezando, louvando, pedindo bênçãos e graças pelo trabalho, pela família. Obrigado, viu, pela companhia de todos vocês. Vamos juntos, na alegria, no amor, na paz, na esperança, sempre, sempre, sempre, confiando na misericórdia do Pai, na intercessão da Virgem Maria, a Senhora Aparecida. 3:03, para você participar conosco é muito fácil, viu? 3104-1043 é o nosso WhatsApp para você enviar a sua mensagem de fé, de amor, de esperança.

de Cristo, rezar por todos eles, por nós e por eles. 12:04, quem está chegando é o padre Vanderlei Souza, com esse nosso momento de evangelização e reflexão, como os ponteiros apontam para o infinito.

0: nosso Senhor é convosco. Bendita sois vós entre as mulheres, e bendito é o fruto do vosso ventre, Jesus. Santa Maria, Mãe de Deus, rogai por nós, pecadores, agora e na hora da nossa morte. Amém. Rogai por nós, Santa Mãe de Deus, para que sejamos dignos das promessas de Cristo. Oremos e infundi, Senhor, vos rogamos, a vossa graça em nossos corações, para que nós que conhecemos pela anunciação do anjo a encarnação de Jesus Cristo, vosso Filho, cheguemos por sua paixão e morte de cruz a glória da ressurreição. Pelo mesmo Cristo nosso Senhor. Amém.
1: Meu querido irmão, querida irmã, estamos no tempo comum na liturgia da igreja, nesse momento especial que vai da Páscoa até a festa de Cristo Rei. Um tempo longo na liturgia, na qual nós somos convidados a incorporar em nosso dia a dia a palavra de Jesus, a mensagem da comunidade de fé e a experiência daqueles que vieram antes de nós. Então a liturgia vai nos oferecer a oportunidade de fazer uma grande reflexão, um grande retiro na nossa vida, trazendo para o hoje a riqueza que a palavra nos traz. Meu querido irmão, minha querida irmã, nós temos de São Clemente I, Papa do século I da era cristã, uma reflexão belíssima sobre a santidade, este espírito de entrega, de abnegação, de serviço ao próximo. O que motiva-nos quando falamos de santidade, de serviço, é a compreensão de que nós somos chamados à vida, nós temos o dom da vida, e tá junto com o dom da vida, os outros dons que nós temos, para quê? Para criarmos comunhão. E o espírito da comunhão, ele nos afasta do integrar a nós apenas aquilo que nos interessa imediatamente ou individualmente. O espírito da comunhão, o sentido da comunhão, a compreensão da comunhão, leva-nos a olhar a realidade, os fatos, a própria vida, como oportunidade de servir como Deus quer ser servido, onde Deus quer ser servido, na vida do próximo. Então, diz-nos o santo, lembrai-vos das palavras de nosso Senhor Jesus, ai daquele homem, melhor lhe fora não ter nascido do que escandalizar a um de meus eleitos. Melhor lhe fora ser amarrado ao mó de moinho e afogado no mar, do que perverter um só de meus escolhidos. Ele se refere àquele trecho onde nosso Senhor chama a atenção com relação ao escândalo. Quando você faz com que o outro sofra, o seu prazer, a sua vontade, o seu desejo individualista gera sofrimento, isso é escandaloso no mundo cristão. E para Jesus, este escândalo de gerar dor para ter prazer, este escândalo clama aos céus. Por isso ele vai dizer, melhor seria que lhe amarrassem uma pedra de moinho e fosse jogado ao mar. É? Então, aí o São Clemente vai refletir conosco. Vossa divisão perverte a muitos, ele está falando aqui, daquele espírito individualista que dentro da comunidade de fé, ele acaba gerando divisão quando um grupo, uma pessoa, uma instância se fecha em si mesmo e se esquece de que o projeto do reino de Deus é o nós, não é o eu. Eu não tenho que trabalhar para que seja feita a minha vontade, eu trabalho para que seja feita a vontade do Pai. Eu não posso olhar a realidade da fé a partir do único e exclusivo lugar onde eu estou. Eu posso ver, analisar, mas dizer há outros pontos, há outras referências, inteligentemente compreender que há outras maneiras de ser e sentir-se em Deus. Por isso São Clemente já chama atenção, olha lá no primeiro século com relação

0: são a divisão, posturas de acusação, divisão, de apontamento de dedos, de acusações, né? Como a gente vê muito acontecendo ao longo da história. Ele vai dizer então: vossa divisão perverte a muitos, lança a muitos no desânimo, a muitos na hesitação e a todos nós na tristeza. Causa-nos a todos aflição e ainda persiste vossa sedição. A divisão, ela não gera o benefício que você, meu irmão, minha irmã, que está apontando o dedo para os outros, que está acusando, que está jogando, julgando o outro. A divisão, ela não causa bem para ninguém. Pelo contrário, ela divide, perverte, lança no desânimo, hesita e a todos causa tristeza. Você é feliz de ver a sua igreja dividida? A pergunta que nós devemos nos fazer: eu sou feliz gerando divisão? Por mais que a minha opção seja, eu estou na defesa da fé, estou na defesa da igreja, estou na defesa disso e daquilo, mas essa divisão, essa separação, essa confusão que gera, é de fato minha realização? Meu querido e minha querida, sinto muito te dizer, inspirado em São Clemente I, eu vou dizer para você: você não é cristão quando você fica feliz ao ver a sua igreja dividida. Porque Jesus vai dizer lá no Evangelho: quem divide não está com ele. Tomai da carta de São Paulo, diz o santo: qual a primeira coisa que você escreveu no início da Boa Nova? E olha só, São Clemente está no século I, então ele está bem próximo ali dos apóstolos, né? De São Paulo, então ele está bem perto, historicamente ele está bem perto dos escritos, então ele tem essa consciência. São Paulo vos escreveu no início da Boa Nova: de certo, inspirado por Deus, o apóstolo vos escreveu acerca de si mesmo, de Cefas e de Apolo, pois já então havia entre vós facções e partidos. Esta facção, porém, era o vosso menor pecado. Com efeito, vós vos inclinastes ante o ilustre testemunho dos grandes apóstolos e da pessoa por eles autorizada. Vamos, portanto, depressa acabar com isto. Vamos nos ajoelhar aos pés do Senhor e implorar com lágrimas e súplicas que ele nos seja propício e se reconcilie conosco, fazendo-nos voltar a nosso antigo modo de viver, tão belo, casto, conforme o amor fraterno. É esta a porta da justiça aberta para a vida, segundo está escrito: abri-me as portas da justiça, entrando por elas louvarei o Senhor. É esta a porta do Senhor, por ela entrarão justos. De fato, são muitas as portas abertas. Esta que é da justiça, é ela também em Cristo. Felizes todos os que por ela entraram e orientaram sua caminhada na santidade e na justiça, realizando tudo com tranquilidade. Se há um fiel, se há um notável na exposição da doutrina, um sábio no discernimento das palavras, um casto em sua vida, tanto mais humilde deve ser quanto parecer ser maior, e procure o que é útil a todos e não o próprio interesse. São Clemente I, rogai por nós.
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0: Padre Zezinho, foi a minha fé. Meia-noite e 16, com a Mãe Aparecida, Rede Aparecida de Rádio, Música, Fé e Missão. E o nosso momento é de oração. O nosso momento de agradecermos hoje o segundo dia do nosso tríduo em preparação para a festa de Madre Paulina do Coração Agonizante de Jesus. No próximo dia 9 de julho, celebraremos aquela que é considerada a primeira santa brasileira. Iniciemos hoje, com alegria e fé, nossa oração neste segundo dia do tríduo, que nos prepara para a festa de Santa Paulina, invocando a Santíssima Trindade. Em nome do Pai, do Filho e do Espírito Santo. Amém. O carisma deixado por Madre Paulina para sua congregação se traduz na sensibilidade para receber os clamores da realidade com suas necessidades e disponibilidade para servir aos mais necessitados e aos que estão em situação de maior injustiça, com simplicidade, humildade e vida interior. O ato de servir deve ser alimentado por uma espiritualidade eucarística e mariana, pela qual toda a irmãzinha da congregação, por ela fundada, faz de Jesus Eucarístico o centro de sua vida, alimentada por uma forte devoção à Virgem Imaculada e ao Bom Pai São José. Esta primeira santa do Brasil foi beatificada pelo Papa João Paulo II em 18 de outubro de 1991, em Florianópolis, estado de Santa Catarina, Brasil. Depois, o mesmo pontífice canonizou-a em 2002, tornando-se assim a primeira santa do Brasil. Ela é a fundadora da Congregação das Irmãzinhas da Imaculada Conceição, que atuam aqui em Aparecida, cuidando com carinho do lar Nossa Senhora Aparecida, mais uma das obras sociais mantidas pela família dos devotos do Santuário Nacional. Com o coração agradecido por esta santa de nossa Santa Mãe Igreja e por tanto bem que do céu ela continua nos proporcionando, rezemos.
1: Deus eterno, Pai Todo-Poderoso, que enriquecestes o gênero humano pela presença de vossa filha Santa Paulina, concedei que, seguindo seu exemplo de consagração total a vossa glória e louvor e sua heróica entrega pela salvação de todos, sejamos também transformados pela mesma caridade que ardia em seu coração. Por nosso Senhor Jesus Cristo, vosso Filho, na unidade do Espírito Santo. Amém. Santa Madre Paulina, rogai por nós.

7h23, Padre Antônio Maria, não dá mais pra voltar. Música, fé e missão.

0: Pastor. Meia-noite, 29 minutos, basta uma palavra. 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
0: Meia-noite, 33. 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
0: Com a Mãe Aparecida, Rede Aparecida de Rádio, juntinho de você, onde quer que você esteja, viu, meu irmão? Louvando e agradecendo a Deus por mais um dia na sua vida. Aparecida, rezando conosco lá em Ribeirópolis, na Fazendinha, rezando com a gente, pedindo por ela, pelos amigos, pelos parentes, por todos os nossos irmãos e irmãs. O Miguel Oscar Félix, lá em São José do Rio Preto, Ele e o Ayrton rezando conosco. O Jonathan de cima rezando com a gente. Ô, Jonathan, tava com saudade de você, meu irmão. Lá em Joinville, Santa Catarina, rezando conosco por ele e pela família, louvando e agradecendo a Deus por tudo. Quem reza com a gente também é o Dito Delário, já está rezando conosco, né, Benedito? Um beijo no coração, meu irmão. O Luiz Fernando, rezando também por ele e pela família. O Paulo Roberto, lá em Santa Rita de Jacutinga, louvando e agradecendo a Deus por tudo na vida dele, dos irmãos todos que estejam em oração conosco, louvando e agradecendo por mais um dia. Agora, 12:35.
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12: Salmo 113b. Confia Israel no Senhor.
13: Confia Israel no Senhor.
12: É nos céus que está o nosso Deus. Ele faz tudo aquilo que quer. São os deuses pagãos, ouro e prata, todos eles são obras humanas.
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12: 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Tem olhos e não podem ver. Tem nariz e não podem cheirar. Tendo ouvidos, não podem ouvir.
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12: 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Tem pés e não podem andar. Como eles serão seus autores, que os fabricam e neles confiam.
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0: Adriana Gil e Eliana Ribeiro, Cura-me. Meia-noite, 40 minutos, você está na Rádio Aparecida, Rede Aparecida de Rádio, Música, Fé e Missão. Obrigado a você que nos acolhe, a você que reza conosco em mais uma madrugada com a Mãe Aparecida.
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2: Esta terça-feira quero louvar e agradecer a Deus por você que reza comigo esta oração de hoje. De maneira especial lembro nesta oração os aniversariantes de hoje, a Jaqueline lá de Salvador e o Frigo de Campinas. Iniciemos esta oração invocando a Santíssima Trindade. Em nome do Pai, do Filho e do Espírito Santo. Amém. Senhor nosso Deus, nosso Pai, nós cremos em vós, nós esperamos em vós, nós vos amamos, nós vos agradecemos este dia e vos damos graças porque estamos com vida. Oferecemos este dia ao Senhor com todas as nossas alegrias e sofrimentos, com todos os nossos trabalhos e divertimentos. Guardai-nos do pecado e fazei de nós instrumentos de vossa paz e do vosso amor. Ajudai-nos a observar vossos santos mandamentos. Amém. Terça-feira, dia 7 de julho, o trecho do Evangelho de hoje é escrito por Mateus, capítulo 9, versículos de 32 a 38. Anúncio do Evangelho de Jesus Cristo segundo Mateus. Naquele tempo, apresentaram a Jesus um homem mudo que estava possuído pelo demônio. Quando o demônio foi expulso, o mudo começou a falar. As multidões ficaram admiradas e diziam: nunca se viu coisa igual em Israel. Os fariseus, porém, diziam: é pelo chefe dos demônios que ele expulsa os demônios. Jesus percorria todas as cidades e povoados, ensinando em suas sinagogas, pregando o evangelho do reino e curando todo tipo de doença e enfermidade. Vendo Jesus as multidões, compadeceu-se delas, porque estavam cansadas e abatidas, como ovelhas que não têm pastor. Então disse a seus discípulos: a messe é grande, mas os trabalhadores são poucos. Pedi, pois, ao dono da messe que envie trabalhadores para a sua colheita. Palavra da Salvação. O trecho do evangelho que acabamos de escutar encerra o ciclo de milagres desta sessão do Evangelho escrito por Mateus, que ilustra a resposta que Jesus dará em breve aos enviados de João Batista: vão e contem a João as coisas que vocês estão ouvindo e vendo. Cegos recuperam a vista, coxos andam, leprosos são purificados e surdos ouvem. Mortos são ressuscitados e pobres recebem a boa notícia. Alguns já o reconhecem como o Messias, pois estes são os sinais da sua chegada, indicados pelos profetas. Porém, outros, fariseus e doutores da lei, têm o coração endurecido e são incapazes de ler os milagres de Jesus como sinais de sua divindade. É uma questão de tempo. Quando superarem os interesses egoístas, também eles conseguirão abrir os olhos e enxergar a verdade. A messe é grande, mas os operários são poucos. Peçamos a Deus que continue enviando muitas e santas vocações para a sua igreja. Senhor da messe, pastor do rebanho, faze ressoar em nossos ouvidos teu forte e suave convite: vem e segue-me. Derrama sobre nós o teu Espírito, que ele nos dê sabedoria para ver o caminho e generosidade para seguir tua voz. Senhor, que a messe não se perca por falta de operários. Desperta nossas comunidades para a missão. Ensina nossa vida a ser serviço. Fortalece os que querem dedicar-se ao reino na vida consagrada e religiosa. Senhor, que o rebanho não pereça por falta de pastores. sustenta a fidelidade de nossos bispos, padres, diáconos, religiosos, religiosas e ministros leigos. Dá perseverança a nossos seminaristas, desperta o coração de nossos jovens para o ministério pastoral em tua igreja. Senhor da messe, pastor do rebanho, chama-nos para o serviço de teu povo. Maria, mãe do perpétuo socorro, modelo dos servidores do evangelho, ajuda-nos a responder sim, amém. Pedindo a proteção de Deus para a sua vida e para a sua família, invoquemos a bênção de Deus. Oremos. Deus de infinita bondade, que expulsou as trevas deste mundo, expulse também de seu coração as trevas dos vícios e vos transfigure com a luz das virtudes. O Senhor esteja convosco, Ele está no meio de nós. Pela intercessão de São Bento, desça sobre você, sobre a sua família, sobre o seu trabalho, a bênção do Deus Todo-Poderoso. Pai, Filho e Espírito Santo. Amém. Hoje o abraço vai para o pessoal de Campinas, para o Ícaro, Marquinhos, para o Marcelo e para o Luiz Xavier de Piracicaba. Sou o padre Edmilson Moraes, salesiano de Dom Bosco, e moro em Campinas, no estado de São Paulo, no Colégio Liceu Salesiano Nossa Senhora Auxiliadora. Que Deus e Nossa Senhora, sua mãe e nossa, continue caminhando com você hoje. Abraço e até mais.
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0: 7h52, Adriana Arides, abandono. Obrigado a você que nos faz companhia no seu trabalho, na sua casa, na estrada, onde quer que você, meu irmão, minha irmã, esteja nesse momento, rezando conosco, ouvindo essas belas canções e, claro, fazendo os seus pedidos, pedindo bênçãos e graças na sua vida, na vida da sua família, de todos aqueles que precisam.
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0: Padre Rubens Gomes de Carvalho, missionário redentorista.
2: Estamos mais uma vez reunidos, dando continuidade à nossa reflexão do sacramento da crisma ou da confirmação. Por esse sacramento da confirmação ou da crisma, confirmamos pela maturidade consciente nossa missão recebida no batismo, pela infusão, penetração do Espírito Santo através da unção do óleo consagrado pelo bispo, sucessor dos apóstolos, tornando então a pessoa crismada, confirmada, uma missionária de Cristo, continuador da palavra e anunciador da palavra, da missão de Cristo, anunciando, testemunhando o evangelho de Jesus, palavra viva e eterna. Colaboramos assim então como cristãos com Cristo. Estamos profundamente confirmados nesse sacramento do crisma. A partir agora, estamos refletindo sobre isso através do Catecismo da Igreja Católica. No número 1303, o Catecismo da Igreja Católica diz: a confirmação, o crisma, proporciona, possibilita, dá crescimento e aprofundamento da graça batismal. De que maneira? O sacramento da crisma ou da confirmação nos enraiza, nos faz penetrar profundamente a filiação divina. Somos filhos de Deus pela graça, que nos leva a dizer Abá, Pai, Papai, Paizinho, nos diz São Paulo na carta aos Romanos, capítulo 8, versículos 15. O sacramento da crisma une-nos mais firmemente a Cristo, fortalece e nos afirma na nossa missão de discípulos de Cristo. Sereis minhas testemunhas em todos os lugares da terra. Que todos, vendo as boas obras de vocês, glorifiquem o Pai que está nos céus. O sacramento da crisma, da confirmação, aumenta em nós os dons do Espírito Santo, que refletimos esses dias todos sobre os sete dons do Espírito Santo. O sacramento da crisma ou da confirmação torna a gente mais perfeito e assim torna o nosso laço que nos une a Cristo de maneira mais profunda, mais atuante, mais intenso. O sacramento da crisma dá-nos uma força especial do Espírito Santo para propagarmos e defendermos a fé pela palavra e pela ação como verdadeiros testemunhas de Cristo, para confessarmos com valentia o nome de Cristo e para nunca nos envergonharmos da cruz do Senhor, nos diz o Concílio de Florença. E ainda, diz para nós o Catecismo da Igreja Católica, o crisma lembra-nos, pois, de que recebemos o sinal espiritual, o espírito de sabedoria e de entendimento, o espírito de conselho e de fortaleza, o espírito de ciência e de piedade. O sacramento da crisma nos envolve no Espírito Santo, dando-nos o espírito de temor e também de guardar o que recebemos no batismo. Deus Pai marcou-nos com o seu sinal. O Senhor Jesus Cristo confirmou-nos e nos pôs no seu coração o penhor, a garantia do Espírito Santo, nos diz o grande Santo Padre Santo Ambrósio, doutor da Igreja. Veja quantas ações o Espírito Santo faz em nós. Só que a gente tem que estar aberto. Nós temos que fazer a nossa parte para que o Espírito Santo encontre em nós possibilidade dele agir. Se ele vem até nós pelo sacramento, mas a gente não está disposto, não está confiante, a gente não está vivendo essa experiência de que ele quer da gente, ele não vai agir, porque ele age, mas nós não nos abramos à sua ação. Então a nossa consciência de que devemos estar atentos às coisas do Senhor também. Estamos no mundo, mas não somos do mundo, nos diz Jesus. Pelo contrário, na luz nós devemos ser sal e luz na terra. Para isso o Espírito Santo nos fortalece, para a gente não se envolver com o mal, de tal maneira que o mal tire da gente a nossa vocação cristã, que é dar testemunho de Jesus. Um abraço para todos vocês. Nós nos encontraremos logo, logo, se Deus quiser.
1: Tchau. 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
0: 1 hora.
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0: Com a Mãe Aparecida, rezando com você, madrugada dentro, vamos juntos até às 5 da manhã, convidando você para rezar conosco o Santo Terço, logo mais às 4 da manhã, o Santo Terço Mariano, e você enviando a nós as suas intenções pelo 3104-1043, rezando, louvando e agradecendo. O Luciano lá de Votorantim, marcando presença conosco, rezando rezando por todos os ouvintes, pela paz do mundo e pela família dele também. Quem reza com a gente também louvando e agradecendo a Marina, agradecendo por bênçãos recebidas, que a mãezinha do céu continue nos abençoando. A Marina não colocou de onde ela é, né, Marina? É a nossa querida Nelly Rodrigues, é, rezando com a gente também. Reza conosco em Rio Claro, louvando e agradecendo Genivaldo Mijolaro, nosso amigo querido de todas as madrugadas, seu Geraldo Madeira, lá em Coronel Fabriciano, ele e Dona Raimunda, rezando pela alma do Vaguinho, por todos que estão neste momento em oração conosco e na hora do Santo Terço também, e pela família dos devotos. Obrigado, viu, nosso querido seu Geraldo Madeira.
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0: 7:07, horário de Brasília, Anjos de Resgate, momento de graça, com a Mãe Aparecida, onde quer que você esteja, rezando conosco. E agora eu vou falar com você que faz parte da família dos devotos. 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

0: te amamos, Maria. Comunidade Católica Shalom cantando pra gente agora, 1:12, madrugada de terça-feira, 7 de julho de 2026. Terça-feira da graça de Deus. Gabi Pedroso chegando com a nossa crônica de hoje.
1: A liturgia não é um mero ornamento. As pessoas anseiam por missas cheias de força. Elas podem durar tranquilamente mais. Quem só celebra as missas mais curtas, tendo em vista o conforto das pessoas, dificilmente quer tocá-las. É preciso ter a coragem de usar o tempo e de celebrar os rituais previstos com toda atenção e honestidade. Nesse caso, mesmo hoje, as pessoas são tocadas. É um desafio de nossa igreja celebrar a liturgia de tal maneira que as pessoas sintam algo da força que emana de Deus, que não é um mero ornamento para nossa vida. Ainda hoje, ele pode nos tocar profundamente e nos transformar. Reconciliar-se com Deus. Ansel Grum, editora Vozes.

0: Padre Juarez de Castro e Padre Antônio Maria, médico dos médicos.
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0: Padre Reginaldo chegando com a sua mensagem.
2: Ensina-nos a viver como escolhidos, pede-se a Nossa Senhora numa canção de Eugênio Jorge. E é justamente isso que queremos, aprender com Maria, viver como escolhidos. Escolhidos para a salvação trazida por Jesus, escolhidos para a felicidade através do amor ao próximo e do perdão, escolhidos para anunciar o reino de Deus, que é justiça e paz, escolhidos para promover a vida em plenitude para todos, é a promessa de Jesus. Escolhido é aquele que foi eleito, separado para uma missão. E você é escolhido, é escolhida por Deus. Sua missão é ser sal e luz no lugar onde Deus lhe colocou. É optar pelo bem e pelo perdão, vencendo a tentação do julgamento, da violência e da vingança.

0: 1h23, madrugada de terça-feira. Obrigado a você que está nos fazendo companhia, rezando, louvando e agradecendo a Deus por tudo na sua vida. Bom pastor, na voz de Adriana Gil, cantando, louvando e agradecendo.
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0: Quando vier a tristeza, antes de cobrir teu rosto com as mãos para chorar, abre teu coração para pedir e confiar. Paz e bem, Padre Orlando Gambi, saudoso missionário redentor.

Reginaldo Manzotti, Eu Navegarei. 1:27, bom dia. Com a mãe Aparecida.

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6: 1:31. 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
6: Com a Mãe Aparecida, juntinho de você, na sua casa e no seu cantinho de oração. Obrigado, viu, por nos permitir entrar nesse local tão sagrado que é a sua casa, junto à sua família. Rezando conosco, Paulo Sérgio, nosso amigo, porteiro de condomínio, lá em Aracaju, no Sergipe, rezando por ele e pela família, tá de plantão, trabalhando, louvando e agradecendo a Deus por tudo, por ele, pela família, pela esposa Dona Aparecida, pelos filhos, enteados, por toda a família. Reza conosco também o William, lá de Itabaiana, no Sergipe, hoje pedindo para o Santo Terço na intercessão pela saúde do senhor Alcides, que está internado na UTI, bem como todos os doentes que se encontram que encontram-se nos hospitais. Amém, meu irmão. Rezemos sempre pelos nossos irmãos enfermos, né, William? A Alcilene Maria rezando com a gente, louvando e agradecendo ao bom Deus, pedindo as bênçãos da Mãe Aparecida por ela, pela família. Reza conosco também, louvando e agradecendo a Bela Aurora de Cariacica, no Espírito Santo, rezando por ela e pela família, louvando e agradecendo.
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0: Adriele Lopes cantando pra gente uma nova história. 1:37 com a Mãe Aparecida, Rede Aparecida de Rádio, Música, Fé e Missão.
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0: Elô Silvério chegando com o nosso Momento com Maria.
1: Refletindo o tema, a força do Santo Rosário, vamos juntos começar o Momento com Maria de hoje. A força do Santo Rosário se manifesta na fé e na confiança daqueles que recorrem à intercessão da Virgem Maria por meio da oração. Ao meditar os mistérios da vida de Jesus Cristo, o fiel fortalece sua espiritualidade, encontra consolo nas dificuldades e renova sua esperança diante dos desafios da vida. O rosário é considerado uma poderosa ferramenta de aproximação com Deus, pois une oração, reflexão e devoção. Ao longo da história da Igreja, muitos testemunhos relatam graças alcançadas, conversões e fortalecimento da fé por meio dessa prática. Assim, o Santo Rosário permanece como um símbolo de perseverança, paz interior e confiança no amor divino, inspirando milhões de pessoas a viverem os valores cristãos com mais intensidade.

0: Rosário, Rainha da Paz.
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3: Irmão, irmã, quando ouço um Papa, como foi desde João 23 até Francisco e agora até Leão 14, eu sei que estou ouvindo um porta-voz da Igreja Católica, o maior deles, porque foi eleito para isso. Então, nós precisamos de porta-voz, alguém que fale em nome da nossa igreja. Não sou eu que vou fazer isso, eu vou repercutir aqui onde eu estou, mas para toda a igreja quem fala é o Papa, e ele tem esse direito porque foi eleito para isso. Então não é qualquer um que pode sair por aí dizendo que é porta-voz de Deus, do Espírito Santo, de Jesus, da igreja. Tem que ter qualidade.

0: Day cantando pra gente Imaculada Maria de Deus. 10 minutinhos faltando para as 2 da manhã, Rede Aparecida de Rádio, música, fé e missão.
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0: façanha. Faltando 6 minutinhos para as 2 da manhã. Vencer o meu senhor. Rádio Aparecida, Rede Aparecida de Rádio Música, Fé e Missão. Você que nos ouve por uma das nossas rádios parceiras lá em Ubá, Rádio Líder FM, em Mossoró, no Rio Grande do Norte, a nossa querida Rádio Rural AM.
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3: 2 horas, bom dia.
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3: Com a Mãe Aparecida, rede Aparecida de Rádio, juntinho de você, na sua casa, no seu trabalho, na estrada, convidando você a rezar conosco logo mais às 4 da manhã, no Santo Terço Mariano, rezando por você, pela sua família, pelos amigos, vizinhos, conhecidos, pelos nossos irmãos que precisam de nossas orações, louvando sempre e agradecendo por tudo, tudo, tudo em nossa vida. 2 horas, 1 minuto, deixa eu mandar um abraço aqui para os nossos irmãos lá em Ponta Grossa, no Paraná, rezando conosco pela Rádio Santana, FM 89.7, rezando com a gente também em Boa Vista, Roraima, pela Rádio Monte Roraima FM, a 107.9. A todos o nosso abraço fraterno. 2 horas, 2 minutinhos. Quem está chegando, trazendo esse momento de oração para nós, é o Padre Vanderlei Souza.
4: Olá, meu querido irmão, querida irmã, você que nos acompanha nesse programa Com a Mãe Aparecida, e sou o Padre Vanderlei, missionário redentorista. Vamos colocar-nos na presença de Deus, rezar, pedir, agradecer e louvar. Rezemos pela intercessão de Santa Paulina nesta semana em que celebramos a primeira santa brasileira. Ó Santa Paulina, que puseste toda a confiança no Pai e em Jesus, e que, inspirada por Maria, decidistes ajudar o povo sofrido. Nós te confiamos a igreja que tanto amas, nossas vidas, nossas famílias, a vida consagrada e todo o povo de Deus. Vós que desde tua infância soubeste partilhar o pão com os mais pobres e necessitados, ensina-nos a partilhar com as pessoas o pão de nossa mesa, o pão da palavra, do perdão, do amor e da acolhida. Intercede por nós junto a Jesus, a fim de que tenhamos a coragem de lutar sempre na conquista de um mundo mais humano, justo e fraterno. Amém. Santa Paulina, rogai por nós.
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0: Anjos de Resgate, por amor. 2:09. Bom dia com a mãe, Aparecida.
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0: Padre José Allen trazendo pra gente a sua mensagem.
2: A paz esteja com você. É surpreendente a gente, quando falar de oração, que a oração faz parte da vida e a vida pode se tornar oração. Quando a gente ora, nós estamos fazendo assim um intervalo na nossa vida. Estamos nos isolando da vida. Nós podemos, em qualquer momento, trabalhando, descansando, comendo, caminhando, estudando, convivendo com as pessoas, fazer de tudo oração. Viver cada momento orando. Não com palavras simplesmente, mas sobretudo com as atitudes. Tudo que eu fizer, que seja por amor a Deus. Tudo que eu enfrentar, ofereço a Deus. Sacrifício, penitência, oração. Maria acolhe, medita e descobre as expressões do mistério de Deus quando ela aceita fazer a vontade dele. No centro do diálogo do anjo com Maria, nós reconhecemos que lá está o lema da nossa vida, como já foi dito. Maria disse: faça-se em mim segundo a vossa vontade. Fazer a vontade de Deus é colocar em prática a sua palavra.

0: cumprir os seus mandamentos, é conviver com Deus. Aquela palavra de Maria, faça-se em mim, é uma oração. Faça-se a vossa vontade. Ela falou com Deus através do anjo. Vamos também sempre, você está bem, está triste, preocupado, tem desafios, conquistou o bem, está fazendo a vontade de Deus? Faça sempre a vontade. Que simplesmente nós possamos partilhar as alegrias e o louvor. Por isso Maria se põe a caminho para servir sua prima Isabel nas dificuldades e nos desafios da caminhada. Isso simboliza que a nossa oração deve nos levar a amar o próximo. E à medida que eu amo o próximo verdadeiramente, eu estou orando também, porque eu estou fazendo a vontade de Deus.
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0: Roberto Malvezzi, Senhora Aparecida. 2:15. Bom dia. 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
0: A comunhão. A comida se transforma no homem, mas na comunhão o homem é transformado em Jesus. Quando comungo, sou assumido em Cristo. Como o alimento entra no meu corpo e fica sendo eu, assim pela comunhão eu entro cada vez mais para ser Jesus. Para ficar santo, bendito, sagrado, divino, parecido com Ele e unido a Ele para sempre. Passo a viver a vida dEle. Vida divina que vai tomando conta do meu ser. Mas estas coisas, pela razão, eu não vejo. Só pela fé acredito nelas. Quando você comunga, não sente Jesus. Mas quando um dia você morrer e enxergar Deus, então você verá como foi que você se transformou em Deus e começou a participar de sua vida e de seu amor. Pelos sacramentos, Deus entra em nós: santidade, vida, amor. E você crê ser um galho do tronco que é Jesus. Pois Jesus disse: quem come a minha carne e bebe o meu sangue, fica em mim e eu nele. E como eu vivo da vida do meu Pai, assim aquele que comunga vive da minha vida. Cresce em nós a fé pela ação de Cristo quando comungamos, e o querer divino se apossa mais e mais do nosso querer. Isso uma pessoa que não tem fé não entende. Acha que nem vale a pena escutar. Mas quem crê sabe que o batismo e a comunhão divinizam o homem. O homem une-se a Jesus, à semelhança do galho que pertence ao tronco, para participar do ser e do agir de Jesus. Jesus apossa-se do nosso querer, para procedermos como Ele procedeu e só querermos o que Deus quer, livremente. Ele diz: tomai e comei, isto é o meu corpo que é dado por vós. Quem comunga entra para Jesus, fica unido ao Cristo e participa do ato de doação que Jesus faz de si ao Pai e aos irmãos. Não nos tornamos um ser divino, mas participamos do ser divino. O principal fruto da Eucaristia é justamente o amor a Deus e a caridade fraterna. Se você está comungando, comungando, comungando, mas sua caridade para com os outros está afundando, é sinal de que você não está comungando bem. Quem comunga bem cresce na caridade. Se você sabe o que está atrapalhando, por que não corrige? Conscientemente, não ouse comungar mal. Comida produz força, a não ser que o estômago esteja ruim. Comunhão faz necessariamente entrar para o Cristo, amar o Pai e os irmãos, e só fazer o que agrada ao Pai. Temos o sinal mais certo de estar na graça de Deus quando nossas comunhões produzem a prática do bem. Mas se a pessoa comunga e a caridade vai baixando, inveja, briga, birra, pirraça, discórdia, rixas. Pisar, maltratar e não aceitar os outros é sinal de que você não está na graça de Deus. Então, peça a Jesus que tenha dó, que perdoe, que ajude para você fazer uma confissão boa, para que suas comunhões sejam árvores vivas com frutos de amor a Deus e ao próximo. Católico que pretende ser bom sem a Eucaristia é semelhante a uma pessoa que não se alimenta. Sem a comunhão, você não permanecerá no amor. Quem foi batizado e está na graça de Deus tem de comer o pão celeste para se tornar Jesus.
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verdade vos libertará, na voz de Antônio Cardoso, grande amigo da Rádio Aparecida, Rede Aparecida de Rádio. 2:23, bom dia.

0: oceano de misericórdia, anjos de resgate.
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0: 2:30, bom dia.
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0: Com a Mãe Aparecida, Rede Aparecida de Rádio, juntinho de você, na sua casa, no seu trabalho, onde quer que você esteja, viu, meu irmão? Louvando e agradecendo a Deus por isso, na sua vida, pelo seu dia de trabalho, por mais este dia que o Senhor reserva a cada um de nós. Louvando e agradecendo sempre por tudo, tudo, tudo que temos, por tudo que somos. Pedindo as bênçãos da Mãe Aparecida aos nossos irmãos e irmãs que estão enfermos, precisando de nossas orações, que a Mãe Aparecida abençoe e guarde a cada um deles. Obrigado a você também que reza conosco aí na sua casa, no seu cantinho de oração, aos irmãos que estão pelas estradas do Brasil rezando com a gente também. Como é bom tê-los aqui junto a nós. 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
0: Padre João Carlos, amor imenso. 2:32, bom dia.

0: 10h40, 20 minutinhos faltando para as 3 da madrugada. Abraçando os nossos irmãos que rezam conosco, a Adriana em Franco da Rocha, pedindo por ela, pela família, rezando, louvando e agradecendo a Deus por tudo. Quem também reza conosco, o Paulo Roberto de Juiz de Fora, hoje completando 77 anos de vida, agradecendo a Deus por isso, que a Mãe Aparecida o cubra com seu manto sagrado, viu? Nosso querido Paulo Roberto.
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0: Com José Antônio.
2: E ele que os ouvira respondeu-lhes: não são os que têm saúde que precisam de médico, e sim os enfermos. Mateus 9:12. Certa ocasião, Jesus viu um homem sentado ao balcão de pagamento de impostos. Nome dele, Mateus. Origem e profissão, judeu cobrador de impostos, Jesus se aproximou dele com este convite: segue-me. O homem levantou-se e pôs-se a seguir Jesus. Inclusive, lhe ofereceu depois um lauto banquete, com a presença de muitos outros cobradores de impostos. Para os escribas e fariseus, implacáveis controladores da religião judaica, esses homens eram taxados de impuros e pecadores, porque pela sua profissão arrecadavam os impostos para o Império Romano. Para um povo, portanto, de outra religião, pagão. Inclusive, havia chefes destes profissionais que se enriqueciam embolsando dinheiro com corrupção na arrecadação de impostos. Resultado, segundo a justiça dos fariseus, deve-se manter distância desse tipo de gente. Entende-se, pois, por que os escribas e fariseus incomodados dirigem aos discípulos de Jesus a seguinte pergunta: por que o mestre de vocês, inclusive vocês, comem e bebem com cobradores de impostos e pecadores? Jesus ouviu a crítica e, com fina ironia, diz: não são os sadios que precisam de médico, são os doentes. Não vim para chamar os justos, mas os pecadores. Jesus, filho de Deus, é a expressão humana da divina misericórdia. Os escribas e fariseus, presos à regra da lei e logo convencidos de serem puros, rejeitam esses Jesus, que a todos indistintamente chama à conversão. Revelam-se, portanto, muito mais doentes do que os cobradores de impostos e pecadores, e não se dão conta. Bom Deus, tu queres a misericórdia e não as práticas formais da religião. Teu filho Jesus é tua palavra. Que seu exemplo de vida nos livre de toda a hipocrisia e preconceito. Amém.
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0: sou maravilha. Banda Bom Pastor. 2:48 com a Mãe Aparecida, Rede Aparecida de Rádio, Música, Fé e Missão.
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2: Santos nos ensinam, hoje dia 7 de julho é dia de Santo Adriano e eu, Padre André, estou com você para conhecermos um pouquinho a história deste santo. Hoje celebramos um santo que somente chegou à glória por causa da ajuda de Deus e de muitos, principalmente a esposa. Aconteceu que no início do século IV, durante a perseguição do imperador Diocleciano, Adriano estava como chefe dos guardas do imperador, assistindo à injusta condenação de 22 valentes cristãos. E aí, nessa ocasião, ele gritou: "Acrescentai também o meu nome a estes heróis mártires, pois também eu me declaro cristão." Lançado na cadeia com outros, Adriano recebeu total apoio de sua esposa cristã, Natália, principalmente depois de ser batizado pelos irmãos. Ao saber de seu processo, Adriano foi liberado para avisar a esposa em casa. Mas esta, pensando que ele teria comprado a liberdade com a apostasia, somente abriu as portas depois de certificar-se da fidelidade do esposo ao Cristo. Juntamente com outras, Natália pôde acompanhar de perto seu marido, pois na cadeia usou da criatividade e coragem para isto. Até que, perto do grande testemunho de Adriano, Natália, com júbilo, confidenciou seu desejo de que prosseguisse, mas sem esquecer-se dela. O amor dos dois era tanto para com Jesus, como casal, que Natália preferia a morte do que ser dada pelo imperador a algum general. E isto aconteceu, pois depois que Adriano foi queimado vivo juntamente com os outros 22 mártires, Natália, fugindo de um casamento, não aguentou o cansaço e a fome, adormecendo, de forma a ter uma visão de Adriano que na glória vinha buscar-lhe. Pouco depois, adormeceu no Senhor. Quanto exemplo de fidelidade a Cristo! Mártires de ontem e de hoje nos inspiram a sermos mais dedicados e fiéis àquele que nos chamou e nos amou primeiro. Vivamos a fidelidade, doando dia a dia a nossa vida por amor ao Senhor. Santo Adriano, rogai por nós.
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0: Maria, com tua mão. 2:58, madrugada de terça-feira, terça-feira da graça de Deus. Obrigado a você que nos faz companhia, que está rezando conosco, louvando e agradecendo.
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0: 3:00, bom dia.
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0: Com a Mãe Aparecida, juntinho de você aí na sua casa, no seu trabalho, onde quer que você esteja, viu? Rezando conosco, pedindo e agradecendo pelas bênçãos recebidas. A nossa irmã querida Hebe, lá em Cotia, já na sintonia conosco, enviando também as suas intenções. E ela coloca aqui: Eduardo, terminei o meu trabalho agora há pouco e agora estou tomando um café quentinho com queijo de Minas. Ou não faz isso não, viu, Hebe? A gente aqui, ó, né? Não faz isso não. Queijinho de Minas essa hora, bom demais da conta. E ela coloca que tem esperança que a semana haverá de ser muito boa para todos nós, com amor e a proteção de Nossa Senhora. Não existe nada mais poderoso que a oração, nada mais forte que a fé. É isso mesmo, viu, Hebe? Lá em Cotia, rezando conosco, pedindo por ela e também pela família. O Silvio Barbeta em Massaranduba, Santa Catarina, rezando por ele, pela família, e pedindo sempre que a Mãe Aparecida dê a todos nós a renovação de nossa fé, esperança e sim amor, união, a família, para todos, todos, todos. Amém, né, meu querido Silvio Barbeta, rezando com a gente. A Auricele Vasconcelos em Portugal, também rezando conosco, por ela, pela família, pedindo paz e paciência para esperar por dias melhores, pela saúde física, mental e espiritual de toda a família dela. O Evandro Cruz, em Juiz de Fora, rezando conosco. Ele e Dona Marluce, Marilze, perdão, rezando com a gente, pelos filhos, pela netinha Gabriela, por todos os amigos, por todos que estejam em oração conosco. O nosso irmão querido Evandro, sempre rezando com a gente na madrugada, ele e a Dona Marilze, rezando por todos nós. O Antônio está rezando com a gente, pedindo as bênçãos da Mãe Aparecida, louvando e agradecendo. Tá lá em Simão Dias, no Sergipe, na casa de Mainha. Né, Antônio? Ei, coisa boa, hein? Tomando aquele cafezinho gostoso, comendo a comidinha da mãezinha, matando saudade, né, meu irmão? Que Deus abençoe todos vocês aí, viu? Em Simão Dias, no Estadão do Sergipe, mandando um beijo também pro povo lá de Aracaju, Rádio Cultura, rezando conosco. Os nossos irmãos e irmãs que rezam pelo Brasil afora, pelo mundo afora, com a Mãe Aparecida. Agora, 3:03, lembrando que às 4 nós rezamos o nosso Santo Terço Mariano. E você, meu irmão, rezando com a gente.
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0: Deus com a gente.
1: Olá, meu irmão, minha irmã. Graça e paz para você e toda a sua família. No evangelho hoje, Jesus tem compaixão das multidões e diz que há muito por fazer na evangelização. Mas são poucas as pessoas para tanto trabalho. O Senhor espera de nós disposição para semear, cultivar e colher. Mas lembremos que a obra é de Deus. É Ele quem faz crescer as sementes lançadas e é o Senhor também que unge os missionários com o óleo da alegria para o momento da colheita. Invoquemos a luz do Espírito Santo para que abra as nossas mentes e corações ao acolhimento da palavra do Senhor. Ó Espírito Santo, tu que habitas, tu que falas, rezas e ages em mim, abra-me a palavra, que a minha mente e o meu coração sejam o terreno bom onde a semente da palavra possa germinar, crescer e frutificar, para que a minha vida seja transformada. Amém. Hoje, dia 7 de julho, a liturgia nos oferece o Evangelho de Mateus, capítulo 9, versículos 32 a 38. Jesus percorria todas as cidades e povoados, ensinando nas sinagogas deles, proclamando o Evangelho do Reino e curando toda a enfermidade e toda a doença. As multidões, teve compaixão delas, porque estavam desorientadas e indefesas, como ovelhas que não têm pastor. Então disse aos discípulos: a messe é abundante, mas os trabalhadores são poucos. Rogai, portanto, ao Senhor da messe que mande trabalhadores à sua messe.

uma cura, um sumário da ação missionária e um texto de caráter vocacional. Jesus expulsa um espírito de mudez. A reação das multidões é de admiração. Os fariseus, contudo, atribuem a ação de Jesus ao espírito maligno. Jesus cura a capacidade de diálogo e comunicação. Essa é a força do discípulo missionário. Pregar a palavra. Os fariseus murmuram e caluniam. São incapazes de reconhecer a graça de Deus. Agem pelo ciúme e pelo ressentimento. O sumário da ação de Jesus apresenta os dois elementos fundamentais do seu ministério: pregar a boa notícia do reino e curar os doentes. A palavra ganha sua confirmação nas ações libertadoras. O texto se conclui com um conteúdo vocacional e missionário. Primeiro, Jesus conhece a situação das multidões cansadas e abatidas. São ovelhas abandonadas. Percebe que a roça do Senhor é imensa, necessita de braços. Convoca-nos à oração para que surjam missionários. Jesus, portanto, cura a fala em vista do anúncio. Cura o coração para a capacidade de empatia e compaixão. E cura os braços e as pernas para o trabalho missionário.

aos discípulos: a messe é abundante, mas os trabalhadores são poucos. Rogai, portanto, ao Senhor da messe que mande trabalhadores à sua messe. O Senhor nos convida a sermos praticantes da palavra. Neste momento, vamos dispor o nosso coração

0: Banda Vida Reluz, eis-me aqui, meu Senhor e meu Deus. Antes você ouviu Quando os Anjos Cantam.
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2: Zebedeu, pescador e pai de família. Tiago e João deixaram seu pai Zebedeu na barca com os empregados e seguiram Jesus. Zebedeu era marido de Salomé, pai de Tiago e João. Seu nome significa presente de Deus. Era pescador no mar da Galileia. Residia em Betsaida, onde tinha uma espécie de cooperativa de pesca com suas barcas, seus ajudantes. Desse mesmo grupo era a família de Jonas, pai de Simão Pedro e de André. Zebedeu deve ter acolhido bem a opção de seus dois filhos de entrar no caminho de Jesus. Ele, Salomé, também aderiram à pregação de Jesus. Salomé era uma das mulheres que colocaram seus bens à disposição do mestre. Ela e as outras mulheres seguiram Jesus até sua crucificação, tornando-se testemunhas da ressurreição. Para Jesus, a figura do pescador é muito importante. A pesca sempre foi um modelo de missão cristã. Jesus chama seus discípulos para serem pescadores de gente. Por isso, a barca é símbolo da comunidade cristã. E a rede simboliza todo o trabalho apostólico, todo o trabalho apostólico. A Igreja de Cristo é uma imensa rede, formada por milhares de pequenas comunidades.
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0: Luísa Fernandes, Contrários. 3:25, Rádio Aparecida, Rede Aparecida de Rádio. 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
2: Bem-vindos à Escola de Maria, a melhor e a mais perfeita discípula da palavra. Com sabedoria e sensibilidade, Frei Jonas Nogueira escreveu Maria e o Espírito Santo, obra que une o estudo bíblico à espiritualidade dos santos padres. Uma leitura que revela como Maria é modelo de docilidade ao Espírito. Vamos conhecer mais? Bem-vindo, Frei. Muito obrigado por estar conosco.
3: Muito obrigado, Padre Célio, queridos amigos, amigas da Escola de Maria, paz e bem. Dentro dessa questão da relação singular de amor, de ternura entre Maria e o Espírito Santo, existe uma expressão que São Francisco de Assis usou para falar dessa relação, que é muito bonita, que nos ajuda a mergulhar nesse mistério. Francisco de Assis nos trouxe uma expressão, um título mariano novo, que é Maria Esposa do Espírito Santo. Essa ideia de Maria como esposa do Espírito Santo é uma maneira que São Francisco encontrou de resguardar uma relação de intimidade. Intimidade em que diz a todos nós que Maria e o Espírito Santo, eles tiveram muito unidos. Houve de fato uma união de que Deus, na pessoa do seu Espírito, ou o próprio Espírito de Deus, fez sua morada no coração de Maria. E aqui nós temos diante da morada de Deus no coração de Maria, do Espírito Santo, que enche Maria de sua força, de sua ternura, uma expressão do carinho, da presença de Deus na história da Virgem Santíssima. Aqui fala de todos nós também, porque nós no batismo somos consagrados a Deus no Espírito Santo. Então cada ser humano, cada batizado, cada batizada é convidado a mergulhar nesse mistério, deixar-se envolver pelo Espírito Santo, deixar-se tocar e conduzir pelo Espírito Santo como Maria viveu. E ainda desse título, dessa relação de Maria e o Espírito Santo, todos nós somos convidados a entender que o cristianismo, ele não é vivido de modo superficial. A nossa fé, ela sempre aponta para a profundidade do amor de Deus, a profundidade das nossas consciências, que seguir nosso Senhor Jesus Cristo é uma opção de vida, mas que passa por toda a nossa existência, por todo o nosso modo de viver. Então dizer que Maria está sob o poder do Espírito Santo, dizer que ela é a consagrada a Deus por excelência, ao Espírito Santo e no Espírito Santo, nós falamos de uma vida inteira que se deixa conduzir pelo Espírito Santo e que abre a todos nós um convite para que nós também sejamos conduzidos pelo Espírito Santo para o coração do Pai. E vivendo a nossa vida de maneira justa, de maneira honesta, vivendo a vida de todos nós no nosso cotidiano, marcadas pela graça de Deus, pelo seu Santo Espírito no nosso meio. Nós pedimos que o Espírito Santo abençoe e acompanhe a todos nós, que ele nos encha da sua graça, que ele nos encha do seu amor.
2: Nossa gratidão ao Frei Jonas Nogueira por sua partilha generosa e cheia do Espírito. 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E fique com Deus.

0: Ana, Virgem Mãe Aparecida. 3:34.
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0: 3:37. 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
0: Com a Mãe Aparecida, Rede Aparecida de Rádio, juntinho de você, na sua casa, no seu trabalho, onde quer que você esteja, nesta madrugada de terça-feira, rezando conosco. Daqui a pouquinho, daqui a 23 minutos, o nosso Santo Terço Mariano e você, meu irmão, minha irmã, rezando conosco, viu? 3104-1043 é o nosso WhatsApp.
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Abraço de Pai, Coral Comep, cantando pra gente. 3 horas 43 minutos, com a Mãe Aparecida.

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2: Elô Silvério, participando conosco novamente.
3: Para o crente, a fé se transformou no motor que impulsiona a sua vida e na explicação que dá sentido à sua existência. É que a fé deixou de ser algo. Como puderam ser os dogmas, as verdades, as crenças? Para transformar-se em alguém que é Cristo, a fé não é uma simples crença nessa pessoa viva que é Cristo, mas passou a ser a aceitação plena e plana. A aceitação incondicional desse Cristo, que não só é vivo, mas também vivificante. O cristão se colocou diante desse Cristo, tal como ele é, e o abraçou, o aceitou, entregou-se a ele, e tudo isso faz por amor. E ao amor não se devem pedir razões. O amor não ama porque tenha razões para amar. O amor ama porque sente que é atraído por alguém. Neste caso, o cristão ama Cristo, porque aprofundando em sua fé, o vê, o conhece e se sente irresistivelmente atraído por ele.

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1: Bom dia, meu amigo, minha amiga. Quais são os momentos de silêncio no seu dia? Você é capaz de responder a essa pergunta? Pense bem. Existe algum momento no seu dia em que você não está rodeado de pessoas? Existe algum momento em que você fica desconectado da internet? Quanto tempo você consegue passar sem verificar o celular? Não é nenhuma novidade que vivemos rodeados de muitos barulhos. Alguns são até inocentes e têm uma cara de comodidade. Um exemplo são as recepções de consultórios e clínicas médicas. Antigamente, as revistas e jornais dominavam esses espaços. Hoje em dia, os materiais de leitura foram substituídos pela televisão, que vive ligada e geralmente com um volume bem alto. Desligar esses estímulos, a TV, o celular, o fone de ouvido, pode ser assustador. Em casa, no trabalho ou até mesmo durante o lazer, nós ficamos saturados de barulho. O silêncio e a quietude acabam se tornando ensurdecedores. O silêncio já não é mais algo familiar. Inclusive, é capaz de causar ansiedade e deixar muitas pessoas nervosas e irritadas. Enquanto os ruídos fazem com que olhemos para o mundo exterior, apenas o silêncio é capaz de nos fazer olhar para dentro. O silêncio permite que nós olhemos para dentro de nós mesmos e nos deparemos com questionamentos sobre a nossa vida, nossas escolhas e sobre o caminho que estamos percorrendo. Principalmente se esse caminho está nos desviando de quem nós verdadeiramente somos. Olhar para dentro fará você parar e se perguntar: você tem algum momento de silêncio durante seu dia? Você ouve a sua voz interior? Pois essa voz é o que conecta você consigo mesmo e que faz você compreender quem você realmente é. Você ouve a voz do seu coração? Essa é a voz que conecta você com os outros e que faz você sentir quem você é de verdade. Olhar para dentro permite que nós reconheçamos aquilo que realmente tem valor. A ligação entre o nosso verdadeiro eu, nossos desejos e nossos relacionamentos. Temos que ser vigilantes para não deixar que as vozes ao nosso redor acabem determinando quem nós somos. As vozes da propaganda, da televisão, da ideologia, das marcas, da vontade de outra pessoa em determinar como devemos ser. O silêncio é o caminho pelo qual podemos ouvir e fortalecer a nossa voz interior, para que possamos seguir pelo caminho que vai nos fazer mais verdadeiros, mais íntegros, mais felizes. E o que fazer nesses momentos de silêncio? Refletir sobre nossas questões e, por que não, reparti-las com quem melhor nos conhece: Deus. Converse, questione, discuta, ouça e sinta a Deus. Ele se revela no silêncio dos ruídos e na voz do seu coração. Pense sobre isso, tenha um ótimo dia e até o nosso próximo encontro.
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3: 4 horas, horário de Brasília.
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3: Com a Mãe Aparecida, Rede Aparecida de Rádio, rezando, meu irmão, minha irmã, com você, o nosso Santo Terço Mariano. Você que está na sua casa e no seu cantinho de oração, pedindo por você, pela sua família, rezando por aqueles que precisam de nossas orações, aos irmãos que estão em seu trabalho, cumprindo a sua missão, também rezando conosco, louvando e agradecendo a Deus por mais este dia de trabalho, por mais este dia de vida e esperança. Aos irmãos queridos, caminhoneiros, caminhoneiras, irmãos da estrada, muitos rodando, outros ancorados, descansando, mas em oração conosco, louvando, pedindo sempre as bênçãos do Senhor Jesus, a proteção, a intercessão, as bênçãos de nossa Mãe Maria Santíssima, a Senhora Aparecida. Rezamos por você, meu irmão enfermo, você que está na sua casa se recuperando, você que está numa casa de repouso, você que está, meu irmão, nesse momento num leito de hospital. Rezamos por você. Aos irmãos desempregados, aos irmãos em situação de rua, a todos aqueles que precisam do colo de mãe. Essa mãe que ampara, essa mãe que consola, essa mãe que nos mostra o caminho que devemos seguir, que nos deixa sempre este recado: fazei tudo o que ele vos disser. Iniciemos o nosso Santo Terço nesta terça-feira da graça de Deus, louvando e agradecendo ao nosso bom Pai, contemplando os mistérios da dor.

0: Jesus, nós vos oferecemos este terço que vamos rezar, meditando nos mistérios da vossa redenção. Concedei-nos, por intercessão da Virgem Maria, Mãe de Deus e Nossa Mãe, as virtudes que nos são necessárias para bem rezá-lo e a graça de ganharmos as indulgências desta santa devoção. Oferecemos particularmente em desagravo dos pecados cometidos contra o Santíssimo Coração de Jesus e o Imaculado Coração de Maria, pela paz do mundo, pela conversão dos pecadores e pelas almas do purgatório, pelas intenções do Santo Padre o Papa Leão, pelo aumento e santificação do clero, pela santificação das famílias, pelas missões, pelas vocações, pelos doentes e por todo o povo brasileiro. Professemos a nossa fé. Creio em Deus Pai Todo-Poderoso, Criador do céu e da terra, e em Jesus Cristo, seu único Filho, nosso Senhor, que foi concebido pelo poder do Espírito Santo, nasceu da Virgem Maria, padeceu sob Pôncio Pilatos, foi crucificado, morto e sepultado, desceu à mansão dos mortos, ressuscitou ao terceiro dia, subiu aos céus, está sentado à direita de Deus Pai Todo-Poderoso, onde há de vir a julgar os vivos e mortos. Creio no Espírito Santo, na Santa Igreja Católica, na comunhão dos santos, na remissão dos pecados, na ressurreição da carne, na vida eterna. Amém. Rezemos, irmãos e irmãs, com amor, com confiança, a oração que o próprio Jesus nos ensinou. Pai nosso que estais nos céus, santificado seja o vosso nome, venha a nós o vosso reino, seja feita a vossa vontade, assim na terra como no céu.
1: O pão nosso de cada dia nos dai hoje. Perdoai as nossas ofensas, assim como nós perdoamos a quem nos tem ofendido. E não nos deixeis cair em tentação, mas livrai-nos do mal. Amém.
0: Ave Maria, cheia de graça, o Senhor é convosco. Bendita sois vós entre as mulheres, e bendito é o fruto do vosso ventre, Jesus.
1: Santa Maria, Mãe de Deus, rogai por nós, pecadores, agora e na hora de nossa morte. Amém.
0: Ave Maria, cheia de graça, o Senhor é convosco. Bendita sois vós entre as mulheres, e bendito é o fruto do vosso ventre, Jesus.
1: Santa Maria, Mãe de Deus, rogai por nós, pecadores, agora e na hora de nossa morte. Amém.
0: Ave Maria, cheia de graça, o Senhor é convosco. Bendita sois vós entre as mulheres, e bendito é o fruto do vosso ventre, Jesus.
1: Santa Maria, Mãe de Deus, rogai por nós, pecadores, agora e na hora de nossa morte. Amém.
0: Glória ao Pai, ao Filho e ao Espírito Santo, como era no princípio, agora e sempre. Amém. Ó meu bom e amado Jesus, perdoai-nos, livrai-nos do fogo do inferno, levai as almas todas

0: dona Cleusa em Curvelo, rezando conosco, ambos rezando pelas famílias. Rezando conosco também a Thelma lá de Itabuna, pedindo por ela, pela mãezinha dela, por todos aqueles que precisam. E pelo irmão, Jesuíno, Ana Rosa, Gilson e John, Ivânia, que faz aniversário hoje, parabéns. Que Deus abençoe a cubra com seu manto sagrado. Seu João Reis em Brasília, rezando conosco por ele e pela família. Jorge Pimenta, rezando também por ele e pela família. Roberto Cabreiro em Divinópolis, Minas Gerais, rezando por ele, pelos familiares, pelos filhos, pela esposa. A nossa irmã querida que reza conosco também, o nosso irmão, perdão, o Sandro, do Itaim Paulista, rezando pelos filhos, o Bruno, o Breno e a esposa Dona Janete estão lá em oração conosco. Em Batatais, interior de São Paulo, Reginaldo Guimarães, rezando por ele e por toda a família. O Ricardo Reis Braga, em Juiz de Fora, rezando por ele, pela família, por todos os nossos irmãos e irmãs em Cristo. Quem reza conosco também é o Mauri Camargo de Cruzília, rezando por ele, pela família. O nosso Rui Tomé, lá em Quirinópolis, Goiás. O Rubão, em Itapurã, no Mato Grosso do Sul, ambos rezando pelas famílias também. Seu Joaquim Pereira, em Franca, pedindo por ele, pela Dona Maria Divina, pelos filhos, netos, pelos funcionários, por todos os irmãos do Santo Terço. E quem reza conosco o nosso primeiro mistério é o Paulo Brito, lá em São Sebastião do Passé. Paulo, bom dia!
1: Bom dia, meu irmão, meu anjo da madrugada. Que Deus te abençoe, salve Maria.
0: Amém, Deus abençoe a todos nós. E hoje nós rezamos na intenção de quem, Paulo?
1: Eu, meu irmão, rezo hoje pedindo a Deus, agradecendo a Deus pelo dom da minha vida, pela minha saúde, pela minha família, pela saúde do meu neto Tiago, minha filha Gismara, também pela viagem que eu vou fazer amanhã, em nome do Senhor Jesus, que São Cristóvão, guia esse motorista que eu tenho em Palma do Monte Alto, depois de Guanambi. Aí rezar para meus irmãos em Cristo, Dona Marita, a Cláudia Silva, Sera Janice, a Dona Creuza em Bom Jesus da Lapa, Eduardo, tá passando uma situação difícil com a visão dela, que deu uma hemorragia na visão e tá quase sem enxergar nada. E de todos os irmãos que rezam por ela, rezar pela Dona Neném, pela Lu e o Valdir, Amarildo, Jauli, Zé Antônio, seu Adivaldo Meire, Milton Garcia, Zé Garcia. Vamos rezar, meu irmão. Seu Geraldo Madeira, vamos rezar.
0: Vamos rezar e agradecer a Deus por tudo, contemplando o primeiro mistério doloroso.

0: nosso que estais nos céus, santificado seja o vosso nome. Venha a nós o vosso reino, seja feita a vossa vontade, assim na terra como no céu.
1: O pão nosso de cada dia nos dê hoje, perdoar o nosso devedor, nos deixe eu cair em tentação, mas livrai, Senhor, do mal. Amém.
0: Ave Maria, cheia de graça, o Senhor é convosco. Bendita sois vós entre as mulheres, e bendito é o fruto do vosso ventre, Jesus.
1: Santa Maria, Mãe de Deus, rogai por nós, pecadores, agora na hora de nossa morte. Amém.
0: Ave Maria, cheia de graça, o Senhor é convosco. Bendita sois vós entre as mulheres, e bendito é o fruto do vosso ventre, Jesus.
1: Santa Maria, Mãe de Deus, rogai por nós, pecadores, agora na hora de nossa morte. Amém.
0: Ave Maria, cheia de graça, o Senhor é convosco. Bendita sois vós entre as mulheres, e bendito é o fruto do vosso ventre, Jesus.
1: Rezar pela Almira, Empatinga, pela a Maria Márcia, a saúde da Maria Márcia e da Sra. Janice. Santa Maria, Mãe de Deus, rogai por nós, pecadores, agora na hora de nossa morte. Amém.
0: Ave Maria, cheia de graça, o Senhor é convosco. Bendita sois vós entre as mulheres, e bendito é o fruto do vosso ventre, Jesus.
1: Santa Maria, Mãe de Deus, rogai por nós, pecadores, agora na hora de nossa morte. Amém.
0: Ave Maria, cheia de graça, o Senhor é convosco. Bendita sois vós entre as

0: mulheres, e bendito é o fruto do vosso ventre, Jesus.
1: Santa Maria, Mãe de Deus, rogai por nós, pecadores, agora na hora de nossa morte. Amém.
0: Ave Maria, cheia de graça, o Senhor é convosco. Bendita sois vós entre as mulheres, e bendito é o fruto do vosso ventre, Jesus.
1: É lá pela dona Raimunda, Sera Janice, todos ouvindo da Rádio Cultura de Aracaju e da Rádio Bom Jesus. Santa Maria, Mãe de Deus, rogai por nós, pecadores, agora na hora de nossa morte. Amém.
0: Ave Maria, cheia de graça, o Senhor é convosco. Bendita sois vós entre as mulheres, e bendito é o fruto do vosso ventre, Jesus.
1: Santa Maria, Mãe de Deus, rogai por nós, pecadores, agora na hora de nossa morte. Amém.
0: Ave Maria, cheia de graça, o Senhor é convosco. Bendita sois vós entre as mulheres, e bendito é o fruto do vosso ventre, Jesus.
1: Pela Luzia Cândido em Brumadinho, pelo Tiãozinho do Ônibus e pela Dona Maria do Carmo e Dona Amélia lá em Ponta Grossa. Santa Maria, Mãe de Deus, rogai por nós, pecadores, agora na hora de nossa morte. Amém.
0: Ave Maria, cheia de graça, o Senhor é convosco. Bendita sois vós entre as mulheres, e bendito é o fruto do vosso ventre, Jesus.
1: Pelo todos os caminhoneiros, todos os rodoviários, Santa Maria, Mãe de Deus, rogai por nós, pecadores, agora na hora de nossa morte. Amém.
0: Ave Maria, cheia de graça, o Senhor é convosco. Bendita sois vós entre as mulheres, e bendito é o fruto do vosso ventre, Jesus.
1: Pela saúde do Evandro e da família dele, que a Sera dele seja uma Sera abençoada por Deus, e pela sua saúde, pela saúde de Antônio e toda a família de você, do Marco Tiago e todos os padres e bispos do Brasil inteiro. Santa Maria, Mãe de Deus, rogai por nós, pecadores, agora na hora de nossa morte. Amém.
0: Glória ao Pai, ao Filho e ao Espírito Santo. Como era no princípio.
1: Como era no princípio, agora e sempre. Amém. Ó meu Jesus, perdoai, livrai do fogo do inferno, levai as almas todas para o céu e socorrei principalmente aquele mais precisais da vossa divina misericórdia. Nossa Senhora Aparecida, Rainha e Padroeira do Brasil,
0: rogai por nós que recorremos
1: a vós. Nossa Senhora Santa Dulce dos Pobres, Nossa Senhora das Candeias,
0: rogai
1: Santa
0: por
1: Luzia,
0: nós. Rogai
1: Senhor por bom nós. Jesus, São Sebastião, rogai por nós. Amém, meu irmão. Obrigado por tudo.
0: Paulo, muito obrigado. Fique com Deus, meu irmão. Um dia abençoado a você. Salve Maria.
1: Salve Maria, que Deus te abençoe. São Brás, que iluminai sua garganta.
0: Amém.
1: Nosso anjo da madrugada. Salve Maria.
0: Salve Maria.

0: acolhendo a você, meu irmão, acolhendo a você, minha irmã, vocês que rezam conosco, no seu trabalho, na sua casa, onde quer que estejam nesse momento, louvando e agradecendo a Deus por tudo. O José dos Santos rezando com a gente em Caxambu, por ele e pela família. Reza conosco também a nossa irmã, a Vera Lúcia, por ela e por todos que precisam. O Odair Cavicchioli, em Guabiruba, Santa Catarina, rezando pela família e por todos que precisam da misericórdia de Deus. Dona Benedita Lopes, em Oeiras, no Piauí, rezando por ela, pela vida e saúde dela. Os nossos irmãos que rezam conosco, o Evaldo Queiroz pedindo por ele, pela família, por todos aqueles que precisam, pelo neto Abraão, que está fazendo um aninho hoje. Parabéns, Abraão. Que a mãe Aparecida lhe cubra com seu manto sagrado. Muita saúde, muita paz para você, para o vovô, para toda a família. Louvando e agradecendo a Deus também. O Evânio rezando conosco lá em Aracaju, no Sergipe, pedindo por ele, pela família, pelas almas do purgatório. Reza conosco a Maria de Fátima, rezando por ela, pela família, pedindo as bênçãos da mãe Aparecida, o Marcos Rocha, lá do bairro Suíça, em Aracaju, rezando conosco pela Rádio Cultura, por toda a família dele. Louvando e agradecendo a Deus também, o Ninou, rezando com a gente em São Paulo, pedindo por ele, pela família. O Osmair, em Santa Bárbara do Oeste, rezando por ele e pela família. A Jeanine, em Ponta Grossa, no Paraná, rezando por ela, pelo trabalho dela, pela família, pela vida e saúde de todos. A nossa irmã Fátima, em Cruzeiro, reza com a gente também, rezando pela alma do esposo Edson, pela família, por todos os doentes, pela vida e saúde dela, dos irmãos e irmãs do Santo Terço, pelas filhas, pelas netas, por todos. Seu Zé Manga e Dona Joelma, lá no Siriri, no Sergipe, rezando pelo Augusto Júnior, pela Nora Ketley e pelos netinhos, o Arthur e o Luca. Zé Manga e Dona Joelma rezando com a gente. A Maria Elza, lá em Ananindeua, ela e o Manuel rezando também pela alma do pai dela e da mãe, louvando e agradecendo pelos filhos, netos, genros e noras. O Arlindo Canal rezando conosco em Cachoeiro de Itapemirim, ele e Dona Lucineide rezando por toda a família. E quem reza conosco é a Dona Nenê, lá em Bom Jesus da Lapa. Dona Nenê, bom dia.
1: Bom dia, minha querida.
0: Tudo bem, graças a Deus?
1: Graças a Deus. Melhor agora, podendo rezar com você.
0: Amém, que coisa boa. E hoje nós rezamos na intenção de quem, Dona Nenê?
1: Então, Eduardo, antes de mais nada, eu quero pedir desculpa a você e todos os nossos irmãos. Que a minha garganta hoje tá daquele jeito, um friozinho aqui, né? Isso aqui é raro.
0: Ah, imagino, se fosse
1: já
0: só
1: tem rinite,
0: se fosse só da só. Senhora, nós dava um jeito, viu, Dona Nenê? Pra quem mais que a senhora vai rezar?
1: Então tá, em primeiro lugar, quero agradecer a Deus pelo dom das nossas vidas, quero rezar pela saúde e vida dos meus dois filhos, Emerson, Gláucia, minhas netas, Alana, Celina e Heloísa. Rezo pela vida e saúde da Dona Cleusa, que Nossa Senhora toma conta dela. Logo, logo ela vai ficar boa rezando conosco novamente. Eduardo Meira, seu Giovanni, seu Paulo Brito, Amarildo, seu Paulo, a Lu e o Valdir, o e a Dona Marita, Taval Souza, seu Zé Garcia, a Jane e o Miro, Dona Raimunda, e por todos os nossos irmãos em Cristo, que Nossa Senhora Aparecida seja a nossa intercessora, porque todos os nossos pedidos, clamores e agradecimento chegue até o coração do Pai, pela sua saúde, sua família. Amém.
0: Amém. Dona Nenê, eu vou pedir para a senhora se colocar numa posição melhor aí, porque tá cortando um pouquinho quando a senhora fala, para a gente poder rezar, tá bom? Pai nosso, okay, que estais nos céus, santificado seja o vosso nome. Venha a nós o vosso reino, seja feita a vossa vontade, assim na terra como no céu.
1: O pão nosso de cada dia dai-nos hoje, Senhor, perdoai as nossas ofensas, assim como nós perdoamos a quem nos tem ofendido, e não nos deixeis cair em tentação, mas livrai-nos do mal. Amém.
0: Ave Maria, cheia de graça, o Senhor é convosco, bendita sois vós entre as mulheres, e bendito é o fruto do vosso ventre, Jesus.
1: Santa Maria, Mãe de Deus, rogai por nós, pecadores, agora e na hora da nossa morte. Amém.
0: Ave Maria, cheia de graça, o Senhor é convosco, bendita sois vós entre as mulheres, e bendito é o fruto do vosso ventre, Jesus.
1: Santa Maria, Mãe de Deus, rogai por nós, pecadores, agora e na hora da nossa morte. Amém.
0: Ave Maria, cheia de graça, o Senhor é convosco, bendita sois vós entre as mulheres, e bendito é o fruto do vosso ventre, Jesus.
1: Santa Maria, Mãe de Deus,
0: rogai por nós, pecadores, agora e na hora de nossa morte. Amém. Ave Maria, cheia de graça, o Senhor é convosco, bendita sois vós entre as mulheres, e bendito é o fruto do vosso ventre, Jesus.
1: Santa Maria, Mãe de Deus, rogai por nós, pecadores, agora e na hora da nossa morte. Amém.
0: Ave Maria, cheia de graça, o Senhor é convosco, bendita sois vós entre as mulheres, e bendito é o fruto do vosso ventre, Jesus.
1: Santa Maria, Mãe de Deus, rogai por nós, pecadores, agora e na hora da nossa morte. Amém.
0: Ave Maria, cheia de graça, o Senhor é convosco, bendita sois vós entre as mulheres, e bendito é o fruto do vosso ventre, Jesus.
1: Santa Maria, Mãe de Deus, rogai por nós, pecadores, agora e na hora da nossa morte. Amém.
0: Ave Maria, cheia de graça, o Senhor é convosco, bendita sois vós entre as mulheres, e bendito é o fruto do vosso ventre, Jesus.
1: Santa Maria, Mãe de Deus, rogai por nós, pecadores, agora e na hora da nossa morte. Amém.
0: Ave Maria, cheia de graça, o Senhor é convosco, bendita sois vós entre as mulheres, e bendito é o fruto do vosso ventre, Jesus.
1: Santa Maria, Mãe de Deus, rogai por nós, pecadores, agora e na hora da nossa morte. Amém.
0: Ave Maria, cheia de graça, o Senhor é convosco, bendita sois vós entre as mulheres, e bendito é o fruto do vosso ventre, Jesus.
1: Santa Maria, Mãe de Deus, rogai por nós, pecadores, agora e na hora da nossa morte. Amém.
0: Ave Maria, cheia de graça, o Senhor é convosco. Bendita sois vós entre as mulheres, e bendito é o fruto do vosso ventre, Jesus.
1: Santa Maria, Mãe de Deus, rogai por nós, pecadores, agora e na hora da nossa morte. Amém.
0: Glória ao Pai, ao Filho e ao Espírito Santo.
1: Como era no princípio,
0: agora e sempre. Amém.
1: Ó meu Jesus, perdoai-nos
0: do fogo do inferno,
1: levai as almas todas para o céu e socorrei principalmente as que mais precisarem da vossa misericórdia. Abençoai o Santo Padre, abençoai e santificai as nossas famílias e dai-nos a paz.
0: São
1: Bom Jesus da Lapa, Nossa Senhora Aparecida, Nossa Senhora da Guia, rogai por nós.
0: Santa Luzia,
1: rogai por nós.
0: Dona Nenê, muito obrigado por ter rezado conosco. Uma semana abençoada para a senhora, para toda a família. Fique com Deus.
1: Amém, meu querido. Que Jesus e Nossa Senhora passem na frente e nos cubra com vosso manto sagrado. Todos assim nós que nesse seja. Momento estamos com o texto na mão. Amém.
0: Salve, salve Maria.
1: Amém, graças a Deus.

0: por você, pela sua família, por todos aqueles que precisam de nossas orações, louvando e agradecendo. Quem reza conosco, rezando, pedindo as bênçãos da Mãe Aparecida, louvando por todos aqueles que estejam nesse momento em oração, a Nilva Militão em Juiz de Fora, rezando conosco, por ela, pela família toda, pelos irmãos do Santo Terço. Reza conosco também a Rita Dias, pedindo por ela, pela família, hoje pelos que fazem aniversário, Pedro Lozano, a Caroline Lozano, fazem aniversário juntos, com 6 anos de diferença, pedindo toda a proteção para eles, que a Mãe Aparecida cubra todos vocês, viu, meus irmãos aniversariantes de hoje, com seu manto sagrado. Rezando, pedindo, louvando e agradecendo, o Ronaldinho rezando com a gente, pedindo as bênçãos da Mãe Aparecida por ele, pela família, lá em Manhuaçu, Minas Gerais, rezando conosco lá no bairro da Gameleira, zona rural de Luisburgo, louvando e agradecendo. A Rosa em Nimutaba, rezando por ela e pela família. Dona Creuza em Americana, São Paulo. O Cláudio em Tremembé, reza conosco também. A Maria de Brasília, pedindo por ela e por toda a família. O Leleu em Pedregulho, São Paulo. A Márcia, o Lucas, o Sérgio em Indaial, Santa Catarina. Seu Paulo e Dona Lúcia também, rezando conosco, louvando e agradecendo a Deus. A Marta de Valinhos, pedindo por ela e pela família. O Paulo Sapateiro em Nova Russas. O Jauri em Matinhos, no Paraná, rezando por ele e por toda a família. O nosso irmão querido Vicente, lá em Mococa, São Paulo, rezando também por ele e pela família. O Paulo Corretor em Lagoa Santa, Minas Gerais. O Pedro Damião em Guimarães, Minas Gerais, rezando por ele e pela família. O Reginaldo, que mora em Santa Maria, no Rio Grande do Sul, nos ouvindo pela Rádio Medianeira FM, rezando por ele, por toda a família e pelo trabalho dele também. E quem reza conosco este terceiro mistério é o Irineu Rodrigues, lá em Jales, nos ouvindo pela Rádio Assunção FM. Nosso querido Irineu, bom dia, meu irmão.
1: Bom dia, Eduardo, e a você que reza conosco pela Rede Aparecida de Rádio. Tudo bem?
0: Tudo bem, graças a Deus. E as suas intenções graças hoje?
1: Eu peço para a Mãe Aparecida que continue revestindo de bênçãos e proteção a mim, minha esposa Roseli, meus filhos Danilo e Daniele, a minha nora Aline, o genro João Marcos e o neto Luca. Eu rezo por todos os doentes, nosso bispo emérito Dom Demétrio, a minha sobrinha Valquíria, a irmã Ana Cristina, os que estão hospitalizados, os que recebem tratamento em casa. Rezo também pelo Papa Leão, pela paz no mundo, pelos pobres e abandonados, os marginalizados, os oprimidos, desvalidos, pelas vocações sacerdotais, religiosas e missionárias e por todas as famílias.
0: Amém. Vamos rezar e agradecer a Deus. Pai nosso que estais nos céus, santificado seja o vosso nome, venha a nós o vosso reino, seja feita a vossa vontade, assim na terra como no céu.
1: O pão nosso de cada dia nos dai hoje, perdoai-nos as nossas ofensas, assim como nós perdoamos a quem nos tem ofendido, e não nos deixeis cair em tentação, mas livrai-nos do mal. Amém.
0: Ave Maria, cheia de graça, o Senhor é convosco, bendita sois vós entre as mulheres, e bendito é o fruto do vosso ventre, Jesus.
1: Santa Maria, Mãe de Deus, rogai por nós, pecadores, agora e na hora da nossa morte. Amém.
0: Ave Maria, cheia de graça, o Senhor é convosco. Bendita sois vós entre as mulheres, e bendito é o fruto do vosso ventre, Jesus.
1: Santa Maria, Mãe de Deus, rogai por nós, pecadores, agora e na hora de nossa morte. Amém.
0: Ave Maria, cheia de graça, o Senhor é convosco. Bendita sois vós entre as mulheres, e bendito é o fruto do vosso ventre, Jesus.
1: Santa Maria, Mãe de Deus, rogai por nós, pecadores, agora e na hora da nossa morte. Amém.
0: Ave Maria, cheia de graça, o Senhor é convosco. Bendita sois vós entre as mulheres, e bendito é o fruto do vosso ventre, Jesus.
1: Santa Maria, Mãe de Deus, rogai por nós, pecadores, agora e na hora da nossa morte. Amém.
0: Ave Maria, cheia de graça, o Senhor é convosco. Bendita sois vós entre as mulheres, e bendito é o fruto do vosso ventre, Jesus.
1: Santa Maria, Mãe de Deus, rogai por nós, pecadores, agora e na hora de nossa morte. Amém.
0: Ave Maria, cheia de graça, o Senhor é convosco. Bendita sois vós entre as mulheres, e bendito é o fruto do vosso ventre, Jesus.
1: Santa Maria, Mãe de Deus, rogai por nós, pecadores, agora e na hora da nossa morte. Amém.
0: Ave Maria, cheia de graça, o Senhor é convosco. Bendita sois vós entre as mulheres, e bendito é o fruto do vosso ventre, Jesus.
1: Santa Maria, Mãe de Deus, rogai por nós, pecadores, agora e na hora de nossa morte. Amém.
0: Ave Maria, cheia de graça, o Senhor é convosco. Bendita sois vós entre as mulheres, e bendito é o fruto do vosso ventre, Jesus.
1: Santa Maria, Mãe de Deus, rogai por nós, pecadores, agora e na hora de nossa morte. Amém.
0: Ave Maria, cheia de graça, o Senhor é convosco. Bendita sois vós entre as mulheres, e bendito é o fruto do vosso ventre, Jesus.
1: Santa Maria, Mãe de Deus, rogai por nós, pecadores, agora e na hora de nossa morte. Amém.
0: Ave Maria, cheia de graça, o Senhor é convosco. Bendita sois vós entre as mulheres, e bendito é o fruto do vosso ventre, Jesus.
1: Santa Maria, Mãe de Deus, rogai por nós, pecadores, agora e na hora de nossa morte. Amém.
0: Glória ao Pai, ao Filho e ao Espírito Santo.
1: Como era no princípio, agora e sempre. Amém. Ó meu Jesus, perdoai-nos, livrai-nos do fogo do inferno, levai as almas todas para o céu e socorrei principalmente as que mais precisarem de sua eterna misericórdia.
0: Nossa Senhora do Perpétuo Socorro,
1: rogai por nós, Nossa Senhora da Assunção, padroeira da diocese aqui de Jales.
0: Rogai por nós.
1: São José,
0: rogai por nós.
1: Valei-me, São José.
0: Senhora Aparecida, Mãe Rainha e Padroeira do Brasil,
1: rogai por nós que recorremos a vós, ó Mãe.
0: Meu querido irmão Irineu, obrigado por ter rezado conosco, você e todos os irmãos, pela Rádio Assunção aí em Jales, nossa parceira, louvando e agradecendo a Deus por tudo. Uma semana abençoada, viu, meu querido?
1: Assim seja, a você, o Eduardo, e família, também muita paz, muita saúde, muita harmonia e muita alegria.
0: Amém. Salve Maria!
1: Salve Maria!

0: Aparecida, Rede Aparecida de Rádio, rezando, meu irmão, minha irmã, com você, por você, pela sua família, louvando e agradecendo a Deus por tudo. Quem reza conosco também pedindo as bênçãos da Mãe Aparecida, o Ângelo Antônio e o filho Pedro Augusto, aqui no bairro Perpétuo Socorro, no bairro também conhecido como Tigrão, rezando conosco. O Júlio, no bairro Itaguaçu, aqui em Aparecida, também rezando conosco. Seu José Garcia, no Jardim Paraíba, pedindo por ele e por toda a família. O Paulo Sérgio e a Márcia, em Franca, rezando conosco. O nosso querido irmão João, ele que é policial penal, está de plantão hoje, rezando por ele, pelos colegas de trabalho, louvando e agradecendo a Deus também. O nosso irmão, o Paulo de Tarso, rezando por ele e pela família, ele que é sacristão aqui no Santuário Nacional, ele rezando conosco. O seu João das Graças, que é o sogro, a esposa Ana Caroline rezando conosco também, e a dona Roseli dos Santos, que é a sogra, todos em Pindamonhangaba rezando conosco, louvando e agradecendo ao bom Deus por tudo. Quem reza com a gente também é Luzia Cândido, em Brumadinho, Minas Gerais, seu Jorge Teruel, em Votorantim, a Edelma rezando por ela e pela família, os nossos irmãos, a Maria Gonçalves, do córrego Boa Vista, Santo Amaro de Minas, município de Manhuaçu, rezando por ela e por toda a família. O Josimar, que reza conosco na cidade de Cássia, Minas Gerais, Santuário Santa Rita de Cássia, rezando por ele e por toda a família. Reza conosco também o nosso irmão, pedindo as bênçãos da Mãe Aparecida, por ele e pela família, o Sérgio Garcia. O Inácio Miguel Rosda, rezando por ele e pela família. Dona Yara, rezando por ela e pela família. Yara Dias, pedindo as bênçãos da Mãe Aparecida. Dona Maria Augusta, em Salvador, rezando também por ela e pela família. Por todos os nossos irmãos. A Maria Márcia, em Manhuaçu, Minas Gerais, rezando por ela, pela família, por todos aqueles que precisam de nossas orações, louvando e agradecendo ao nosso bom Deus. A Maria Márcia, que reza lá com a tosse, que ela tá danada lá, né? Pedindo a intercessão da Mãe Aparecida nessa luta dela com essa gripe, com a graça de Deus, né, Maria Márcia? A mãe já está cuidando de todos nós e de todos aqueles que precisam também. E quem reza conosco é a Célia Janice, aqui em Roseira, rezando por ela e pela família. Célia, bom dia!
1: Bom dia, Eduardo. Paz de Jesus para você e para todos nós.
0: Amém, amém. E hoje nós rezamos por quem, Célia?
1: Eduardo, eu quero me colocar nas mãos de Nossa Senhora, porque daqui a pouco, 6:30, eu vou estar saindo para fazer o exame de vista. Pedi a Santa Luzia que me acompanhe, que interceda por mim.
0: Amém.
1: Quero pedir por você, por toda a sua família, pelo seu Paulo Brito, que acabou de rezar por mim, por todos os que lutam, né, para ter uma boa visão. Quero pedir pelas almas do purgatório, pela dona Raimunda, pela alma do seu Domingos, pelo seu Divaldo lá em São Paulo, pela saúde da minha mamãe, que agora ela mora comigo. Quero pedir proteção a Nossa Senhora para os meus filhos, o Naércio e Daniela, pelo meu esposo Valdemar, por todos os enfermos, pelas almas do purgatório, pela nossa Santa Igreja, pelo nosso Santo Padre, o Papa Leão XIV, que o Espírito Santo ilumine, o guarde, o proteja, por cada sacerdote da nossa igreja, pelas vocações sacerdotais, religiosas, missionárias, por todos aqueles que precisam de nossas orações, pelos nossos irmãos que sofrem com frio, por todos aqueles nossos irmãos sofredores da Venezuela e por todos aqueles que de um modo ou de outro sofrem quietinho no seu cantinho, no seu lugar, talvez na solidão.
0: Amém.
1: E pedir pelos meus sacerdotes aqui do Santuário da Sagrada Face e por todos nós, por todo esse povo todo maravilhoso mundo que reza todas as madrugadas aí com a gente. E vamos rezar.
0: Vamos rezar e agradecer a Deus por tudo em nossa vida, pedindo sempre a proteção e as bênçãos de nossa mãe, a Senhora Aparecida. Pai nosso que estais nos céus, santificado seja o vosso nome, venha a nós o vosso reino, seja feita a vossa vontade, assim na terra como no céu.
1: Mãe, quero pedir também, Eduardo, pelas minhas primas, a Maria do Carmo e a Janete de Fátima, que hoje estão completando 70 anos de vida.
0: Amém.
1: Que Nossa Senhora Aparecida abençoa e guarde e proteja a vida delas. O pão nosso de cada dia nos dai hoje, perdoai as nossas ofensas, assim como nós perdoamos a quem nos tem ofendido, e não nos deixeis cair em tentação, mas livrai-nos do mal. Amém.
0: Ave Maria, cheia de graça, o Senhor é convosco. Bendita sois vós entre as mulheres, e bendito é o fruto do vosso ventre, Jesus.
1: Santa Maria, Mãe de Deus, rogai por nós, pecadores, agora e na hora de nossa morte. Amém.
0: Ave Maria, cheia de graça, o Senhor é convosco. Bendita sois vós entre as mulheres, e bendito é o fruto do vosso ventre, Jesus.
1: Santa Maria, Mãe de Deus, rogai por nós, pecadores, agora e na hora de nossa morte. Amém.
0: Ave Maria, cheia de graça, o Senhor é convosco. Bendita sois vós entre as mulheres, e bendito é o fruto do vosso ventre, Jesus.
1: Santa Maria, Mãe de Deus, rogai por nós, pecadores, agora e na hora de nossa morte. Amém.
0: Ave Maria, cheia de graça, o Senhor é convosco. Bendita sois vós entre as mulheres, e bendito é o fruto do vosso ventre, Jesus.
1: Santa Maria, Mãe de Deus, rogai por nós, pecadores, agora e na hora de nossa morte. Amém.
0: Ave Maria, cheia de graça, o Senhor é convosco. Bendita sois vós entre as mulheres, e bendito é o fruto do vosso ventre, Jesus.
1: Santa Maria, Mãe de Deus, rogai por nós, pecadores, agora e na hora de nossa morte. Amém.
0: Ave Maria, cheia de graça, o Senhor é convosco. Bendita sois vós entre as mulheres, e bendito é o fruto do vosso ventre, Jesus.
1: Santa Maria, Mãe de Deus, rogai por nós, pecadores, agora e na hora de nossa morte. Amém.
0: Ave Maria, cheia de graça, o Senhor é convosco. Bendita sois vós entre as mulheres, e bendito é o fruto do vosso ventre, Jesus.
1: Santa Maria, Mãe de Deus, rogai por nós, pecadores, agora e na hora de nossa morte. Amém.
0: Ave Maria, cheia de graça, o Senhor é convosco. Bendita sois vós entre as mulheres, e bendito é o fruto do vosso ventre, Jesus.
1: Santa Maria, Mãe de Deus, rogai por nós, pecadores, agora e na hora de nossa morte. Amém.
0: Ave Maria, cheia de graça, o Senhor é convosco. Bendita sois vós entre as mulheres, e bendito é o fruto do vosso ventre, Jesus.
1: Santa Maria, Mãe de Deus, rogai por nós, pecadores, agora e na hora de nossa morte. Amém.
0: Ave Maria, cheia de graça, o Senhor é convosco. Bendita sois vós entre as mulheres, e bendito é o fruto do vosso ventre, Jesus.
1: Santa Maria, Mãe de Deus, rogai por nós, pecadores, agora e na hora de nossa morte. Amém.
0: Glória ao Pai, ao Filho e ao Espírito Santo.
1: Como era no princípio, agora e sempre. Amém. Ó meu bom e amado Jesus, perdoai e livrai-nos do fogo do inferno. Levai as almas todas para os céus e socorrei principalmente as que mais precisarem da vossa infinita misericórdia.
0: Nossa Senhora do Rosário,
1: rogai por nós.
0: Santa Luzia,
1: rogai por nós.
0: Nossa Senhora da Saúde,
1: rogai por nós.
0: Senhora Aparecida, Mãe, Rainha e Padroeira do Brasil,
1: rogai por todos nós, mãezinha, que recorremos a vós.
0: Célia, um dia abençoado a você, vá com Deus nessa consulta, a mãe já está cuidando de tudo. Uma semana abençoada para você, para toda a família. Fique com Deus, minha irmã.
1: Amém. Para você também, Eduardo. Deus te abençoe.
0: Amém.
1: Uma feliz semana. E salve Maria.
0: Salve Maria.

irmã, com você, onde quer que estejas. O Wallace rezando conosco, pedindo as bênçãos da mãe Aparecida por ele e pela família, louvando e agradecendo, lá em Cachoeiro de Itapemirim, pedindo por ele e pela família também, o nosso irmão lá em Niterói, Rio de Janeiro, Pedro Paulo, pedindo por ele e pela família, rezando conosco também, louvando e agradecendo o José Everaldo, a Gisele em Capela no Sergipe, o nosso irmão querido, o Libone Ezequiel, rezando conosco também, a Célia Nogueira em Birigui, São Paulo, o nosso irmão querido Valtarez, ele e a esposa, rezando, a dona Terezinha, rezando por eles e pela família, o nosso irmão Matias, lá de Resende Costa, rezando por ele e pela família, louvando e agradecendo a Deus, a Laís e Firmino, pedindo por ela e por toda a família, o José Maria, nosso irmão querido, Jesus, Maria e José, rezando por ele e pela família, o José Carlos Mondini, de Santa Gertrude, São Paulo, louvando e agradecendo a Deus, a Gláucia Lopes, rezando pelo pai dela, que está se recuperando de uma cirurgia, pela saúde de todos. Ela é de Carolina, lá no Maranhão, rezando conosco, Gláucia. O Adalberto Jorge de Cariacica no Espírito Santo, rezando conosco também, louvando e agradecendo ao bom Deus por tudo na vida dele e da família. E a Patrícia Tertuliano Oliveira, lá em Mendes, no Rio de Janeiro. Pai nosso que estais nos céus, santificado seja o vosso nome, venha a nós o vosso reino, seja feita a vossa vontade, assim na terra como no céu. O pão nosso de cada dia dai-nos hoje. Perdoai-nos as nossas ofensas, assim como nós perdoamos a quem nos tem ofendido, e não nos deixeis cair em tentação, mas livrai-nos de todo mal. Amém. Maria de Brotas, o Renato Rodrigues, reza conosco, o Ronaldo de Castro. Ave Maria, cheia de graça, o Senhor é convosco, bendita sois vós entre as mulheres, e bendito é o fruto do vosso ventre, Jesus. Santa Maria, Mãe de Deus, rogai por nós, pecadores, agora e na hora de nossa morte. Amém. O Amauri de Bela Cruz, no Ceará, a Cristiane e o Antônio em Fátima do Sul, Mato Grosso do Sul, a Mari Cuidadora rezando conosco. Ave Maria, cheia de graça, o Senhor é convosco. Bendita sois vós entre as mulheres, e bendito é o fruto do vosso ventre, Jesus. Santa Maria, Mãe de Deus, rogai por nós, pecadores, agora e na hora de nossa morte. Amém. Ave Maria, cheia de graça, o Senhor é convosco. Bendita sois vós entre as mulheres, e bendito é o fruto do vosso ventre, Jesus. Santa Maria, Mãe de Deus, rogai por nós, pecadores, agora e na hora de nossa morte. Amém. Adailto Edileus, a Lu e Valdir, a Cláudia em Salvador, Cláudia Silva rezando conosco, Dona Marita, Ave Maria, cheia de graça, o Senhor é convosco. Bendita sois vós entre as mulheres, e bendito é o fruto do vosso ventre, Jesus. Santa Maria, Mãe de Deus, rogai por nós, pecadores, agora e na hora de nossa morte. Amém. Ave Maria, cheia de graça, o Senhor é convosco. Bendita sois vós entre as mulheres, e bendito é o fruto do vosso ventre, Jesus. Santa Maria, Mãe de Deus, rogai por nós, pecadores, agora e na hora de nossa morte. Amém. Ave Maria, cheia de graça, o Senhor é convosco. Bendita sois vós entre as mulheres, e bendito é o fruto do vosso ventre, Jesus. Santa Maria, Mãe de Deus, rogai por nós, pecadores, agora e na hora de nossa morte. Amém. Ave Maria, cheia de graça, o Senhor é convosco. Bendita sois vós entre as mulheres, e bendito é o fruto do vosso ventre, Jesus. Santa Maria, Mãe de Deus, rogai por nós, pecadores, agora e na hora de nossa morte. Amém. Ave Maria, cheia
cheia de graça, o Senhor é convosco. Bendita sois vós entre as mulheres, e bendito é o fruto do vosso ventre, Jesus. Santa Maria, Mãe de Deus, rogai por nós, pecadores, agora e na hora de nossa morte. Amém. Ave Maria, cheia de graça, o Senhor é convosco. Bendita sois vós entre as mulheres, e bendito é o fruto do vosso ventre, Jesus. Santa Maria, Mãe de Deus, rogai por nós, pecadores, agora e na hora de nossa morte. Amém. Ave Maria, cheia de graça, o Senhor é convosco. Bendita sois vós entre as mulheres, e bendito é o fruto do vosso ventre, Jesus. Santa Maria, Mãe de Deus, rogai por nós, pecadores, agora e na hora de nossa morte. Amém. Glória ao Pai, ao Filho e ao Espírito Santo, como era no princípio, agora e sempre. Amém. Ó meu bom e amado Jesus, perdoai-nos, livrai-nos do fogo do inferno, levai as almas todas para o céu e socorrei principalmente aquelas que mais precisarem da vossa infinita misericórdia. Chegando ao final do nosso Santo Terço, nós queremos agradecer a vós, ó Mãe Bendita, por todas as bênçãos e graças que de vós temos recebido. Dignai-vos agora e para sempre tomar-nos debaixo de vosso poderoso amparo, e para mais vos saudamos com uma salve rainha. Salve rainha, mãe de misericórdia, vida, doçura e esperança nossa salve. A vós bradamos os degredados filhos de Eva, a vós suspiramos gemendo e chorando neste vale de lágrimas. Eia, pois, advogada nossa, esses vossos olhos misericordiosos a nós volvei, e depois deste desterro mostrai-nos Jesus, bendito fruto do vosso ventre. Ó clemente, ó piedosa, ó doce e sempre Virgem Maria, rogai por nós, Santa Mãe de Deus, para que sejamos dignos das promessas de Cristo. Assim seja. Amém. E chegou o momento, meus irmãos e irmãs, de nós nos consagrarmos a Maria, a nossa Mãe Santíssima, a Mãe Aparecida. Entregar a ela o nosso dia de hoje. Vamos consagrar a ela todo o suor do nosso trabalho, toda a nossa família, nossos amigos, todas as nossas alegrias, dificuldades, preocupações. Vamos entregar tudo nos braços da Mãe, para que ela interceda por cada um de nós. Tudo aquilo que nos pertence, Mãe, que a Senhora tome de conta, que a Senhora acolha a nossa oração e interceda junto ao seu Filho Jesus por cada um de nós. Maria Santíssima, pelos méritos de nosso Senhor Jesus Cristo, em vossa querida imagem de Aparecida, espalhais inúmeros benefícios sobre todo o Brasil. Eu, embora indigno de pertencer ao número de vossos filhos e filhas, mas cheio do desejo de participar dos benefícios de vossa misericórdia, prostrado a vossos pés, consagro-vos o meu entendimento, para que sempre penses no amor que mereceis. Consagro-vos a minha língua, para que sempre vos louve e propague a vossa devoção. Consagro-vos o meu coração, para que depois de Deus vos ame sobre todas as coisas. Recebei-me, ó rainha incomparável, vós que o Cristo crucificado deu-nos por mãe, no ditoso número de vossos filhos e filhas. Acolhei-me debaixo de vossa proteção, socorrei-me em todas as minhas necessidades espirituais e temporais, sobretudo na hora de minha morte. Abençoai-me, ó celestial cooperadora, e com vossa poderosa intercessão, fortalecei-me em minha fraqueza, a fim de que, servindo-vos fielmente nesta vida, possa louvar-vos, amar-vos e dar-vos graças no céu por toda a eternidade. Assim seja. Obrigado a você, meu irmão, a você, minha irmã, a vocês que rezaram conosco em mais uma madrugada com a Mãe Aparecida, o Santo Terço Mariano.
Nós estivemos e continuaremos sempre unidos. Em nome do Pai, do Filho e do Espírito Santo. Amém. Fiquem todos com as bênçãos do Senhor Jesus, a proteção e a intercessão de nossa mãezinha querida, a Senhora Aparecida. Fiquem todos em paz. Fiquem todos na paz. Obrigado pela companhia, obrigado pelas orações. Quem está chegando agora é o Bruno Anaia com a Corda Brasil. E eu, com a graça de Deus, estarei de volta na próxima madrugada. Fiquem em paz.

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8: 5 horas, horário de Brasília.
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0: aquele jeitão de sempre que você já conhece com muita música sertaneja, alegria e diversão. Pra gente começar bem essa terça-feira, dia 7 de julho de 2026. Agradecendo sempre o seu carinho e a sua companhia. É bom demais saber que você escolheu a Rádio Aparecida e a Rede Aparecida de Rádio pra juntos despertarmos ao som dos clássicos da nossa música sertaneja. Só modão de qualidade, do jeito que o povo gosta, do jeito que o Brasil quer. E o programa Acorda Brasil tem a direção geral do missionário redentorista Padre Vanderlei Souza. Na coordenação nós temos a Paula Castro e nos trabalhos técnicos comandando a máquina de som da Rádio Aparecida, eles, meus amigos, Leonardo Mota, o Leozinho, o Patrick Carvalho, o MC Trick e o Marcos Prado, o Marcão. Vocês estão bom? Firmes e fortes, bom pra arrebentar, animados pra essa terça-feira. Então tá bom, bom trabalho pra gente, que Deus e Nossa Senhora Aparecida abençoe mais esse dia que só tá começando. E quem é que vai começar na máquina de som hoje? É você, MC Trick. Então faz o seguinte, já prepara aí pra gente um pagode de viola. Pode ser o pagode do Brotão com Ronaldo Viola e João Carvalho, pode ser essa primeira de hoje. Então lá vai, enquanto você vai preparando ela daí, eu vou mandando daqui aquele abraço especial e carinhoso aos amigos e amigas que nos sintonizam pelas emissoras de rádios que integram a Rede Aparecida de Rádio, entre elas a Rádio Cidade FM em Martins Soares, Minas Gerais, a Rádio Difusora em Casa Branca, São Paulo, a Rádio Coração FM em Dourados, no Mato Grosso do Sul, e a Rádio Diocesana FM em Campanha, Minas Gerais. Essas que são algumas das várias emissoras que sempre levam a nossa programação cada dia mais longe. Fica aqui o abração do Bruno Anaia e o nosso agradecimento. Agora sim, meu amigo MC Trick, simbora abrir o programa com Ronaldo Viola e João Carvalho e o famoso pagode do Grotão. Bom dia, Brasil.
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0: Aparecida Música, Fé e Missão, tá aí o Chico Rei Paraná cantando um dos grandes sucessos da carreira dessa dupla que o Brasil inteiro gosta, a música Tá Com Raiva de Mim. E essa vai para duas pessoas, que tem duas pessoas que mandaram o recadão aqui a essa hora pedindo para ouvir o Chico Rei Paraná, ó. A primeira é a nossa amiga Marlene Marcondes, que mandou aqui, ó: bom dia, Bruno, Deus te abençoe, paz e bem, toca uma música do Chico Rei Paraná, ofereço pra Cida de Roseira e pra minha família. E o outro recadão foi o seguinte, ó: bom dia, Bruno Anaia, Deus nos abençoe, manda uma música do Chico Rei Paraná pro meu amor Ivaí. É a Leandra de Roseira que mandou essa mensagem, então beijão pra Marlene, beijão pra Cida, beijo pra Leandra e abração pro Ivaí. O Ivaí que é o amorzão da Leandra, que pediu pra tocar uma do Chico Rei Paraná pra ele, que ele gosta demais, né? E quem gosta de boa música sertaneja, gosta mesmo de ouvir Chico Rei Paraná, que fecharam somente o primeiro bloco do Acorda Brasil desta terça-feira, que vai pro intervalo bem rapidão, mas na sequência eu já volto pra falar da rotação da música da semana, tem também o quadro Novos Talentos e muito mais. E a sua participação, né? No 12-3104-1043, eu volto já.
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7: Cinco e meia, horário de Brasília. 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
0: Já estamos de volta para dar sequência ao Acorda Brasil desta terça-feira, dia 7 de julho de 2026. Mandando aquele abraço a mais amigos e amigas que nos sintonizam pelas emissoras de rádios que integram a rede Aparecida de Rádio, entre elas a Rádio Brasil em Campinas, São Paulo, a Rádio Regional Esperança FM em Lins, São Paulo, a Rádio Rural FM em Tepé, no Amazonas, e a Rádio Interativa FM em Espírito Santo do Pinhal, São Paulo. Essas que são algumas das várias emissoras que sempre esparramam a nossa programação pelos quatro cantos do nosso país. Fica aqui o nosso muito obrigado e o nosso agradecimento por essa parceria de sucesso. E agora eu quero lembrar da votação da música da semana. A votação que nós abrimos ontem se estende até sexta-feira e essa semana eu quero saber qual é a sua preferida entre essas duas aqui. Sugestão de amigos e amigas. A de número um é o Zezé de Camargo e Luciano cantando No Dia em Que Saí de Casa. E a de número 2 é o Otávio Augusto e Gabriel cantando A História da Mala Amarela. E aí, hein? Qual que é a sua preferida? É a de número 1 ou a de número 2? Tem um trechinho delas aí, meu amigo MC Trick. Então aumenta o volume, capricha num trechinho delas aí.

0: E depois de ouvir um trechinho de cada uma delas, eu quero saber o que é que os nossos amigos e amigas estão mandando aqui no nosso WhatsApp e qual é a preferida deles. O nosso amigo Edivaldo Meira tá chegando por aqui e vai soltar a voz aqui agora. Fala comigo, Edivaldo.
1: Oi, Bruno, bom dia, eu sou Edivaldo Meira daqui do Jardim São João, São Paulo, e eu fico com a música de número 2, viu? É Gustavo Augusto e Gabriel, tá bom? Fica com Deus, bom dia.
0: Beleza, meu amigo Edivaldo Meira, tá anotado o seu voto na música de número 2, o Otávio Augusto e Gabriel cantando A Mala Amarela. Deixa eu pegar mais um recadão aqui. Bom dia, Bruno. Aqui é o David de Ipatinga. Gostaria que você mandasse parabéns para minha esposa Célia Maria Miranda, que completa hoje mais um ano de vida, e se fosse possível, para tocar para ela a música Parabéns para Você com Teixeirinha. Que Deus e Nossa Senhora Aparecida abençoe. Amém, meu amigo David. Parabéns para Célia, que Deus e Nossa Senhora Aparecida abençoe cada dia mais a Célia, que tá fazendo aniversário essa semana. Que Deus e Nossa Senhora Aparecida te abençoe sempre com muitos e muitos anos de vida. Tem um trechinho aí, MC Trick, da Parabéns para Você com Teixeirinha. Capricha num trechinho dela pro Teixeirinha, o saudoso Teixeirinha, cantar aqui para parabenizar a Célia, que é a esposa do nosso amigo David.

0: depois de ouvir um trechinho dessa música, parabenizando a nossa amiga Célia, eu parabenizo também todos os aniversariantes da semana e desse mês de julho. Mandando um abração, sabe pra quem? Pro meu amigo cachorrão, o Nilson. O Nilson, que tá sempre ligado aqui no Acorda Brasil também. Gosta de uma boa música sertaneja, né, Nilson? Abração pra você. Quer mandar abraço pra alguém, Nilson? Pra quem você quer mandar? Pra Ludmilla. Então, um beijo pra Ludmilla. E o Nilson, que tá aqui no nosso estúdio, ele que trabalha, é um colaborador aqui da Rede Aparecida de Comunicação, já passou aqui pra fazer o serviço dele, já tá tirando o lixo aqui, sempre dando aquele talento aqui à equipe dos serviços gerais aqui. Um abração pro nosso amigo Nilson, e através do Nilson, abraçando todos os colaboradores, e um beijão pra Ludmilla, a pedido do nosso amigo Nilson. Deixa eu pegar mais recadão aqui. Bom dia, Bruno Anaya, é o Elias de Potim. A minha música da semana é a de número 2, e toca uma boa música pra nós, uma semana abençoada, amém, meu amigo Elias, abração pra você e a todos na cidade de Potim, ligados aqui no Acorda Brasil. E eu prometi e vou cumprir, é hora desse quadro onde a gente traz novos talentos pra cantar bonito aqui na Rádio Aparecida.
1: 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A nova geração da música sertaneja passando por aqui.
0: E hoje eu vou trazer uma dupla do Triângulo Mineiro. É a dupla Lopes e Garate. Eles que estão aí conquistando cada dia mais o seu espaço na música caipira e na música sertaneja. Já estão se preparando para gravar o primeiro DVD da carreira deles. E pensa numa dupla que entende de moda boa. São eles, Lopes e Garate, duplas de violeiros dessa nova geração, que ó, estão fazendo um barulho grande, principalmente no Triângulo Mineiro e outras regiões também desse nosso Brasilzão. E se são novos talentos, cantam bem, cantam moda boa, a gente apresenta aqui no Acorda Brasil e eles vão cantar, e quem vai estar acompanhando eles na sanfona é o grande sanfoneiro da dupla Gino e Geno, o nosso amigo Xodozinho, e o Lopes e Garate vão cantar pra gente três modas numa vezada só: Cama Fria, Pagode em Brasília e Seguindo Seus Passos, no quadro Novos Talentos de hoje, nesse pupurri pra acertar.

0: Rádio Aparecida Música FM, São Taí, as irmãs Freitas cantando Canoeira do Araguaia, para atender o pedido do nosso amigo Carlos José de Guaratinguetá, que vai soltar a voz aqui agora. Fala comigo, Carlos José.
1: Bom dia, Bruno. Tudo jóia, meu amigo? Aqui é o Carlos José de Guaratinguetá. Gostaria de ver uma música com as irmãs Freitas, Canoeira do Araguaia. Meu voto para número 2.
0: Valeu, meu amigo Carlos José, pediu e ouviu a Canoeira do Araguaia e tá anotado seu voto na música de número 2, escolhendo Otávio Augusto e Gabriel cantando A Mala Amarela. E agora é hora do amigo do campo ficar bem informado com as principais notícias e informações do mundo agropecuário.
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4: E a dependência de fertilizantes importados continua sendo um dos maiores desafios do agronegócio aqui no Brasil. Hoje, grande parte dos insumos utilizados nas lavouras vem de outros países, o que deixa o produtor exposto às oscilações do dólar e também às crises internacionais. Por isso, empresas e centros de pesquisa têm acelerado projetos para aumentar a produção nacional de fertilizantes minerais e orgânicos. Além de reduzir custos no futuro, essa estratégia pode garantir mais segurança para o campo e menor dependência do mercado externo.
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11: Bom dia, meu irmão, bom dia, minha irmã. A Rádio Educadora mais uma vez entra no ar para nos acompanhar ao longo de todo este dia. Sou o Padre José Wilker, diretor da Rádio Educadora, e quero convidá-lo a começarmos esse novo dia em oração. Deus em primeiro lugar. O evangelho que a igreja nos convida a meditar é tirado do evangelista São Mateus. Naquele tempo, apresentaram a Jesus um homem mudo que estava possuído pelo demônio. Quando o demônio foi expulso, o mudo começou a falar. As multidões ficaram admiradas e diziam: "Nunca se viu coisa igual em Israel." Os fariseus, porém, diziam: "É pelo chefe dos demônios que ele expulsa os demônios." Jesus percorria todas as cidades e povoados, ensinando em suas sinagogas, pregando o evangelho do reino e curando todo tipo de doença e enfermidade. Vendo Jesus as multidões, compadeceu-se delas, porque estavam cansadas e abatidas, como ovelhas que não têm pastor. Então disse aos seus discípulos: "A messe é grande, mas os trabalhadores são poucos. Pedi, pois, ao dono da messe que envie trabalhadores para a sua colheita." Palavra da salvação, glória a vós, Senhor. Mesmo diante da incompreensão daqueles que opinavam que ele estaria a serviço do chefe dos demônios, Jesus continuava fiel na sua missão salvífica e apiedava-se das pessoas por viverem abandonadas, cansadas e abatidas. Assim, durante o tempo em que passou na terra, ele não perdia tempo, percorrendo todas as cidades e povoados, pregando o evangelho, ensinando nas sinagogas e mostrando a todos o caminho para o reino dos céus. Ele, porém, concretizava os seus ensinamentos, curando os enfermos, expulsando os espíritos maus e libertando os oprimidos, somente por misericórdia e compaixão. Ao se deparar com as mais diversas situações de pecado e de sofrimento, o povo, Jesus se compadecia e enxergava a necessidade que houvesse pessoas comprometidas com seu projeto de salvação. Claramente, Jesus dava a entender que viera inaugurar o tempo da misericórdia e conclamava os seus discípulos a serem trabalhadores da messe para que todos conhecessem o amor misericordioso do Pai. Hoje também, a messe é grande, mas os trabalhadores são poucos. As pessoas continuam como ovelhas sem pastor, abatidas, cansadas, desanimadas, sem esperança até dentro das nossas casas. Por isso, Jesus nos chama também a sermos trabalhadores da sua colheita e nos curar da timidez, do respeito humano, da falta de convicção, e nos habilita para podermos falar e anunciar aos que não têm esperança que existe solução para todos os problemas que nos assolam. Nós também podemos ser trabalhadores da messe de Cristo, apenas fazendo o que ele dizia: tudo por amor. Que o amor de Deus seja a grande motivação desse dia de hoje para todos nós e ao longo de toda a nossa vida. Vamos rezar agradecendo o dia? Senhor, no início deste dia, venho pedir-te saúde, força, paz e sabedoria. Quero olhar hoje o mundo com os olhos cheios de amor, ser paciente, compreensivo, manso e prudente. Ver além das aparências teus filhos, como tu mesmo os vês, e assim não ver senão o bem em cada um. Cerra meus ouvidos a toda calúnia, guarda minha língua de toda a maldade, que só de bênção se encha meu espírito, que eu seja tão bondoso e alegre, que todos, quando se achegarem a mim, sintam a tua presença. Senhor, reveste-me de tua beleza, e que no decurso deste dia, eu te revele a todos. Amém. Que o Senhor nos abençoe, nos guarde e nos conduza perseverantes ao longo deste dia. E fique com Deus.
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0: Bom dia, compadre. Bom dia, comadre. Bom dia, gente do sertão. Bom dia, gente da cidade. Você está na companhia da Rede Educadora de Comunicação, coordenação artística Matheus Cabral, coordenação de jornalismo Janaína Oliveira, coordenação administrativa João Avelino, direção Padre José Wilker.
1: Quem é você?
0: Eu sou Dom Carvalho. Eu sou Dom Carvalho, no oferecimento de Francofer, 50 anos de tradição no mercado de ferro e aço. 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Eu estou por cá com você de segunda a sexta, das 6 às 8 horas da manhã. E no sábado é do tamanho de um coice de mosquito, das 6 até as 7 horas. É, adianta você rir, né, menino? Não adianta, de 6 até 7 horas no sábado também é bom.

0: Obrigado pela recepção, fiote. Um abração todo mundo aí. Daqui a pouco eu falo mais. Tem uns trem pra poder contar que eu não posso deixar pra lá de falar.
1: Gente, como que ele é fofoqueiro?
0: Sou não, sou comentarista. Eu gosto de contar o que aconteceu de verdade. Eu não minto. E a comadre Custódio já acordou cedo hoje, já foi pra horta, porque o frio tá roxo, mas ela falou que vai lá colher verdura. Mas o Pedrão, né, Pedro? Obrigado, viu? Obrigado pelas verduras que você colheu aí pra nosso fresquinho. Eu vou fazer um mingau de couve, vamos comer? Vamos. E a comadre Custódio vai escutar agora. Distante do meu bem com as irmãs Freitas. E pro meu amigo Pedro, hoje é eu que tô oferecendo a música pra ele. Liu e Léo, Casa de Caboclo, Baixa Agulha, sou Pedro.

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6:59, 6:19 no prego fiote, sem sobrar e sem fartar. Um abração, meu compadre Edmar Gomes, lá no Bom Jardim em Ipatinga, manda um recadão pra nós, Ladão Carvalho, tô aqui tomando um cafezinho, hein? Comendo uma broinha, escutando uma música na rádio. Por cá tudo bem, vai começar mais um novo dia que Deus nos deu de presente. Tá crariando já. E o Edmar Gomes tá lá falando, toca pra nós o menino da gaita, e oferece pra minha esposa Rosilene Toledo. Ô Edmar, acá, o seu desejo é uma ordem, fiote. Pode ficar sossegado, já tá ali, ó, na ponta da agulha. O Serjão, o maior cantor do Brasil, né, que é o Sérgio Reis, já chegou aqui, olhou aqui, quase não passou na porta ali, tão alto, mas abriu a porta ali, ó lá, chegou. Doutor Cavalho, vou cantar uma música aí pro Edmar Gomes lá do Bom Jardim. E pra comadre Rosilene Toledo. Fala, Serjão, aqui você tem cadeira cativa, meu filho, pode entrar e cantar sossegado. E logo em seguida o Zé Mulato e Cassiano vai cantar, campeão do estado. O Pena Branca e o Chavantinho também vai cantar lá pra nós, o Triste Berrante. Por cá, Edmar Gomes, é a seleção caipira, continua aqui a seleção caipira, tá classificada todas as manhãs na Rede Educadora de Comunicação. É o nosso Café Sertã e Viola levando até você a nossa cultura caipira. É sério, se nós falar, meu filho, o burro morreu, você pode queimar a cangaia, mas pode. Baixa a agulha, 6:21 no prego.

0: Coronel Fabriciano informa a hora certa.
1: Agora são 6:30 no prego, fiote, sem sobrar e sem fartar. Se sobrar, nós divide, se fartar, nós completa. Tá, bom dia, bom dia, bom dia.
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6:34 por cá. Um abraço a dona Nelsina, que tá ouvindo nós lá no Nova Estrela, lá no Cocais. Alô, vovô Zé Honório, o senhor é autoridade, meu filho. Um abração pro senhor, Zé. Um abraço aí também a Geisiquela. Acorda, meu filho. Geisiquela, não vou mandar abraço. Vou fazer direto. Acorda, Geisiquela. Só põe o galo nos ouvidos dela lá, dona Nelsina. Fala lá, acorda. Ela fala com a Gedson, o Dom Carvalho, falou pra você escutar a moda. É, tá na hora, meu filho. O dia clareou. Passarinho que não deve nada a ninguém, tá voando, cantando e agradecendo a natureza por mais um dia. E nós por cá também estamos junto no Café Sertão e Viola, na Rede Educadora de Comunicação, a primeira do Vale. Você pode olhar aí, a verdade é essa, tem outra não. Se alguém falar que é a primeira, você pode falar pra ele, ó, Dom Carvalho falou que se o burro morrer, você pode queimar a cangaia. Se ele disser que é a primeira, é. Então é a primeira do Vale. E nós tá voltando. Voltando com força. Vai ali, volta. Tá voltando lá pra tomar um café e tá voltando pra cá. Volta pra lá e volta pra cá. Um café, uma moda. Um café, uma moda, um café. Nós tá. Nós tá desse batido. Por cá você será sempre bem-vindo e será sempre prioridade pra nós. Vamos escutar o Chico Rei Paraná que vai cantar. Tá com raiva de mim. Tá. Tá com raiva de mim. Quem vai escutar essa é a dona Nelsina, que pediu. E pediu pra nós tocar pra ela também uma das irmãs Freitas. Vou deixar que nós vamos caçar ela aqui. Campear uma das irmãs Freitas, viu? Pra senhora, viu? Com a Nelsina. Pode ficar cega. Pode baixar a aguinha. Fala com o vovô Zé aí, que ele é autoridade.

6h41, 26 segundos, estamos de volta, meus amigos do Café Sertão Viola. 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
3: 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Olá, ouvintes da Rede Educadora de Comunicação. Eu sou Alice Costa, planejadora financeira. E por aqui, a gente fala sobre algo que está presente na vida de todo mundo, o dinheiro. Uma dúvida muito comum entre os casais é, afinal, o dinheiro deve ser todo junto ou cada um deve ter sua própria conta? A resposta é simples, não existe uma regra que funcione para todo mundo. Existem casais que compartilham tudo, outros que dividem apenas as despesas de casa e também aqueles que mantêm as finanças completamente separadas. O segredo não está no modelo escolhido, está na combinação clara entre os dois. Quando cada um sabe as suas responsabilidades e ambos caminham na mesma direção, o dinheiro deixa de ser motivo de discussão e passa a ser ferramenta para realizar os sonhos. Eu sou Alice Costa e no meu Instagram, Finanças Sem Desculpa, eu te mostro como organizar sem complicação, com muito mais tranquilidade.

10:45 e 24 segundos. Gente, por volta de ontem, eu mais a minha família, dona pensão lá de casa, dona da pensão, pensando em falar, é a dona patroa. É ela quem fala, meu filho, é ela que fala mais alto, é, fala. Ontem, dona patroa perguntou pra mim, que nós faz agora? Eu tô em férias. Falei, vamos lá na casa de comadre custódia, de São Pedro. Vamos lá conhecer o Bernardo Fazendeiro? Ah, vamos. Nós partimos pra lá, porque a comadre custódia falou que lá tem 59 netos. Falei, eu vou levar o Gabriel, nós vamos inteirar os 60. É. E aí, gente, que trem bom! Dona Custódia, ela deu um golpe numa vaca lá e jogou a vaca lá no meio do brejo. E o seu Pedro teve que ir lá e retirar a vaca. E trouxe. Desatolemos ela, né, seu Pedro? Mas pensa, gente, uma vaca atolada, boa, mas boa de lamber os beijos. Acá. Eu não sou muito do tal da repetição na comida, poucas vezes não. Eu tinha que repetir muito. Ah, bom! Pensa num trem maravilhoso. E a alegria que eu, minha esposa e meu filhote tivemos não tem comparação. Não tem nada que pague nesse mundo a felicidade em sua plenitude, como a gente estava ontem na casa de Dona Custódia. Seu Pedro, muito obrigado por acolher a minha família e nos tratar com tanto carinho, nos tratar com uma sinceridade nas palavras, e a gente vê essa energia boa de um coração nobre quanto o senhor e Dona Custódia. Eu fico imensamente grato. Esses momentos é que me fazem refletir que a vida vale a pena, né? E como o mundo é pequeno, a metade da família de comadre Custódia já era conhecido, né, de minha esposa, a filha dela, o genro já trabalhou junto com a minha esposa. Então a gente se sentiu muito à vontade para expressar nosso sentimento na corda da viola, junto com o Felipe, que é um grande cantor também da nossa região, filho de Dona Custódia, e toda a família. Ao menino Pablo, que estava lá junto com nós, a esposa de Felipe, e todos os que estavam em volta. Eles falaram para mim que faltou menino ainda. Tinha muito menino. Mas falou que ainda faltou um bocado de neta ainda. Então, outra hora a gente reúne com mais crianças à nossa volta correndo. Trembão é casa cheia de menino correndo, se divertindo, feliz, com saúde. É o sistema raiz, não tem nada que se compara. Terreiro grande, e aí a felicidade da gente fica completa, né? Vamos curtir o Dudu Caldalvan, que vai cantar Rastros na Areia, e também o Dino Franco e o Moraí, que vai cantar Caboclo na Cidade. Um abraço ao meu irmão Ronilton Venade, que tá lá ouvindo nós, e lá vai moda aí pra você também, Ronilton. Aguarda aí que você vai ouvir uma moda boa, essa especial pra você aí, ó. Baixa a aguinha.

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1: Agora são 7 horas no prego, fiote. Sem sobrar e sem fartar, porque se sobrar, nós divide. Se fartar, nós completa. Bom dia, bom dia, bom dia.
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7 horas, 3 minutos, 18 segundos na sua primeira do Vale. Agradecendo a meu irmão Edelson Dias, lá de Joanésia, marcando presença quando eu tava meio sumido, desapareceu, e agora tá aqui de novo, seja bem-vindo, meu amigo Edelson, muito obrigado pela audiência. O meu querido Valtarez Alves está lá nos escutando ligadinho no Café Sertão e Viola, como sempre mandando aqui os parabéns pela nossa programação, oferecendo música a todos os nossos ouvintes, e ele sempre deixa destacado aqui, ó, dá um alô pro Guilherme aí, fala com o Guilherme, a gente, bela. Pra quem não sabe, Guilherme é o menino que monta aqui na mulinha, estrela, e vai buscar as músicas, vai campear sempre. É só falar com ele, Guilherme, a música que o compadre, o cacumade pediu, tá lá atrás da colina, é 3 minutos ele traz ela. Vai, e vai traiado, bota 7 légua, vai de chapéu de lebre, capa de chuva, não adianta, não tem com ele barro, não tem céu, ele busca, não tem chuva, não tem céu, por isso que o compadre Valtarez tá sempre mandando pra ele um abraço aqui, agradecendo. O compadre Valtarez pediu pra eu tocar pra ele o Sonhei com Você, do Milionário Zé Rico, tá na ponta da agulha, o senhor pode ficar aí sossegado, daqui a pouco ela vai rodar. Ela já tá na fila aqui, tá pronta. Nós vamos atender a comadre Melo, a Rosimeira Almeida, que pediu Caminheiro, do Milionário José Rico também. O Milionário José Rico está arrebentando a boca do balão. O Milionário José Rico está com duas aqui para poder na fila, aguardando. Nós vamos tocar o Caminheiro, daqui a pouco eu vou tocar o Sonhei com Você. O Iride Irineu vai cantar também O Meu Coração Chora Baixinho, e as Irmãs Galvão vai cantar A Rosa e o Jasmim. Baixa a agulha! 7 horas, 5 minutos.

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2: Gente, eu tenho visto no mercado hoje em dia muitas pessoas reclamando da concorrência, reclamando que o concorrente está incomodando ele muito, está copiando ele, está incomodando, tomando os clientes dele e tudo. E aí eu quero trazer para vocês aqui uma historinha que eu ouvi recentemente e que eu gostei demais e que pode ser aplicada nesse contexto que eu estou falando, que é a historinha da águia e do corvo. Bom, até que ponto que essa história é verídica no mundo da natureza, no mundo real, eu não sei, mas como metáfora ela se aplica bem. Dizem que o corvo é o único pássaro que consegue incomodar a águia, porque ele fica bicando a águia na nuca da águia. Fica bicando a águia na nuca, na parte de trás da cabeça da águia. E fica incomodando ela enquanto ela voa, ele ataca ela por trás, vindo de cima, atacando ela por trás. A águia podia fazer várias coisas, mas inteligentemente, né, se é que a gente pode falar, ou instintivamente, o que que a águia faz quando tem um corvo bicando ela por trás, enquanto ela voa? Ela começa, sabe o que, meus amigos e minhas amigas? A voar mais alto, a chegar numa altitude que só ela consegue chegar e o corvo não. Já que o corvo tem que atacá-la pelas costas, se ela voar mais alto, consequentemente o corvo não consegue acompanhá-la e não vai conseguir incomodá-la. E aí, você está olhando muito mais para o seu concorrente ou está preocupado com a vitória do seu negócio? Tem uma frase que eu gosto muito que diz o seguinte: vencedores focam na vitória, perdedores focam nos vencedores. E aí, no atual contexto, você tem sido águia ou corvo? Então, essa é a reflexão que eu queria deixar aqui para você. Muito obrigado e até a próxima.
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0: 7:18, 48 segundos, por cá de volta na nossa primeira do Vale. Eu gosto de sempre frisar por aqui, deixar claro, mas bem claro mesmo, com a luz do dia que tá raiando agora, que a prioridade é vós missi, tá? Você que manda. Você que manda. Não precisa ficar aí com vergonha, não, tá? Não precisa ficar cabisbaixo. Pode mandar pra cá o seu WhatsApp, 319-9771-4902. Pode escrevinhar, pode mandar o Ardo pra cá também. Pode pedir música, que nós estamos aqui prontinho, tá? Prontinho pra poder rodar pro céu. O compadre Zé Luiz tá escutando nós lá em Vermelho Velho. Alô, compadre Zé Luiz, um abração pra você. Alô, compadre Fatinha. Obrigado, ó, eu comecei, tá, comadre? Eu comecei. Ontem eu já fui na casa de um aqui. Tava aqui conversando mais uma outra amiga nossa, que é a comadre de ouro, a Tereza, e ela tava aqui, contou pra todo mundo que eu tava lá desatolando a vaca, mas o compadre Pedro, é, desatolando de vera. Eu tenho dois tombos na vaca que já tava atolada, mas dois tombos não. E já tava aqui, quando eu tava contando, gente que contou.
1: Gente, como que ele é fofoqueiro?
0: É, contou, falou, colocou lá, nós fomos mesmo. É verdade. Não foi fofoca, foi verdade. O Mar de Ouro, um abraço pro senhora, viu? O Zé Rico e agora o Milionário vai cantar pro Valtares, que tá escritando nós, eu tava na fila. E o Ginigino vai cantar Troféu de Douro para o compadre Zé Luiz lá em Vermelho Velho. Compadre Zé Luiz, eu já comecei a caminhada, viu? Daqui a pouco eu aponto por aí. Não custa nada a mim, não. Se eu falar que você que o burro morreu, você pode queimar a cangaia.

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5: 7:31 nos estúdios Padre Flávio Leonardo, da 91,7 FM, a primeira do Vale. Chegando ele, a voz inconfundível. Bom dia, menino Matheus Cabral.
6: Bom dia, meu nobre Dom Carvalho. Bom dia, amigos ligados no programa Café Sertão e Viola, primeira edição do Educadora Notícia desta quarta-feira, hoje, dia 7 de julho, 2026. O sol nesse momento brilha na região metropolitana do Vale do Aço. Ontem tivemos um dia mais nublado, temperaturas mais amenas. Hoje, sim, expectativa talvez 26, 27 graus de máxima aqui em Coronel Fabriciano e região metropolitana. Meu nobre Dom Carvalho, é claro que nós vamos falar de Copa do Mundo, mas sim, antes eu gostaria de fazer alguns registros aqui. O primeiro registro é que a gente tem tido alguns acidentes. E alguns não. A gente tem tido muitos acidentes. Agora, no finalzinho dessa madrugada, pela manhã, em João Molevade, uma carreta com carro deixou o trânsito lento na 381, um acidente que aconteceu. Uma mulher ontem, embriagada, simplesmente ela perde o controle do carro e cai na galeria em Patinga. Depois ela foi presa, um carro branco. Segundo, depois nós tivemos ontem um acidente com um motociclista que acabou sendo vitimado e veio a óbito. É, morreu ontem em Ipatinga. Ou seja, estou trazendo aqui três acidentes com dinâmicas diferentes. Um acidente na BR-381 envolvendo um carro e uma carreta, um acidente com motociclista e ele foi a óbito, e um acidente por embriaguez ao volante e que a pessoa perdeu o controle e o carro foi danificado. Nós trouxemos nessa segunda-feira pela manhã um acidente de uma mulher, de uma pessoa que bateu, não sei se foi uma mulher agora, um homem, mas foi uma mulher também que bateu o carro, independentemente de gênero, se é mulher ou homem, nós estamos falando de motoristas, de trânsito, não estou aqui para dizer a ou B. E a constatação do acidente, que bate numa árvore e o motor foi arrancado. Então, assim, né? Então, são situações complicadas. Esse material todo está lá no nosso portal, Educadora de Notícias, né? Educadoramg.com.br e também no nosso Instagram. Tem também lá no nosso Instagram todo o material, né? No nosso portal, sobre o sepultamento ontem do ex-prefeito de Coronel Fabriciano Chico Simões, fizemos toda a cobertura. Então, para quem não, né, pegou ainda a informação e tal, né? O Chico Simões morreu ontem e nós fizemos aqui uma ampla cobertura durante todo o dia e acompanhamos. E agora sim, a gente fala sobre Copa do Mundo.
5: Vamos lá.
6: O Roberto Nogueira ontem me perguntou aqui no ar: Matheus, quem passa, Espanha ou Portugal? Eu, sem hesitar, disse Espanha. E pronto, né? Espanha passou 1-0. Não significa que eu estava certo ou redondamente certo. É porque era só um palpite, eu tenho 50% de chance de acertar. É muito fácil, né? Quando te pergunta quem ganha, você tem 50% de chance de acertar. E aí, a Espanha passou, venceu por 1-0 aos 45 do segundo tempo. A Espanha está nas quartas de final da Copa do Mundo, hoje tem Argentina. E eu gostei da manchete do Globo.com, né? Do GE. GE, ontem, do Globo Esporte, fez uma manchete assim à noite, né? Estados Unidos é goleado e expulso da Copa. Por quê? Eu tô falando isso. Teve todo o processo envolvendo a FIFA, o presidente dos Estados Unidos, aquela confusão toda, e, enfim, então eu até nem sei qual vai ser a retaliação após os Estados Unidos serem goleados da forma que foi ontem, foram ontem pela Bélgica, e o que que o presidente dos Estados Unidos agora vai falar, não sei, talvez ele termine a Copa.
5: É, não usando aquele B-22 lá.
6: Ele fala assim, o negócio é o seguinte, a Copa acabou. É. Tchau pra vocês, cada um volta pro seu país, não tem mais sequência de Copa. O que também, sinceramente, não seria nenhuma surpresa, tá? Não seria nenhuma surpresa. É, tamanho o presidente dos Estados Unidos e a forma que ele conduz, enfim, as situações políticas e diplomáticas envolvendo as situações institucionais do país.
5: É que tá expulso, tá?
6: Até expulso da Copa 4-1 pela Bélgica. E a gente agora espera o Brasil iniciar um novo ciclo para pensando nas próximas competições. Mas eu quero aqui já desde já,
5: pois não,
6: fazer um convite. Um convite pro torcedor do Vale do Aço. O social está na próxima fase
5: aí,
6: do Campeonato Mineiro do Sub-20 e a primeira divisão. O social estreia nessa próxima fase, domingo, 9 horas da manhã, contra o Galo, contra o Atlético, no estádio Luiz Henrique, aqui em Coronel Fabriciano. Uma ótima oportunidade para a gente ver o futuro do Galo e o futuro do social aqui no estádio Luiz Henrique. Mas a gente, durante a semana, vai falar mais sobre isso. Meu nome é Dom Carvalho, um abraço pro senhor.
5: Eu me lembro do senhor falando aqui que, se eu não me engano, me corrige. A única seleção capaz de parar a França, né? É a Espanha.
6: Espanha, você falou, né? Final seria a Argentina, porque uma tá de um lado, outra tá no outro, né? Aí agora, né? Numa semifinal, a Espanha tem condições, sim, de parar a França.
5: Isso. Você tinha comentado sobre Espanha. Estava certo, né?
6: Sim, pelo menos a gente caminha, né?
5: 7:37, Matheus volta às 8:00. Com a Educadora Show, que é o maior.
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aí, atualizado a primeira edição do Educadora Notícias. Sempre bom ter ele por aqui. A única coisa, ainda, né? Que o nosso querido Matheus Cabral tá em débito comigo ainda, eu vou falar no ar, viu, compadre? É uma prosa na beira do fogão a lenha lá na minha casa. Tô esperando, tô aguardando. Já tô aguardando ele, tô aguardando Maria Tereza, tô aguardando Felipe, tô aguardando um monte de gente lá. Colocar fogo no dragão. Enquanto eles não vão, vamos escutar o Gene Gino cantando? A viúva da esquina, baixa a agulha, menino.

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0: 7:42 na sua primeira do Vale. 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Ó, eu tava agora há pouco conversando com a comadre Gerarda, né? Lá na zona rural de Vargem Alegre. É isso mesmo, é comadre Gerarda. Comadre Gerarda, tava lá na zona rural de Vargem Alegre. Ela colocou aí pra nós que negócio nós ter falado que eu mais o Pedrão, o esposo da custódia, nós demos mais um tombo na vaca que tava atolada. Ela falou: ah, mas que é isso? A vaca já tava atolada, vocês deram mais tombo nela? Eu falei: não, nós demos mais uma rasteira nela, com ela já atolada, pra ela acabar de afundar mais ainda na lama, pra eu e o Pedro ter mais desculpa que nós tínhamos mais serviço. Nem enquanto o povo tá chamando, calma, nós estamos desatolando. E insistia, não, calma, nós estamos tirando ela, nós queríamos gastar mais ou menos umas meia hora lá, desatolando, para ter mais serviço, comadre Gerarda. É, era isso que nós queríamos fazer, é.
1: Gente, como que ele é fofoqueiro?
0: Não, não sou não, tô contando porque foi verdade. E teve gente que falou também, no vídeo que tá rodando aí, que me viu de braço cruzado, que eu já tinha comido primeiro do que todo mundo da vaca atolada e que os outros estavam comendo depois. Eu falei: não, não, não, não, não, não. Eu deixei para ser o último alimentar. Porque se eu fosse entrar ali firme primeiro, talvez não sobrava. Eu falei: então deixa o povo. Eu fui educado, mas muito educado mesmo quanto a isso, viu?
1: Gente, como que ele é fofoqueiro?
0: É, isso aí é verdade. Essa é verdade esse bilhete. Pode escrever, tá? Alô, minha amiguinha Andréia Carmona, tá ouvindo nós lá no Vila Militar. Alô, Andréia Carmona, um abração, obrigado pela audiência, sempre fidelíssima a nós aqui no Café Sertão e Viola. Pediu pra nós tocar pra ela o Cio da Terra com Chico Rei Paraná, mas nós vamos rodar ela mais raiz ainda. Vamos rodar ela com Pena Branca e O Chavantim, tá? É Pena Branca e Chavantim, mais ainda raizão. Mamá bonita que ficou com eles. Então você vai escutar Pena Branca e Chavantina. E pro povo que tá falando, viu, André Carmona, nós vamos rodar A Vaca Foi Pro Brejo, já que estão falando demais com meu nome. Baixa a guia, pode baixar. Vai lá, meu filho, vai lá, vai lá.

7:53, eu estou de volta. 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Ô, compadre Vitão Pedra Rocha, meu velho, manda um print pra nós aqui, tá escutando nós da Rede Educadora de Comunicação, não chegou no final aqui agora, mas tá aí marcando presença. Um dia desses eu falei, Vitão, você chegou, meu filho, no final. Eu falei, não, o senhor tá enganado, eu tô escutando o senhor desde cedo, é só agora que eu falei. Vitão, um abraço. Compadre Jaed Esteves, muito obrigado pela participação, muito obrigado, meu querido pescador pantaneiro Rubão. Alô, Rubão, Rubens Matias Nunes. Rubão, minha família é dos Matias, doutor Cismato, que você é parente meu. Vou procurar estrela lá na árvore geológica lá pra nós saber, tá? Tô achando que você é. Né? Se não for parente do tal dos consanguíneos, meu irmão de alma, você já é. Amo você e sua família. Muito obrigado pela amizade sincera. Meu querido Gicarson José, lá no Betânia, mandou pra nós, ó, conectado. Mandou o print até das caixinhas, aquelas caixinhas que escutam música, ó, tá lá printado, né? Conectado na primeira do Vale, escutando a primeira do Vale 91,7 FM. Obrigado, Gicarson, é esse nome original, não tem cópia que ele falou, só tem eu. Um dia desse ele falou, só tem eu no mundo com esse nome. Ah, Gicarson, um abraço pra você. A minha querida Andréia Carmona também tá aí. Agradeceu o nosso, falou muito bonita. Obrigado, linda a música do Pena Branco Chavantinho. Andréia Carmona, minha amiguinha de todas as manhãs, muito obrigado. Meu peito aperta, meu coração palpita. Fogo apaga, nós não pita, mas nós volta amanhã. Se eu disser pra você que o burro morreu, você pode queimar cangaia. Amanhã eu tô de volta permitindo Deus, o Criador da Existência, um raciocínio superior a todos os raciocínios. E a Nossa Senhora de Aparecida, minha santa e querida mãezinha, padroeira do Brasil. 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Eu vou, miei. Vomiei, mas eu volto amanhã, permitindo Deus. Tchau, tchau, tchau, família sertaneja. Eu deixo você com o Matheus Cabral e o Educadora Show, o maior show do rádio nas manhãs do Vale do Aço. Tchau, tchau, tchau.

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Bom dia, 8:03. Muito bom dia, olha a campainha tocando. Ô, campainha, dispara aqui, ó, mas cedinho assim na casa dos outros, campainha tocando. Ah, não, me ajuda aí, ué, tem buzina também, ó, eba. Ah, gente, cuidado com o trânsito, a campainha eu tô aqui, ó. Ei, ô de casa, mais 8:03 da manhã, falazada no ouvido, chamando na porta de casa, pois é, eu quero aqui te convidar pro maior show do rádio das manhãs do Vale do Aço.

comigo até às 10 da manhã. Hoje é terça-feira. 19 graus é a temperatura neste momento em Coronel Fabriciano e região metropolitana do Vale do Aço. Terça-feira, dia 7 de julho, 2026. Bom dia. Tá tudo bem? 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Vamos juntos até às 10 da manhã com música, alegria, diversão, alto astral no seu rádio. O programa está no ar e, como sempre, né? Eu não faço o programa sozinho.

997714902, 997714902. Venha pra cá se divertir junto conosco. Vamos viver uma terça-feira diferente. Tá, respirou. Passou a segunda-feira, que segunda tumultuada que nós tivemos ontem. Nossa, meu Deus do céu. É, a segunda-feira tivemos que digerir muitos problemas. Mas enfim, né? Estamos aqui vivos para viver o sétimo dia do sétimo mês do ano de 2026. Isso mesmo, dia 7 do 7. Pra quem é meio místico aí com numerologia, é pra quem não é, vida que segue. Mas já parou pra agradecer a Deus a oportunidade que ele lhe concede de ver mais um dia nascer na sua vida? Não fez isso ainda, não? Então faça agora, respire fundo, agradeça e vamos viver essa terça-feira, porque ela jamais voltará nas nossas vidas. Bom dia, dia 8 horas e 5 minutos. Sejam todos muito bem-vindos ao Educadora Show. Aqui com Matheus Cabral até às 10 da manhã. Eu fiquei com essa música na cabeça e vou começar o programa hoje em altíssimo nível. Hein? Ó, terça-feira, hein? É só aqui no Show do Rádio.

No show do rádio, 8:08. Ao menino, ao moleque, morando sempre no meu coração, toda vez que o adulto balança, ele vem pra me dar a mão. Pois é, gente, há um passado no meu presente, o sol bem quente lá no meu quintal, toda vez que a bruxa me assombra, o menino me dá a mão. Linda, não é essa canção? É uma canção.

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Esperamos por você. 8:10, 8:10. Hoje eu tô meio empolgado, hein? Nossa, começamos com Milton Nascimento, bola de meia, bola de gude. E agora, quando gira o mundo? Essa também é pra pensar na vida, né? Que a sua terça-feira seja maravilhosa.

8:14, quando o Giro Mundo, Fábio Júnior, abraçando aqui o nosso amigo Gickerson. Alô, Gickerson, tá ligado?

0: 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Olha a hora, 8:15, bom dia.
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Educadora Show, 8:18, 8:18, dia, bom dia. Aqui nós estamos com muita música, alegria e diversão pra você que tá aí do outro lado. Gente, nós estamos aqui no pique, né? Esse pique gostoso da terça-feira. E o bom que assim, né? A gente fica, segunda-feira é mais difícil. De fato é realmente mais difícil mesmo. Segunda-feira é um dia mais complicado pra você levar ela no peito. Mas de todo modo, gente, olha só, a terça-feira já passou, né? A segunda já passou, hoje é terça-feira e a gente segue aqui o nosso dia lindo, agradável, do jeito que tem que ser a vida. Agradeço pela maciça audiência. Vamos seguir o nosso fluxo aqui. Um grande dia pra você, gente. Olha, guarde esse nome, hein?

Educadora Show. Vamos juntos, 8h24. Daqui a pouco tem Educadora Notícia, edição pra você ficar bem informado. E essa canção do Roberto? Alô, dona Nelsina!

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0: Agora são 8 horas e 32 minutos, 8h32, edição do Educadora Notícia. 19 graus é a temperatura em Coronel Fabriciano, região metropolitana do Vale do Aço. Tati Souza, bom dia.
1: Bom dia, Matheus. Bom dia, ouvintes.
0: O que a gente tem, Tati, dessa terça-feira após uma segunda tão tumultuada em todos os aspectos e na terça-feira?
1: Foi, né? Ontem tivemos o registro de um homicídio consumado na cidade. Tivemos também a notícia e despedida do Chico Simões. Ontem foi um dia mesmo bastante tumultuado. Hoje, o tumulto começou lá em Brasília, porque o ministro Alexandre de Moraes, do Supremo Tribunal Federal, do STF, ele determinou que 7 tribunais estaduais e o Tribunal de Justiça lá de Brasília, do Distrito Federal e territórios, apresentem em até 48 horas explicações sobre pagamentos feitos a magistrados, juízes, que podem ter ultrapassado os limites fixados pela própria corte. O prazo termina amanhã. Começou ontem, termina amanhã. A medida foi tomada depois de uma divulgação de informações indicando que alguns juízes receberam remunerações muito acima do teto constitucional deles, com casos que chegam a quase 500 mil por mês, cada juiz. O STF busca verificar se houve descumprimento das regras estabelecidas em março deste ano para os chamados penduricalhos, que são verbas indenizatórias e adicionais que complementam os salários dos juízes. Os tribunais intimados são os dos Distrito Federal, Goiás, Maranhão, Paraná, Rio de Janeiro, Rio Grande do Norte e também o de Rondônia. Quem descumprir as regras pode ser afastado dos cargos de forma imediata, além de responder na esfera penal, civil e disciplinar. Só para nível de informação, Matheus, o salário base de um juiz hoje no Brasil, ele varia de acordo com a esfera, né? Tem juiz estadual e federal, com subsídios iniciais entre 30 a 39 mil por mês. Este seria o salário base. No entanto, com os adicionais como auxílios e verbas indenizatórias, a remuneração média da categoria supera R$ 99 mil reais por mês.
0: O Brasil não é para amadores,
1: de
0: Tati
1: forma
0: Souza.
1: Nenhuma.
0: A gente fala isso aqui. É claro que alguns auxílios são até minimamente aceitáveis, razoavelmente aceitáveis, mas não pode ultrapassar o teto, não poderia ultrapassar o teto de 50 mil reais. 50, 54 mil reais, se você for pegar o salário base 39, com mais alguns auxílios, o juiz está fora de casa, isso aí já está incluído nos penduricalhos. O problema todo é que tem juiz de certa corte que está recebendo 190 mil, 180, 230 no mês.
1: Teve um caso registrado de 495 mil reais. Segundo vias de regras do entendimento do próprio Alexandre de Moraes, esse teto não poderia nunca, palavra dele, ter ultrapassado o teto assim, máximo, extrapolando 78 mil.
0: Então, portanto, é mais ou menos isso. 8h35, mais alguma informação?
1: A carreta da mamografia está lá em Timóteo, fazendo mamografia das mulheres que já são cadastradas, né, pela UBS. E vai atender as mulheres lá até no dia, deixa eu confirmar aqui, até dia 10 de julho, lá na Praça do Coreto.
0: Sexta-feira.
1: De 8 até 11h30 e no período da tarde até 3 horas. Né? Se houver desistência, a pessoa pode preencher formulário no local lá mesmo e fazer o exame de mamografia, o que é um exame muito importante, né, para detecção e tratamento precoce no câncer, contra o câncer de mama.
0: Tem informações da área de segurança pública, alguma manchetinha pra gente? Já uma manchete pra 9h30?
1: Com óbito na BR-381 hoje.
0: Que pena. Então tá bom. Às 9h30 você volta com todos esses detalhes. Obrigado, Tati Souza. Agora 8h36.
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0: Gordura Show. Agora são 8:40, 8:41. Muito bom dia, bom dia, bom dia. Aqui nós estamos. Bom dia!
1: Bom dia, Matheus.
0: Bom dia.
1: Tudo bem?
0: Tudo jóia.
1: Aqui é Andréia Carmona, do bairro Vila Militar.
0: Tudo
1: como
0: bem, Andréia?
1: Como todos os dias, estou aqui ligadinha nessa rádio maravilhosa.
0: Obrigado.
1: Aqui, você toca pra mim com Leonardo, pré-natal?
0: Ó. Ué. Essa eu não conheço do Leonardo, não. É pré-natal do Leonardo? Ô, Dom Gê, vou olhar pra você aqui, tá bom? Vou olhar aqui e mandar. Alô, dona Nelsina!
2: Bom dia, meu menino de ouro.
0: Bom dia!
2: De Deus,
0: trem chique.
2: Trem chique da minha vida. A paz de Jesus, amor de Maria, que esteja sempre com você.
0: Amém.
2: E toda a sua família, e toda a equipe aí da educadora.
0: Amém.
2: A educadora é nota mil. E vocês, tá de parabéns. É, passa pra mim aí. É, eu só vou gostar de quem gosta de mim.
0: Que beleza, hein?
2: E ofereço pra todos vocês aí da rádio, tá bom? E eu estou ouvindo aqui na educadora, no meu telefone.
0: Ó, tá? Que beleza!
2: E você fica com Deus, meu grande amigo do meu coração.
0: Beijo.
2: Tchau,
0: pra senhora, beijo.
2: Pra você.
0: Pra senhora também, um bom dia pro Agedson, pra Jace Kelo, pro seu Zé Honor, pra todo mundo!

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14: Mesmo sem o Brasil, a Copa do Mundo continua. Tivemos um grande jogo, Espanha e Portugal. E a Espanha fez um gol aos 45 do segundo tempo, eliminando Cristiano Ronaldo e sua companhia. Cristiano ontem deu adeus à seleção portuguesa. A Espanha, a Fúria, avança para a próxima fase da competição. E também tivemos os Estados Unidos, que se envolveram na polêmica do cartão vermelho, presidente Donald Trump, e com isso ontem tomou uma goleada da Bélgica por 4-1 e se despede também da Copa do Mundo. A Bélgica avança para a próxima fase da competição. De olho hoje na Argentina, de olho na França, nas seleções que vão brigar pelo título dessa competição. É claro que sem o Brasil fica aquele gostinho amargo de uma Copa do Mundo, mas enquanto isso vamos desfrutar dessa competição que só acontece a cada 4 anos.
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14: Educadora Show, agora são 8:49, 8:49. 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Agora são 8h50. Estou vendo aqui uma notícia, né? O ícone da teledramaturgia, Benedito Rui Barbosa, morreu aos 95 anos. Grande autor de novela, criou inúmeros roteiristas e fez muito sucesso com a novela Pantanal. 95 anos, esse grande autor que entrou nas nossas casas durante muito tempo, onde as novelas eram o ponto máximo da teledramaturgia. E essa canção interpretada pela Maria Bethânia, nossa, é essa canção.

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1: Olha a hora no Vale do Aço, 9 em ponto, bom dia.
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3: Agora são 9:01, 9:01, programa Educadora Show dessa terça-feira. Terça-feira movimentada aqui na nossa programação, como sempre. Primeiro quero agradecer a maciça audiência. Daqui a pouco vou colocar no ar aqui os nossos amigos que mandaram um zap zap 997714902. Gente, eu tô recebendo aqui nos estúdios hoje, olha só como esse estúdio tá chique. É, e quando eu recebo essas moças aqui no estúdio é porque tem novidade na área. Cristie Soares, bom dia, tudo bem?
4: Bom dia, Matheus Cabral, bom dia, ouvintes. Eu gostei das moças, né? Olha
3: moças,
4: que gracinha.
3: Claro, olha só.
4: Uma moça da terceira idade, mas nós estamos... Mentira,
3: também,
4: brincadeira.
3: Calma, não,
4: uma
3: você
4: brincadeira,
3: tá muito bem.
4: Brincadeira, é só pra descontrair, enfim, é a cabeça que manda, né?
3: Com certeza.
4: E ela não pode envelhecer jamais, né?
3: De forma alguma, mas você tá bem.
4: Mas que maravilha estar aqui, e realmente, quando paramos nesse estúdio,
3: é porque
4: algo de bom. É, você imagina?
3: Top de linha.
4: Vamos ver.
3: Olha, você trouxe até hoje a companhia de altíssimo nível.
4: Altíssimo, nossa.
3: Altíssimo
4: senhora.
3: Padrão de qualidade.
4: É.
3: Joana, com dois N's, Avelino.
4: Ai, adoro.
3: Bom dia, tudo bem, Joana?
5: Bom dia,
4: desconcertou, menina,
5: bom
4: tá
5: dia,
4: vendo?
5: Ouvintes da Rede Educadora de Comunicação. Da Rádio Educadora 91.
3: Ai, ai. Tá tudo bem, Jojo?
5: Graças a Deus, tudo bem. Só não sabia que 29 anos é idoso, né?
3: É, tá no 29.
4: Ah, lá, pronto. Começou,
3: tá,
4: né?
3: Tá entregando o seu tempo de rádio?
4: É. Ô, querido.
3: Aí também não. Menos, menos.
4: Né? O que é isso?
5: 3 anos
4: a mim.
3: Aqui,
4: gente.
3: Vai ser, tá bem, tá com
4: tô.
3: Corpinho top.
4: Ah, tô,
3: a vida,
4: tô.
3: A pele de pêssego, de golfinho.
4: Aí, eu vou lembrar um antigo colega nosso, né, Ademir Cunha.
3: Ademir
4: me chamava de Vera Fisch. Olha,
3: Vera
4: olha,
3: Fisch?
4: Eu tô,
3: olha,
4: tá vendo?
3: Sangrei, chique,
4: hoje,
3: hein?
4: Né, mas enfim.
3: Me lembrei do Ademir Cunha
4: era?
3: Ontem, porque o Dom Carvalho trouxe de presente pra mim um vidro de pimenta. Pimenta.
4: Que maravilha. Eu adoro uma.
3: Pra mim, um negócio assim.
4: Adoro pimenta. Uma pimentinha
3: não,
4: também,
3: eu
4: né?
3: Eu fiz um negócio de caldo ontem, na hora que eu fui comer, o Ademir Cunha tinha uma mania de falar assim, eu como pimenta, eu sou bravo, eu como pimenta.
4: Você imagina essa pimenta com uma comidinha de Dona Nelcina.
3: Não é, já mandou mensagem que eu já toquei música
4: de
3: pra ela aqui.
4: Dona Nelcina, e aproveitar e mandar um abraço, e um beijo, falar que a gente tá chegando.
3: Tá chegando. E nós vamos pra dormir da próxima vez.
4: Eita, aí também, olha, disse, pensão é completa não,
3: pensão
4: Dona Nelcina não vai aguentar essa turma toda não,
5: Nelcina,
4: viu?
5: Nelcina, fecha a porteira, hein?
3: Ai. Ô, gente, olha só, nós temos então duas novidades. A primeira a gente já tá anunciando aqui, que é a Expousipa, a presença da Rede Educadora, e aí é rede pelo fato da gente estar com a 107, com a 91,7, com o nosso portal, com o nosso Instagram, nosso YouTube, a nossa equipe, estaremos completa na exposição, que, Cristo, aqui para nós, né? Talvez seja a maior de Minas Gerais, do interior de Minas Gerais, sem sombra de dúvida, né? Expousipa, né?
4: Com certeza. 36ª edição, né? Uma exposição ficar tanto tempo aí e realmente muito peso, né? Vem embasado aí pela Uzi Minas, enfim, patrocinadores sempre de muito peso nessa área de industrial, de prestação de serviço, de comércio. E é com muita satisfação que nós estamos lá. E é aquilo que a gente estava falando ontem. E nós não estamos por estar, né? O nosso stand ficou lindo, a gente está com muito carinho para receber todo mundo, para mostrar todo esse novo formato da rede. Então, assim, fazer esse convite especial para você passar lá, nos prestigiar, porque em 2004 foi a última vez que a Rádio Educadora participou da Expousipa. Então, voltamos, achamos por bem nesse momento, até mesmo por toda essa estrutura a mostrar, né?
3: Sim.
4: E vamos participar lá, e a gente gostaria gostaria muito de ter cada ouvinte lá, né? Ver o rostinho de cada um que a gente escuta sempre por aqui, passa lá que vai ter uma festa, não podemos falar tudo, não, né? Vou dar um spoiler aqui, vamos ter uma cabine do tempo.
3: Nossa, então teremos uma cápsula do tempo, nós vamos voltar.
4: Não vamos voltar, porque a gente aqui fala só pra frente, né? É. A gente não vai voltar, mas assim, lá, muitos brindes nessa cabine. E ela tá linda. Enfim, a gente tá com muita expectativa e a gente quer receber cada um lá para fazer parte, que essa festa só vai ficar bonita se cada um for lá, né? Tantas pessoas não conhecem os locutores, as pessoas que estão aqui do lado, né? Do outro lado do microfone. Então, é o momento de conhecer, de ir lá trocar uma ideia e vai ser muito bem recebido.
3: Joana, institucionalmente, olha só, é muito importante, né? A rádio com essa marca que tem de 58 anos, estar presente nos grandes eventos. E a gente fala da Expousipa, mas desde a inauguração, a reinauguração de 9 de maio do ano passado, a rádio tem marcado presença em grandes eventos.
5: E vai ser assim pra frente. Agora vai ser assim, a gente vai estar sempre presente, com grandes parcerias aí. Igual eu já falei aqui, foguete não tem ré. Então é isso aí, o segundo semestre da rede educadora tá bem bacana, bem interessante, né, a gente tá falando da Expousipa e daqui nós vamos falar da outra coisinha aí que vai vir pra parar, vai parar esse Vale do Aço.
3: Olha só, gente, antes do próximo recado, preste atenção nesse nome aqui, ó. A novidade tem a ver com esse nome, que a gente vai anunciar em instantes. Olha só, Rodrigo Santos, daqui a pouquinho, escute um minutinho que a gente volta.

0: Agora são 9:09. 9:09. Rodrigo Santos, Joana Avelino. Quem é Rodrigo Santos? Pera aí, a Joana vai falar sobre o Rodrigo Santos dentro de instantes, mas vamos ajeitar aqui esse processo. O ao vivo é assim,
1: é,
0: né?
1: É assim mesmo.
0: Ao vivo, a gente
1: que
0: tá,
1: delícia, né?
0: A gente tá ao vivo aqui. Rodrigo Santos, você falava sobre ele, quem é esse Rodrigo Santos?
2: Rodrigo Santos é cantor, compositor, produtor, baixista, na década de 80 tocou com louco.

0: Rádio Educadora.
1: Que legal.
0: Dia 1º de agosto. E por que a escolha do Rodrigo Santos, né? A gente queria alguém que realmente tivesse uma música de qualidade, como a gente faz, né? Algo diferente. Sim. Mas também tem para todos os gostos, viu, Matheus? A gente vai estar iniciando as atividades lá nas 20 horas do dia 1º com Bota para Tocar. É de casa, porque a gente acha que o santo de casa faz milagre.
1: Com certeza.
0: A gente acredita nisso, né?
1: E teremos um rock nacional.
0: Um rock nacional. Os meninos que estão voando, estão mandando muito bem, enfim. Estão tocando muito. A gente acompanhou um show deles no lá no Centro Cultural.
1: Sim.
0: Que foi maravilhoso. A vocalista, querido, ela canta pitch como ninguém. Enfim, vai ser
1: ela
0: um show.
1: Ela canta pitch melhor que a pitch.
0: Tipo isso. Tipo, você fecha o olho e acha que pitch tá ali. Mas enfim, pra gente tá sendo uma alegria, porque a vocação da rádio é essa, né? Fazíamos festa na rua, gratuita, antes de a gente ter esses eventos aí de prefeituras, a gente já fazia lá atrás, né? A gente já trouxe Patufu,
1: Pitch veio uma vez.
0: Pitch? Então não foi na minha época,
1: foi
0: não.
1: Foi na sua época, não.
0: Pitch, mas assim, Wilson Sideral, Donho Juan, muita gente boa, muita gente. Geraldo Azevedo, que nós trouxemos, enfim, isso é a nossa parte cultural, né? Que a gente também não pode desprezar, que é um dos pilares também da rede educadora. Então é com muita alegria. Então vai ter Bota para Tocar iniciando a festa, né? Às 20 horas, às 21h30, Rodrigo Santos, e para finalizar, Boleiros.
1: Nossa!
0: Boleiros. E assim. E assim, Joana, porque eu sou de uma época que era Boleiros do Samba.
1: Sim.
0: Mas como todos nós temos que reconfigurar todo o processo, né? Agora é só Boleiros.
1: Só Boleiros.
0: Joana já me avisou. Não fale Boleiros do Samba pra não entregar a sua idade. Mas, mas eu conto a historinha, né? Eu, enfim, não tenho problema. Quando os anos são bem vividos, você sabe.
1: Maravilhoso.
0: Né? Tem problema
1: em
0: entregar a idade.
1: Não, de forma alguma.
0: Mas e no dia 2? Isso é no dia 1º.
1: Sim, no dia 1º.
0: No dia 2, Joana, o que nós teremos?
2: Dia 2 a gente vai começar às 9 horas na Praça da Estação com a caminhada da Rádio Educadora. Logo após o aulão, né, do Mexa-se. Vamos ter, Matheus, aqueles serviços que a gente já sempre faz, né?
0: Aquela ação social, né? Exatamente, aquela ação social, porque precisamos reafirmar, né? O nosso papel.
1: Nosso compromisso. A nossa finalidade social no que se diz respeito à comunicação, no que se diz respeito à prestação de serviço, à utilidade pública.
0: Ou algo mais, né?
1: A Rádio Educadora e hoje Rede Educadora, a gente sempre foi além daquilo que realmente necessitava, né, Cris? A gente sempre entregou um pouco mais para a sociedade.
0: Exato.
1: E isso é muito bonito.
0: E assim, é muito gostoso, né? Ano passado nós fizemos uma festa linda com grandes parceiros, né? O pessoal do Senac estava lá, fazendo corte de cabelo, deixando a autoestima mais elevada, né? Do homem, da mulher, enfim. E foi maravilhoso. Finalizamos ali também com o aulão do Mexa-se, que Padre Zé Wilker ficou encantado, porque quando a gente vê aquela turma num domingo de manhã, daquela maneira que estava ali, enfim, só a Rádio Educadora também, porque os nossos eventos são de qualidade.
1: Sim,
0: a nossa audiência é qualificada, né? As pessoas que nos prestigiam também são muito qualificadas. Então, nós gostaríamos muito. Hoje fizemos todo esse suspense, essa brincadeira, mas para trazer boa nova, para falar de um evento que a gente está preparando tem muito tempo. Enfim, todo mundo, gente, como um evento assim gratuito. Enfim, eu não ouço isso de outras, né? De outras emissoras, de outro veículo, porque assim, eu acho que a nossa questão não é só comercial, né? Então, assim, a gente tem uma vocação, a gente tem algo que é bem diferente, é bem peculiar. Então,
1: a Rádio Educadora voltou.
0: Voltou.
1: Voltou e muito
0: forte. Eu
1: voltei
0: agora pra ficar.
1: Mas
0: nós estamos tão assim,
1: não, e
0: né?
1: Você
0: musical,
1: tá empolgada.
0: Né?
1: Nós vamos só criar um quadro aqui de quem é a música.
0: Vamos.
1: Complete
0: que aí, assim,
1: a letra.
0: Hoje a gente teve, você viu, Joana, que bonito,
2: não,
0: né?
2: Todo dia tem uma
0: todo dia uma participação. Ia ser pessoa, e assim, eu gostaria
1: e
0: até
1: de
0: mudar.
1: De cabeça, sim, eu vou fazer.
0: Cabeça,
1: que é legal,
0: né? E aí,
1: gente.
0: Toda. Hoje teve bola de
1: meio, bola de gude, de Milton Nascimento. Ao menino, moleque.
0: Isso depois da música.
1: Depois da

0: Depois da música. Mas tá ótimo.
1: Tem chega pagode.
0: Ah, é uma coisa linda. Ô, Cris, isso só encontra aqui.
2: E você sabe como é prazeroso pra mim aqui fazer isso aqui, fazer rádio, estar ao vivo, é muito gostoso. Eu falo, se não gostar, vai fazer de forma muito protocolar. Então, pra ser diferente, pra cativar o ouvinte, pra trazer o público pro seu lado, a gente precisa todos os dias se reinventar. Como você falou que a gente precisa, vai entregar a idade, a gente tem que reconfigurar, reaver a rota da vida, recalcular uma atitude aqui, outra ali, amadurecendo com o tempo. O rádio é isso, cada dia é um fato novo, é uma página em branco que a gente abre o microfone, acende a luz vermelha e você começa a escrever.
0: É, o que a gente fez, o que a gente mostrou, né? Eu acho assim, uma história de 58 anos contada de uma maneira bem diferente.
2: Sim, bem.
0: Mas
2: diferente.
0: Sem perder a credibilidade, sem perder a força, sem perder o pilar maior que nos sustenta, que é a evangelização.
2: Sim.
0: Então, assim.
2: Você falou da missa, vai ter uma missa no domingo.
0: E aí, às 11 horas,
2: pra fechar,
0: nós vamos fechar com a Santa Missa.
2: Sim, sim.
0: Porque é o momento de agradecer, reafirmar esse ponto que é tão importante. E aí, a gente ainda está formatando só os padres que vão participar, evidentemente, padres é o Will que está aí cabeçando, né? Como essa parte toda religiosa, mas enfim, para fechar mesmo, como a gente gosta, agradecendo, louvando a Deus.
2: Com certeza, então.
0: É necessário. E reafirmar mesmo, esse é o nosso compromisso com a evangelização. A gente está mudando todo o processo, a gente está. Aquela coisa, né? 58 anos, mas nós hoje estamos com um corpinho de 30. Estamos com um corpinho de 30, tenho certeza. Então, nada melhor do que mudar todo o processo, mas sempre é o que a gente fala.
2: Sem perder a originalidade.
0: E aí, onde a gente tem passado, a gente tem ouvido isso. Gente, como que vocês estão bem, como que vocês estão fazendo de uma maneira diferente, mas sempre, isso em vários setores a gente tem ouvido, e isso assim, deixa a gente muito feliz, muito satisfeito com o resultado de tudo isso.
2: Não, eu tenho aqui inúmeras mensagens já, olha só, Batata tá mandando mensagem, a Dilma Geralda, Maria José, o Newton, a Garcia do bairro Santa Cruz, Geraldo Madeira, a Marta do Vila Ipanema fala assim, olha só, eu sinto isso mesmo, eu estou na educadora, conteúdos são mais inteligentes, menos violentos. Gente, adorei que a nossa amiga falou ouvinte de qualidade.
0: Oh, mas é.
2: Olha que bacana isso. E a resposta, ela é imediata. A gente tá aqui trabalhando. Uma um dia falou assim, mandou uma mensagem, falou assim, gente, como o Matheus fica triste quando tem que falar de um homicídio, de um crime bárbaro que aconteceu no Vale do Aço, e às vezes a voz embarga, porque a gente vai ficando mais velho também, a gente vai ficando mais emotivo com certas situações.
0: Vai absorvendo mais.
2: Vai absorvendo mais.
0: Né?
2: Enfim. E para falar de uma forma mais técnica, mais branda aqui, a gente lamenta, a gente fala lamentando o acontecido.
0: Exato, com muito respeito,
2: com
0: né?
2: Com muito respeito.
0: Porque eu acho que isso não pode faltar, respeito. Sim. No que você noticia, na forma que você noticia, enfim, eu acho que isso aí que nos move também, né? E é tão bom porque quando eu falo de qualidade, realmente, a nossa audiência, ela é qualificada, ela é diferente. Para você aí que tá ouvindo, realmente vocês são diferentes demais. Até os feedbacks que a gente recebe, até alguns questionamentos. Sim. Enfim, é de outra maneira, sabe? A gente percebe que a gente realmente faz um rádio diferente para pessoas diferentes.
2: Com certeza.
1: Eu gostaria de falar, Matheus, para finalizar, Matheus e Cris, os ouvintes, a gente não pode esquecer, Cris, de agradecer o Padre Zé Wilker, a província redentorista, né? A província Nossa Senhora Aparecida. Por acolher, a gente mostra, apresenta esses projetos e eles abraçam com a gente, fala, vamos junto, a gente está apresentando aí os números, os crescimentos, né? Do nosso portal, então eles estão com a gente, abraçando, dando todo o suporte, né?
0: Bem lembrado, viu, Joana? Bem lembrado, e assim, de uma maneira mais presente aqui, a gente quer agradecer realmente o Padre Zé Wilker, que faz tudo isso com a gente, ele acredita, ele tá junto, enfim, daquela maneira dele mais reservada, mas que faz toda a diferença, que faz, que muitas vezes é o equilíbrio que a gente precisa, no sentido assim, que a gente tá tão abafado, ele, calma, né? Assim, não, se não der por esse lado, vai por esse, tal. Então, ele é aquela pessoa realmente que faz esse equilíbrio. E a província, né? Que vê hoje a comunicação como um pilar muito importante. Então, a gente realmente tem que agradecer assim, só agradecer mesmo. Eu acho que não tem outra forma. Poderia falar milhões de coisas aqui, mas o que vai ficar é a gratidão mesmo por acreditar. E eu acho assim, quando acredita e a gente realmente consegue
2: entregar
0: e mostrar através. Sim. Porque contra fatos não há argumentos, verdade, né? Então, quando a gente entrega, a gente fica muito feliz. E eu vou falar com vocês, a gente está trabalhando muito, muito, muito, muito, muito. Mas a gente gosta desse tipo de trabalho, desse tipo de entrega.
2: A gente fez agora, o Brasil que está fora da Copa, mas a educadora continua na Copa com seus boletins e tudo. Nós fizemos uma primeira fase sensacional, com um público bacana. Estivemos, olha, uma parceria legal na P12 Beach Bar, levando o educador com um programa esportivo de uma hora antes, fazendo a pré-hora, entrevistando ali as pessoas, ritmo de Copa. Aí a gente faz cobertura, vem agora uma Exposipa, vem agora uma.
0: E temos também, não posso deixar de falar que é assim, um xodozinho que está fazendo um sucesso enorme, porque eu também não acredito que tenha outros veículos ou outra pessoa falando de meio ambiente, sustentabilidade.
2: Olha só.
0: Conexão natureza. Gente, que delícia, que maravilha, que tema tão relevante, importante e pesado, assim. E como a gente está tratando com parceiros fantásticos. Enfim, gente, quando a gente olha esse um ano e pouquinho aí, o que a gente já caminhou, o que a gente já avançou, e olhando assim, tem muito mais para avançar, né? A gente só está começando. A verdade é essa. Já tô tacando a mão na mesa aqui, tá? A gente só tá começando.
2: Isso, porque
0: eu sou pessoa estranha.
2: Isso, igual o Juscelino Kubitschek, 50 anos em 5.
0: Vamos
2: assim. 50, avançar 50 anos em 5. E olha que a gente tá só no primeiro ano. E já avançamos muito. Cris, bom dia. Falei em avançar, eu estourei aqui hoje, propositalmente, é claro.
0: Isso pode, produção?
2: Porque, né, em contrafatos não há argumento.
0: Hoje
2: e é uma
0: algo,
2: exceção, é claro.
0: Exatamente.
2: E a gente precisa ter as exceções, as regras, e é claro, pra gente anunciar.
0: E pra boa notícia, né? Eu acho que exceção pra boas notícias cabe, né?
2: Cabe, com certeza.
0: Mas o diretor artístico não devia permitir isso, não, né, Joana?
2: Nós vamos
1: Vamos lá, que a gente tem um instante pra
0: Exatamente, bora lá.
2: A gente tem.
0: Gente, é uma resenha muito gostosa. Mas assim, nós estamos estudando também, né, Matheus? Fazer uma resenha assim pelas manhãs, alguns dias. Olha aqui.
2: Vamos
0: jogar
2: bacana.
0: Isso pros nossos ouvintes.
2: O rádio
0: seria legal,
2: isso.
0: Gente.
2: Olha um monte de gente participando.
0: Seria legal.
2: O rádio educador é mil. Parabéns. Bom dia a todos. A outra aqui, parabéns, Matheus. Realmente eu sou muito perceptivo. Coronel, adoro a Rádio Educadora, olha que delícia. Enfim, então vamos que vamos.
0: Pois é, mas vamos jogar essa enquete pros ouvintes aí.
2: Vamos.
0: Pra ver se cola, mas logicamente que a gente sabe.
2: A gente vai produzir um quadro aqui junto com o ouvinte. Complete a música, complete a frase.
0: Completa a música, eu tô
2: gostando. Beijo no seu coração, Cristian Soares. Beijo, meu Jojo, Ana Avelino.
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5: Agora são 9:31, 9:31, mais uma edição do Educadora Notícia, para você ficar bem informado. Vamos, nesse exato momento, 20 graus e a temperatura em elevação em Coronel Fabriciano. Vou acionar a repórter Tati Souza, nos trazendo informações da área de segurança pública e as últimas ocorrências policiais registradas no Vale do Aço. Bom dia mais uma vez, Tati.
6: Bom dia, Matheus Cabral. Bom dia, ouvintes. Olha só, Matheus, eu volto agora nessa edição informando sobre um acidente entre uma carreta e uma caminhonete registrado na manhã de hoje na BR-381, no sentido João Monlevade, local popularmente conhecido como Corte das Pedras. O acidente foi grave, provocou a interrupção do trânsito nas proximidades. De acordo com as primeiras informações levantadas, o acidente envolveu uma caminhonete Fiat Strada e uma carreta. Pelo que podemos observar nas imagens que está postadas em nosso Instagram, no @educadoramg, se você acessar, você pode ver que a Fiat Strada ficou pressionada entre o barranco talude e a cabine do caminhão. Há informações de pelo menos um óbito já confirmado no local e uma vítima em estado muito grave. Essas duas vítimas, a ferida gravemente e a do óbito, são os ocupantes do veículo menor, da Fiat Strada. De acordo, né, com as informações repassadas pelas autoridades, as causas do acidente ainda não foram definidas. O que se sabe até o momento é que o trânsito permanece comprometido, operando no sistema pare e siga, e será assim até a conclusão dos trabalhos de atendimento à ocorrência e remoção dos veículos.
5: É triste, mais um acidente, a gente lamenta e critica mais uma vez a forma que as pessoas estão dirigindo, estão conduzindo seus veículos. E para que o acidente sirva como alerta e como base para que você tenha um pouco mais de atenção. Prossiga, por favor, Tati.
6: É, ontem também um jovem perdeu a vida lá em Patinga, um motociclista. Sim. Devido a um acidente, né? Parece que ele perdeu o controle direcional da motocicleta, se envolveu um acidente e acabou não resistindo, embora tenha sido socorrido pelo SAMU. Ele faleceu ainda no local do acidente em Patinga. São frequentemente registrados, né, acidente. Ontem também teve uma colisão, uma mulher ficou gravemente ferida ali nas proximidades do Shopping do Vale, colisão com uma motocicleta. Então, isso é bastante complicado, ter muita atenção. Por falar em veículo, o governo de Minas divulgou, tá, o cronograma de fiscalização da cobrança do CRLV deste ano. A exigência do documento será feita de forma escalonada, conforme o final da placa do veículo. O calendário ficou definido assim: os veículos com placas finais 1, 2 e 3, exigência a partir de 1º de setembro. Finais 4, 5 e 6, 1º de outubro. Finais 7, 8, 9 e 0, a partir de 1º de novembro. Motoristas flagrados circulando após o prazo sem o licenciamento em dia estarão sujeitos a penalidades previstas no Código de Trânsito Brasileiro, como multa, 7 pontos na CNH e remoção do veículo.
5: Agora são 9:35. Mais uma?
6: Para finalizar,
5: sim, Matheus, fica à vontade.
6: O Brasil se despede hoje, né, do novelista, do dramaturgo e novelista, morre Benedito Rui Barbosa. Ele morreu na manhã de hoje aos 95 anos, ele que é considerado um dos maiores autores de novelas, né, da televisão brasileira. Ele estava internado nas últimas semanas em um hospital de São Paulo. Ao longo de toda a carreira, o Benedito Rui Barbosa assinou novelas que se tornaram marcos, como Pantanal, Terra Nostra, O Rei do Gado, Velho Chico, além de outras. Ele estava internado tratando de uma doença renal.
5: Agora são 9h36. Tati Souza, obrigado pela sua participação. Você volta ao meio-dia.
6: Ao meio-dia com mais informações.
5: No Jornal em Pauta.
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5: Educadora Show, agora são 9h36, meus amigos. Olha só. 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
5: Educadora Show, agora são 9h49, 9h49. Gente, daqui a pouco tem os aniversariantes do Clube dos Amigos da Rádio Educadora, mas eu tenho um recado para você também da ABC Variedades. 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Essa música daqui vai pra minha amiga que participa aqui segunda, quarta e sexta, Ívia Marcelli. Alô, Ívia!

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7: Parabéns, felicidades, paz, amor, saúde, alegria para os aniversariantes do Clube dos Amigos da Educadora. Para Maria do Rosário Ferreira Martins, do bairro Primavera em Timóteo. Parabéns, Maria do Rosário, felicidades. E hoje é aniversário de matrimônio de Maria Aparecida Nunes Quintão, do bairro Novo Horizonte em Timóteo, com Francisco Moreira Quintão. Parabéns, felicidades, paz, amor, saúde, alegria.

dia sim, senhoras e senhores, 9:57, colocamos um ponto final no programa Educadora Show, no oferecimento de Atual Móveis e Eletro, a loja Carinho, com produtos de qualidade, garantia, preços que cabem no seu bolso. 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Na sequência, Padre Reginaldo Manzotti e o programa Experiência de Deus. Eu volto ao meio-dia com o Jornal em Pauta. Obrigado pelo carinho. Beijo no seu coração.

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0: Louvado seja nosso Senhor Jesus Cristo, para sempre seja louvado, queridos filhos e filhas. Terça-feira, Jesus das Santas Chagas. Como sempre, ofereço este programa a todos os líderes, mensageiros, mensageiras das capelinhas de Jesus das Santas Chagas. Todas as líderes mensageiras, todos aqueles que recebem as capelinhas nas suas casas, ofereço a todos que rezam o terço das Santas Chagas comigo ou sozinhos. É terça-feira das Santas Chagas, dourosas e gloriosas. Amado povo de Deus, nós estamos no oitavo dia da novena de São Bento. São Bento, rogai por nós. E eu saúdo a todos a partir da Rádio Evangelizar, de onde tudo começa, as rádios irmãs, cujos nomes cito neste momento.
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0: Saúda você a partir da TV Evangelizar, sinal digital em todo o país, em várias cidades, canal aberto pelo YouTube Padre Manzotti Oficial e os aplicativos da Associação Evangelizar é Preciso e todas as plataformas digitais. Teu sangue cura, Senhor. Teu sangue liberta, Senhor. Teu sangue santifica, Senhor. Pelas santas chagas de Jesus, vamos clamar, vamos passar esta hora abençoada, vamos juntos rezar, filhos e filhas, chame um amigo, chame uma amiga. Teu sangue cura, Senhor. Teu sangue cura com amor. Em nome do Pai, do Filho e do Espírito Santo. Amém. Naquele tempo, apresentaram a Jesus um homem mudo, que estava possuído pelo demônio. Quando o demônio foi expulso, o mudo começou a falar. As multidões ficaram admiradas e diziam: nunca se viu coisa igual em Israel. Já os fariseus diziam: é pelo chefe dos demônios que ele expulsa os demônios. Jesus percorria todas as cidades e povoados, ensinando em suas sinagogas, pregando o evangelho do reino e curando todo tipo de doença e enfermidade. Eu volto ao texto. Apresentaram a Jesus um homem mudo, tomado pelo demônio. A multidão, de modo geral, os mais simples, diziam: nunca se viu coisa igual em Israel. Como que dizendo: ele é o Messias. Mas os fariseus, corações duros, mentes obtusas, eles diziam: é pelo chefe dos demônios. Então eles disseram: Jesus é um endemoniado. Mas qual foi a atitude de Jesus? Entrou nessa discussão? Não. O evangelista diz: Jesus percorria todas as cidades, povoados, fazendo o quê? Ensinando nas sinagogas, pregando o evangelho do reino e curando todo tipo de doença e enfermidade. Vendo Jesus as multidões, compadeceu-se delas, porque estavam cansadas e abatidas. Cansadas e abatidas. Jesus se compadece de ver o sofrimento e percebe que o povo está cansado e abatido, como ovelhas sem pastor. Claro que os fariseus só lhes impunha normas, leis. Por isso, Jesus olha com compaixão. Então disse aos discípulos: a messe é grande, mas os trabalhadores são poucos. E ele continua: Pedi, pois, ao dono da messe que envie trabalhadores para sua colheita. Senhor Jesus das Santas Chagas, olhe para o teu povo cansado e abatido. Essa percepção. Se olhar hoje as pessoas, muitos perderam a esperança. Tanta convulsão social, situações difíceis de compreender. Jesus, pelas tuas santas chagas, dolorosas, gloriosas, tenha misericórdia do teu povo que sofre. Aqueles que não têm vez, aqueles que não têm voz. A medicina está tão avançada, mas são poucos os que têm acesso. A ciência está tão desenvolvida, mas são poucos que podem usufruir. O povo está cansado, o povo está abatido. Peça a Jesus das Santas Chagas, me ajude, me favoreça. Olha para mim, Jesus, pelas tuas santas chagas dolorosas e gloriosas, vem em meu socorro. Entrego minha família.
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0: Entrego os meus problemas. Vai dizendo quais são eles. Entrego a minha vida. Com todas as vitórias, mas também com todas as batalhas. E eu quero proclamar a vitória, Jesus. Basta uma gota do teu sangue aqui, nesse tratamento de quimioterapia, e eu serei curado. Basta uma gota do teu sangue aqui nessa hemodiálise e meus rins voltarão a funcionar. Basta uma gota do teu sangue, Jesus, aqui neste desemprego e as portas se abrirão. Basta uma gota do teu sangue, Senhor Jesus, nesta parte do meu corpo e as células cancerígenas cederão. Eu creio, Senhor, eu creio na vitória. Basta uma gota do teu sangue e eu serei curado. Você que está do lado de uma cama, num hospital, me acompanhando, está olhando para o doente na cama e dizendo: Senhor, estenda até tua mão, faça esse gesto de mãos abertas sobre a pessoa e diga: venha, Senhor, com uma gota do seu preciosíssimo sangue sobre este doente. E aquilo que os médicos não fizeram até agora, o Senhor fará. E você vai sentir, você vai perceber mais do que sentir, vai perceber uma melhora significativa. Não esqueça de testemunhar. Olhe no relógio. Hoje, dia 7 de julho. Olhe no relógio. O que os médicos não estavam conseguindo fazer,

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0: filhos e filhas, escute esse testemunho de fé. Vai lá, sacristão.
1: Bença, padre.
0: Deus abençoe.
1: Sou Gilda aqui de Recife, Pernambuco. Queria pois contar não. Um milagre. Padre, tô curada do câncer de mama há mais ou menos 4 anos. Ainda me encontro no fazendo o tratamento, né? Sim. Hormonioterapia, mas já me sinto curada. Tive alguns tropeços no caminho, onde meus exames, meu hemograma não melhorava, que era por causa da quimioterapia e da medicação que eu tinha tomado. Ninguém sabia o que fazer, na verdade, né? E isso me angustiou muito, me deixou muito triste. No momento que eu achei que eu ia desistir de tudo, padre, meu hemograma melhorou. Amém. E tá tudo bem agora, sabe? Eu quero gritar pro mundo ouvir, pra amém. Todo mundo ouvir e acreditar que Deus é maravilhoso. Toca o sino, tá cristão?
0: Deus abençoe Gilda de Recife, Pernambuco. Só quem passou sabe o que é poder dizer: eu posso proclamar a vitória em Jesus das Santas Chagas. Meu grande abraço, Recife. Acompanha pela TV Evangelizar 47.1. Temos ali a Rádio Recife FM que nos transmite, Marcelo Pitanga. Rádio Olinda FM, Ivanildo Silva da Obra de Maria, meu abraço. Dom Paulo Jackson Nóbrega de Souza, arcebispo de Olinda e Recife. Rosélia, que a paz de Jesus esteja com você.
2: A paz de Jesus esteja com o senhor também. Bom dia,
0: pai. Bom dia, Deus abençoe. De onde você fala, filha?
2: Eu

0: falo de Goiânia.
1: Goiânia, como que você me acompanha aí?
0: Pelo aplicativo.
1: Tá certo, infelizmente nós não temos rádio que transmite.
0: Infelizmente, além. É muito doloroso.
1: Tem que ligar para algumas rádios e pedir, Rosélia, dizer, olha, transmita o programa do padre, faça isso, que eles acabam cedendo, viu?
0: Eu vou fazer, padre.
1: Tá bom, diga lá, Rosélia.
0: Padre, eu sou deficiente visual, nunca enxerguei, né? Meu esposo também, só que meu esposo enxerga, tem uma certa idade. A gente tem um casal de filhos, são nossas bênçãos, é o Rafael e a Monara.
1: Rafael e?
0: Monara.
1: Tá.
0: A Monara é enfermeira.
1: Amém.
0: Padre, é o seguinte, em 2019 eu descobri que eu tinha uma doença autoimune, chamada esclerodermia sistêmica.
1: Sim.
0: Então, aí ela foi me agravando, e aí encostou em mim diabetes, pressão alta. E quando foi semana atrasada, eu tive um AVC.
1: Ô, filha.
0: Eu estava aqui, meu esposo ia viajar para Cuiabá, porque ele é lutador de judô, né?
1: Sim.
0: Graças a Deus que ele ia viajar, porque se ele estivesse em casa, ele tinha ido para o trabalho, não ia poder me socorrer, né?
1: Entendi.
0: Graças a Jesus das Santas Chagas.
1: Com certeza. Tudo é providência divina, né?
0: Ele me socorreu, fiquei 10 dias no hospital, né? E aí, padre, só que graças a Deus, Jesus das Santas Chagas, né? Eu sarei o AVC. Mas eu tô triste, padre, por causa dos antibióticos, eu não tô conseguindo comer. Sabe, eu tô com a dor na coluna, porque eu fiquei deitada só numa posição. Então, eu tô sentindo muita dor, muito desconforto. E eu fico pedindo, Jesus da Santa Chaga, derrama uma gota do teu sangue sobre mim. Porque é tão triste, padre, ficar sem comer, você não tem vontade de comer, né, padre? E eu fico assim, muito angustiada.
1: Filha, você sabe que é um por um tempo, é temporário. Os antibióticos são temporários. Eu sei, não estou diminuindo a tua teu incômodo e nem o teu mal-estar. Mas é temporário. Segundo, louvado seja Deus, porque você passou por um AVC e está viva. Então não deixa a tua angústia, sabe? Essa ansiedade. Cada dia basta uma preocupação. Hoje você está no antibiótico, amanhã no antibiótico. Mas não vai 10 dias, você passou. Você já tá na fase da recuperação, você tá entendendo?
0: Sim.
1: Mesmo a tua dor nas costas, depois, minha filha, que passar tudo isso, você procure cuidar mais da sua saúde, no bom sentido que eu tô te falando.
0: Sim, padre.
1: Por exemplo, de tentar, não sei quantos anos você tem, de se exercitar.
0: 49.
1: Nova toda, no... O corpo quer movimento, não pode ficar parado. E você sabe que mesmo com a sua deficiência visual, existem muitos apoios, muitas redes de apoios e lugares onde você pode se exercitar. Vou até dizer, fazer uma hidroginástica, porque você precisa se exercitar, você precisa ter qualidade de vida para não ter um outro AVC, para fortalecer sua coluna, para poder ter qualidade de vida. Você entendeu, Rosélia?
0: Entendi, padre.
1: Mas vamos rezar junto agora. Eu não tiro a tua dor e não tiro o teu momento de angústia. Só que pensa assim, o pior já passou. O que vem pela frente é melhora. Só que insisto em dizer, eu que sofri muito com dor na coluna, ainda sofro.
0: Eu sei, pai, eu partilhei da sua dor.
1: Eu ainda sofro, Deus sabe o quanto eu sofro, mas...
0: Pai, pra mim andar, levantar é uma luta, eu ando, assim, preciso de ajuda pra levantar.
1: Eu imagino, imagino, pra mim ficar sentado no programa, eu tenho que levantar, todo dia de manhã eu tô fazendo... exercício de reabilitação, faço pilar, não tenho receio de dizer não.
0: Tá pagando fisioterapia.
1: Entendi. Vamos rezar juntos?
0: Padre, só um pouquinho, eu queria só rapidinho, eu queria perguntar se alguém aqui em Goiânia tem o grupo da capelinha. Eu tinha muita vontade de participar, aí sim eu queria entrar.
1: Entendi.
0: Aí eu posso deixar meu telefone?
1: Mas claro, minha querida. Então, assim que a gente rezar, A telefonista vai puxar a tua ligação e ela vai se informar, e ela mesmo, nem a nossa equipe, ela mesmo vai passar para o pessoal para que diga se tem ali, que eu também de cabeça não sei, mas eu acredito que deve ter, apesar de não ter nenhuma rádio, muita gente acompanha ali pelas redes sociais, tá bom? Vamos rezar juntos, peça comigo, Jesus.
0: Jesus,
1: eu te louvo e agradeço.
0: Eu te louvo e agradeço.
1: Por ter passado por um AVC e estar viva.
0: Por ter passado por um AVC e estar viva.
1: Eu te louvo, Senhor.
0: Eu te louvo, Senhor.
1: E peço a graça.
0: E peço a graça.
1: Derrame uma gota do seu preciosíssimo sangue.
0: Derrame uma gota do seu preciosíssimo
1: sangue. Acalme meu coração.
0: Acalme meu coração.
1: Diminua a minha dor.
0: Diminua a minha dor.
1: Dissipe a minha ansiedade.
0: Dissipe a minha ansiedade.
1: Eu te peço, Jesus.
0: Eu te peço, Jesus.
1: E te louvo.
0: E te louvo.
1: Amém.
0: Amém.
1: Fica
0: Padre, eu quero que o senhor dê um abraço no Dom Peruso. Eu gosto muito de ouvir.
1: Tá bom, vou falar pra ele, Dom Peruso. Tá certo, ele tem o programa aqui conosco, né? Conhecendo a Palavra, é uma bênção, é uma bênção. E Dom Peruso é muito bom pra mim, muito bom pra obra evangelizar, é preciso. Vou mandar um abraço sim, viu, Rosélia?
0: Normalmente quando ele fala, menino, não.
1: É,
0: eu sou fã de carteirinha dele.
1: Tá certo, querida. Deus abençoe, Rosélia, de Goiânia, Goiás. Como eu disse, é lamentável que em Goiânia não temos... Goiânia, não temos rádio que transmite, mas vamos tentar, né? E vamos dizer para ela, a equipe tá puxando a linha, lá o arcebispo é Dom João Justino de Medeiros Silva, da Arquidiocese de Goiânia. Filhos queridos, nós vamos pro intervalo. E aquilo que eu falei para ela serve para todos, gente. Todos nós temos nossas limitações, a idade chega, chegou para mim, chega para você, e a gente tem que se exercitar. O corpo requer movimento. Se você não cuidar de você mesmo, ninguém o fará. Acredite nisso. Então, quando a gente passa por esses perengue, o que que a gente tem que fazer? Cuidar mais da saúde. Eu vou para o intervalo e volto com a leitura Dante. Volte comigo.
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0: 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Agora, vamos à leitura orante. Bíblia aberta, cartilha de oração.
1: E a palavra vai.
0: Hoje nós vamos, 1 Coríntios capítulo 7, versículo 25. Padre, não sai do lugar, gente, não sai mesmo. Eu quero lembrar, o capítulo 7 foi conselho para os casais. E os solteiros, agora vem hoje. E os solteiros, capítulo 7, versículo 25. Quem é solteiro aí? Sabe que não é solteiro? É solteiro, sabe que não é nada? Então pronto. Para os solteiros ali, ó pais, leiam para os filhos. Para os solteiros, eu não tenho nenhum mandamento do Senhor, de fato. Paulo vai dizer, Jesus não falou nada para os solteiros. Ei, Jesus deu algum conselho para os solteiros? Não. E Paulo diz isso, não tem nenhum mandamento. Porém, dou a minha opinião como uma pessoa que pela misericórdia do Senhor merece confiança. Olha Paulo dizendo, eu vou dar minha opinião, que como pessoa pela misericórdia do Senhor merece confiança. Vamos ver o que ele vai dizer? Vamos lá. Versículo 26. Por causa dos tempos difíceis. Ê Paulo, se você soubesse hoje, meu filho, tá feio o negócio, São Paulo, apóstolo. Se tava difícil no teu tempo, agora tá pior, Paulo. Então vamos lá. Por causa dos tempos difíceis em que vivemos, eu penso que é melhor que o homem, para o homem ficar como está. Versículo 27, vamos ver. Se você tem esposa, vamos lá. Você tem esposa? Tenho, padre. Então, olha o que Paulo vai dizer. Não procure se separar dela. Escutou? Lute pelo casamento, pelo amor de Deus. Ninguém é test drive na vida não, hein? Vamos experimentar. Inclusive besteira quem pensa assim. Eu acho que você merece mais. Vamos fazer um test drive. Vamos morar junto, vamos. Vamos ver, vamos juntar nossos trapos, juntar nossas escovas de dente. Se der certo, a gente fica, senão a gente separa. Pera aí, meu filho. Tá fazendo test drive da vida? Me poupe. Você tá casado? Procure não separar. Você é solteiro? Então, não procure esposa. Paulo que está falando, senhor não. 28. Porém, se você casar, não está cometendo pecado. E se uma moça solteira casar, também não está cometendo pecado. Veja bem. Mas eu gostaria de poupar vocês dos problemas de cada dia que terão na vida de casados. Padre, então, não é errado não casar? Não. Não, não é errado não casar. Se houver uma decisão coerente, sincera, verdadeira, eu quero viver sozinho. Tudo bem. É uma opção, mas então é viver sozinho. Então não ficar por aí futricando. Não te dá o direito de ficar aprontando. É sozinho, solteiro, sozinho. Se é casado, casado. Não dá para viver de qualquer jeito. Ele diz: porque eu quero que vocês evitar os problemas do dia a dia do casamento. Então Paulo deve ter ouvido muita reclamação. Paulo era celibatário, tá? Paulo era solteiro. Ele deve ter ouvido muitos problemas da vida de casados. Versículo 29. Irmãos, o que eu quero dizer é isto: não nos resta muito tempo. Daqui em diante, casados devem viver como se não tivessem casado. Os que choram, como se não estivessem chorando. Os que estão rindo, como se não estivessem rindo. Os que compram, como se não fosse deles aquilo que compraram. Os que tratam as coisas deste mundo, como se não estivessem ocupados com ela. Pois este mundo, como está agora, não vai durar muito. Eu quero livrá-los de preocupações. O solteiro se interessa pelas coisas do Senhor, porque quer agradá-lo. Mas o homem casado se interessa pelas coisas deste mundo, porque quer agradar sua esposa. Por isso, é puxado para as duas direções diferentes. Você entende por que o celibato é um dom? Não é só uma norma. O celibato e o padre casa não é por causa de herança, não, viu? Como muita gente diz, sabe por que o padre não casa? Porque a igreja não quer dividir herança. Não é por isso. Celibato é um dom. E aqui está uma coisa séria. Para não se sentir puxado para dois lados. Onde está isso, padre? Acabei de ler, versículo 32. É que eu mudei minha forma de rabiscar. Só para ser diferente. Só porque eu gosto. Quero que livrem de preocupações. O homem casado se interessa pelas coisas deste mundo, porque quer agradar a esposa. E por isso é puxado para as duas direções diferentes. Aqui se explica o celibato. A pessoa poder estar livre para só se direcionar para Deus. Entenda, isso é um dom. Ah, mas tem muitos que não vivem, mas a grande maioria vive. Ah, mas tem muitos... Não, não pense que abolir o celibato vai resolver os problemas sexuais. Não. Já tô rasgando o verbo de uma vez. Não vai. O problema tá na pessoa. Os problemas sexuais, e mesmo, é uma ferida terrível. Mas mesmo os casos infantis acontecem dentro das casas. O problema não está nisso, está no problema da pessoa, a pedofilia. Não é de uma classe. Então aqui ressalta, eu só estou aproveitando para dizer, o valor do celibato. Aproveito para falar o que muita gente me pergunta e eu nunca tinha falado. Já, sacristão, a hora que está pegando fogo, você me pede um intervalo, rapaz? Vou pro intervalo, eu volto já, volte comigo. Tenho dito também, já foi a leitura orante, pronto.
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0: É, amanhã, tô lendo aqui, o sacristão não me dá folga. Amanhã tem pras viúvas. Mas é amanhã, amanhã. Padre, eu tô gostando desse texto, não tô gostando desse texto, bom? Dê sua opinião, 41-3221-6060. Gente, hoje é terça-feira, falei que eu dedico a todos os que são líderes mensageiros das capelinhas e eu aproveito dizer, torne-se um mensageiro da capelinha de Jesus das Santas Chagas. Você pode mandar a sua foto, pelo que número? Até o vídeo, tá? Se você quiser mandar vídeo, mande 419-8791-2787. 419-8791-2787. José Vitalino da Silva, brejo da Madre de Deus, Pernambuco. Um abraço ao sacerdote ali, Célia Maria Holanda Cavalcante Rossi, de Brasília, Distrito Federal. Meu abraço a toda a família. Sônia Marisa Gonçalves, de Prudentópolis, Paraná. Meu grande abraço a vocês também. Tânia Carvalho Passos Cabral, Rio de Janeiro. Um abraço ao irmão sacerdote ali. Muito bonita a imagem. Sandra da Silva Santiago, de Lagarto, Sergipe. Todos uniformizados, olha as crianças. Maria de Lourdes Cardoso Melo, Ipatinga, Minas Gerais. a cadeirante, né? Louvado seja Deus, sempre essa integração é muito importante. Rosmari Cerisoli, Serra Alta, Santa Catarina, em torno do altar, que gesto bonito. Adriele Souza Almeida, Oriximiná, Pará, um abraço ali ao povo do Pará, olha aí, gente, lá longe. Nelly Rosa Coradi, Novo Biratã, Mato Grosso, um abraço à família reunida e os vizinhos. José Azevedo Barroso de Souza, Fortaleza, Ceará. Mande a sua foto. Na próxima terça-feira, posso estar citando, mas torne-se um líder mensageiro da Capelinha de Jesus das Santas Chagas. Dilma, que a paz de Jesus esteja com você.
11: Bom dia, padre.
0: Deus abençoe. Você fala de onde, Dilma?
11: Eu falo de Espinosa, padre.
0: Espinosa, fica onde, meu anjo?
11: Espinosa fica a última cidade mineira indo para Bahia.
0: Opa!
11: Espinosa, Minas Gerais.
0: Meu abraço, Minas Gerais, cada vez mais presente. Já, então, já que está na beira ali, um abraço ao povo baiano também. Diga lá, filha, sim, como é que você me acompanha ali?
11: Eu escuto o senhor todos os dias, padre. Todos Opa. Os dias eu escuto o senhor.
0: Coisa boa. Diga ali, minha filha.
11: Olha, padre, eu passei ontem por uma dificuldade muito grande. Minha filha está em São Paulo, minha neta também. Meu genro surtou, padre, surtou.
0: Surtou? Como assim?
11: Isso. Chegou, padre, ele trabalha vendedor ambulante, eu não sei o que foi que ele usou, não sei o que ele bebeu, mas infelizmente chegou dentro da casa, quebrou tudo, padre, tudo, Deus quebrou o carro. Está preso, padre, eu estou com o coração na mão, pedindo oração para Deus abençoar, que é um cara bom, um homem bom.
0: Entendi.
11: Está com a minha filha há 13 anos, sabe? Nossa, eu não tenho o que falar dele. Não triscou nela, não triscou na menina, mas surtou, padre. Depois que ele foi no Natal de uma igreja de Salomão. Meu Deus, minha filha é católica, ele queria que ela fosse, ela falou, não vou, eu sou católica. Quebrou as imagens, padre, de casa que ela tinha. Ela tem Nossa Senhora que eu dei pra ela de presente. Abençoado e tudo, ele quebrou, sabe? Ele não é de fazer isso, padre, eu tô com o coração na mão.
0: Eu imagino de longe.
11: Só Deus.
0: Tudo fica mais difícil.
11: Tô com problema de saúde, tá? Tô com problema de saúde sério, vou ter que operar a coluna, dei AVC. Mas graças a Deus tô bem, tô com problema no coração. Tenho um filho problemático, eu queria colocar os nomes deles aí, padre, deixa eu rezar, pedir a Deus, pra Deus me dar um milagre na minha vida. Eu tô precisando, padre.
0: Vamos começar pela tua filha.
11: Minha filha Bruna, Bruna Antunes de Souza.
0: E do seu genro? Só o primeiro nome.
11: Leandro.
0: Tá. E você ia falar de outros filhos?
11: É o meu filho, Ale Lima Teixeira Filho.
0: Ale
11: Lima Teixeira Filho.
0: Tá. Pronto. Filha, ô Dilma.
11: Oi, padre.
0: Se foi um surto, tem que ser tratado como um surto, no sentido de que precisa ver a causa. Ao orientar a sua filha, tem que perguntar qual foi a causa. Ele vai ter que dizer se ele usou alguma substância.
11: Porque ele está preso, padre. Aí ela está sem saber o que fazer, padre.
0: Está preso por quê?
11: A polícia veio com o SAMU. Ele estava transtornado, padre.
0: Entendi,
11: transtornado.
0: Precisou recorrer. Tá certo. Não pode colocar padre. Em risco a vida dela e nem das crianças, né?
11: É. Minha neta está me mandando mensagem. Estou com o coração na mão, padre. Entendo. Rezar por ela. Maria Sofia.
0: Tá bom. Antunes
11: Andrade.
0: Filha, levarei no altar do senhor, pode ter certeza, mas o que eu queria dizer, quando sair da cadeia, da prisão, tem que ver o que é que causou. Se é uma boa pessoa e teve um surto. Se teve um surto, o que usou? Mas também não adianta tampar o sol com a peneira.
11: Isso.
0: Não adianta, não.
11: Filha, que ele vai ter que falar foi que ele usou.
0: Exatamente.
11: Que não lembra de nada,
0: tem que ser na verdade.
11: Tá todo machucado, não lembra de nada. Depois, antes de acontecer isso, padre, quase teve um acidente com ela e minha neta, no carro dirigindo.
0: É, então é ela que fica esperta.
11: E se ele pegou um carro, padre, depois que ele comprou o carro e foi nessa igreja, aí tá vendo visões, fazendo coisas, sabe?
0: É, eu não quero fazer nenhuma crítica, filha, sobre outras igrejas, só que tem que medir o grau de imersão, o que é feito, se está fazendo bem, se não está fazendo bem, né? Às vezes é uma pessoa meio fraca, vou usar uma palavra, meio fraca das ideias, e aí vai lá e vê certas coisas e acaba repetindo o mesmo gesto.
11: Isso,
0: então, pai. Eu não quero, não posso falar muito, mas para um bom entendedor, minha palavra basta. Então, isso, tem que avaliar isso, até pai. Que ponto vale. Até que ponto isso. Vale a pena ir lá. É hora de ele tomar a decisão também. E ela? Isso. Ela não pode ser refém dele.
11: Isso.
0: Entenda isso, filha. Porque não é porque ela, você é lá de longe, ele tá lá no outro lugar. E ela tem família, ela tem quem socorra.
11: Tem, padre, tem.
0: Então, que Deus abençoe, Dilma, de Espinosa, Minas Gerais. Meu abraço ao Wagner Henrique, diretor do quê? Bom, Dom Roberto José da Silva, da Diocese de Janaúba. É, deve ser uma rádio, mas não consigo enxergar daqui. Filhos queridos, povo amado, escute esse testemunho.
12: Olá, Padre Reginaldo, que quem fala é uma filha de Deus de Cascavel, Paraná. Após vários episódios de brigas no meu casamento por ciúme doentio da minha parte, eu acabei mandando meu marido embora num ato de impulso. E vim sofrendo muito com tudo isso, a sensação que eu tinha jogado no meu casamento no lixo. Comecei a fazer a novena e pedi para Deus transformar meu coração, a minha vida, que eu me tornasse uma pessoa melhor, não só para ele, mas para mim mesmo, claro. Para todos que convivem comigo. E pedi a cura desse sentimento de ciúme doentio que eu sentia pelo meu marido. E fiz a novena, pedindo vários e vários dias, ajoelhando, pedindo a Deus, jogando água benta na casa, pedindo a restauração do meu casamento, que a gente voltasse e deixar as mágoas de lado e construir e nosso relacionamento do zero. E, padre, a graça veio.
0: Que bom.
12: Meu marido voltou para casa, a gente, graças a Deus, convive muito bem. Eu não sinto mais aquela angústia, aquele ciúme doentio que eu tenho dele. A gente consegue se dar muito melhor agora, né? Convive bem junto. Obrigada, Jesus da Santa Chagas. Amém. Obrigado, padre, por esse excelente programa que você faz todos os dias.
0: Deus seja louvado, filha, pela sua percepção e sua mudança. Mas fique atenta. E se preciso for, não tenha receio de fazer um acompanhamento, de tentar descobrir de onde é a origem de tanto ciúme. Que Deus continue abençoando essa vida nova que você conseguiu. Meu abraço, Cascavel. 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Também nos transmite a Rádio Comé FM, Viviane Silva. Dom José Mário Scalon Angonese, da Arquidiocese de Cascavel. Eu vou para o intervalo e eu volto. Nós voltamos.
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0: 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Filhos queridos, Estados Unidos, já fez a sua inscrição, 15 e 16, sábado e domingo, Randisson, no Clube Português. Como é que eu faço a inscrição, padre? Faz inscrição pelo site padrereginaldomanzotti.com.br. Das 8:30 às 5 no sábado, 8:30 às 5 no domingo. Dia 22 de agosto, estarei em Delran, New Jersey. 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Escute esse testemunho. Só tenho a agradecer a Deus por tantas maravilhas e bênçãos derramadas. São muitos testemunhos, padre. Uma conquista, uma vitória. Morávamos de favor na casa de um compadre, ocupando uma fonte de renda dele, mas não tínhamos condições de pagar aluguel. Era longe da escola do meu filho e ganhávamos muito, gastávamos muito, perdão, com o deslocamento. Comecei a procurar um imóvel para alugar, pois não tinha esperança de comprar casa. Muita dificuldade financeira. Visitamos vários imóveis, mas nada agradava, até que meu marido decidiu que deveríamos comprar, pagar a prestações. Assim seria nosso imóvel. No início eu discordei, as dificuldades eram grandes, mas fui rezando, ouvindo a Deus, e acreditei. É preciso ter a nossa casa. Acreditamos em Deus e pedimos que concedesse um imóvel capaz de alugar com pretensão de comprar. Conseguimos então limpar nosso nome, o que já foi uma grande vitória. Mas não tínhamos o suficiente para financiar. Continuei orando, fiz novenas, quitamos o imóvel antigo de um outro município, o que possibilitou o financiamento em Curitiba. Durante a novena de São Bento, escuta aí, novena de São Bento, fomos à Caixa, assinamos o primeiro contrato. Ficamos muito felizes. Surgiu um problema. A vendedora quis alterar o valor, mas quase cancelou o negócio. Um momento difícil. A vendedora tentou desfazer a venda, mas persistimos. Fomos chamados o terceiro dia. Era a novena de Nossa Senhora do Carmo. Conseguimos assinar definitivamente o nosso sonho. Hoje, graças a Deus, já pagamos e somos proprietários da casa. Ah, sou associada da obra com muito amor. Quem escreveu? Regiane, de Curitiba. Veja que vitória, hein, gente? Deus seja louvado. Nossa Senhora do Carmo e São Bento. Por falar nisso, oitavo dia, rezemos. A cruz sagrada seja minha luz, não seja o dragão meu guia. Retira-te, Satanás, nunca me aconselhes coisas vãs. É mal o que tu me ofereces, bebe tu mesmo teu veneno. A cruz sagrada seja minha luz, não seja o dragão meu guia. Sai de retro, Satanás. É mal o que tu me ofereces, bebe tu mesmo o teu veneno. Ó glorioso São Bento, que sempre se mostrou compassivo com os necessitados, fazei que também nós, recorrendo à vossa poderosa intercessão, obtenhamos o auxílio em todas as nossas aflições. Que em nossa família, São Bento, reine a paz, a tranquilidade, se afastem todas as desgraças, corporais, temporais, espirituais, especialmente o pecado. Alcançai, São Bento do Senhor Deus Onipotente, a graça que necessitamos. A graça que necessitamos. São Bento, dai-nos a graça que ao terminar nossa vida neste vale de lágrimas, possamos louvar a Deus convosco no paraíso. São Bento, libertai-nos do mal. São Bento, libertai-nos da inveja. São Bento, libertai-nos do medo. São Bento, libertai-nos do pecado. O Senhor esteja convosco, Ele está no meio de nós. Abençoai, Senhor, a água, a roupa dos enfermos, as fotos de família, os remédios. Por intercessão de São Pio de Pietrelcina, Nossa Senhora do Carmo, nos méritos das Santas Chagas, o Pai, Filho, Espírito Santo. Amém. Dai-me, Senhor, uma fé inabalável. 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
4: Muito bem, são 11:03, estamos iniciando o nosso microfone aberto desta terça-feira, de tempo bom, céu claro aqui em Coronel Fabriciano. Não há previsão de chuva para hoje, a temperatura mínima é de 15 e a máxima de 26 graus, segundo a meteorologia. 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Vamos escalar o nosso time, né? Nossa, já que a seleção brasileira pulou fora, nossa seleção aqui continua trabalhando. A coordenação artística é de Matheus Cabral, a coordenação de jornalismo de Janaína Oliveira, coordenação administrativa de Joana Avelino, direção Padre Zé Wilker, a apresentação Roberto Nogueira, produção departamento de jornalismo. E nos nossos streams, para você que acompanha a gente agora pelo YouTube, Educadora Vale do Aço, Guilherme Carmo trabalhando e mandando para você o som e as imagens geradas a partir aqui dos nossos estúdios. Obrigado a você pelo carinho da audiência. 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Hoje, terça-feira, dia 7/7, né? 7 de julho. Antes de eu apresentar aqui os nossos convidados, né? Eu quero até trazer já para esse nosso bate-papo aqui uma reflexão. Como é que o esporte tem o poder de transformar vidas em todos os aspectos? Eu costumo dizer que a música também tem essa coisa bonita de fazer isso. Mas o esporte, ele disciplina, né? Ele trabalha essa disciplina. O esporte, ele fortalece o corpo da gente e também desenvolve a mente. Então hoje é justamente o tema que eu estou trazendo, porque isso mostra os verdadeiros limites, muitas vezes, que existem na cabeça da gente. Às vezes a gente se sente tão limitado quando na realidade nós temos um mundo para abraçar e não conseguimos fazer, porque a limitação pode estar simplesmente na sua cabeça, né? Então quando a gente deixa de acreditar na gente, meu compadre, aí não tem jeito. Se você não acreditar em você, pode ter certeza, vizinho, parente, ninguém vai acreditar. Então, no programa de hoje nós vamos conhecer histórias de coragem, de determinação, de superação e vamos falar de esporte, claro. Vamos conversar com atletas que encontraram no basquete aí, em cadeira de rodas, muito mais do que uma modalidade esportiva. Eu acredito isso, eu quero até ouvi-los aqui, mas eu pelo papo que eu estou tendo com eles aqui, a gente nota que tem um ar de inclusão, né, que a gente defende aqui todas as vezes, autoestima, ninguém aqui de baixo astral, e amizade, que é essa forma bacana da gente trocar ideia aqui e conversar. Então, treino, partida, conversa, e a gente vai levando para você, né, o que acontece no nosso programa hoje. Estou recebendo a Simone, o Jackson e o Sandley. É um nome bacana, o Sandley, é um nome bonito aí do Sandley. Primeiras damas, se vocês permitem. Simone, chega pertinho desse microfone aí, por gentileza. Seja muito bem-vinda aqui ao nosso programa. Ô, Sandley, se você quiser colocar o microfone para isso. Bom dia, prazer receber você aqui. Obrigado pela presença.
5: Eu que agradeço, Roberto, a oportunidade de vocês abrirem espaço para divulgação, né, do nosso esporte. O nosso objetivo é exatamente isso, com a audiência de vocês, levar as pessoas que não têm conhecimento de um esporte tão bacana e tão, tão disponível aqui na região, para que a gente possa com isso captar mais pessoas que tenham o objetivo de estar junto de pessoas que querem melhorar a sua condição de saúde e se tornar um atleta, né, representando a nossa região.
4: Maravilha, seja muito bem-vinda, viu? Obrigado pela presença. Também bom dia para o Jackson, da minha direita aqui. Jackson, bom dia, prazer ter conosco aqui, obrigado pela participação no nosso programa também. Seja bem-vindo, pode chegar mais pertinho desse micro aí.
3: É que um bom dia pra todos aí que
4: estão. Nem precisa chegar, já que sua voz já tá, né? Voz do locutor de rádio, rapaz, já chegou.
3: É que agora melhorou?
4: Não, pode chegar, pode, tô brincando, pode ficar à vontade.
3: Um bom dia, é que a todos que estão ouvindo a gente aí também. Agradeço demais a oportunidade de estar trazendo esse trabalho bacana aqui pra vocês, aonde vocês vão conhecer um pouco da nossa associação, conhecer um pouco do nosso esporte e conhecer um pouco da nossa rotina de vida.
4: Maravilha. Sandro, bom dia, prazer ter conosco. Pode puxar esse microfone, vamos batendo papo nós três aqui, bom dia.
6: Bom dia, tudo
4: seja
6: bom?
4: Seja bem-vindo aqui ao nosso programa. Foi bem recebido aí, né?
6: Bem
4: recebido. Isso é bom. Seja muito bem-vindo. Eu gostaria de contar um pouquinho da história de cada um, mas ô Simone, como é que o esporte, eu já vim acompanhando esse trabalho de vocês, não é de hoje, né? Eu até citei o nome de algumas pessoas, já estão há muito tempo com vocês, eu falei Juninho, vocês caras aí confundem, mas é o Juninho que é o Jorge, né? Meu amigo Juninho, isso. Lá do bairro Floresta, uma figura também cheia de vida, um cara que gosta muito de viver, que tem no esporte ali na veia dele e não tem como fugir. A gente malhou muito tempo, fizemos academia muito tempo junto e ele nunca desistiu de nada e até hoje está na luta, né? Na labuta. Como é que surge esse movimento para sua vida especificamente? Você, Simone, antes de eu falar da Pavasso, você se coloca para o esporte de que forma?
5: Então, Alberto, eu sou aqui de Coronel Fabriciano, né? E eu sempre fui, de um determinado tempo da minha vida, eu passei a praticar esportes. Uhum. Inclusive, no momento do meu acidente, eu estava praticando, que eu era ciclista, e nós estávamos fazendo um passeio saindo daqui para ir para o Paraíso e eu fui atropelada. Nós éramos um grupo, estava eu e na época a Maria Angélica, que era. Sim. Foi um acidente que teve muita repercussão, né? Que Maria Angélica é uma pessoa muito conhecida, ela era presidente do CDL daqui de Coronel Fabriciano, e nós estávamos fazendo um passeio e fomos atropelados. Ou então, eu já tinha na veia o esporte.
4: Você já era um atleta já naquela época?
5: Sim. Aí quando eu estava em recuperação no Hospital Sara Kubitschek, lá em BH, eu tive acesso, alguém me falou do basquete que tinha aqui no Vale do Aço. E quando eu voltei, voltei a praticar handbike, continuei praticando um certo tempo, mas apesar de ter muito apoio da minha turma de pedal, a galera da bike, eu me sentia muito assim lenta, porque eu falava que era um pedal de equilíbrio, porque na mão você não tem força, e o pessoal ia, né, apoiando e coisa e tal. Mas quando eu fui pro basquete, que eu cheguei lá, que eram todos iguais a mim, com uma certa deficiência, e eu sentei numa cadeira de basquete, eu senti uma liberdade muito grande. E eu fui muito bem acolhida por todos lá. Uhum. Então, eu estou...

0: essa adaptação, ela foi mais difícil ou você sentiu que pro basquete foi mais tranquilo?
1: É, vai muito de acordo com como você vê o momento que você está passando.
0: Uhum.
1: E eu sempre tive muito claramente para mim que eu era hora de adaptar, né? O que que resolvia eu ficar deitada numa cama? Aí o basquete e qualquer outra atividade física que você faz, sendo você com uma necessidade especial ou não, ela é muito importante para te trazer autoestima, para te trazer saúde. E quando você chega ali na quadra, você tem oportunidade de, como se diz, correr com seus braços, porque a cadeira de basquete te dá essa liberdade muito grande. E o que me atraiu muito também é a seriedade que a Pavasso proporciona para o grupo de pessoas que estão lá, né? E quem sabe falar mais a respeito disso, dessa questão aí da Pavasso, é o Jackson que está lá desde que.
0: E é no Jackson agora, né? O Jackson, já que a Simone passou a bola para você aí, né? Vou aproveitar só para mandar um abraço aqui para o Valtarias, que é um policial reformado, tá sempre ouvindo o programa, acompanhando inclusive a gente aí pelo YouTube, né? Ele até me mandou já o link aqui mostrando a gente nessa entrevista aqui. E quem tá acompanhando o programa também, se quiser assistir a gente no YouTube, Educadora Vale do Aço, vai lá, dá um joinha, se inscreva no canal e todas as grandes entrevistas aqui do programa e outras programações também você vai receber aí no seu YouTube, né? Pouco tempo aí, nós já passamos de 1000, vamos chegar aí muito longe ainda. Então obrigado, viu, Valtarias? E deixa eu mandar um abraço também aqui para Efigênia. Cadê Efigênia? Efigênia Silva, ela tá mandando aqui. A voz do Lucto é linda. Obrigado, Efigênia. Ainda bem que você tá só me ouvindo, então, né? Vamos lá. Olha, 11:14. Eu vou deixar o para depois do intervalo essa pergunta, porque eu quero saber como é que surgiu a Pavasso. Se o nome sempre foi a Pavasso, eu não me lembro. Me parece que era outro nome, não tenho certeza, porque eu acompanhei no início. E aí, depois do intervalo, para a gente ganhar tempo, você vai trazer e a gente vai falar também como o Sander entra nessa empreitada aí. Gente, eu vou pro intervalo, são 11:14 agora, chega de ficar para lá e para cá fazendo cotações de ferro e aço. 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
1: Estamos de volta, 12h19 aqui na Programação Educadora, agradecendo você pelo carinho da audiência. Bom, já que o senhor foi pro intervalo e justamente eu levantei essa bola sobre a Apavasso, né? Quando nasceu a Apavasso, o que que é a Apavasso, como é que ela surge, qual que é a ideia do projeto? Gostaria que você ficasse bem à vontade para falar.
2: É, a Apavasso ela surge através de um grupo de aqui é de pessoas com deficiência física, é que procuram um meio delas mesmas se governarem, entende? É porque a parte mais difícil que tem é quando pessoas que não são deficientes tomam conta de pessoas. Aqui é de coisas para pessoas com deficiência.
1: Só para contextualizar, pessoas que querem autonomia.
2: Isso. Né? Isso. E essa autonomia, a gente conseguiu ela aqui em 2012, nasce a Apavasso. Uhum. A Apavasso nasceu aqui junto com o Anderson, que foi o percussor desse projeto.
1: Sim.
2: Aonde ele tocou por vários anos, aí acabou que agora aqui eu assumi a Apavasso, ela surgiu aqui simplesmente pro esporte.
1: Já tem quantos anos já?
2: Ela nasceu em 2012, hoje é 26.
1: 14 anos.
2: Isso, é 14 anos de funcionalidade ali.
1: Tá quase debutando, né? 15 anos já dá uma festa.
2: Isso. Boa,
1: né,
2: Simone?
1: 15 anos já dá uma festa. A história é boa, né?
2: Isso. Então, aqui, e dentro desse tempo da Apavasso, a gente conseguiu várias coisas. Eu tive passagem pela seleção. A gente conseguiu captar o Sony com 14 anos, né, Sônia?
3: 14 anos.
2: É com 14 anos. É que recentemente, é que ele teve uma passagem pela seleção também. Recentemente foi All-Star do
3: Campeonato Mineiro da Segunda. Campeonato Brasileiro da Segunda Divisão.
2: Eu já fui também da. Aqui All-Star da. Aqui era Primeira e Segunda Divisão, mas isso tudo vindo através da Apavasso, entende?
1: Certo. É tão interessante, né, rapaz? Qual que é o perfil hoje? É, das pessoas que buscam a Apavasso, como é que é esse perfil? Porque quando a gente tá vendo aqui, a gente conversava em off sobre cadeirantes jogando basquete, né? Obviamente deve ter alguma regra a seguir, ou não tem regra? Quem tem uma deficiência e busca na Apavasso uma maneira de se integrar ou de buscar autonomia, são aceitos? Como é que é o perfil dessas pessoas que buscam vocês?
2: Sim, sim. É que são todos aceitos. Só que é que é pro esporte que a gente pratica, que é o basquete, banho, cadeira de roda.
1: Tem regra, né?
2: Ele tem uma regra. Eu posso entrar com 14 pontos em quadros. Eu posso entrar com. Aqui é com 14 pontos. Então eu preciso do Sandler, que tem uma deficiência menos aqui agressiva, que o Sandler tem aqui uma deficiência no pé e na mão, né, Nangui?
3: Nos pés e nas mãos.
2: Uhum. A Simone já é. Aqui é lesão medular completa. E a minha lesão já é incompleta. Então aqui é na somatória. Eu sou ponto 2, o Neguinho ponto 3 e a Simone vai ser ponto 1.
1: Então vai diminuindo, tirando ponto.
2: Isso, quanto mais grave a lesão, menos a pontuação. É quanto mais habilidade a pessoa tiver, aqui é sendo com a cadeira, sendo em locomoção, sobe a pontuação. O nosso ponto máximo é 4,5.
1: Coloca todo mundo em pé de igualdade, né?
2: Isso.
1: Aí, peraí, ele tá jogando muito, então ele tem que, um ponto dele tem que ser. É interessante, cara.
2: Aqui é porque esse pé de igualdade? Aqui é porque senão os técnicos. Aqui é a montaria time só com pessoas amputadas. Então não existiria inclusão.
1: Verdade.
2: Entendeu?
1: Verdade.
2: Aí já partiria pra exclusão. Aqui é porque. Não, eu não quero cadeirante, eu quero só os amputados, porque.
1: Eu quero disputar, eu quero ganhar.
2: Isso, eu quero ganhar.
1: Aí sai do campo, né? Da integralização para um campo de disputa. E a ideia da Apavasso não é. É claro que há o empenho aí, o espírito esportivo aí, ele tem que. Eu quero uma medalha, pô, eu quero faturar, eu quero fazer cesta.
2: Não,
1: mas
2: claro.
1: Ao mesmo tempo você não pode virar só isso aí para que eles estão chegando, né?
2: Não, não. Aqui é tanto que quando chega um novo atleta, é quando o Sandler chegou mesmo, ele tem todo um trabalho de base. Aqui não tem como eu ir lá, aqui é fazer uma apresentação na escola, o Sandler me ver. Eu consegui, aqui é captar o Sandler pro esporte, e eu chegar lá sentando na cadeira e falar, claro, aqui hoje a gente vai jogar com o time mais forte do Brasil, esse é o cara, não tem como.
1: É complicado. Ô Sandler, como é que foi o seu primeiro contato com basquete, né, em cadeira de rodas aí? E diretamente pela. Trabalhando para Apavasso aí, você já conhecia a modalidade, já conhecia alguém lá da Apavasso, como é que foi esse contato primeiro seu?
3: Então, meu primeiro contato foi com a apresentação na escola onde eu estudava, aos 14 anos.
1: Onde que era?
3: É, escola Nilza Luzia, lá no bairro Caravelas,
1: em Patinga. Ah, em Patinga.
3: Entendeu? E eu nunca tive contato nenhum com esporte adaptado, entendeu? Fazer outro esporte, mas por eu ser bastante curioso, assim, ter muita confiança dos professores e diretores, aí eles se reuniram, fizeram até uma reunião com minha mãe para me levar, assim, leva o Sandro lá, sabe? Aí foi onde eu falei assim, vou lá, né? Não tô fazendo nada
1: em casa. Fez um treino, né?
3: Entendeu? Até que eu achei interessante, ao ponto de eu estar do lado de dentro da quadra, porque eles separam da arquibancada pra quadra, né? E eu, por ser curioso demais, eu estava do lado de dentro da quadra. Foi numa jogada lá que até o Anderson passou por cima do meu pé. Entendeu? Aí eu falei assim, não, acontece, né? Sou curioso pra caramba também. Né? E depois da apresentação que eles fizeram lá, o Anderson veio até mim me pedir desculpa. Eu fiz até uma brincadeira com ele, como eu tava de chinelo e tal. Eu falei assim, pô, você arrancou meu dedo aqui tal. Aí ele assustou, sabe? Aí foi onde veio esse convite pra mim.
1: Ele já cria um limbo de amizade.
3: Isso, né? Entendeu? Caramba. É tipo assim, brincando.
1: E tem quanto tempo já?
3: Isso. Eu?
1: Isso é Você tá lá?
3: Eu tenho uns 12 anos.
1: Nossa, mas então você tá veterano lá também, né? Ô Simone, eu tô, né, questionando aqui como inicia essa trajetória do Sandro, né, na Pavasso, atletas, cadeira de rodas, no basquete. Pra mulher é mais difícil? Pra mulher entrar nesse meio? Você falava da pontuação. Existe a categoria feminina e masculina ou vocês jogam juntos? Como é que funciona? Agora que vem esse questionamento.
4: Pode falar.
2: É que existe o campeonato feminino e o campeonato masculino. Só que eu posso jogar aqui com a Simone no campeonato masculino, que se torna misto.
1: Aí tira o ponto?
2: Isso, ela joga com um ponto a menos. Eu posso entrar com 15 pontos.
1: Ah, entendi.
2: Então elas têm uma vantagem.
1: Então pode colocar no time, tá vendo? Como é que é isso, Simone?
4: Olha, na verdade, isso é muito relativo, porque até o Sandley, no caso, a forma como ele foi captado, que é uma das maneiras que a gente utiliza muito, é fazendo apresentação em escolas, né? Uhum. Para poder divulgar o nosso trabalho. E nós temos, por exemplo, hoje um atleta lá que tem 10 anos. Que o desempenho dela, uma menina de 10 anos, a Maria Antônia, ela chega a ser melhor do que muitos, muitos homens que estão lá.
1: Tá, o nível dela tá.
4: Tá. Então eu acho que depende da seriedade que a pessoa leva, o foco da pessoa. Ela é uma pessoa, por exemplo, muito envolvida também em outros esportes. Então já tem a disciplina, ela participa de natação, né? Então, essa questão de mulher ou homem não diferencia. Eu, no meu caso, eu sou muito limitada, porque eu falo que hoje eu entendo que porque quando eu era andante, ninguém me chamava para jogar.
1: Agora eu ia até te perguntar isso, né? Como é que o esporte mudou sua vida aí dentro desse contexto que você fala? Olha, quando eu era andante, ninguém me chamava para jogar. Hoje eu sou cadeirante, sou feliz no assimilho, tô correndo atrás, tô lutando e tô jogando. Sim. Como é que é essa trajetória aí?
4: Não, mas eu acho que isso.
1: Não chamava, agora chama, né?
4: Não, hoje eu sou parte integrante, até porque eu falo que muitas vezes eu vou ao treino para dar número, porque o basquete, ele é uma equipe. Então, a gente está sempre chamando as pessoas, não deixem de vir treinar, estamos sempre preocupados de buscar mais pessoas. Primeiro, porque as pessoas precisam do esporte, para ter uma qualidade de vida melhor em cima da cadeira de rodas, ou igual nós temos lá, o Sandley, por exemplo, é andante, ele fez essa brincadeira aí que o Anderson passou em cima do pé dele, é porque na verdade o pé dele realmente não tem todos os dedos.
1: Aí falou, passou quem arrancou o dedo.
4: Foi essa questão. Nós temos pessoas lá que tem uma perna maior que a outra, mas a partir do momento que num campo jogando futebol, por exemplo, não teria condição dele estar jogando igualmente com o resto, com as pernas normais. Mas a partir do momento que sentou ali na cadeira, está todo mundo igual. Então, assim, hoje o basquete, nós temos várias modalidades aqui na região que faz essa inclusão, né? Mas a Pavasso, ela está disponível para receber as pessoas que têm a capacidade de, igual o Jackson falou, desde que ela tenha os membros superiores aptos, né, para tá agregando lá com a gente.
1: Ok, eu vou pro intervalo de novo, mais 15 foi aqui, não vou voltar para mais um bloco. E a pergunta eu vou deixar para você, já que você é outra, pro Sandro, ele é andante, né? Que você citou aí, eu até notei que é andante, né? A importância desses atletas cadeirantes e andantes, e como vocês fazem para o projeto sobreviver? Vocês têm aí utilidade pública, tem apoio governamental? Qualquer projeto hoje, principalmente esse que requer muito tempo e, consequentemente, cuidar, vocês estão cuidando de outras pessoas. Não é barato. E eu gostaria de saber, né, como é que vocês fazem para arrecadar esse dinheiro, né? De que forma chega uma cadeira, por exemplo, chegar alguém lá que quer jogar basquete, uma cadeira de 50 quilos não vai ter jeito de correr. Tem uma cadeira especial, vocês colaboram, alguém ajuda a comprar essas cadeiras. Eu vou pro intervalo, que são vários questionamentos. 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
3: Muito bem, Tony, volta 11 horas e 34 minutos. Estou conversando com o pessoal da Apavasso. Gente, esse esporte que é o basquete sob cadeira de rodas, é um esporte que parece que quando você vê o pessoal jogando, parece que é fácil, parece que é simples. Mas não é fácil, não. Você tem que trabalhar a mente, corpo, equilíbrio, são várias circunstâncias a serem apresentadas. E se alguém estiver me ouvindo agora, né, seja diretor de escola, seja um professor aí, Roberto, eu queria ver a apresentação dos cadeirantes jogando basquete aqui na minha escola. A maioria das escolas tem quadra, né? E aí a pergunta que eu te faço, ô Jackson, a quadra pode ser uma quadra normal? Essas quadras de escola aí atende vocês?
4: Atende sim, ela só tem que ter aqui a tabela.
3: Tem a tabela ali, o aro?
4: Aqui o aro. Aqui é chama pra vassa que a gente vai aí na sua escola aí.
3: Bacana. A gente vai incentivando também, né? Alguns professores que vierem aqui. A gente sempre fala de inclusão. Eu também faço parte. A gente faz um trabalho, né, de voluntariado com a PAI lá de Timó, também de Patinho. Sempre precisa a gente estar junto lá e a gente vê a necessidade das pessoas de aproximarem dos projetos, né, para entenderem melhor uns aos outros. E aí, Simone, a gente passa a entender, por exemplo, de acessibilidade quando você está dentro do problema, não é? Até então você está fora, chega ali. Qual foi a primeira preocupação que eu tive com vocês quando chegaram? Conseguiram entrar ali, a porta foi feita de acordo para vocês entrarem aqui, tá tudo isso. Ou seja, acessibilidade. Essa acessibilidade, ela dificulta a vida de vocês no dia a dia hoje? E de que forma você enxerga isso, Simone, você como mulher e andando, fazendo suas coisas aí no dia a dia?
5: Roberto, igual você falou, somente a gente tem uma visão diferenciada depois que acontece com a gente, né? E mesmo a gente que tem uma habilidade melhor, porque pratico esporte, quando eu cheguei e vi esses meninos jogando, eu falei, que isso, que não tem lógica o que eles fazem com uma cadeira de rodas, né? Então, eu passei a enxergar isso, eu falo assim, eu também posso fazer isso. Mas com certeza, a questão da acessibilidade, infelizmente, as pessoas não estão preparadas, as pessoas não respeitam a acessibilidade que nos foi permitida. Uhum. E é isso, a gente quer esse pequeno espaço somente para conscientizar as pessoas o quanto que isso é importante e o quanto que aquele um minutinho utilizando uma vaga de cadeirante, por exemplo, pode atrapalhar.
3: E muito, né? E muito. Ô Sandro, existe preconceito contra atletas com deficiência? Isso é. Vocês enfrentam isso no dia a dia? Ou eu tô falando bobagem?
4: Existe
3: esse preconceito?
4: Infelizmente, existe.
3: Já passou por alguma situação constrangedora aí que você gostaria de?
4: Já, tanto olhares quanto aqueles murmurinhos assim,
3: naturais,
4: né? Acaba incomodando de certa forma, né? Porque é melhor a pessoa, tipo assim, chegar e perguntar, saber mais sobre do que falar pelas costas.
3: Então tem um preconceito?
4: Tem, existe o preconceito, entendeu? Não posso falar que não existe, entendeu? Hoje não mais, tipo assim, hoje o negócio é nós mudar o jeito de reagir, entendeu? Porque antes, bem, antes de eu conhecer a equipe, sabe? Magoava, sim, sabe? Deixava a gente meio pra baixo, essas coisas assim. Mas depois que você começa a entender que não tem como mudar também, mas a gente ocupa a mente de outras formas fazendo o esporte, né? Entendi. A gente entende, assim, pra que isso? Vai mudar o que na nossa vida?
3: Tem uma música que fala assim, vou me adaptar, né?
4: Sim.
3: Não precisa mudar, vou me adaptar.
4: Exatamente.
3: Ou seja, a gente tem que adaptar, né? Sim. A gente não muda ninguém, sim, você não vai mudar ninguém. Mas ao mesmo tempo as pessoas precisam entender o outro lado para se adaptar dentro daquelas, daquela vivência que você tem, né, Simone? Pode falar, hein, Simone?
5: Pegando o gancho dele aqui, inclusive, uma coisa muito interessante é que a gente fala sobre o trabalho em equipe, lá, o esporte, o que eu achei muito importante lá, principalmente porque nós lá como iguais, a gente faz muita brincadeira entre um e o outro, que dessa forma faz você enxergar a sua necessidade diferente, né? Você ser diferente com mais leveza, entendeu? Porque a gente faz a brincadeira ali, aí você escuta ali, pô, é isso mesmo, eu tô aqui.
3: Eu existo,
5: então,
3: né?
5: o relacionamento em grupo ali faz bem mental, principalmente na mente, para você conseguir viver bem da forma que você está.
3: Trabalhar o corpo, trabalhar a mente também, né? A saúde mental é muito importante. Ô Jackson, para você sobreviver fazendo esse trabalho, tô vendo que vocês estão com uniforme muito bonito, local de treino, de que forma você sobrevive? Quando eu tô falando sobreviver, é financeiramente mesmo. E vocês têm gastos. Vocês saíram lá de Patinga e vieram aqui. Daqui a pouco vocês vão receber um monte de gente lá para treinar. Precisa de equipamento, precisa de horário, precisa de espaço. Como é que tá a situação de vocês em relação a apoio?
4: Rapaz, hoje a gente conta com a lei do incentivo ao esporte.
3: Ó, que bom, hein?
4: Aqui é municipal. Então a gente lá vamos.
3: Você faz evento?
5: Estadual também.
4: Isso, estadual também.
5: É municipal estadual.
4: Aqui é municipal e estadual. E a gente. Aqui é sempre agradece.
3: Você é o presidente do projeto hoje,
4: sim,
3: né?
4: Sim, sim. A gente sempre agradece as empresas que querem vir.
3: Uhum.
4: É porque.
3: Desculpa. Pode ficar à vontade. Pode, se quiser tomar água aí, pode tomar água.
5: Eu vou pegar o gancho
3: pode
5: aqui,
3: ficar,
5: né?
3: À vontade.
5: Que a gente queria agradecer muitas empresas que acreditaram, né, uhum, no nosso projeto e estão investindo através dessas leis estaduais e municipais e tá ajudando a gente porque o nosso equipamento é caro. As nossas viagens para os campeonatos são caros, então a gente queria muito agradecer a essas empresas que estão investindo, né, através desses projetos e fazendo a gente manter esses equipamentos, uniformes, viagens.
3: A cadeira é especial?
5: É uma cadeira especial.
3: Sei se eu falei bobagem, uma cadeira pesada não tem como você jogar, sim, sim. Mas você não pode ser uma cadeira qualquer.
5: Na,
3: né,
5: verdade, hoje, antes, quando eu entrei, que não tinha todos esses incentivos, era igual aquele negócio assim, quando você é menino, que você não tem condição, fala assim, o sapato de 36 a 42 te serve?
3: Ah,
5: a cadeira era assim também.
3: Se for de graça, pode me dar aqui.
5: Hoje, nós quase todos nós atletas lá, cada um teve uma cadeira que foi feita sob medida para ele entrar na quadra, porque através desse equipamento preparado para você, o seu desempenho é muito melhor.
3: Vocês estão disputando campeonato regularmente, o Santo? O Jackson?
4: Sim, sim, a gente está jogando aqui o Campeonato Mineiro,
3: uhum,
4: onde jogamos a primeira fase em Araguari e agora a segunda fase vai ser em Patos.
3: Vocês já estão com a viagem marcada?
4: Sim, a gente viaja dia 27 de outubro, se eu não me engano.
5: A segunda etapa.
4: Aqui é para a segunda etapa. A primeira jogamos, só que o nosso time ele tá vindo com. Aqui é com pessoas novas. Uhum. Então, é um campeonato que está sendo gostoso de jogar. Aqui é porque a maioria são pessoas que agressaram o esporte há pouco tempo. Então essa aqui é também uma oportunidade que a Pavas dá.
3: Tem um nome lá diferente lá, como eu falo, tem um craque diferente lá que vocês estão de olho. Rapaz, sou, tem muita gente boa lá.
5: Não, né, tem que... muita gente com futuro, muita gente.
3: Eu tô falando até porque as Paralimpíadas estão aí, normalmente a gente fica pensando só no lado regional, vocês já estão pensando no lado estadual e quiçá no lado nacional ou até internacional, porque já saíram atletas aqui da região.
5: É, nós temos muitas promessas ali também. E ainda temos, né, o Sandler, o Jackson e outros lá que são muito bons.
3: Como é que vocês estão treinando aonde? Qual é o treino, dia, horário? Quem quiser assistir os treinos?
6: Aqui hoje a gente treina no. Aqui é no ginásio 7 de outubro em Patinga. Os treinos são de. Aqui é de terça-feira, de 8 às 10 da noite. E de sábado, de 8 às 11.
3: Certo. 8 às 11?
6: Isso. Aqui é da manhã.
3: Eu tenho uma pergunta pra você aqui. A Luciana tá perguntando: Roberto, basquete em cadeira de rosa. A regra é a mesma do basquete tradicional? Ah, a pergunta é pra ele aqui, que eu de basquete a gente entende que tem três pontos fora do garrafão e por aí afora. Não pode segurar a bola muito tempo.
6: Isso, a regra é a mesma.
3: Muda nada.
6: Nada. A única coisa que muda na regra é que é do cadeirante, porque o andante ele não pode pegar a bola e conduzir. Ele não pode pegar essa bola e passar ela por cima do colo. É pra receber do outro lado. A gente cadeirante, a gente já pode.
3: É como seria conduzir a bola, né?
6: Isso.
3: Carregar, fala carregar, né?
6: Isso. Só, aqui, é só que nós também, aqui, é conduzimos a bola. Aqui é quando, se eu colocar a bola no colo, ou ela tiver na mão, e eu toquei três vezes na roda, eu conduzi a bola.
3: Basicamente as regras, então só mesmo, só muda o estilo da ponta ali.
6: Só muda o estilo.
5: A altura da cesta.
6: Altura idêntica, 3 e 5, a linha de 3. Mesmo do mesmo coisa. Lugar, quadra do mesmo tamanho.
5: A bola, tudo.
6: É tempo de jogo.
3: Vamos fazer o seguinte, eu vou pro intervalo e volto pra despedir de vocês aqui. 11:45. 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
4: Muito bem, estamos aqui pra gente finalizar, gente. Quero agradecer demais a presença da Simone, do Jackson, do Sandro e cada um com a sua história, né? Histórias realmente de vida. É, o Jackson um dia vai vir aqui no programa pra gente contar um pouco da história dele. Hoje ele é presidente, um cara assim que a gente vê muito centrado naquilo que ele quer, naquilo que ele tá fazendo, mas tem uma história muito bonita por trás disso aí. É, a gente fala uma história bonita porque é a história de superação. É aquela história que você fala, opa, isso aqui pra mim não, aqui não. Minha vida agora é aqui. É olhar pra frente. Sandra, é a mesma coisa, Simone nem se fala também, mas tá todo mundo aqui com ar da graça, todo mundo sorridente, porque autoestima através do esporte, esse trabalho bonito. Ô Jacques, eu comecei com a Simone, vou terminar com você aqui primeiro. Muito obrigado pela participação, espero que você volte ao programa, a gente tá falando mais sobre a Pavasso e sobre a sua história de vida também.
5: Ok, a gente fica aqui lisonjeado de ter esse espaço aqui.
4: A honra é nossa.
5: Rapaz, às vezes eu dou uma travadinha, que eu sou meio gago, tá? É. Então vamos levar lá.
4: Não, você não gaguejou, não.
5: Rapaz, não foi pouco, não, hein? Rapaz, e eu quero fazer um convite, posso?
4: Ó, claro, fica à vontade.
5: Rapaz, qualquer pessoa com deficiência, cara, que queira conhecer o esporte, que queira estar lá perto da gente. Ah, Jackson, mas eu não sei se eu vou ter condições de jogar. Você só vai saber se você for lá e ver o treino. É porque a gente tem cadeiras lá. É que você comentou sobre seu material caro, é um material caro. Só que hoje as leis estão aí para ajudar a gente a conseguir esses materiais. Então, é que eu faço convite para todo mundo. É todo mundo que tem qualquer tipo de que é de deficiência, bora para quadra. Aqui é, vamos viver o esporte, vamos brincar. Qual é o contato? Aqui o meu contato, ou procure, aqui é no Instagram Apavasso.
6: Apavaco.
5: A verdade é porque o Instagram não aceita o cedilha e aí se vira Apavaco, né?
4: Uhum.
5: Ou aqui em contato direto comigo. É 31 99198 1399, Jackson.
4: Pode repetir, por favor, telefone.
5: Eu tenho é 31 99198 1399, Jackson. Okay.
4: Jackson, muito obrigado. Simone, foi um prazer falar com você, né? Espero que você volte mais vezes também ao programa aqui. E parabéns, viu, pela iniciativa de você, pelo trabalho que vocês estão fazendo.
6: Alberto, muito obrigada. A gente agradece, né, a você, a Cristi, que deu espaço pra gente também. Muito bom ter falado aqui e espero ter chegado a vários ouvintes. Se você tem essa pessoa dentro de casa, né, vá lá fazer uma visita pra gente. E quero aproveitar também e agradecer a todos os atletas que, mesmo com dificuldades, eles vão aos treinos. A gente sabe da dificuldade que é estar lá toda terça, todo sábado. Agradecer aos pais de uma galera de jovens que estão lá, que eu não vou nem citar o nome, que são muitos, e agradecer a Deus por a gente estar conseguindo manter esse projeto.
4: Valeu, muito obrigado. Sandra, obrigado pela participação também, foi um prazer tê-lo conosco aqui, boa sorte na caminhada de vocês. Vem aí Matheus Cabral trazendo aqui os destaques do jornal Em Pauta. Eu vou continuar por aqui, obrigado Simone, Jackson, Sandra, gostei demais de bater um papo com vocês.
6: Obrigada.
4: E traz um espírito de força pra gente seguir em frente, né? Isso é muito bacana, muito obrigado de coração. Matheus Cabral tá chegando, vamos falar da goleada dos Estados Unidos ontem, né? Tomou 4-1 da Bélgica. Será que o Trump vai pedir para recontar os gols? Porque primeiro anulou um cartão vermelho, nunca visto na minha vida. Era, ó, anula o cartão vermelho aí. Agora tomar de 4-1, será que vai ter alguma uma nova discussão? Vamos esperar, Matheus vai chegar já trazendo informações também, os destaques do jornal Em Pauta. 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Matheus Cabral também tá chegando por aqui. E justamente, Matheus, eu tava falando aqui, primeiro bom dia, né? Seja bem-vindo aqui ao programa mais uma vez aqui, daqui a pouco você tá trazendo o Jornal Em Pauta.
7: Ô, prazer
4: falar com você.
7: Bom dia, prazer é todo meu e eu já chego para fazer um convite, Roberto.
4: Opa.
7: Aliás, eu posso fazer dois convites?
4: Faz dois.
7: Você falou aí da Rede Educadora na Expo Zipa, né?
4: Isso,
7: estamos vindo de lá agora também, já providenciando todo o aparato, vai ficar Opa. Muito legal, vai ficar muito bonito. Então, o primeiro convite é que você vá nos visitar, você ouvinte, vá nos visitar na Expo Uzipa quarta, quinta e sexta. 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Tirando isso, Roberto Nogueira, Copa do Mundo, né? Você me perguntava ontem quem passava, Espanha ou Portugal, eu disse que a Espanha passaria, embora
4: um jogaço, né?
7: Jogaço, a Espanha passou fazendo um gol aos 45 do segundo
4: pelo
7: tempo.
4: Pelo que for o jogo, qualquer um dos dois passasse ali, ficaria de bom tamanho.
7: Perfeitamente. Acredito que, e também eu gostei, vou reprisar aqui da manchete do GE, né? Após a eliminação dos Estados Unidos, e disse assim, Bélgica goleia e expulsa os Estados Unidos da Copa. Gostei da manchete. Uma manchete agressiva.
4: Revisão, não?
7: A manchete agressiva, eu falei com o Dom hoje que poderia, talvez em retaliação, a desclassificação dos Estados Unidos ontem, o Trump ia acabar com a Copa, né? Quer saber de uma coisa? A Copa acabou. Porque, não sei, igual o menino chorão que pega a bola, leva pra casa e acabou a pelada.
4: Bem, na verdade,
7: mais ou menos assim.
4: Se esse país então lá tivesse vergonha na cara, a Copa tinha acabado, eles tinham vindo tudo embora.
7: Ela não tinha nem começado.
4: Fica aí pro centão.
7: Ela não teria nem começado por tudo que fizeram com o Irã, com as coisas, enfim. Mas,
4: vida que segue.
7: Vida que segue pra dizer, Roberto Nogueira, que nós estamos aqui dentro de instantes, o Jornal Em Pauta, e é claro, a Copa do Mundo, ela segue, sem o Brasil ela perde a força, perde um pouco do noticiário, perde um pouco do seu brilho, porque toda aquela festa, tudo aquilo que a gente, né, criou de expectativa para fazer com que o Brasil continuasse a sonhar rumo ao hexacampeonato, foi jogado por terra. Mas em contrapartida, temos de um lado Espanha, Marrocos, Bélgica e França, que são essas quatro seleções, e do outro lado nós teremos uma Inglaterra, Colômbia, Argentina
4: hoje,
7: Oi?
4: A Argentina joga daqui a pouco.
7: A Argentina joga daqui a pouco, Argentina e Egito, duelo de Salah contra Messi, e nós teremos um grande jogo. E se alguém perguntar pra mim, pô, você torce pra quem ganhar a Copa? É claro que não, é muito difícil perguntar isso pra um brasileiro ainda recém tomada essa pancada de eliminação. A gente vai precisar, eu no meu caso, eu vou precisar entender um pouco mais ali a concepção da formação das semifinais e ver para quem que eu vou torcer. E te confesso que eu não teria problema, como não tive problema na Copa passada, torcer pra Argentina do Messi.
4: Eu tô torcendo pra Colômbia e pra Argentina, os dois times sul-americanos.
7: Mas eu, por ser fã do Messi e ter o maior respeito por ele, seria muito interessante pra carreira dele que ele conquistasse mais uma Copa do Mundo. Mas também, o Roberto Nogueira, aqui pra nós faz diferença
4: nenhuma. Eu tô achando que o Egito vai surpreender. Matheus, 58 aqui, deixa eu fechar com você, que você vai ficar por aqui mesmo. Vocês estavam trabalhando aí de cedo lá na Exposip, se Deus quiser, na quinta eu vou estar lá.
7: É, e amanhã nós estamos aqui com horário invertido, né, Roberto?
4: Amanhã eu tô na parte da manhã,
7: né? Você tá na parte da manhã, eu vou só chegar pra fazer o Tarde Educador amanhã, meio dia e meia.
4: Que beleza, aqui um cobra de canteiro, vai lá, faz o gol de bicicleta de cabeça.
7: É, por aí, por aí. Aqui vem escola, né?
4: Mas, gente, olha, estamos finalizando aqui. Eu quero mandar um abraço aqui rapidinho, porque eu não fiz a leitura dela, porque é outro tema. A Ivanete, ela manda aqui, fazendo uma reclamação sobre a banda, porque que a banda não voltou até agora aqui em Fabriciano. A gente vai passar pro departamento de jornalismo, vamos buscar saber, tá, Ivanete, o que que tá acontecendo, pra te dar uma resposta precisa, pra gente não ficar no achismo aqui, porque que ainda não começaram os trabalhos da banda, tá bom? Mas vamos buscar. Vem aí, Matheus Cabral, Jornal em Pauta, obrigado a você pelo carinho da audiência, obrigado à Pizzaria Capanone e a Dijafé Ferro e Aço. 12h30, se Deus me permitir, eu tô de volta, hein? Até já.
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7: Olá, ouvinte, muito boa tarde, agora meio-dia, 1 minuto. Canais 91,7 e 107 FM e no YouTube, estamos no ar com o Jornal em Pauta. Desta terça-feira, hoje, dia 7 de julho de 2026, pela Rede Educadora de Comunicação, conectando o Vale do Aço com o mundo, confira os destaques do jornal dessa edição.

0: Especialista em direito eleitoral esclarece como se dará a suplência do cargo do vereador deixado por Chico Simões. Acidente provoca lentidão na BR-381 e o governo de Minas anuncia o começo da fiscalização do CRLV 2026. Arraial do Bastião acontece neste final de semana no pátio da Rádio Educadora. Caixa lança programa para facilitar financiamento de veículos. Senac oferece cursos gratuitos de qualificação em Coronel Fabriciano. Meio-dia e dois. No ar, Jornal em Pauta. 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Na tarde dessa terça-feira, sol com muitas nuvens, à noite a nebulosidade diminui, a máxima pode chegar a 27 graus, agora os termômetros registram 25. Meio-dia e dois. Um acidente na BR-381 provoca lentidão no trânsito na manhã dessa terça-feira. Ainda nessa edição, você confere o cronograma divulgado pelo governo de Minas para o início da fiscalização do CRLV 2026. Essas e as outras notícias da área de segurança pública. Agora, com a repórter Tati Souza. Boa tarde, Tati.
1: Boa tarde, Matheus Cabral. Boa tarde, ouvintes. Uma colisão frontal entre uma carreta e uma caminhonete foi registrada na manhã desta terça-feira na BR-381, no sentido João Monlevade, local popularmente conhecido como Corte das Pedras. O acidente foi grave e provocou a interrupção do trânsito no trecho. O acidente envolveu uma caminhonete Fiat Strada e uma carreta que seguia sentidos opostos. Há relatos de vítimas no caso do veículo menor. Pelo menos uma pessoa morreu no local e a outra ficou gravemente ferida. A dinâmica do acidente ainda não foi informada pelas autoridades competentes. O trânsito permanece comprometido operando no sistema Pare e Siga até a conclusão dos trabalhos de atendimento à ocorrência e remoção dos veículos envolvidos no acidente. E por falar em veículo, o governo de Minas divulgou o cronograma de fiscalização do CRLV 2026. A exigência do documento será feita de forma escalonada, conforme o final da placa do veículo, e será inspecionada pela polícia. O calendário ficou definido da seguinte forma: placas finais 1, 2 e 3. A exigência será a partir do dia 1º de setembro. Placas finais 4, 5 e 6 a partir do dia 1º de outubro e placas com finais 7, 8, 9 e 0 a partir do dia 1º de novembro. Para emitir o CRLV de 2026, o dono do carro deve quitar todos os débitos do veículo, incluindo IPVA, taxa de licenciamento, multas e eventuais pendências. O documento pode ser apresentado tanto na versão digital quanto impressa. Motoristas flagrados circulando após o prazo sem o licenciamento em dia estarão sujeitos a penalidades previstas no Código de Trânsito Brasileiro, como multa, 7 pontos na CNH e remoção do veículo. Eu volto durante a programação com mais informações.
0: Obrigado, Tati Souza, agora meio-dia e 5. Você que está nos ouvindo neste exato momento, já acessou nossas redes sociais hoje e o nosso portal? Agora é hora de sabermos o que é destaque no educadormg.com.br com Felipe Machado.
2: Boa tarde, Matheus.
0: Boa tarde.
2: Boa tarde a quem acompanha a Rede Educadora de Comunicação. Vamos então aos destaques do portal Educadora desta terça-feira. Na cultura e patrimônio, o Colégio Angélica, um dos símbolos históricos mais importantes de Coronel Fabriciano, vai se transformar em Centro Comercial Angélica. O CEO do Grupo Coelho Diniz, André Diniz, confirmou que a estrutura estrutura e a fachada do prédio serão preservadas. O imóvel foi adquirido pela rede de supermercados e o projeto será apresentado ao Conselho Municipal de Patrimônio Cultural. O empresário também reconheceu os furtos ocorridos no interior do colégio e prometeu tomar providências para coibir novas ocorrências. Se você quiser saber mais sobre esse caso, é só acessar educadoramg.com.br. E agora uma notícia triste na televisão brasileira. Morreu nesta terça-feira o novelista Benedito Rui Barbosa, aos 95 anos. Um dos maiores nomes da dramaturgia brasileira, Benedito deixa um legado que atravessou gerações de telespectadores. Ele foi autor de clássicos como Pantanal, O Rei do Gado, Terra Nostra, Cabocla, Sinhá Moça, Renascer e Paraíso. Suas novelas ficaram conhecidas por retratar o universo rural, as tradições do interior do país e temas ligados ao campo. Benedito Rui Barbosa influenciou gerações de autores e consolidou novelas que se tornaram verdadeiros clássicos da televisão. Essas e muitas outras notícias você confere lá no nosso portal educadoramg.com.br. Acesse agora e fique por dentro de tudo que está acontecendo. Grande abraço para você, Matheus Cabral, para a Rede Educadora de Comunicação, repórter Felipe Machado.
0: Obrigado, Felipe Machado. Grande abraço para você também. 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Profissionais que dependem do veículo para trabalhar passam a contar com uma nova linha de crédito em todo o país. A Caixa Econômica Federal iniciou o programa Move Brasil, com condições facilitadas para a renovação da frota e melhoria das condições de trabalho. A repórter Mônica Soares tem mais informações. Boa tarde, Mônica.
3: Boa tarde, Matheus Cabral e ouvintes da Rede Educadora de Comunicação. O programa Move Brasil já está disponível em todas as agências da Caixa e foi criado para ampliar o acesso ao crédito de profissionais que utilizam o veículo como ferramenta de trabalho. Quem nos orienta sobre o funcionamento do programa é a superintendente de rede da Caixa no leste de Minas, Rosângela Moraes.
4: O Move Brasil é uma iniciativa que amplia o acesso ao crédito para profissionais que usam o veículo como ferramenta de trabalho, com condições diferenciadas de financiamento e foco em geração de renda, renovação de frota e melhoria das condições de trabalho. Na Caixa hoje nós já estamos com as duas frentes principais dentro do programa, o Move Brasil Automóveis e o Move Brasil Caminhões. No Move Brasil Automóveis, público atendido é formado por motoristas de aplicativo e taxistas. Nessa modalidade, o cliente faz primeiro o cadastro na plataforma oficial do programa, onde acontece a verificação de elegibilidade. Depois dessa validação, ele pode procurar uma agência da Caixa para dar continuidade ao processo de contratação com análise de crédito. Lembrando que o portal oficial para esse cadastro é o gov.br/movebrasil. Essa linha ela permite financiar veículos novos de até R$150 mil, com prazo de até 72 meses e carência de até 6 meses, sempre de acordo com a análise da operação e análise de crédito. É uma modalidade importante porque ajuda esses profissionais a renovar o carro usado no trabalho para melhorar sua segurança, conforto e produtividade, além de fortalecer a geração de renda. E já no Move Brasil Caminhões, o foco é atender caminhoneiros e transportadores, tanto pessoa física quanto pessoa jurídica. No caso, o cliente pode procurar diretamente uma agência da Caixa, sem necessidade de validação prévia no portal para contratação. Para transportadores rodoviários de carga, é necessário ter o RNTRC ativo na ANTT, que é o registro obrigatório. No caso de pessoa física, podem ser financiados caminhões e caminhões tratores com prazo de até 108 meses, sendo a carência nesse caso de 12 meses. Já para pessoa jurídica, além de caminhões, caminhões tratores também podem ser financiado ônibus ou micro-ônibus com prazo de até 60 meses, nesse caso carência de até 6 meses. De forma geral, o Move Brasil é uma iniciativa empresa que apoia quem trabalha com transporte, seja no transporte de passageiros, seja no transporte de cargas. O programa contribui para a renovação de frota, redução de custos de manutenção, mais segurança, mais eficiência e melhores condições de trabalho para esses profissionais. É importante destacar que, para conhecer as regras, os itens financiáveis e verificar a elegibilidade, o cliente pode buscar os canais oficiais do programa e também a rede de atendimento da Caixa presente em todo o país.
3: Esta foi Rosângela Moraes, superintendente de rede de Caixa no leste de Minas. O programa busca facilitar a renovação da frota, reduzir custos de manutenção e garantir mais segurança e eficiência para quem depende do transporte no dia a dia de trabalho.
0: Agora 12:11.

0: Como explica o consultor do SENAC de Fabriciano, Frederico Vasconcelos.
1: Temos algumas vagas gratuitas aqui no SENAC. Entre elas está empreendedorismo e negócios inovadores, assistente administrativo, turismo receptivo, língua brasileira de sinais, colorimetria, finanças pessoais, apresentação em público, MS Excel e muito mais. Para se matricular, é apenas documento com foto, CPF, comprovante de endereço e escolaridade. O principal benefício é oferecer qualificação gratuita e de qualidade para que os jovens tenham mais oportunidades no mercado de trabalho. Além de desenvolver novas habilidades, esses cursos ajudam na empregabilidade, incentivam o empreendedorismo e contribuem para o desenvolvimento econômico da nossa cidade.
0: Este foi Frederico Vasconcelos, consultor do SENAC de Coronel Fabriciano. A iniciativa busca ampliar o acesso à qualificação profissional e abrir caminho para quem procura o primeiro emprego, uma recolocação no mercado de trabalho ou até mesmo uma nova área de atuação. As vagas são limitadas e as matrículas devem ser feitas presencialmente. A unidade está localizada na rua Albert Charlet, 303, no centro de Coronel Fabriciano. Eu volto em alguns instantes trazendo informações sobre Arraiá do Baixão. Pois é, a quadrilha mais aguardada da região está chegando. E essas informações daqui a pouquinho.
2: Obrigado, Janaína. Agora meio-dia e 13. Especialista em direito eleitoral esclarece como se dará a suplência do cargo do vereador deixado por Chico Simões. A seguir também, o seu dinheiro joga contra você ou a favor? Na coluna de hoje, uma análise sobre planejamento financeiro para o segundo semestre. Arraiá do Baixão acontece neste final de semana no pátio da Rádio Educadora. Essas e outras notícias na sequência.
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2: Agora meio-dia e 15, de volta com o Jornal em Pauta, para perguntar para você: o seu dinheiro joga a seu favor ou contra? A chegada do segundo semestre pode ser visto como uma nova oportunidade, um segundo tempo de jogo. A planejadora financeira Alice Costa sugere uma reflexão com uma analogia de mais de 45 minutos que podem mudar o seu próximo ano.
9: Olá, ouvintes da Rede Educadora de Comunicação. Eu sou Alice Costa, planejadora financeira. E por aqui a gente fala sobre algo que está presente na vida de todo mundo: o dinheiro. Bom, a Copa acabou para o Brasil. E depois da tristeza, das brincadeiras e dos memes, ficou uma reflexão que vale não só para o futebol, mas também para a nossa vida financeira. Chegamos à metade do ano. Se o ano fosse uma partida de futebol, o juiz acabou de apitar o intervalo. O primeiro tempo terminou e agora temos 45 minutos para jogar. A pergunta é: como está o placar da sua vida financeira? Lá em janeiro, muita gente fez uma lista de projetos para 2026. Quitar uma dívida, montar uma reserva financeira, começar a investir, trocar de carro, fazer uma viagem, organizar as contas, guardar dinheiro para os filhos, sair do cheque especial. Ixi, são muitos projetos. E agora eu te pergunto: quantos desses projetos ainda estão em campo?

0: e quantos estão esquecidos no banco de reserva. A boa notícia é que o segundo tempo está só começando. No futebol, um time pode mudar completamente uma partida depois do intervalo. Ele pode ajustar a estratégia, trocar um jogador, corrigir erros e voltar diferente. E acredite, com o dinheiro acontece exatamente a mesma coisa. Talvez o primeiro semestre não tenha sido como você imagina. Vieram despesas, a renda pode ter mudado, pode ter surgido problemas, isso faz parte da vida. O erro não é ter levado um gol. O erro é entrar no segundo tempo sem mudar nada. Ainda dá tempo de fazer de julho a dezembro o melhor semestre financeiro do ano. Talvez você não consiga realizar todos os objetivos que você escreveu lá em janeiro, mas certamente consegue escolher um ou dois e jogar foco neles até o fim do ano. Revise sua lista, veja o que continua fazendo sentido, corte o que perdeu a importância, ajuste as metas e faça um plano simples. Porque planejamento financeiro não é acertar todas as previsões, é tomar boas decisões com o jogo acontecendo. E quem sabe, diferente da nossa seleção, você termine 2026 comemorando uma grande vitória. Ainda faltam 45 minutos. O jogo não acabou. Eu sou Alice Costa, planejadora financeira. E se você quer aprender a fazer o seu dinheiro jogar a favor dos seus objetivos, me acompanhe no meu Instagram, Finanças Sem Desculpa. Até a próxima coluna. Um grande abraço.
1: Obrigado, Alice Costa, pela sua participação. Agora meio-dia e 19, Jornal em Pauta, pelos canais 91,7 e 107 FM, pelo YouTube também você pode nos assistir, a educadoramg.com. Agora, após o falecimento do vereador Chico Simões, surgiram dúvidas sobre como será feita a substituição da vaga na Câmara de Coronel Fabriciano. Para esclarecer o assunto, vamos ouvir o advogado especialista em direito eleitoral que explica como funciona esse processo daqui por diante. A reportagem é de Tati Souza.
2: O vereador Chico Simões morreu nesta segunda-feira. E com isso, um novo vereador deve entrar na Câmara Municipal de Coronel Fabriciano. Quem assume o mandato é Marcos Rogério Quintão Ferreira, que obteve 295 votos nas eleições municipais de 2024. Para explicar como esse processo funciona, ouvimos o advogado especialista em direito eleitoral, Carlos Correia.
3: Então, no Brasil é adotado o sistema proporcional nas eleições para vereadores. Isso significa que o voto vai, antes de tudo, para o partido político e não apenas para a pessoa do candidato. Com isso, as vagas são do partido político ou federação. O que seria federação? Federação são as antigas coligações, né? Como se fossem as antigas coligações. Porém, agora elas são uma regra mais rígida. É, quando dois ou mais partidos se unem, né, nacionalmente, só que eles são obrigados a agir como se fosse um único partido político por no mínimo 4 anos. No caso de morte, como aconteceu em Coronel Fabriciano, ocorre a vacância do cargo. Isso se dá pela extinção do mandato do falecido, definida no artigo 8º, inciso 1. Esse é um decreto-lei federal. Cabe ao presidente da Câmara, na primeira sessão subsequente ao fato, comunicar ao plenário e constar na ata a extinção do mandato, além de convocar o respectivo suplente. Ou seja, cabe ao presidente da Câmara oficializar a extinção do mandato e a convocação do suplente. A figura do suplente, ela é definida no Código Eleitoral, que estabelece que o suplente nada mais é do que o mais votado sob o mesmo partido, né, ou federação que não tenha sido eleito. Tanto o regimento interno da Câmara Municipal de Coronel Fabriciano quanto a lei orgânica do município, eles estabeleceram que o suplente tem um prazo de 15 dias para ocupar o cargo após a sua nomeação. Ou seja, não definiu o prazo para o presidente da Câmara agir. Então, nesse caso, a gente deve ser respeitado, né, deve respeitar o prazo da lei federal, que determina que a convocação deve ser feita imediatamente na primeira sessão subsequente ao fato. Então, na próxima sessão, né, da Câmara Municipal de Coronel Fabriciano, o presidente deve ou oficializar a extinção do mandato e a convocação do suplente.
2: Para a Rede Educadora de Comunicação, repórter Tati Souza.
1: Obrigado, Tati Souza, pela sua participação. Agora meio-dia 22 e no após o luto oficial da Câmara de Coronel Fabriciano, nós vamos acompanhar todo o processo para a posse do novo vereador, que é o vereador suplente após a morte do vereador Chico Simões. Meio-dia e 22. Feijãozinho, canjicão, vaca atolada, pastel de feira, canjiquinha. Nossa, deu fome, hein, Janaína Oliveira. Calma, é daqui a 3 dias você poderá experimentar essas delícias e muitas outras. Além disso, você vai ouvir e dançar aquele forrozinho gostoso em um ambiente acolhedor e familiar. Afinal de contas, Janaína Oliveira, onde poderemos vivenciar toda essa experiência?
4: Nós estamos falando do Arraiá do Baixão. E é claro que a expectativa é muito grande, porque muita gente fica o ano inteiro esperando chegar ao Arraiá do Baixão. E eu vou conversar agora com o padre José Cláudio, que é o pároco da paróquia São Sebastião. Padre, tá todo mundo na empolgação total.
5: Pois é, o Arraiá está chegando esse ano, como você falou, é um ano assim com uma grande novidade. O Arraiá vai estar dentro da Copa, né? A Copa acontecendo, e o nosso Arraiá do Baixão acontecendo 10, 11, 12 de julho. Então nós estamos com uma programação muito bonita do nosso Arraiá. E o Arraiá do Baixão, como nós sempre gostamos de dizer, é uma festa da unidade, é uma festa da comunidade, é uma festa que une as pessoas, né? Que chama Fabriciano para estar conosco no pátio da Rádio Educadora. Então é uma festa muito bonita. Então, 10, 11 de julho é a nossa festa do Arraiá do Baixão dentro desse espírito aí da Copa.
4: O que está planejado?
5: No dia 10 é Braulio e Ricardo, eles que vão animar a nossa noite. 18 horas a missa, e após a missa vamos ter também a Viva Idade fazendo a quadrilha, né? Animando conosco logo após a missa. Depois segue o show de Braulio e Ricardo. No sábado teremos Júlio Garcia, e no domingo teremos a missa às 17 horas, a missa sertaneja, e após a missa nós vamos ter Estação Nordeste tocando e cantando e animando a nossa noite do último dia do Arraiá do Baixão.
4: Apesar do Arraiá do Baixão só acontecer nesses 3 dias, ele já está acontecendo há muito tempo, com a doação de alimentos para fazer as comidinhas do Arraiá do Baixão, com a venda dos votos, que vai ser dinheiro revertido para a nossa co-catedral. Por exemplo, quem está nos ouvindo agora, quero participar do Arraiá do Baixão como um doador, quero doar feijão pro feijãozinho, quero doar canjica pro canjicão, como é que faz isso?
5: Pois é, você mencionou bem, o Arraiá, ele começa bem antes, né? Com a programação, a contratação das bandas e as comunidades preparando os pratos típicos para nós, né? Então cada comunidade fica responsável, nós somos 10 comunidades, então cada comunidade é responsável por um prato típico, uma barraca, e cada comunidade vai estar arrecadando o material para essas barracas. Então você vindo aqui no salão paroquial, você já pode estar trazendo para nós doações, né? Óleo, canjica, amendoim, leite condensado, né? Açúcar, todos esses materiais que a gente vai estar usando para animar e fazer a nossa festa acontecer. E as comunidades já estão todas mobilizadas, cada comunidade está se organizando, né? Já estão preparando para receber muito bem vocês com os pratos típicos de cada um de nós.
4: E sobre os votos, como é que funciona a questão do rei e da rainha do Arraiá?
5: Bem lembrado. Então, esse ano nós teremos o rei e rainha de cada comunidade. Então, cada comunidade está... vamos apresentar o seu rei e sua rainha. Já estão vendendo os votos, estão encontrando com alguém da nossa comunidade, adquire os votos. Aqui na matriz temos também o rei e a rainha. E esse ano nós temos uma novidade, que nós chamamos 3 pessoas que sempre participaram conosco na comunidade, né? Então chamamos a dona Maria Simões, a dona Dora e a dona Zezé. Então essas 3 também estão vendendo, arrecadando fundos para ser rainha do nosso Arraiá do Baixão. E o rei e a rainha tem uma finalidade só: arrecadar fundos para a nossa co-catedral.
4: Esse ano a gente já viveu a emoção durante o Corpus Christi de voltar para dentro da co-catedral. E agora a gente tem vários outros custos estruturais para que a gente possa voltar de vez para nossa casa. E para isso a ajuda de todos é muito importante. Então participar do Arraiá do Baixão também é muito importante, porque metade de tudo que for arrecadado fica para a paróquia e outra metade vai para a co-catedral. E a entrada esse ano está baratíssima, né, padre?
5: Isso. A entrada é R$3. Por que nós cobramos a entrada? É para a gente ter dentro do pátio nosso pessoas que vêm realmente só para a festa, para celebrar, para festejar, né? E foi muito bem dito, a paróquia, ela tem os seus trabalhos, nós temos 13 colaboradores, 13 funcionários que trabalham conosco, no final do ano tem algumas despesas, né? Então é importante a gente tá ciente disso. O Raiá, ele é dividido, a metade da renda vem para a paróquia e outra metade ela fica para a reforma da co-catedral. E lembrando que o concurso do Rei e Rainha, isso aí é separado e é todo para a co-catedral.
4: 10, 11 e 12 de julho tá chegando o nosso Arraia do Baixão e você não tá nem convidado não, tá? Já que a gente tá falando de Copa do Mundo, você tá convocado para participar conosco, né, Padre Cláudio?
5: Isso, todo mundo convocado, venha participar conosco, esse espírito aí da Copa, vai ser muito bom porque vai ter espaço para a família, para as crianças, né? A gente tá divertindo, inclusive nós vamos enfeitar o Arraiá com algo típico, lembrando o tempo que nós estamos vivendo, que é da Copa.
4: Ouvimos Padre José Cláudio, pároco da paróquia São Sebastião, para a Rede Educadora de Comunicação, Janaína Oliveira.
1: Obrigado, Janaína Oliveira. Então teremos Arraiá do Baixão no Parque da Rádio Educadora, você é o nosso convidado. Vamos falar de esporte, noticiário esportivo, rapidinho. Primeiro Copa do Mundo, daqui a pouco a bola rola para Argentina e Egito. À 1 da tarde, de um lado Lionel Messi, do outro lado Mohamed Salah. Às 5 tem um jogo muito importante também, a escola europeia contra a escola sul-americana, tem Suíça e Colômbia. Portanto, esses dois jogos de hoje. Ontem nós tivemos o Portugal sendo eliminado pela Espanha 1-0, os Estados Unidos tomou 4-1 para a Bélgica. Aí hoje nós teremos esses dois jogos, Argentina e Egito, Suíça e Colômbia. Amanhã será o primeiro dia da Copa de folga, então nós não teremos jogos no dia 8. No dia 9, às 5 da tarde, teremos França e Marrocos. Aí no dia 10, Espanha e Bélgica, dia 11, Noruega e Inglaterra. Meio-dia 29. Pra gente encerrar, o social inicia hoje a preparação do Estádio Luiz Enche, sub-20, categoria principal, primeira divisão, para o jogo contra o Atlético. O Galo vem ao Vale do Aço. Lembrando que esse campeonato começou com o Atlético e Social, porém, na cidade do Galo, e foi o primeiro jogo, naquela oportunidade, o Atlético venceu por 5-0. Agora, outra fase da competição. A bola rola às 9 da manhã, no domingo, no Estádio Luiz Enche, e se tudo correr bem até lá, é esperado um grande público. Meio-dia e meia, ponto final, hora da gente dividir a rede. 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Na 91,7, o Roberto Nogueira comanda o Tarde Educadora. Independentemente da sua preferência, continue conosco. Obrigado pelo carinho, obrigado pela maciça audiência. Tenham todos uma ótima tarde.
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5: Olá, muito boa tarde, tô chegando e você abrindo as portas da sua audiência pra gente no programa. A partir de agora, música, alegria, informação, a sua participação e um show de comunicação. 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Pra você que tá no volante, obrigado pela carona. Vamos juntinhos aí curtir essa programação gostosa. Hoje, terça-feira, dia 7 de julho. Vamos junto, eu, Roberto Nogueira, te fazendo companhia. Trazendo pra você a previsão do tempo. Tá bonito o tempo aqui no Vale do Aço. Trazendo pra você os fatos que marcam esse dia 7. Tem noticiário aqui no nosso departamento de rádio jornalismo. De hora em hora, levando pra você o que acontece aqui no Vale, em Minas, no Brasil e no mundo. E a sua participação. 97714902 para você mandar o seu WhatsApp aqui. A gente confere também, ó, como é que tá o tempo aí na sua cidade.
6: Aqui choveu e relampagou.
5: Aqui ainda o tempo tá muito gostoso, tá muito legal. 97714902 é o número aí para você participar com a gente. Tô esperando, tá bom? Vamos junto. Meio-dia 34 agora, ótima terça. O programa Tarde Educadora tá no ar. Vamos juntos.
7: Alô, Nilson.

Juventude só pensa em você. Primeiro, o Zeca Pagodinho, quando a gira girou e você, beleza, hein? É o nosso Tarde Educadora, nós vamos juntinhos aqui até as 3 da tarde. 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

Estamos em volta, meio de 45. Hoje, dia 7 de julho, né? Tá me lembrando aqui, gente. Olha, Cazuza morreu no dia 7 de julho. Foi em 1990, né? 32 anos já, ó, já se foram. Cazuza teve aquela complicação, né? Por causa da AIDS. Tava naquele auge da AIDS aí, que não achava remédio pra nada. E hoje, 7 de julho de 2026, completando então 36 anos de sua morte. Ele morreu aos 32 anos. Então, há 36 anos, o Brasil se despedia do Cazuza, né? Mas a poesia do Cazuza não tem como a gente contestar, né? Ela continua. Continua muito viva. E letras maravilhosas. Te pego na escola e encho tua bola com todo meu amor. Letras maravilhosas, críticas apaixonadas. Eu me lembro que o Cazuza, naquela época, ele transformou a música brasileira com sucessos que atravessam gerações. Por exemplo, Blues da Piedade, aniversário do Cazuza.

legal, Leozane aqui na programação educadora. Abraço pra você que se liga aqui nessa terça-feira de sol brilhando. Já já a gente confere a previsão do tempo, mas não tem previsão de chuva não, tá? Posso te adiantar, não vai ter previsão de chuva hoje. 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Cristiano Araújo e Marília Mendonça, saudade, hein? De quem é a culpa?

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5: Bora lá, 1 e 2. Bola vai rolar agora, Copa do Mundo, a Argentina tá no campo de jogo e a bola rola. Começa a partida nesse momento, instantes iniciais para Argentina e Egito. Vale vaga aí para a próxima fase. E a Argentina de Messi contra o Egito de Salah. Realmente promessa aí de um grande jogo e a gente vai informando para você, tá bom? Instantes iniciais, 0-0, começou agora. E a gente vai falando para você como é que fica aí essas partidas da Copa do Mundo, né? Lamentavelmente, o nosso Brasilzão deu adeus, né? A gente não teve outra alternativa aí, a não ser ficar muito triste, né? E chorar. Chora não, né? Tomamos sapeca do Highland. Do Highland. 2030 a gente vai vivo lá, até lá, se Deus quiser tem mais, né? E a torcida só na vibração. Só todo mundo. Acreditar, a gente acredita, né? Mas depois chora, né? 1 e 3 agora. Tá na mente. Aceita.

Argentina e Egito 0-0, o jogo vai chegando a 8 minutos do primeiro tempo, a gente vai informando pra você, o jogo tá quentaço, é lá e cá. Argentina bem com Messi, o Egito bem com Salah, futebol bonito, né, rapaz? Saudade do futebol bonito, nossa seleção brasileira que não tem mais, né? Quanto tempo. Tá bacana o jogo aqui, viu? Ó, 1:10 e a dica pra você que tá sintonizado aqui na nossa programação, lembrando, nós vamos juntos aqui até às 3 da tarde. 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Ao Nando Moreno e Rio Negro, só de

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1: Gente, eu tenho visto no mercado hoje em dia muitas pessoas reclamando da concorrência, reclamando que o concorrente está incomodando ele muito, está copiando ele, está incomodando, tomando os clientes dele e tudo. E aí eu quero trazer para vocês aqui uma historinha que eu ouvi recentemente e que eu gostei demais e que pode ser aplicada nesse contexto que eu estou falando, que é a historinha da águia e do corvo. Bom, até que ponto que essa história é verídica no mundo da natureza, no mundo real, eu não sei, mas como metáfora ela se aplica bem. Dizem que o corvo é o único pássaro que consegue incomodar a águia, porque ele fica bicando a águia na nuca da águia. Fica bicando a águia na nuca, na parte de trás da cabeça da águia. E fica incomodando ela enquanto ela voa, ele ataca ela por trás, vindo de cima, atacando ela por trás. A águia podia fazer várias coisas, mas inteligentemente, né, se é que a gente pode falar, ou instintivamente, o que a águia faz quando tem um corvo bicando ela por trás, enquanto ela voa? Ela começa, sabe o que, meus amigos e minhas amigas? A voar mais alto, a chegar numa altitude que só ela consegue chegar e o corvo não. Já que o corvo tem que atacá-la pelas costas, se ela voar mais alto, consequentemente o corvo não consegue acompanhá-la e não vai conseguir incomodá-la. E aí? Você está olhando muito mais para o seu concorrente ou está preocupado com a vitória do seu negócio? Tem uma frase que eu gosto muito que diz o seguinte: vencedores focam na vitória, perdedores focam nos vencedores. E aí? No atual contexto, você tem sido águia ou corvo? Então, essa é a reflexão que eu queria deixar aqui para você. Muito obrigado e até a próxima.
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5: Agora 1:20. Deixa eu abraçar o Roberto, meu xará lá no bairro Canaã, hein, Patinga. Robertão, grande abraço aí, viu? Obrigado aí. Tá desejando aqui um bom trabalho. Quero desejar você também, viu, Robertão? Bom trabalho pra você aí também. E um abraço pra toda a sua família aí, que Deus abençoe a todo mundo. 1:21 aqui na programação Educadora. Vamos trazer o nosso Auto Papo.
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7: Qual é o carro elétrico mais barato do Brasil? Não é mais o Renault Kwid por R$100. Pois uma empresa mineira, E-Motors, está importando uma linha de elétricos compactos por preços bem inferiores. Ela anuncia o mais barato da linha, o Emova Easy, por R$70.000. Ele tem bateria LFP, lítio fosfato de ferro, de 15,9 kWh, com motor de 30 kW, autonomia de 201 km e velocidade máxima de 100 km/h. E tem também o Emova Urban, um pouco maior, com motor de 50 kW, autonomia de 330 km, máxima de 110 km/h, por R$100.000.
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5: E a gente continua acompanhando aqui o jogo da Argentina. Não chores por mim, Argentina. A Argentina jogando nesse momento. E o Egito faz 1-0. 1 para o Egito, 0 para a Argentina. Cartão amarelo agora para alguém ali do Egito. Parece que é pro Salah, que foi comemorar o gol. Mais 1-0. Egito na frente. E com esse resultado, se a Argentina não der os seus pulos aqui, aliás, eu falei 1-0 pro Egito porque o Messi errou o pênalti, né? Teve um pênalti pro Argentina, o Messi errou. E aí o Egito foi lá e fez 1-0. 1 para o Egito, 0 para Argentina, comemorando. E o Messi perder pênalti, hein? Não é brinquedo, não. 1:23. Mas a gente vai informando. Por enquanto, a Argentina tá dando adeus à Copa também. Ícaro e Gilmar, o defeito e o perfeito.

0: Americana, 1:26. Hidratação agora, jogo paralisado para hidratação e a Argentina segue perdendo por 1-0 para o Egito. A Argentina teve a chance com o Messi de cobrar o pênalti, o Messi errou, mas o Egito não perdoou. Eu falei, faraó. Egito 1-0, vai comemorando. Que programa Tarde Educadora. E você por dentro de tudo que rola na Copa.
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3: No Vale do Aço, 1:30. Tempo bom, céu claro, sem previsão de chuva. Temperatura máxima para hoje é de 27 graus. Nesse momento, 26 graus a temperatura no centro da cidade. A mínima para hoje é de 15 graus. Vamos à central educadora de jornalismo, Janaína Oliveira. Boa tarde.
4: Boa tarde, Roberto Nogueira. Boa tarde a você, amigo e amiga sintonizados aqui na 91,7, a primeira do Vale. Rede Educadora chegando a todo lugar, né, Roberto? Hoje, quando sai para almoço, um monte de gente me perguntou sobre a Arraial do Bastião. Calma, gente. A Arraial do Bastião é agora. Tá chegando. 10, 11, 12. Vai ter matéria amanhã no jornal, a gente falando direitinho. Você que tá nos ouvindo e que quiser ajudar com a Arraial do Bastião, pode vir aqui a casa paroquial e entregar os seus donativos. Pode doar feijão, leite, leite condensado, leite de coco, canjica, canjiquinha. Tudo é muito bem-vindo, tá? Muita gente parou na rua e falou: Janaína, eu ainda não fiz minha doação, não fui à missa esse final de semana, não consegui fazer minha doação. Tem problema não, só vir aqui à casa paroquial, aqui em frente à matriz de São Sebastião e deixar lá a sua doação. Mas essa não é a notícia que eu vim dar não, tá, Roberto? Só vim esclarecer aí que eu imagino que assim como 3 pessoas me perguntaram, outras também podem estar na dúvida. Será que ainda dá tempo de ajudar na Arraial do Bastião? Dá sim, pode trazer sua doação, de preferência até quinta-feira, porque as meninas que vão cozinhar já começam a pegar todos aqueles ingredientes, já se organizar, para onde que vai tal lugar, para onde que vai isso. Inclusive, o pátio da educadora já está começando a ser decorado, já tem banderola para tudo enquanto é lado aqui, a gente já está vivendo esse clima de Arraial do Bastião, mas não é sobre isso que eu vim da notícia, viu, Roberto? A notícia que eu vim dar é que começaram nesta segunda-feira as inscrições para o programa Universidade para Todos, o ProUni, que é referente ao segundo semestre de 2026. Os interessados têm somente até essa sexta-feira, que é o dia que começa a Arraial do Bastião, é o dia que finaliza as inscrições para o ProUni. Os interessados devem fazer exclusivamente pela internet, no portal único de acesso ao ensino superior, que está lá no Ministério da Educação. E lembrando que o programa oferece bolsas de estudo integrais de 100%, bolsas parciais de 50% em instituições privadas de ensino superior. E para participar, o candidato precisa ter feito o Enem em 2024 ou 2025 e alcançado a média mínima de 450 pontos nas provas e nota acima de 0 na redação. Portanto, meu amigo, você teve aquele notão, mas zerou a redação, não dá. ProUni não é para você. E além disso, é necessário atender aos critérios de renda e escolaridade previstos no edital do programa. A primeira chamada do ProUni vai ser divulgada já dia 15 de julho, a segunda chamada dia 5 de agosto, ou seja, tudo muito rápido. Inscrição até sexta-feira, dia 15, primeira chamada, e depois dia 5 de agosto, segunda chamada. Quem for pré-selecionado deverá ficar atento aos prazos de comprovação das informações, apresentação da documentação exigida. O ProUni é uma das principais portas de entrada para o ensino superior privado no país e segue como uma oportunidade para estudantes que sonham em fazer a faculdade, mas não tem condições financeiras de pagar. E a gente sabe que não é barato, né, Roberto?
3: Não é barato, verdade. É uma boa oportunidade, né?
4: Excelente oportunidade. Já pensou, você conseguiu uma bolsa de 100%?
3: Eu tive 2 na minha casa que tiveram bolsa de 100%, senão não teria
4: condições. É maravilhoso.
3: Pagar um curso de odontologia, pagar um curso de engenharia, fora, não é?
4: Exatamente. Não é tão fácil. Então, é uma boa oportunidade, fiquem de olho, é somente até sexta-feira. E uma outra informação, Roberto, é que o SENAC de Coronel Fabriciano está com vagas abertas para cursos gratuitos dentro dentro do programa Senac de gratuidade, voltado aí a pessoas de baixa renda e também ações de micro-regionalização, micro-certificação profissional. A unidade, que atende mais de 20 municípios na região do Vale do Aço, oferece formações em diferentes áreas, de formação inicial ao técnico, e entre as opções disponíveis estão cursos como técnico em enfermagem, estética, logística, administração, segurança do trabalho, recursos humanos, marketing, gente, é um monte, tá? Tem curso livre de cabeleireiro, enfim, de acordo com o Senac, as vagas são limitadas e as matrículas devem ser feitas presencialmente, lembrando que o Senac está localizado na rua Albert Charlet, número 303, no centro de Fabriciano, bem em frente à integração, é facílimo de chegar, e as outras informações podem ser obtidas direto no perfil do Instagram do Senac. E a iniciativa é uma possibilidade de ampliar o acesso à qualificação profissional e abrir caminhos aí para quem está procurando o primeiro emprego, para quem quer mudar de ramo, né, Roberto? Para quem precisa se especializar no próprio ramo que já tem, mas não tem uma certa especialidade. Então é uma oportunidade muito boa, principalmente para os nossos jovens de baixa renda.
3: Ok, Janaína, obrigado pelas informações. 2h30, você está de volta, né?
4: Tô de volta, já, tô aqui novamente.
3: Copa do Mundo, 32 minutos, agora 33. Primeiro tempo de jogo, Argentina 0, Egito 1.
4: Eita!
3: E o Messi errou o pênalti, né? Quando o jogo tava ali, amarradinho, o Messi foi cobrar o pênalti, o goleiro pegou e o Egito fez 1-0, festa nos faraós aí, né?
4: Não
3: e
4: é?
3: E o jogo tá caminhando aí pra 34 minutos do primeiro tempo, o Egito joga bem, a Argentina também, ou seja, jogaço, né?
4: Ô Roberto, você não me pergunta não, mas eu vou te falar, agora que o Brasil saiu, eu vou torcer pra Noruega, cara, sabe por quê? Primeiro, o Haaland, ele é sensacional, que cara
3: frio,
4: top.
3: Calculista dentro de campo, né?
4: Ele aparece na hora que ele tem que aparecer, ele é um cara muito sensacional, e todas as declarações que eu vi dele depois do jogo do Brasil foram de um respeito que eu não me lembro de ter visto um jogador respeitar tanto a seleção brasileira como ele tem respeitado.
3: Simplicidade e humildade.
4: E uma admiração pelo Brasil incrível. Então, vou torcer pra Noruega, já que a gente perdeu pra eles, que eles sejam os campeões agora do mundo.
3: Eu tô achando que a Argentina vira o jogo ainda. Vamos esperar aqui, tá? 1-0, 1-0. Bom, continue na Educadora 91,7, a primeira do Vale, próxima edição às 12h30. Janaína Oliveira de Sará de volta aqui com mais notícias. Só ficar ligado.
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7: Após a eliminação na Copa do Mundo para a Noruega, a seleção brasileira agora começa um novo ciclo, um ciclo de reconstrução. Muitos jogadores que estiveram nessa Copa do Mundo não estarão mais na próxima, devido à idade e também ao futebol desempenhado neste exato momento. E o técnico Carlo Ancelotti, que renovou o contrato com a CBF e permanecerá até 2030 na próxima Copa do Mundo, terá a missão agora de iniciar um novo ciclo, com jogadores jovens mesclando com jogadores experientes. A seleção brasileira já tem amistosos marcados para este ano, após a Copa do Mundo, mas pro final do ano tem amistosos contra a Austrália, tem outra seleção também que a CBF negocia, e agora começa essa nova etapa para a reconstrução do futebol brasileiro sob o comando do técnico Carlo Ancelotti. Fica o gosto amargo, a frustração de ter sido eliminado na Copa do Mundo.
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10: Matheus Cabral trouxe aí o boletim da Copa e a gente tá acompanhando. A Copa acabou pro Brasil, né? Mas a Copa do Mundo continua aqui. A Argentina, o jogo tá no tempo extra aqui do primeiro tempo, né? O árbitro deu 5 minutos de acréscimo, temos 2 minutos e 45, o jogo tá parado, tem jogador caído do Egito, mas a Argentina nesse momento também tá dando adeus à Copa do Mundo. Argentina 0, Egito 1, vai terminar o primeiro tempo daqui a pouco. A Argentina joga bem, o Egito também joga bem, um jogo bem disputado, mas não tá fácil pra Argentina não. 1-0 vence o Egito. Quando vamos terminar aqui, o tempo regulamentar já passou, estamos nos acréscimos do primeiro tempo. 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Deixa eu atender a dona Nelcina lá na Serra do Cocais. Essa aí ela pediu pra ouvir. Trio Parada Dura e Marília Mendonça. Ô, seleção, aceita que dói menos.

mandar um abraço aqui pro meu amigo Décio Miranda, lá do nosso grupo Timirinha, Timirim. Décio, parabéns, felicidades, muitos anos de vida, muita paz no seu coração, tá bom? Deus abençoe, proteja e guarde sua vida aí, cuide de você grandiosamente. Grande abraço. 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Vamos que vamos, juntos aqui até às 3 da tarde. É, lembrando, tem consagração a Nossa Senhora Aparecida. Eu vou pro intervalo, na volta, vamos trazer o nosso Flash Brega.

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antes de trazer o meu flash brega aqui, vou mandar um abraço muito especial lá pra Pedra Branca, Zilda Ferreira. Zilda, obrigado pelo seu carinho, tá bom? Quero abraçar você, sua família. Ela tá dizendo aqui, manda uma música boa aí pro meu pai, o senhor Júlio Ferreira, em Pedra Branca. Sou Júlio, grande abraço aí, recebendo o carinho da filha. O José Barbosa em Jerci, lá em Revés do Belém, terra boa, né? Lugarzinho bom demais, Revés do Belém. E a gente fica sempre pedindo pros políticos olharem com mais carinho lá pra Revés do Belém. Você quer chegar naquela estrada ali, e a gente tá esperando aquela estrada ficar boa ali muito tempo, colocar um asfalto, melhorar muita coisa ali em Revés do Belém. Aproveitando aqui pra mandar um abraço pra Jerci lá e cobrar também. Olha, ela tá pedindo pra mandar um abraço também pro esposo dela, o Pedro Bragança, tá lá no sítio Santa Rita de Cássia, em Pedra Branca, curtindo a programação da educadora. Ô Zilda, grande abraço pra você, pro Pedro, né, pra família, pro seu pai também e pros familiares lá em Revés do Belém. Vou aproveitar pra mandar um abraço pra tia Ica lá em Bom Jesus do Galho também, o terrinha boa de Maracona. Bom, gente, vamos lá então, vou trazer o Flash Breca, né? A gente vai viajar no tempo aqui com grandes nomes da música popular romântica do norte e do nordeste. E hoje eu vou trazer o Abílio Farias, a cantor aqui no nosso programa aqui, né? E o Abílio Farias, ele canta a música Pra Comemorar. É um clássico lançado no álbum Coração Indeciso em 1979 e que marcou a carreira do cantor e que hoje chega no nosso Flash Brega.

0: beleza, boa tarde pra você que se liga aqui na programação Educador, obrigado pela sua sintonia. 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Para você que participa conosco, vamos à Vargem Alegre. Alô, Geralda, boa tarde.
1: Aqui.
0: Oi.
1: Roda uma pra mim, bem apaixonada.
0: Né? Opa!
1: João Mineiro Marciano.
0: João Mineiro Marciano.
1: Oferecer pro meu esposo.
0: Bacana, vamos rodar agora pra você, Geralda.
1: Meu nome, toda a minha família, do meu esposo.
0: Beleza.
1: É, na consagração Nossa Senhora da Aparecida.
0: Combinado. Educadora! Pediu a ouvir, Geralda. Alô, Vargem Alegre. João Mineiro Marciano.

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11:18. Estamos acompanhando aqui o jogo. A Argentina e Egito, o jogo já está no segundo tempo. Tem 9 minutos do segundo tempo. O Egito segue batendo a Argentina por 1-0. E se terminar esse resultado, obviamente a Argentina estará fora da Copa do Mundo. Mas é um jogo de muitas possibilidades. A Argentina está mandando ver no ataque e está abrindo possibilidades. A mesma chance da Argentina empatar talvez seja a mesma do Egito fazer o segundo gol num contra-ataque desse aí. Que a Argentina se lançou para o ataque. E se roubar uma bola ali, o Salah vai querer ir lá no gol e lá na rede. O jogo tá muito bom. Segundo tempo de jogo, 0 pra Argentina. Lembrando que o Messi perdeu um pênalti no primeiro tempo, hein? Quando o Egito tava ganhando 1-0. Teve um pênalti pra Argentina e o Messi errou. Bateu igual aquele jogador do Brasil lá no canto esquerdo, mais pro goleiro do que tudo. Vamos lá, sequência com Diogo e Vitor Hugo. Tubarões.

falando em coisa linda, o Egito faz o segundo gol. Argentina 0, Egito 2. Golaço. Tá na hora do adeus já, não é possível.

Mato Grosso e Matias, a programação educadora. Ó, eu falei agora há pouco que a Argentina tomou o segundo gol, mas o gol não valeu. Uma jogada belíssima do Egito, contra-ataque, mas na origem do lance teve uma falta, o árbitro foi no VAR, voltou e anulou, e por muito pouco a Argentina não empatava. Portanto, 15 minutos, segundo tempo de jogo, Egito segue batendo a Argentina por 1-0, mas tem chance de fazer, porque contra-ataque é um atrás do outro. 1-0, o Egito vencendo a partida contra a Argentina, e com esse resultado, momentaneamente, a Argentina vai dando. Não chore por mim, Argentina, vai dando adeus também.

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1: No Vale do Aço, 2:30.
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1: No Vale do Aço, 2:33. Copa do Mundo em andamento. A Argentina vai perdendo para o Egito agora por 2-0. O Egito tinha feito um gol que não valeu e agora sim, outro gol e esse foi confirmado. Argentina 0, Egito 2 com esse resultado. A Argentina também, a exemplo do Brasil, vai dando adeus à Copa do Mundo. Quem não dá adeus aqui são as informações que chegam. Janaína Oliveira, boa tarde novamente.
0: Boa tarde mais uma vez para você, Roberto Nogueira. Buenas tardes.
1: Buenas tardes, não chore por mim, Argentina.
0: Buenas tardes, hermanos. Porque a gente tá lá na Argentina também, hein? A gente, a sintonia da 91,7, da 107,1 pega
1: tá
0: o mundo inteiro. Roberto, notícia quentinha aí para você, gente, porque ó, o cronograma de exigência do certificado de registro e licenciamento de 2026 para os veículos registrados já começou. O documento passará a ser obrigatório conforme o final da placa para as placas terminadas em 1, 2 e 3. A exigência começa em 1º de setembro. Pistuço em todo mundo, hein? Todo mundo achando que já tinha começado. Queria ver se o povo tava atento aqui, viu, Roberto?
1: Alternado.
0: As placas com final 4, 5 e 6 deverão estar regularizadas até 1º de outubro e já os veículos com placas terminadas em 7, 8, 9 e 0 até 1º de novembro. O CRLV passa a ser apresentado na versão impressa ou digital e para emitir o documento é necessário quitar todos os débitos do veículo, como IPVA, taxa de licenciamento, multas e outras pendências, se houver. Conduzir um veículo sem licenciamento atualizado é infração grave, sujeita a multa e remoção do veículo. Pois é, gente, o cronograma de exigência está divulgado. Portanto, a partir do dia 1º de setembro já começa a ser exigido, mas você não vai esperar chegar 1º de setembro para resolver a regularização toda do seu veículo. É óbvio que não. Por isso que eu brinquei aqui falando que já está sendo exigido, para ninguém correr atrás disso.
5: Começar
0: aí, viu, Roberto?
5: Tá ligado já, né?
0: Tem que correr atrás, porque a gente já está em julho, gente. Setembro está logo ali. E em falar em julho, Julho Amarelo, que é a campanha de conscientização sobre as hepatites virais, está reforçando a importância da prevenção, da testagem e do diagnóstico precoce. Hepatites B e C podem permanecer no organismo por anos sem apresentar sintomas, Roberto. E quando não tratadas, podem evoluir para complicações graves, como, por exemplo, cirrose e câncer no fígado. Às vezes a pessoa fala assim: ai, fulano morreu de cirrose, mas ele não bebia. Ele não precisa de morrer de cirrose só por conta da bebida. Se ele tiver uma hepatite que não foi combatida, que não foi tratada, Roberto, isso pode acontecer. Exatamente. E as hepatites, a transmissão pode ocorrer de várias formas, como, por exemplo, contato com sangue contaminado, relações sexuais desprotegidas, compartilhamento de seringas, de objetos como lâminas de barbear. Então, se você aí, ó, faz barba com lâmina, presta atenção, se o seu barbeiro tá trocando a lâmina, alicate de unha é outra coisa, sua manicure troca o alicate, ela tem lá o aparelhinho pra desinfecção do alicate. Eu tenho o meu, eu não faço de jeito nenhum se não for com o meu, levo o meu pra minha manicure, tenho o meu alicate, e até uma exigência que todas deveriam ter, que cada cliente tivesse seu alicate,
5: e
0: né, Roberto?
5: Tem um problema também, Janaína, não é só, além do alicate, hoje, muita gente tá compartilhando, a gente ficou sabendo aí, comentários aqui, até de um profissional da área médica, falando sobre pessoas que compartilham a mesma agulha pra aplicar o Monjaro na barriga.
0: Nossa,
5: então,
0: gente, pelo amor de Deus,
5: cada pessoa tem,
0: né,
5: que ficar muito atenta, ah, porque todo mundo é de casa, então, agulha você não compartilha, independente com quem que seja.
0: De jeito nenhum, é o que você falou, não se compartilha. E além de todos esses tipos de transmissão, Roberto, pode passar também de mãe para filho, né? A mãezinha que tá grávida, por exemplo, pode passar pro bebê. A vacina contra hepatite B, ela tá disponível gratuitamente pelo SUS, já a hepatite C não tem vacina, mas tem tratamento com altos índices de cura quando a doença é diagnosticada precocemente. O Ministério da Saúde recomenda que todas as pessoas com mais de 20 anos façam pelo menos um teste para hepatites virais ao longo da vida, e a testagem também é gratuita e pode ser realizada nas UBSs. Então, portanto, se você nunca realizou um exame para hepatite viral, gente, muito fácil, vai numa UBS, conversa lá, fala: olha, tô preocupada, nunca fiz um exame, tenho medo de ter uma hepatite que tá aqui quietinha, caladinha no meu organismo, gostaria de fazer um exame. É grátis.
5: Não paga
0: o
5: nada,
0: SUS,
5: né,
0: garante esse benefício. Então é só procurar a unidade de saúde básica que seja de referência da sua casa, do seu endereço, e pedir esse exame. É muito importante
5: muito
0: a gente
5: muito
0: tirar essas hepatites aí de circulação, né, Roberto? E lembrando mais uma vez, gente, duas coisinhas que são muito básicas: alicate de unha e aquele, vou falar gilete, porque todo mundo conhece como gilete, né? A gente fala lâmina de barbear.
5: Lâmina de barbear.
0: É gilete, não tem jeito. É gilete, gente. Lâmina de barbear, não pode. Não deixa compartilhar. Não pode, de jeito nenhum.
5: Fica a dica, né?
0: Isso aí, Roberto.
5: Janaína, obrigado pelas informações. 17h, a nossa equipe tá toda reunida aqui.
0: Todo mundo junto, Mônica Soares, Tati Souza, Felipe Machado e eu, e o Matheus Cabral também trazendo as informações da Copa. Contem pra mim, tá 2-0 ainda?
5: 2-0 e o Messi, né? Eu tô dando uma olhada aqui, o Messi, ele errou o segundo pênalti nessa Copa. Então, se ele errou o segundo pênalti nessa Copa, é claro que ele é um grande jogador, mas ele tem um recorde negativo. Há
0: Sim.
5: muitos anos que um jogador, me parece que, eu tava até levantando aqui, com esse pênalti perdido, um dos melhores jogadores de todos os tempos, que é o Lionel Messi, ele tem um recorde negativo para chamar de seu. É o
0: Sim.
5: único que perde dois pênaltis numa Copa em bola rolando.
0: Nossa Deus.
5: Então, ele perde o pênalti hoje, complica a Argentina, e do jeito que tá o jogo, Janaína, eu tenho acompanhado aqui, tudo para o Egito, pra gente tocar a música do Faraó daqui a pouco.
0: Aqui, então vou me despedir da seguinte forma: hasta la vista, mi hermanos.
5: Hasta la vista, vem, vem. 12h40, continue na 91,7, a primeira do Vale.
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2: É agora que o bicho pega, hein? O Egito fez 2-0, a Argentina diminuiu aos 78, agora vai formar até o final. Agora vai sair fumaça nesse jogo. Um para a Argentina, tava perdendo por 2-0, 2 para o Egito, e aí a Argentina agora vai para cima para tentar empatar o jogo aí para levar para prorrogação. Saiu o Zico, agora é o cara que fez o segundo gol do Egito, e agora é calça de veludo ou bumbum de fora. 80 minutos aí mais acréscimo, vamos ter uns 15 a 20 minutos ainda, e a Argentina tá indo para cima tentando o empate de qualquer forma, perdia por 2-0 e tá buscando o resultado aí. A gente vai informando para você o que acontece na Copa do Mundo.
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2: Educadora, 2h45.
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2: A Argentina foi buscar o empate. Quem que fez o gol do empate? Ele, Lionel Messi. 2-2, faltando 7 minutos pra acabar. Quando faltava 15, o Egito vencia por 2-0. E olha, tem tempo pra virar ainda, que a Argentina, mas foi pra cima mesmo. E um golaço do Lionel Messi. 2 pra Argentina, 2 pro Egito. E tem jogo, hein? Como é que é? Tem bambu, tem flecha. A Argentina não é brinquedo, não, viu? Que golaço do Messi. E aí, empata o jogo e esse empate está levando o jogo agora para prorrogação. 2-2, a Argentina perdia por 2-0 o jogo no final. E tem mais jogo ainda, a gente tá avisando para você, tá bom? Para você que faz aniversário hoje.
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2: Parabéns aqui para Maria do Rosário Ferreira Martins, do bairro Primavera em Timóteo, a Maria Aparecida Nunes Quintão e o Francisco Moreira Quintão fazendo aniversário de casamento lá no bairro Novo Horizonte em Timóteo. Olha, daqui a pouco a gente vai trazer a consagração à Nossa Senhora Aparecida. Dá tempo de você mandar a sua mensagem ainda, mas antes deixa eu dar um recado aqui. 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Tá abraçando aqui o Wilton Vieira lá no bairro Esperança em Patinga e você que tá ligado. Vamos aos nomes à consagração à Nossa Senhora Aparecida.

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para os nomes a consagração a Nossa Senhora Aparecida desta terça-feira. A Maria da Conceição, Maria Conceição da Mata, tá pedindo consagração pela saúde de Vitória da Mata e por toda a família. Consagração, quero mandar pra minha mãe também, minha mamãe, dona Geraldo, sou Pedro, lá no bairro São Cristóvão, a gente mora, a dona Gininha, no Santa Cecília, a Iomara, aqui no centro, o Anderson, também pedindo consagração aí pela sua família, a Iris, pela saúde, o Robson, Nossa Senhora do Carmo, pede consagração pela saúde, a Conceição Elisa, no Silvio Pereira 2, Mariana Malaquias, no Córrego dos Camilos, pedindo consagração pela saúde, a Maria Regina tá lá no Alegre, em Timóteo, pede pro Quintino Félix, a Mara dos Reis e a Maria de Lourdes, o Noé, em Barra Alegre, ele também tá intenção da consagração pela mamãe dele, a dona Maria Anastácia. O Estevão no Cananzinho, em Patinga, pede consagração para Maria de Nossa Senhora, o José Cupertino, toda a família, o José Antônio, por intenção da família Machado, a dona Divina Monteiro, no Córrego Alto, Verônica Samora, no Bromélias, pedindo também pela saúde, pela família, a Jacira da Silva, no Dom Elvésio. Consagração para Nair da Silva, Eva Mendes Pimentel, Nossa Senhora da Penha, todos aí pedindo pela saúde, pela família. O Valtarez Alves, a dona Senir e Maria Raimunda, aqui no centro. O Geraldo no Cruzeirinho, em Timóteo, pela família. A Edviges no Aparecida do Norte, todos os amigos. A Efigênia de Jesus no Ana Moura, em Timóteo. Consagração para o Geraldo Madeira, no Melo Viana, pedindo aí pela esposa Raimunda. O Wilson no Vagalumes, pede pela saúde, pela esposa. A Geralda no Veneza 2, também pelo esposo. O Geraldo Quintão e Eunício do Recanto Verde, em Coronel Fabriciano. Consagração aqui para o Célio Gonçalves, no bairro Esperança, em Patinga. Gabriel Henriel, Emanuel, para o Ítalo e também para Maria Elisa. Consagração para o João Ventura no Vila Celeste, está pedindo aqui pela saúde da esposa, pela saúde dos familiares, para os seus filhos e também pelos seus netos. A Raimunda Lúcia, lá no Veneza, em Patinga, consagração pelo esposo e por toda a família. Também a consagração para Ana da Mata, lá no bairro Giovannini, pedindo oração por Dulce da Mata, Maria Conceição e por toda a família da Mata. O Afonso Ligório, no Alphaville, lá em Timóteo, também consagração aí para os seus familiares, para toda a família aí. Nilda Tião, Aline Rafael, esposa, no bairro Imbaúbas, em Patinga. O Edmar Gomes pedindo consagração para Grace e para toda a família. O Wilton Vieira, no bairro Esperança e Familiares. Consagração também para Rogéria Marlene, no bairro John Kennedy, lá em Timóteo. Consagração para você que está ligado aqui, para Rosa do Bidal, lá no Centro-Sul, para Tiná, no Córrego do Mamão, para Tininga, no bairro Todos os Santos. E para você que está ligado aqui no nosso programa. Estamos caminhando para o final, né? Chegando aqui para o nosso final de programa, agradecendo imensamente aí a sua audiência, a sua participação, e amanhã, se Deus me permitir, estaremos juntos. Na sequência, nós vamos à casa da Mãe Aparecida e com a consagração. Logo depois da consagração, teremos Padre Zé Wilker com o Clube dos Amigos, e na sequência da nossa programação, Marcão Pereira, nosso querido Marcos, comandando aqui o Educadora Toque. Então, programação recheada de atrações, de evangelização, de alegria. A gente agradece para você que se liga aqui no programa. Muito obrigado pelo carinho, fique com Deus. 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E amanhã, se Deus me permitir, a gente se encontra aqui às 11 com o nosso microfone aberto. Ótima terça, fique com Deus e até amanhã. Só pra gente finalizar, a Argentina vai empatando com o Egito em 2-2, a gente tá informando desde as primeiras horas, pra você ficar bem informado, o jogo está indo para a prorrogação nesse momento. E eu estou indo embora. Fique com Deus e até amanhã, se ele me permitir.

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0: nossa saudação sempre carinhosa e fraterna a todos os romeiros e devotos de Aparecida, devotos e romeiros aqui na Casa da Mãe, no Santuário Nacional. E o nosso carinho se estende também a você que reza conosco através da Rádio Aparecida e Rede Aparecida de Rádio. São mais de 68 emissoras que fazem parte da Rede Aparecida de Rádio. Nós queremos rezar com você, da Rádio Alvorada FM de Londrina, Paraná, Rádio Bom Jesus FM de Bom Jesus da Lapa, na Bahia, Rádio Arca da Aliança FM de Joinville, Santa Catarina, Rádio Rural FM de Tefé, no estado do Amazonas, Rádio Difusora Pai Eterno FM em Goiânia, Goiás, Rádio Comunidade Missionário Web de Monjolos, Minas Gerais, Rádio Educador FM de Jacarezinho, Paraná e todas as demais rádios que fazem parte da Rede Aparecida de Rádio. Somos amados por Deus. E o sinal da cruz é o sinal de que Ele permanece sempre conosco. Em nome do Pai, e do Filho, e do Espírito Santo.
1: Amém.
0: Santo Afonso ensina que quando nós rezamos a Ave Maria, nós deixamos Nossa Senhora muito feliz, porque a cada Ave Maria que rezamos, nós recordamos Nossa Senhora da sua grande missão de trazer a nós o Redentor da humanidade. E nós queremos neste momento voltar os nossos olhares à pequenina imagem de Nossa Senhora e saudá-la com as mesmas palavras que um dia ela escutou do anjo. O anjo do Senhor anunciou a Maria,
1: e ela concebeu do Espírito Santo.
0: Eis aqui a serva do Senhor.
1: Faça-se em mim segundo a vossa palavra.
0: E o Verbo se fez carne
1: e habitou entre nós.
0: Ave Maria, cheia de graça, o Senhor é convosco. Bendita sois vós entre as mulheres, e bendito é o fruto do vosso ventre, Jesus.
1: Santa Maria, Mãe de Deus, rogai por nós, pecadores, agora e na hora de nossa morte. Amém.
0: Rogai por nós, Santa Mãe de Deus,
1: para que sejamos dignos das promessas de Cristo.
0: Oremos. Infundi, Senhor, vos rogamos a vossa graça em nossos corações, para que nós que conhecemos pela mensagem do anjo a encarnação de Jesus Cristo, vosso Filho, cheguemos por sua paixão e morte de cruz, à glória da ressurreição, pelo mesmo Cristo e Senhor nosso.
1: Amém.
0: Você que está aqui na Basílica, tenha a bondade de se sentar por um pequeno instante para a nossa pequena mensagem missionária. Nós acabamos ouvindo aqui no santuário e em casa, pelas estradas deste nosso querido Brasil, o refrão do hino da novena e festa da padroeira do Brasil: com Maria, em comunidade, conhecer e praticar a palavra. Ninguém melhor do que Nossa Senhora para nos ensinar as coisas de Deus. Por isso que nós dizemos que Nossa Senhora é a grande catequista, porque ela nos ensina a conhecer a palavra, a amar a palavra, a viver a palavra, para que pela palavra possamos compreender o quanto seu Filho nos ama. A palavra de Deus é sempre um instrumento de misericórdia, um instrumento de salvação. Por isso que ao ouvir a palavra, nós devemos acolher a palavra e com a vida testemunhar a palavra. Nossa Senhora acolheu pelo mistério da encarnação esta palavra. Primeiro no coração, depois no ventre. Ela viveu sendo mãe e ao mesmo tempo discípula de seu filho. Mas ela não guardou para si apenas a palavra. Ela levou esta palavra encarnação, neste grande mistério, Nossa Senhora acolhe a vida, acolhe a palavra. E na visitação à sua prima Isabel, ela transporta a vida, transporta a palavra. E assim devemos também, a exemplo de Nossa Senhora, acolher a palavra e transportar a palavra. Que onde quer que seja, que os nossos passos alcancem, que eles sejam sempre um reflexo da palavra. Não foi à toa que o Papa, ao visitar o Santuário de Aparecida, em 2013, por ocasião da Jornada Mundial da Juventude, Santo Padre Francisco lembrava-nos que este santuário é Escola de Maria, porque aqui nós aprendemos com ela e dela a viver seguindo o amor e a esperança apresentados por seu filho Jesus. Por isso, todas as vezes que a gente chega ao santuário, nós encontramos lá no seu trono, aqui mesmo na Capela São José, a imagem de Nossa Senhora nos apontando para o centro do santuário, que é o altar, onde está Cristo, seu filho. O altar da palavra e da Eucaristia. Ela quer que nós saiamos daqui com o coração aquecido e com os pés a caminho, com o coração ardendo pela palavra e com os pés a caminho para viver testemunhando a beleza da palavra de Deus. Antes de convencer alguém, precisamos estar convencidos que a palavra de Deus faça morada em nós, como um dia fez no coração de Nossa Senhora. E que esta palavra nos ajude a transformar o mundo pelo testemunho do bem. Que assim seja. Amém. Queremos pedir a bênção de Deus sobre a água. E agradeçamos a Deus porque fez a água ser a mãe da vida. Então você que está com a sua água aqui no santuário, em casa, pelas estradas do Brasil, a bênção sobre a água pela intercessão de Nossa Senhora. A nossa proteção está no nome do Senhor,
1: que fez o céu e a terra.
0: O Senhor esteja convosco.
1: Ele está no meio de nós.
0: Deus eterno e todo-poderoso, quisestes que pela água, fonte de vida e princípio de purificação, as nossas almas fossem purificadas e recebessem o prêmio da vida eterna. Abençoai esta água, para que nos proteja e renovai em nós a fonte de vida de vossa graça, a fim de que nos livre de todos os males e perigos, possamos nos aproximar de vós com um coração puro e receber a vossa salvação. Que ela recorde a água do nosso batismo como fonte que jorra para a vida eterna. E também nos recorde que foi pela água de um rio que nos veio a luz, que desceu o rio para trazer esperança ao povo brasileiro, a imagenzinha querida da Senhora Aparecida. Por Cristo nosso Senhor.
1: Amém.
0: Amém. E agora o Brasil se consagra a Nossa Senhora. E nós nos consagramos a ela para imitar o seu jeito de amar e seguir Jesus. Com o folhetinho da consagração em mãos, estenda também uma mão em direção à pequenina imagem. Na companhia da irmã Laura, vamos juntos renovar a nossa consagração.
2: Santíssima, pelos méritos de nosso Senhor Jesus Cristo, em vossa querida imagem de Aparecida, espalhais inúmeros benefícios sobre todo o Brasil. Eu, embora indigno de pertencer ao número de vossos filhos e filhas, mas cheio do desejo de participar dos benefícios de vossa misericórdia, prostrado a vossos pés, consagro-vos o meu entendimento para que sempre pense no amor que mereceis. Consagro-vos a minha língua para que sempre vos louve e propague a vossa devoção. Consagro-vos o meu coração para que, depois de Deus, vos ame sobre todas as coisas. Recebei-me, ó Rainha incomparável, vós que o Cristo crucificado deu-nos por mãe, o ditoso número de vossos filhos e filhas. Acolhei-me debaixo de vossa proteção. Socorrei-me em todas as minhas necessidades espirituais e temporais, sobretudo na hora da minha morte. Abençoai-me, ó celestial cooperadora, e com vossa poderosa intercessão, fortalecei-me minha fraqueza, a fim de que, servindo-os fielmente nesta vida, possa louvar-vos

0: Senhor esteja convosco.
1: Ele está no meio de nós.
0: Pela intercessão de Nossa Senhora da Conceição Aparecida, Mãe, Rainha e Padroeira do nosso querido Brasil, o perpétuo socorro de amor do povo brasileiro, pela intercessão de São José, o guardião da Sagrada Família, que desça sobre você, sobre a sua família, sobre a sua romaria, sobre você que está em casa, no trabalho, nos hospitais, pelas estradas deste nosso querido chão brasileiro. Desça e permaneça para sempre a bênção do Deus Todo-Poderoso, Pai e Filho e Espírito Santo.
1: Amém.
0: Obrigado a você que rezou conosco aqui no santuário. Após o canto, a bênção dos objetos, e muito obrigado a você que rezou conosco através da Rádio Aparecida e Rede Aparecida de Rádio. Fique agora com a sua programação local. Uma salva de palmas à padroeira do Brasil, a Senhora Aparecida. Viva a Senhora Aparecida!
1: Viva!
0: Viva a Rainha e Padroeira do Brasil!
1: Viva!
0: Viva Cristo!
1: Viva!
0: Viva os devotos de Nossa Senhora!
1: Viva!
0: Pode se aproximar aqui do

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7: De meu amigo, amiga ouvinte da Rádio Educadora, que bom você tá aqui ligadinho na 91.7, a primeira do Vale. Aqui a gente compõe a Rede Educadora de Comunicação. Além de você poder nos escutar aqui nas ondas da 91.7, nós temos também o Portal Educadora, ainda tem outra rádio da rede que juntos, de mãos dadas, a gente cumpre o nosso papel de evangelizar. Primeira coisa, evangelizar. E evangelizando, a gente procura promover a verdade, conhecimento e também entretenimento. Porque o lazer, a cultura, a arte que a música nos proporciona, também é expressão da beleza de Deus. Se ouvir uma música bem cantada, uma letra bonita, a

dizer que não fala de Deus, é claro que fala. Mas aqui, voltando aqui pra gente poder se inteirar dessa grande família educadora, ela é realmente uma família muito abençoada. Louvado seja Deus por estar aqui nessa grande família educadora, que tem como coordenador artístico o Matheus Cabral. Coordenação de jornalismo, Janaína Oliveira. Coordenação administrativa, Joana Avelino. Na técnica, Ícaro e Jorge. Apresentação nesta hora, o diretor da rádio. Quem? Eu, Padre José Wilker. Estamos começando o Clube dos Amigos, um momento de bênção no meio da sua tarde. Dando uma olhadinha aqui no calendário, sabe qual data comemorativa nós somos chamados a celebrar hoje? Hoje é o Dia Mundial do Chocolate, é dia 7 de julho, é o Dia Mundial do Chocolate. Essa data tem relação simbólica com a chegada do chocolate na Europa. Olha, embora o cacau tenha origem nas civilizações mesoamericanas, como maias e astecas, foi a partir do século XVI, com a colonização, que o produto começou a circular no continente europeu, ganhando diferentes formas, sabores e usos. Até creme tem, né, de chocolate. Acredita então que o dia 7 de julho nos remeteria à introdução oficial do chocolate na França, em meados do ano de 1550. Marco da popularização do alimento, então, na Europa. A data, no entanto, não é oficializada por órgãos internacionais, mas se consolidou, inclusive no Brasil. Além do Dia do Chocolate, nós também teremos ainda o Dia Nacional, aí é para nós brasileiros, do cacau, que foi no dia 21 de março. E há algumas outras culturas que celebram no dia 13 de setembro o Dia do Chocolate. É fato que 7 de julho, ou seja, hoje, acabou sendo um consenso meio que por convenção de que as marcas que trabalham com produto e também os consumidores reconhecem como o Dia do Chocolate. Então, hoje está liberado. Para quem gosta um pedacinho de chocolate, um chocolatezinho no leite ali, pode tomar com tranquilidade, que sendo o Dia do Chocolate, hoje não faz mal, só faz bem. E na dose certa é até remédio, né? Um chocolatezinho diz que melhora o humor, as mulheres que sabem, né? Como faz bem um chocolate, um docinho, ah, ninguém nega não. Eu não sou tão fã de chocolate não, pra ser sincero, viu? Eu gosto mais de doce de fruta, me atrai mais do que chocolate. Mas não vou dizer que eu não deixo de comer um chocolatezinho de vez em quando não. Só não é a minha sobremesa favorita, não é chocolate não. Eu prefiro um docinho de fruta. E olhando o dia dos santos, hoje nós celebramos a bem-aventurada Maria Romero Menezes. No caso, nós estamos falando de uma religiosa bem-aventurada, ou seja, ainda não é santa, está no caminho, que nasceu em 13 de janeiro do ano de 1902, em Granada, na Nicarágua. Recebeu uma sólida formação religiosa. Com 12 anos de idade, entrou para as Filhas de Maria Auxiliadora. E em 1923, consagrou-se a Deus e a Nossa Senhora, emitindo os votos religiosos. Em 1961, trabalhou da Fundação das Obras Sociais do Instituto de Maria Auxiliadora, as Salesianas, na Costa Rica. E em 1966, fundou um hospital de clínica geral destinada ao atendimento de toda a comunidade. Morreu em 7 de julho de 1977. O governo da Costa Rica a declarou cidadã honorária da nação. Foi beatificada pelo Papa João Paulo II no ano de 2000. Então vamos rezar? Guardai-nos, Senhor, sob a vossa proteção, e pela intercessão da bem-aventurada Maria Romero Menezes, fazei-nos verdadeiros discípulos de Jesus Cristo, vosso Filho e Senhor nosso. Amém. Bem-aventurada Maria Romero Menezes, rogai por nós. Para trazer alegria ao nosso coração, nós vamos de música. Te convido a ouvirmos juntos Adilson Sabará, Altar de Deus.

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3: Muito bem, estamos de volta aqui na Rede Educadora de Comunicação. Que bom te ter juntinho da gente aqui, ouvindo o nosso programa, participando da nossa interação. Quero então te convidar nesse momento a vivermos a nossa catequese. É, a gente também aprende sobre fé nesse encontro das tardes aqui na Rádio Educadora. Nós estamos falando sobre o sacramento do matrimônio. É, você já casou ou se? Se é casada no matrimônio, oh, se é casada na igreja ou você só é casado no civil? Olha, saiba que o matrimônio é um chamado natural. Muitas pessoas são vocacionadas, e aqui a gente falou ontem sobre a vocação do matrimônio, então nem todo mundo é chamado ao matrimônio, mas muitos que são chamados devem viver como uma vocação, uma missão, muito mais do que uma atração física, é um compromisso diante de Deus. Então, essa união que é natural para muitas pessoas que se dão em casamento, quando se trata de dois batizados, de dois cristãos, ela ganha um outro peso. Jesus Cristo elevou esta união que é do casal, o casamento, à dignidade de sacramento. O que que significa isso, padre? O que que Deus queria com isso? A gente que é batizado, você é batizado? Eu também sou batizado. Nós que somos batizados, pelo batismo, nós somos chamados à comunhão com Deus. Essa comunhão com Deus, o que que significa? Significa viver a vida em Cristo. Então todos nós procuramos viver e fazer tudo que fazemos na presença do Senhor. Logo, o casamento também se torna um lugar de viver a comunhão com Deus. E com isso a gente pode então traduzir para a prática cotidiana do casal, que é o quê? Enquanto namorados, eu amo aquela pessoa me ama. Nós fomos nos conhecendo no namoro, fomos nos reconhecendo um no outro, capaz de caminhar juntos para a vida toda. Vencido esse momento do conhecimento, a gente parte então para o compromisso de fé. Nós vamos celebrar o matrimônio. Ao celebrar o matrimônio, o que é que acontece? Eu tenho que aprender a ter um olhar novo sobre o meu cônjuge, sobre o meu marido, sobre a minha esposa. Que olhar é esse? Eu tenho que aprender a olhá-lo com os olhos de Deus. Por quê? Porque quando se celebra o casamento, são dois que livremente escolhem celebrar o matrimônio e assumir essa vocação. Mas nesse casamento celebrado na igreja, entra uma outra pessoa, Jesus Cristo. Jesus Cristo está presente nos casamentos, na família. Você lembra da passagem das bodas de Caná? Naquela festa de casamento, quem estava presente? Nosso Senhor Jesus Cristo. Quem é que realizou o milagre? Nosso Senhor Jesus Cristo. O milagre que é do vinho, da alegria, da certeza do cuidado de Deus. Então, o matrimônio para nós cristãos batizados é mais do que amar o outro, é amar Deus na pessoa do outro. Então, a gente precisa aprender a ver o outro como alguém que deve ser amado. E, biblicamente falando, nós temos muitas passagens que nos remetem à realidade do casal como algo idealizado por Deus. A gente lembra, eu sei que você lembrou aí do livro do Gênesis, não foi? Lá no Gênesis 1:27, Deus criou homem e mulher. E por que que Deus criou homem e mulher? Porque ele percebeu que não era bom para o homem estar sozinho. Nós não somos chamados à solidão, nós somos chamados à comunhão. Agora, essa solidão vencida nem sempre se traduz em matrimônio. Às vezes nós escutamos gente falando assim: ah, tá ficando de idade, vai virar titia. Vira titia, porque nem todo mundo é chamado ao matrimônio. Matrimônio é uma vocação. Então nem todo mundo vai ser padre, nem todo mundo vai ser freira, nem todo mundo também tem que se casar. É preciso que a gente aprenda que a vocação ao matrimônio é mais do que atração física. A vocação ao matrimônio, ela não é resposta a uma dificuldade de viver sozinho. A vocação ao matrimônio é olhar para um outro com o qual eu aprendo a ver Deus naquela pessoa. eu me sinto vocacionado a cuidar da santificação daquela pessoa. Então a gente tem amado Deus na pessoa do outro. É isso que é um casamento. Às vezes a gente pensa que é só atração física, mocinha bonita, rapazinho bonito, não faz casamento. Pode até fazer casamento civil, mas casamento sacramental não é assim que acontece. O matrimônio, então, ele se faz um mistério da vontade de Deus. Através da escritura, nós aprendemos, então, a ver o matrimônio como uma realidade humana, natural, mas que Deus traz a dignidade de sacramento, um lugar de santificação, um lugar de viver a nossa resposta de amor a Deus. A vocação para o matrimônio está enraizada na própria natureza do homem e da mulher criados, imagem e semelhança de Deus. Você acha que você é imagem e semelhança de Deus, que tem o nariz no mesmo lugar de Deus, os olhos iguaizinhos aos de Deus? Não. A nossa vocação na semelhança com Deus está na nossa capacidade de amar. Porque você pode amar, é que Deus então realiza a sua imagem em você. E esse amor não é um amor egocêntrico, porque não é assim, não é amor de Deus, mas é um amor em relação a um outro. Um outro que às vezes é exigente. É, você não é exigente para Deus? Ou você acha que você é a coisa mais fofa do mundo, que Deus não passa perto para te amar? Eu não te conheço, mas eu me conheço. E eu acho que se eu fosse Deus, eu já tinha me aborrecido muitas vezes comigo. Mas aqui, brincadeiras à parte, é só para provocar a gente para perceber que esse casamento, que muitas vezes parece exigente na resposta de cuidar do outro, não é desculpa para a gente desistir desse compromisso assumido diante de Deus. É preciso ter discernimento, vida de oração, diálogo constante, porque sem diálogo, sem perdão, não existe matrimônio. Sem vida de oração em comum, não existe matrimônio. Muitos ouvem aí: padre, eu estou numa batalha espiritual com meu marido, com minha esposa. É por aí mesmo. Mas um casamento onde só um reza e o outro é o tentador, isso não dá muito certo, não. Isso não é projeto de Deus, não. O propósito divino para o matrimônio, então, é uma união sagrada que reflete o amor incondicional de Deus, destinado a ser fecundado conforme Deus abençoou o homem e a mulher, dizendo: sede fecundos e multiplicai-vos e enchei a terra e submetei-a. É a missão de todos nós. Nós somos chamados, então, a viver essa resposta de amor e de fidelidade a Deus. Viver o matrimônio, então, como um compromisso de amor que Deus coloca sobre cada um de nós. Na criação, Deus estabeleceu o matrimônio como uma íntima comunidade de vida e de amor conjugal. Não é bom que o homem esteja só, viu, homem? Você não fica sozinho, não, que Deus falou que não é bom isso para você, não. Por isso, o homem deixará o seu pai e sua mãe para se unir à sua mulher, e já não são mais um, mas não são mais dois, mas uma só carne. Muitas referências bíblicas foram construídas num contexto, numa cultura muito centrada na figura masculina. Então a gente vê muita referência ao homem, o homem que vai deixar o pai e mãe. Mas é claro que a gente já superou essa fase da vida. Jesus já veio e já ressuscitou. Nós sabemos que esse compromisso, essa resposta, não está no favor nem no interesse do homem, mas está no do casal. A aliança nupcial, padre Roland, entre Deus e o povo de Israel preparou o caminho para a aliança nova e eterna, trazida por Cristo através de sua encarnação e de seu sacrifício. Além disso, nós lembramos das bodas de Caná. Foi o que eu falei. Jesus realizou seu primeiro milagre numa celebração de matrimônio. Isso deve ter um peso. Jesus quis nascer no seio de uma família. Isso deve ter um peso. O livro do Apocalipse, que encerra a Bíblia, refere-se que Deus quer ter com a sua igreja a relação de um marido com uma esposa. Ele quer nos seduzir para o céu. Então, seu casamento é um projeto que você escolheu livre. Então, arque com as consequências, com todo respeito à brincadeira. Mas é isso, tem que ser livre. Se não foi livre, tem alguma coisa errada aí. Você tem que procurar um padre e rever a realidade da sua vida conjugal. Mas é uma escolha livre. Essa escolha livre, ela pressupõe de você um comprometimento com essa vocação de todo batizado, de estar em comunhão com Deus, de viver uma vida como a vida de Deus. Deus derrama sua vida sobre nós, e a vida de Deus é amor. Então, assim como tudo que fazemos, fazemos para a honra e glória de Deus, o casamento não seria diferente. Ele também está em função da honra e glória de nosso Senhor Jesus Cristo. Bem, Eu vou colocar uma música agora, o padre falou muita coisa para mim pensar, para você pensar. Nós vamos já emendar música, intervalo, e na volta a gente conclui o tema do matrimônio na Bíblia, mas não encerra o sacramento. Amanhã a gente conversa um pouquinho mais sobre isso, e na volta também eu quero fazer aquele momento orante pela sua saúde, pela saúde da sua família e por todos aqueles que amamos. Então vamos ouvir com a banda Missionários Shalom, O Grande Rei, depois do intervalo para você tomar um cafezinho, e a gente já volta com a corda toda. É rapidinho.

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11: Muito bem, estamos de volta aqui nas ondas da 91.7, a primeira do Vale, Clube dos Amigos. Um momento de bênção no meio da sua tarde. A gente vem conversando então desde ontem, hoje demos mais uma avançada na nossa catequese sobre os sacramentos. Nós conversamos hoje sobre o sacramento do matrimônio fundamentado na Sagrada Escritura. Claro que foi só uma pincelada muito rasa, só uma provocação para a gente poder entender que a Sagrada Escritura também é fonte de fundamentação para compreender a união entre homem e mulher como um projeto de Deus. É uma resposta natural, espontânea. Nem todo mundo vive a união com outra pessoa como compromisso de fé, mas é fato que a todos nós que somos batizados, entendemos que não há como fazer nada sem nos colocar na presença do Senhor. Não há nada que façamos que nós não coloquemos sobre os cuidados e a providência de Deus, e tudo que fazemos deve nos conduzir à comunhão com Deus. E o casamento não é diferente. O seu casamento é um propósito de Deus, é um compromisso assumido com Deus. E o mesmo Deus que nos chama a esta responsabilidade, a este testemunho de fidelidade para a sociedade, ele também há de nos alcançar as graças necessárias para bem vivê-lo. É igual o padre enfrenta também provações no seu ministério. Aonde que ele encontra força? Em Deus. A força em Deus não é de sanar as provações da vocação, mas é de vivê-las na fé. Então, se o seu matrimônio é exigente, em Deus, viva a fidelidade. Se o seu matrimônio é uma bênção, em Deus, viva a ação de graças. Mas em tudo, louvar o nome do Senhor. Seja fiel, seja comprometido, sabendo que há situações muito singulares onde a realidade da vida conjugal não se caracteriza de fato como um compromisso de fidelidade com Deus. É uma resposta dada livremente a Deus, mas que exige a comunhão de duas pessoas. E essas duas pessoas muitas vezes já se constituem numa grande família. Filhos, agregados. Então tem muita gente envolvida no seio familiar. É uma realidade que implica a nossa sociedade, por isso todos devemos zelar pelo sacramento do matrimônio, pela família e pela vida de um lar. Que Deus abençoe nossas casas, nossas famílias. E falando de família, quero trazer aqui para as intenções do nosso momento orante a expressão de uma vovó que ama a sua família. Eu tô falando da dona Efigênia. Dona Efigênia, grande missionária da evangelização, parceira da Rádio Educadora. Obrigado, dona Efigênia, pelos anos dedicada ao Clube dos Amigos, ajudando a Rádio Educadora a cumprir seu papel. Se nós temos 58 anos de evangelização, é graças a contribuições como a da dona Efigênia, que ajuda com as orações e também financeiramente. Ela está convidando a gente para rezar por toda a sua família, pedindo a intercessão por eles através das mãos de Nossa Senhora do Perpétuo Socorro. Quem está também passando por aqui para deixar suas intenções é o Valtarez. Boa tarde, Valtarez.
4: Sua benção, Padre José Wilker.
11: Deus abençoa.
4: Alves, peço oração para Naná do Pula Pula.
11: Uhum.
4: E minha esposa Terezinha Dedeg e todas as famílias do mundo inteiro. Como é bom estar ligado na Rádio Educadora, que evangeliza nós cada dia mais. Amém.
11: Amém. Obrigado, Valtarez, pelo carinho com a Rádio Educadora, com esse nosso veículo de evangelização e estarmos participando aqui juntos. Olha, vamos chegando então ao nosso momento de rezar, pedindo pela saúde, pedindo pelas pessoas que amamos. 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Não tendo missa, é lá na Expo USIPA que você vai encontrar o padre. Amanhã, com certeza, saindo aqui do programa, eu já pego o caminho, pego o ônibus, pego a estrada e vou estar à noite lá na Expo USIPA. E na quinta também eu pretendo estar. E na sexta eu ainda estou planejando como é que eu faço da minha vida para conciliar com os meus compromissos, mas algum momento eu estarei lá. Então, a gente se encontra na Expo USIPA. Mas vamos então agora, nesse nosso momento sagrado, momento de rezar pela saúde. Então coloque-se diante da presença do Senhor e vamos orar.

0: a nossa proteção está no nome do Senhor, que fez o céu e a terra. O Senhor esteja convosco, Ele está no meio de nós. Oremos. Senhor Jesus, que passastes a vida fazendo bem e curando todos os enfermos, eu creio no teu poder e no teu infinito amor por mim. Peço a vossa bênção e a vossa misericórdia, para que cureis os enfermos que comigo fazem este pedido. Concede-me, Senhor, a cura física e a cura da alma, que seja pela ação do teu Espírito Santo ou através dos médicos e remédios. Aumenta minha fé, pois eu acredito que podes me devolver a saúde. Hoje, Senhor, coloco minhas dores e sofrimentos em tuas mãos, assim como os doentes que me pediram oração. Cuida de cada um deles, Senhor, e tem misericórdia. Obrigado, meu Deus, por toda a obra que estás realizando em meu corpo e em meu coração. Amém.
1: Rezando.
0: Cura, Senhor, onde dói. Amém, Senhor.

gente não tem certeza que a cura já está no nosso coração, já está na nossa vida, já está dentro de cada um de nós. Olha, vai preparando seu coração, que muitos já estão perguntando para nós se o Clube dos Amigos vai à Aparecida. Olha, a Rádio Educadora todo ano vai agradecer a Deus pelas mãos de Maria no santuário mais importante do Brasil, que é o Santuário de Nossa Senhora Aparecida, em Aparecida, São Paulo. A gente está organizando os últimos detalhes para poder apresentar para vocês que vão conosco fazer essa experiência de fé a data certa. A gente está cuidando para poder proporcionar para nós uma acolhida mais confortável, mais tranquila. A gente tem reavaliado as últimas experiências de peregrinação e temos tido o cuidado de oferecer para nós estruturas mais adequadas para a gente poder ficar mais sereno, para a gente poder rezar mais à vontade. Então, uma das preocupações nossas esse ano é de escolher um hotel que esteja na avenida principal do santuário. A gente vai ficar de frente aos muros do santuário para que a gente possa acessar a basílica com tranquilidade, sem nos perder, sem dificuldade, alimentação tranquila. Então, nós estamos quase acertando para o mês de novembro. Assim, a gente dá a oportunidade de você pagar parcelado e a gente vai conjugar essa viagem numa outra experiência de peregrinação. Então, é Aparecida e mais um lugar sagrado que Deus está preparando no coração nosso, e a gente tem que conciliar o nosso querer com a disponibilidade de hospedagem e logística do grupo. Então, prepare seu coração para mais uma peregrinação da Rádio Educador. Mas agora, a peregrinação é para expor o Zipa. Mas não desliga o rádio, não. Quem vai te inteirar de mais detalhes e vai fechando a nossa tarde com bênção e alegria no coração é Marcos Pereira, conduzindo o Educadora Toca. Meu abraço para cada um de vocês e até amanhã, se Deus quiser. Fui, tchau!

0: Clínica e a hora certa. 4 em ponto.
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0: Na primeira do Vale, 4 horas, 2 minutos, confira aí, 4 e 2. Boa tarde com alegria, Marcos Pereira te fazendo companhia. Boa tarde, meu amigo, boa tarde, minha amiga, boa tarde, senhora, boa tarde, senhor, boa tarde, meninos e meninas, boa tarde.
9: Boa tarde.
0: Tudo bem, tudo tranquilo, como é que você tá? Tudo nos conformes por aí? Por aqui tá tudo jóia. Vem comigo a partir de agora em uma festa com muita música, alegria, informação, descontração, tudo pra você. Já estou liberando os nossos canais de interação, são dois, tem um telefone fixo 38410730, vai falar com a Raíssa, tem o zap zap 99771-4902, se mandar no zap já cai direto aqui no estúdio, é hora de você mandar beijinhos na bochecha de quem você gosta nessa tarde de terça-feira, 7 de julho de 2026. E a gente começa o programa hoje com Fala Mansa. Vamos dançar, todo mundo? Afasta a cadeira, arreda o sofá, puxa aquela pessoa que tá pertinho de você pra dançar. Se não tiver ninguém, pega uma vassoura, sei lá, dança sozinho com você mesmo.

falei. Eduardo Costa. 4:10, confira aí, 4:10, eu já vou mandar abraços. Vamos que vamos, falando o nome dessa galerinha linda que nos dá alegria, dá audiência, sem vocês, o que seria da educadora? Daniela Ataíde, do bairro Bom Jesus, em Fabriciano, tá ouvindo a gente. Geraldo de Assis, Residencial Colina, Timóteo. E o Irion Soares, do centro de Fabriciano. Obrigado, turminha, pelo carinho, pela audiência. Roberta Miranda, participação de Henrique e Juliano.

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8: 4:17, confira aí, 4:17. Alô, você que tá trabalhando, pessoal das lojas, do comércio em geral, eu não esqueço essa turma, por quê? Eu sempre saio por aí, às vezes eu quero andar à toa, bater perna, aí eu passo numa loja, por exemplo, de roupas, eu olho uma camisa, olho uma calça, mas eu tô atento se o rádio tá ligado na Educadora. Depois eu vou na padaria, tomar um cafezinho, aí eu fico olhando pro padeiro, eu fico olhando pro pessoal que trabalha no caixa, as meninas do caixa, eu fico olhando, querendo saber se o radinho tá ligado na Educadora. Depois eu vou no salão de beleza cortar o cabelo, eu olho pro dono do salão, barbeiro, cabeleireiro, e fico ali esperando pra ver se eu vou ouvir o som da Educadora. Quando tá tocando o nosso som, eu abro aquele sorrisão. Agora, se tiver tocando um outro som, eu fico triste e falo com o dono do estabelecimento: coloca na Educadora, sintoniza aí 91,7. E o que que o dono faz? Na hora, ele corre e coloca na Educadora. Aí eu fico feliz, é bom demais, né? Que legal chegar na farmácia para comprar um medicamento e ali o radinho tá sintonizado na gente. Obrigado a todos os comerciantes, pessoal da oficina mecânica. Outro dia eu fui na oficina mecânica, levei minha motocicleta e lá o radinho estava ligado na Educadora. Elias Wagner.

Um anjo do céu. 4:25, confira aí, 4:25. Eu vou mandar beijinhos na bochecha agora pra minha amiguinha que tá ouvindo o programa, a Isabel Almeida, do Alvorada em Timóteo, obrigado pelo carinho. Luzia Maria, do Caladinho, Fabriciano, tá antenada, curtindo a gente. Eita, turma boa. Chegou uma mensagem aqui no nosso WhatsApp do sócio do Clube dos Amigos, Valtares Alves, do Centro de Fabriciano. Ele escreveu: boa tarde, meu amigo Marcos. Estou bem, graças a Deus, ligadinho no seu ótimo programa. Quero parabenizar você e toda a excelente equipe da nossa querida educadora. Mandou uma música aí para minha esposa Terezinha Dedeque. Que Deus abençoe. Obrigado, Valtares. Todos os dias o Valtares participa. Eu estava tentando encontrar um dia aqui que o Valtares passou batido. Foi somente no dia que ele tava dodói. Aí não tinha jeito, né, meu amigo? Tinha que cuidar da saúde. Mas agora, estando 100%, o Valtariz passa a mão no telefone e participa do programa. Isso me deixa muito feliz, muito alegre. Valeu, tamo junto e misturado. Péricles e Jennifer Nascimento.

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6: 4:32, confira aí, 4:32, é hora de notícia. Você vai ficar muito bem informado com a jornalista Mônica Soares. Boa tarde, Mônica.
7: Boa tarde, Marcos Pereira, e a você, ouvinte da Rede Educadora de Comunicação. A UZI Minas está com inscrições abertas para os programas de estágio e jovem aprendiz, com vagas para candidatos de Ipatinga e outras cidades onde a empresa mantém operações. No programa de estágio, há oportunidades para estudantes dos ensinos técnico e superior. As vagas contemplam cursos como metalurgia, mecânica, elétrica, eletrotécnica, química, informática, administração, engenharias, ciências contábeis, psicologia, logística, relações internacionais e cursos da área de tecnologia. Já o programa Jovem Aprendiz é voltado para jovens entre 18 e 22 anos, com vagas nas áreas de mecânica, operação de ponte rolante, solda, processos metalúrgicos e eletromecânica. Segundo a empresa, os programas oferecem experiência prática, acompanhamento de profissionais e oportunidade de desenvolvimento para quem deseja iniciar a carreira na indústria. Além de Ipatinga, as vagas também estão disponíveis em outras unidades da UZI Minas, em Minas Gerais, São Paulo e Rio Grande do Sul. Os interessados podem consultar os requisitos e realizar a inscrição pelo site da UZI Minas. E Coronel Fabriciano oficializou o repasse de quase 2 milhões de reais para fortalecer 20 projetos sociais que irão beneficiar mais de 1.500 crianças, adolescentes e idosos em diferentes regiões do município. Os recursos são provenientes da campanha Restitua Amor, que incentiva a destinação de parte do imposto de renda aos fundos municipais da criança, do adolescente e da pessoa idosa. Do total, cerca de 958 mil reais serão destinados a 7 projetos voltados ao atendimento de aproximadamente 860 idosos. Outros 1.008.000 reais vão financiar 13 iniciativas voltadas para 718 crianças e adolescentes. Os projetos desenvolvem atividades nas áreas de educação, esporte, cultura, inclusão social, convivência comunitária e fortalecimento de vínculos familiares, além de ações de prevenção à vulnerabilidade social. Segundo a administração municipal, os investimentos reforçam a rede de assistência social e garantem que os recursos arrecadados permaneçam no município, contribuindo para ampliar o atendimento às famílias que mais precisam. Para a Rede Educadora de Comunicação, repórter Mônica Soares.
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6: 4:35, confira aí, 4:35. Chegou uma mensagem aqui no nosso zap zap da minha amiguinha Andréa Carmona, do Vila Militar em Ipatinga. Ela escreveu: ô Marcos, eu também estou ligadinha, gosto muito de ouvir o seu programa, você alegra as nossas tardes. Andréa, obrigado pelo carinho. Beijinhos na bochecha. A Andréa me falou em uma outra oportunidade que se alguém tentar mudar a sintonia do radinho dela, ela briga, ela grita com essa pessoa, fala: tira a mão daí, não mexa na sintonia, deixe sempre na Educadora. Valeu, minha amiguinha, todos os dias antenada, curtindo aí o nosso som. Mais uma mensagem, Zilda Ferreira, Pedra Branca, Ipatinga. Ela escreveu: manda uma música boa aí pro meu pai, o senhor Júlio Ferreira. Eu e meu esposo, Pedro Bragança, estamos no sítio Santa Rita de Cássia, em Pedra Branca, curtindo a programação da Educadora. Minha amiguinha Zilda Ferreira, muito obrigado. A Zilda sabe viver a vida junto com o mozão dela, fica lá no sítio com as perninhas pro ar, acompanhando a nossa programação. Tô brincando, tá, Zilda? Eu sei que quem vai pro sítio não descansa, porque tem tanta coisa para fazer, uma coisa aqui, outra ali. Aí tem aquela ilusão, né, que a pessoa tá indo pro sítio e vai ficar só de boa vendo a natureza, mas não. A Zilda e o meu querido amigo Pedro Bragança trabalham a todo vapor acompanhando, curtindo a nossa programação. Valeu, obrigado a todos vocês aí. Chega pra cá Marília Mendonça e Maiara e Maraísa.

0: icônica canção Brincar de Viver foi composta por Guilherme Arantes e João Lucien, mas ganhou uma versão ao vivo inesquecível na voz de Flávio Venturini, com a participação do próprio Guilherme Arantes, no álbum Flávio Venturini ao vivo de 1991. A faixa transmite uma mensagem profunda de otimismo, resiliência e a importância de manter a pureza dos sonhos diante das dificuldades diárias. 4:45, 4:45. Chegou uma mensagem aqui da Iris Magalhães, do centro de Fabriciano. A Iris está ouvindo o programa e mandou um áudio pra gente. Vamos ouvir o que ela tem a nos dizer. Fala comigo, Iris.
1: Boa tarde, parabéns para você e toda a equipe da Rádio Educadora pela reportagem de ontem mostrando o velório de Chico Simões.
0: Ah, a cobertura da nossa equipe, o nosso timaço de jornalistas atentos a tudo, acompanharam o velório, o enterro do ex-prefeito de Coronel Fabriciano, vereador Chico Simões. Que bom que você gostou, minha amiga, da cobertura. Fizemos com o maior respeito e carinho.
1: Ele merecia.
0: Verdade.
1: Vocês foram muito legal mesmo.
0: Ah, que bacana.
1: Parabéns, viu? Você tá de parabéns, você e toda a Rádio Educadora.
0: Já passo aqui a sua mensagem para todos os colaboradores da Educadora.
1: Ter feito a sua homenagem, eu fiquei assistindo até as 6 horas.
0: Acompanhou tudinho, né, amiga?
1: Um abraço para você.
0: Outro para você. Obrigado pelo carinho.

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3: 4:49, confira aí, 4:49. Atenção, galerinha! Nos dias 8, 9 e 10 de julho, portanto, quarta, quinta e sexta-feira. Quarta-feira já é amanhã, hein? Já começa amanhã, turminha! 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Amanhã, quarta, depois de amanhã, quinta e também na sexta-feira, a partir das 7 da noite. Abraço com alegria. Deixa eu mandar um alô aqui pro meu amigo Manuel Francisco, do bairro Veneza 2, em Ipatinga, tá lá antenado, curtindo a nossa programação. Obrigado, Manuel, tamo junto. Está chegando, hein? Rodrigo Santos.

4:56, 4:56. A fórmula do amor, Popstar e lágrimas de crocodilo. Galera, é o seguinte, vem aí a hora do Rush com Felipe Machado. Eu volto depois da hora do Ângelos com Padre José Wilke.

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0: tarde, minha Fabriciano. Boa tarde, Vale do Aço. Eu sou o Felipe Machado e está começando mais uma edição da sua Hora do Rush, a sua revista eletrônica do fim de tarde. 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Até às 6 horas você confere tudo o que acontece no trânsito aqui na região metropolitana do Vale do Aço, com informações em tempo real para facilitar a sua volta para casa. E não para por aí, tem também reportagens, destaques e os fatos que marcaram o dia em Minas, no Brasil e no mundo. Hoje é terça-feira, 7/7, 7 de julho de 2026. E essa é a sua rede educadora de comunicação, conectando o Vale do Aço com o mundo. Coordenação artística de Matheus Cabral, coordenação de jornalismo de Janaína Oliveira, coordenação administrativa de Joana Velino e direção de Padre José Wilker. Educadora, a primeira do Vale. E você pode acompanhar o nosso programa pelo rádio, pelo site radioeducadoramg.com.br. Tem também, deixa eu só organizar um negocinho aqui, blá blá blá blá, aqui. É, você pode acompanhar nosso programa pelo rádio, né? Um radinho ligado aqui na 91,7, no nosso site educadoramg.com.br, o site que mais cresce no Vale do Aço. 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Nos destaques do dia, nós vamos falar do trânsito nesse momento aqui na região metropolitana do Vale do Aço e também chamar o nosso departamento de jornalismo da Rádio Educadora com as notícias do dia. Especialista em direito eleitoral esclarece como se dará suplência no cargo do vereador deixado por Chico Simões. A gente sabe, né? A gente noticiou, acompanhou isso aqui ontem. Infelizmente, o Chico veio a falecer e abre-se uma vaga, né, na Câmara dos Vereadores. A gente vai explicar como é que esse processo funciona, né? Porque o cargo não é do vereador, o cargo é do partido. E você vai entender essa matemática e esse processo. A gente conversou, Tato Souza conversou com um especialista em direito eleitoral para falar sobre esse assunto com a gente, que é uma dúvida da população, né? A gente fica triste pelo momento, a Câmara de Coronel Fabriciano segue em luto, mas agora precisa-se de um 17º representante, né, do povo na Câmara de Coronel Fabriciano, né? Ele foi eleito, ele foi votado, né, nas últimas eleições, foi o segundo mais votado. Chico assumiu a cadeira e ele fica como suplente. Você vai saber entender isso aí tudo daqui a pouquinho. Caixa lança programa para facilitar financiamento de veículos. Para você que é motorista de aplicativo, para você que é entregador com moto, a Caixa tem um programa especial agora para atender esse tipo de público. Mônica vai falar sobre esse assunto. Tem também Arraiá do Baixão. Gente, tá uma movimentação louca aqui no pátio da rádio desde a semana passada. É caminhão, é som, é palco, é um monte de coisa. Por quê? Nesse final de semana agora tem Arraiá do Bastião aqui no pátio da Rádio Educadora. Tem o nosso portãozão aqui, a galera vai entrar pelo portãozão aqui e acessar aqui o nosso final, o pátio, né, da Rádio Educadora. Sempre muito movimentado. Ano passado eu lembro que eu comi horrores. Ano passado eu comi muito, muito e muito bem, inclusive. Então, esse final de semana é 8, 9, 10, né? 8, 9, 10? Não, 8, 9, 10 é Expozipa. É 10, 11, 12. É o final de semana, é sexta, sábado e domingo. Eu sei, a gente vai falar de Expozipa também. Porque nós aqui, funcionários da Rádio Educadora, vamos emendar os dois eventos. A gente começa na quarta-feira na Expozipa e termina domingo aqui no Arraiá do Baixão. E a Janaína conversou com o Padre Cláudio, né, pároco da paróquia São Sebastião, para falar sobre toda a programação aí do evento. E tem Matheus Cabral falando sobre o noticiário esportivo. Afinal de contas, a Copa acabou para o Brasil. Infelizmente, acabou com o Egito ontem, acabou pro Robozão, acabou pro Egito hoje, acabou pro Robozão ontem, Cristiano Ronaldo se despediu da Copa do Mundo, mas aqui, a capa da revista The Economist, que foi lançada no início do ano, que tinha um cara de vermelho chutando com uma bola, então não era o Cristiano Ronaldo? Quem que é aquele cara, então? Teoria da conspiração... Ó, o programa, como sempre, tá imperdível. Siga comigo até às 6 da tarde, aqui na Hora do Rush.
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8:08, voltaram com o meu relógio agora, né? Quem tava acompanhando aqui a Rádio Educadora viu que tinha um bandeirão gigante do Brasil aqui no nosso estúdio, mas o Brasil caiu, me fez arrancar a bandeirinha. Agora eu tenho de volta ali o meu reloginho da parede e nele são 5:08. A gente dá uma olhada no trânsito aqui em Coronel Fabriciano para falar o seguinte. Antes de falar do trânsito aqui agora, ontem nós estivemos ali na capela, né, do cemitério municipal aqui de Coronel Fabriciano, no cemitério Senhor do Bonfim, e a gente desceu ali na pela Magalhães Pinto, né, parou no semáforo ali em frente a rodoviária velha, entramos ali na Iriri, né, naquela pedacinha ali, Iriri, né, não, deixa eu dar uma olhada aqui. Eu sou bom de mapinha. Arpoador, é a rua Arpoador. Viramos ali na Copacabana. Copacabana que ainda está no sentido Mella Viana, né? Porque em breve, né, a prefeitura já anunciou, a gente já comentou isso aqui. Inclusive, é o que eu queria falar. Lá na Copacabana já estão assim, no alto, as faixas indicando que a via vai mudar de mão. Então é daqui a 30 dias, mais ou menos, no final desse mês de julho aí, a mão da Copacabana vai mudar no sentido Mello Viana para Tancredo Neves. Então você não vai poder fazer isso que a gente fez ontem, né? Que é entrar na Magalhães Pinto, virar ali na Arpoador e descer sentido Mello Viana a Copacabana. Ela vai ser sentido subir. Tem gente discutindo esse trem, tem gente falando que tá errado, tem gente falando que tá certo. Lá no nosso Instagram e no nosso portal a gente discutiu isso, né? A gente levantou essa pauta lá, o prefeito gravou um vídeo lá falando, dando essa informação. E lá no nosso Instagram, o pau quebrou, o povo tá falando. Tem gente que tá defendendo, tem gente que não tá, tem gente falando que te colocar era quebra-mola, que te colocar semáforo, uma discussão danada. Mas o que se sabe até agora é a Copacabana vai mudar de mão até o fim desse mês de julho. Então fica aqui o nosso fica a dica aqui, enquanto eu lembrei disso, porque eu passei lá ontem e vi as faixas lá na via. Deixa eu falar aqui do centro, então. Deixa eu falar aqui do centro, trânsito carregado nesse momento na Piracicaba, para quem tá saindo da Ponte Velha, da Ponte Nova, perdão, e vai acessar aqui o centro, tanto a Pedro Nolasco quanto a Rubens Siqueira Maia também com trânsito carregado. Deixa eu ver outro ponto aqui, a gente desce pro Trevo para destacar a alça que liga Magalhães Pinto a Tancredo Neves sentido Ipatinga e com trânsito lento até o semáforo ali em frente ao atacado e varejo. Na Magalhães Pinto até o final, é só aqui é semáforo próximo ali do que é isso aqui? Ah, da academia. É, tem um semáforo ali perto, até o finalzinho ali na Praça da Bíblia. Trânsito tranquilo, trânsito fluindo nesse momento, né? A gente tem uns pontinhos aqui no semáforo, mas de resto a gente não tem notificação de acidente aqui em Fabricite. E participe conosco, tá no trânsito, viu alguma coisa interessante que quer compartilhar com a gente? Mande mensagem no nosso WhatsApp, é o 319-9771-4902, 319-9771-4902. Deixa eu ver aqui, eu nem abri meu mapinha do tempo hoje, pô, correria, uma loucura nessa rádio. Ah, depois eu vou dar esse recadinho aqui, mas eu vou falar do tempo. A previsão para esta terça-feira deve ser de céu limpo, chegando aos 17 graus de mínimo. Ah, não, é quarta, amanhã é 16. 16 graus de mínimo, as manhãs frias no Vale do Aço, com máxima de 28 e sem previsão de chuva. E eu tenho um recado pra você, a gente publicou essa notícia hoje no nosso portal, quem acompanha a Rádio Educadora, quem acompanha principalmente o nosso programa aqui, já sabia, já tinha uma noção disso daí. A Rede Educadora de Comunicação é presença confirmada na 36ª edição da Expo Zipa, realizada entre os dias 8 e 10 de julho em Ipatinga. Qual que é a minha loucura amanhã? Eu termino meu programa amanhã às 5:59:30 e saio daqui correndo pra Expo Zipa. Amanhã o primeiro dia, amanhã tem abertura, amanhã tem as lideranças, amanhã tem a cerimônia de solenidade de abertura, né? E a gente vai estar lá. Nosso stand é o 34C, né? 34C. A gente tá naquela
na área comercial, na primeira, eles chamam de avenida, né? Na primeira avenida, já descobri que tem uns parceiros, uns amigos, uns colegas ali em volta, e eu quero convidar você que acompanha a Hora do Rush aqui na 91,7 a estar lá nesses 3 dias, para visitar a gente. Você pode fazer seu credenciamento no expouzipa.com. Até segunda-feira, né? Hoje é terça, ontem foi segunda. Ah, tá, é isso mesmo. Até domingo, até o dia 5. Até domingo você podia fazer o seu credenciamento, você concorria a um iPhone 17 Pro Max. Mas você tem que ir um dia à feira. A partir de agora, você não entra no sorteio, mas você vai lá ver a gente. Nossa equipe vai estar toda lá. Nosso stand. Eu vi foto, vazaram umas fotos aqui pra mim, eu tenho olhos e ouvidos espalhados por todo o Vale do Aço, e fontes me mandaram aqui fotos do nosso stand tá muito bonito, nosso stand tá a nossa cara, e eu rodei por essa rádio aqui hoje e já vi alguns brindes que vão ser distribuídos durante esses 3 dias de Expo Zipa. Então eu quero convidar você que acompanha aqui a Hora do Rush a tá lá na Expo Zipa, na 36ª edição da Expo Zipa, pra visitar o nosso estande, também de outros amigos que estão lá. São 451 estandes, amigo. É muita coisa. Considerada como a maior feira de comércio, indústria e prestação de serviços de Minas Gerais, a Expo Zipa reúne expositores de diversos segmentos da economia, além de uma programação com palestras técnicas, né? As palestras são durante o dia, rodadas de negócio e também um espaço gastronômico. A expectativa da organização é receber milhares de visitantes ao longo de 3 dias de eventos. Uma média de 30 aí a 40 mil pessoas nos 3 dias de evento. Tem programação musical, inclusive parceiros nossos aqui da rádio que a gente conhece vão tocar lá na Expo Zipa, e é muito massa. O evento acontece na sede da Expo da Zipa em Ipatinga, se eu não me engano, a partir das 6, né? A partir das 6 você já pode entrar pra visitar. E tem muita coisa legal, tem muita coisa bacana, tem muita novidade, tem muita tecnologia, muita novidade, muita coisa que tá chegando agora ao mercado vai ser apresentada. A gente tem grandes parceiros aqui, por exemplo, o Sicredi tem stand lá, o Sicredi é parceiro nosso, outros veículos de imprensa. Então é uma feira muito legal. Eu tava brincando aqui com o Tati Souza, que tem 36 Expo Zipa. Eu tenho 16 anos.

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1: De volta com a sua hora do Rush, 5 horas e 18 minutos. Eu tava ali no nosso departamento de jornalismo, zoando Mônica Soares. Ela recebeu um elogio aqui de um ouvinte e ela falou um negócio que eu sei o que que é. Ela falou e falou assim: a Mônica de 6 anos de idade tá super feliz. A Mônica que sempre sonhou em fazer isso aqui. Então, Mônica badalada aqui na rádio. Mônica fazendo umas pautas tops, inclusive vai ter uma legal agora. Mas antes de falar de Mônica Soares, eu preciso falar de trânsito. Afinal de contas, esse programa é um programa que fala sobre trânsito. Por mais que o apresentador fale igual um pobre na chuva, fale igual um condenado, deixa eu falar o seguinte, eu nem cheguei na Pedro Linhares Gomes aí, eu tô vendo de longe que a situação lá já está complicada. A partir do Shopping Vale do Aço até ali a estação ferroviária, um pouquinho pra frente ali da estação ferroviária, com trânsito bastante carregado nesse momento, é aquele perrengue de cada dia dos motoristas aqui. Tem um outro destaque aqui, também na Pedro Linhares Gomes, próximo ali a rotatória que vai ali pro Calavelas, pro Jardim Panorama e pro Veneza, que é aquele... É o sentido próximo ali ao Ipatingão, com o trânsito carregado. Não tem notificação de acidente, mas assim, tá no nível vermelho sangue e tá no sentido Ipatingão, tá? Então, o motorista que tá aí na Getúlio Vargas, na JK, na Macapá e na Livramento, atenção se você for entrar aí na Pedro Linhares Gomes, sentido Horto, tá? Na saída para Governador Valadares, trânsito tranquilo. Na 458, chegada aí para quem tá vindo do aeroporto, vindo também ali de Caratinga, aí já tem um trânsitozinho, já tem um ponto de lentidão ali na subida do Castelo até a rotatória lá em cima da Praça Caratinga. E também, ó, então um pontinho aqui para quem tá saindo da João Valentim Pascoal e vai acessar a rotatória lá em Ipatinga, mas a gente não tem aqui notificação de acidente nesse momento.

0: 5:20, profissionais que dependem do veículo para trabalhar passam a contar com uma nova linha de crédito em todo o país. A Caixa Econômica Federal iniciou o programa Move Brasil, com condições facilitadas para renovação da frota e melhoria das condições de trabalho. A repórter Mônica Soares tem mais informações. Boa tarde, Mônica.
1: Boa tarde, Felipe Machado, e a você, ouvinte da Hora do Rush. O programa Move Brasil já está disponível em todas as agências da Caixa e foi criado para ampliar o acesso ao crédito de profissionais que utilizam o veículo como ferramenta de trabalho. Quem nos orienta sobre o funcionamento do programa é a superintendente de rede da Caixa no leste de Minas, Rosângela Moraes.
2: O Move Brasil é uma iniciativa que amplia o acesso ao crédito para profissionais que usam o veículo como ferramenta de trabalho, com condições diferenciadas de financiamento e foco em geração de renda, renovação de frota e melhoria das condições de trabalho. Na Caixa hoje, nós já estamos com as duas frentes principais dentro do programa, o Move Brasil Automóveis e o Move Brasil Caminhões. No Move Brasil Automóveis, público atendido é formado por motoristas de aplicativo e taxistas. Nessa modalidade, o cliente faz primeiro o cadastro na plataforma oficial do programa, onde acontece a verificação de elegibilidade. Depois dessa validação, ele pode procurar uma agência da Caixa para dar continuidade ao processo de contratação com análise de crédito. Lembrando que o portal oficial para esse cadastro é o gov.br/movebrasil. Essa linha, ela permite financiar veículos novos de até R$150 mil, com prazo de até 72 meses e carência de até 6 meses, sempre de acordo com a análise da operação e análise de crédito. É uma modalidade importante porque ajuda esses profissionais a renovar o carro usado no trabalho para melhorar sua segurança, conforto e produtividade, além de fortalecer a geração de renda. E já no Move Brasil Caminhões, o foco é atender caminhoneiros e transportadores, tanto pessoa física quanto pessoa jurídica. No caso, o cliente pode procurar diretamente uma agência da Caixa, sem necessidade de validação prévia no portal para contratação. Para transportadores rodoviários de carga, é necessário ter o RNTRC ativo na ANTT, que é o registro obrigatório. No caso de pessoa física, podem ser financiados caminhões e caminhões-tratores com prazo de até 108 meses, sendo a carência, nesse caso, de 12 meses. Já para pessoa jurídica, além de caminhões, caminhões-tratores também podem ser financiados ônibus ou micro-ônibus com prazo de até 60 meses, nesse caso, carência de até 6 meses. De forma geral, o Move Brasil é uma iniciativa que apoia quem trabalha com transporte, seja no transporte de passageiros, seja no transporte de cargas. O programa contribui para a renovação de frota, redução de custos de manutenção, mais segurança, mais eficiência e melhores condições de trabalho para esses profissionais. É importante destacar que, para conhecer as regras, os itens financiados e verificar a elegibilidade, o cliente pode buscar os canais oficiais do programa e também a rede de atendimento da Caixa presente em todo o país.
1: Esta foi Rosângela Moraes, superintendente de rede de Caixa no leste de Minas. O programa busca facilitar a renovação da frota, reduzir custos de manutenção e garantir mais segurança e eficiência para quem depende do transporte no dia a dia de trabalho. Para a Rede Educadora de Comunicação, repórter Mônica Soares.
0: Valeu, Mônica Soares, 5:25. E agora a gente fala do seguinte, eu falei disso aqui na, né, abertura, né, que a gente ia tocar nesse assunto. Após o falecimento do vereador Chico Simões, surgiram dúvidas sobre como será feita a substituição da vaga na Câmara de Coronel Fabriciano. Para esclarecer o assunto, nós vamos ouvir um advogado especialista em direito eleitoral, a Tati Souza conversou com ele, que explica como funciona esse processo. Vamos ouvir.
3: O vereador Chico Simões morreu nesta segunda-feira. E com isso, um novo vereador deve entrar na Câmara Municipal de Coronel Fabriciano. Quem assume o mandato é Marcos Rogério Quintão Ferreira, que obteve 295 votos nas eleições municipais de 2024. Para explicar como esse processo funciona, ouvimos o advogado especialista em direito eleitoral, Carlos Correia.
4: Então, no Brasil é adotado o sistema proporcional nas eleições para vereadores. Isso significa que o voto vai, antes de tudo, para o partido político e não apenas para a pessoa do candidato. Com isso, as vagas são do partido político ou federação. O que seria federação? Federação são as antigas coligações, né? Como se fossem as antigas coligações. Porém, agora elas são uma regra mais rígida. É, quando dois ou mais partidos se unem, né, nacionalmente, só que eles são obrigados a agir como se fosse um único partido político por no mínimo 4 anos. No caso de morte, como aconteceu em Coronel Fabriciano, ocorre a vacância do cargo. Isso se dá pela extinção do mandato do falecido, definida no artigo 8º, inciso 1. Esse é um decreto-lei federal que cabe ao presidente da Câmara, na primeira sessão subsequente ao fato, comunicar ao plenário e constar na ata a extinção do mandato, além de convocar o respectivo suplente. Ou seja, cabe ao presidente da Câmara oficializar a extinção do mandato e a convocação do suplente. A figura do suplente, ela é definida no Código Eleitoral, que estabelece que o suplente nada mais é do que o mais votado sob o mesmo partido, né, ou federação, que não tenha sido eleito. Tanto o regimento interno da Câmara Municipal de Coronel Fabriciano quanto a lei orgânica do município, eles estabeleceram que o suplente tem um prazo de 15 dias para ocupar o cargo após a sua nomeação. Ou seja, não definiu o prazo para o presidente da Câmara agir. Então, nesse caso, a gente deve ser respeitado, né? Deve respeitar o prazo da lei federal, que determina que a convocação deve ser feita imediatamente na primeira sessão subsequente ao fato. Então, na próxima sessão, né, da Câmara Municipal de Coronel Fabriciano, o presidente deve oficializar a extinção do mandato e a convocação do suplente.
3: Para a Rede Educadora de Comunicação, repórter Tati Souza.
0: Voltei, senhoras e senhores, 5h28 agora, e eu tô procurando aqui, a Câmara de Coronel Fabriciano emitiu uma nota. Em pronunciamento oficial, o procurador da Câmara, Maurício Moraes, explicou que a legislação eleitoral estabelece regras distintas para a eleição de um candidato. Isso é exatamente isso aí que a gente está falando, né? O procurador informou ainda que a Procuradoria-Geral emitirá parecer jurídico formal sobre o caso concreto, analisando aí as questões ligadas a essa troca aí de vereador, infelizmente por um motivo triste, né? A morte do Chico Simões. A gente encontrou ontem lá no velório o professor Mário Sérgio, professor, deixa eu confirmar o nome dele aqui, que inclusive a gente se encontrou lá na porta do, na entrada da capela lá de Marcos Rogério Quintão, que é o primeiro suplente aí na escala de votação, né? O primeiro suplente aí do Chico Simões. Ele falou que não queria dar nenhuma declaração nesse momento, porque ainda vai alinhar as coisas com o partido, né? Como o Carlos explicou aí, o partido é dono da cadeira e vai ainda se discutir algumas coisas. Tem os prazos regimentais ainda para serem respeitados. A Câmara de Coronel Fabriciano segue em luto, se não me engano, até a próxima quinta-feira. Então, a gente está nesse prazo aí, né? Ele já foi, né? No coeficiente, na votação, ele é o suplente direto, mas a gente vai acompanhando aqui, se vai acompanhando aqui na Rádio Educadora essa questão, beleza? As criancinhas do Pedro Calmon já estão passando aqui na porta da rádio, isso quer dizer que são 5h29 e 52 segundos. Hora de ir pro intervalo, eu vou ali e volto já e você não sai daí.

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1: 5:30.
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0: 11:34. Eu tava, tô lendo aqui, né? Eu não consegui, hoje eu tava tanto na correria que eu vi relances, flashes do jogo, né? A Argentina virou sobre o Egito e segue para as quartas de final da Copa do Mundo, filho. Foi um jogaço. E tem gente falando que o juiz perseguiu o Egito, tá todo mundo, a galera reclamando. A Argentina vai enfrentar aí Colômbia ou Suíça. O jogo, se não me engano, é hoje, mais tarde, 7 horas, né? Eu acho que o jogo é hoje ainda. É esse jogo Colômbia e Suíça. 5 horas da hora de Brasília. Tá rolando? Acho que eu não vi, não. Tem que ver. Então é isso, a Argentina segue, nosso querido Lionel Messi segue na Copa do Mundo. Robozão foi embora ontem, Matheus vai falar disso daqui a pouco, mas deixa eu falar do trânsito nesse momento. A gente vai pra Timóteo pra falar o seguinte. Nossa, começar pela Belo Horizonte, Avenida Belo Horizonte, Distrito de Cachoeira do Vale, trânsito já carregado pra quem sai ali da Ponte Velha com destino ao distrito ou ali a alça da BR-381, é o normal de sempre, né? Trânsito carregado a partir dali da portaria 3 até o semáforo da sinterização. Do outro lado, a gente vai para a cabeceira da Ponte Nova, que também tá com trânsito carregado sentido ali a 128, em frente ao cemitério municipal. Tem também a saída da Senador Milton Campos para quem tá saindo do Centro-Norte sentido Quitandinha, e também um pontinho ali de trânsito carregado na JK para quem tá indo ali pro Timirim. Mas acidente sem notificação aqui em Timóteo. Boa notícia, o Senac abriu vagas para os cursos gratuitos aqui em Coronel Fabriciano, em uma oportunidade para quem quer se qualificar, né, e aumentar as chances no mercado de trabalho. Janaína Oliveira tem mais informações. Boa tarde, Janaína.
1: Essas informações são oferecidas pelo programa Senac de Gratuidade, voltado a pessoas de baixa renda e também a ações de microcertificação regional. Os cursos contemplam áreas como administração, informática, vendas, recursos humanos, saúde, beleza e atendimento ao cliente, como explica o consultor do Senac de Fabriciano, Frederico Vasconcelos.
2: Temos algumas vagas gratuitas aqui no Senac. Entre elas está empreendedorismo e negócios inovadores, assistente administrativo, turismo receptivo, língua brasileira de sinais, colorimetria, finanças pessoais, apresentação em público, MS Excel e muito mais. Para se matricular, é apenas documento com foto, CPF, comprovante de endereço e escolaridade. O principal benefício é oferecer qualificação gratuita e de qualidade para que os jovens tenham mais oportunidades no mercado de trabalho. Além de desenvolver novas habilidades, esses cursos ajudam na empregabilidade, incentivam o empreendedorismo e contribuem para o desenvolvimento econômico da nossa cidade.
1: Este foi Frederico Vasconcelos, consultor do Senac de Coronel Fabriciano. A iniciativa busca ampliar o acesso à qualificação profissional e abrir caminho para quem procura o primeiro emprego, uma recolocação no mercado de trabalho ou até mesmo uma nova área de atuação. As vagas são limitadas e as matrículas devem ser feitas presencialmente. A unidade está localizada na rua Albert Charlet, 303, no centro de Coronel Fabriciano. Eu volto em alguns instantes trazendo informações sobre Arraiá do Baixão. Pois é, a quadrilha mais aguardada da região está chegando. E essas informações daqui a pouquinho.
0: 5:38, acabei de receber uma mensagem do meu querido amigo Augusto Araújo, que está no trânsito nesse momento. Ele está agarrado na Pedro Linhares Gomes. Essa é a subida ali do, pra quem tá saindo do Bom Retiro, né? A foto que ele me mandou aqui. E eu falei com ele, amigo, é aquele caos nosso de cada dia. Pra você ter uma ideia, o trânsito tá lento, próximo ali da Caixa Econômica. A partir da Caixa Econômica Federal até a estação ferroviária, o trânsito segue lento e não tem notificação de acidente, tá? É fluxo. Agora eu quero descobrir, amigo Augusto Araújo, como é que eu vou chegar amanhã eu preciso estar às 6:30 amanhã na Exposipa, tá o horário que tá marcado a solenidade de abertura, sendo que eu saio daqui da rádio 6 horas. Eu vou ter que aparar, tá? Vou ter que arrumar um helicóptero amanhã pra parar na Exposipa. Lembrando que eu espero você lá pra visitar o stand da rádio educadora. Deixa eu seguir aqui, 5h39, dá tempo? Vai dar tempo. As convenções partidárias para as eleições deste ano começam no próximo dia 20 de julho em todo o país. É nesse período que os partidos oficializam seus candidatos e definem estratégias para a disputa eleitoral. Para explicar como funciona essa etapa do cartório, do calendário eleitoral, a Tati Souza conversou com o chefe de cartório da 97ª Zona de Coronel Fabriciano, parceiro Arnaldo Brasileiro, que vai falar sobre esse assunto. Vamos ouvir.
3: 2026 teremos eleições federais, que estão previstas para acontecer no dia 4 de outubro. Mas é bem antes que acontecem as convenções partidárias, mais precisamente no dia 20. Mas, por fim, eu vou deixar o Arnaldo Brasileiro, que é chefe de cartório da 97ª Zona Eleitoral de Coronel Fabriciano, explicar. Arnaldo, o que é uma convenção partidária, o que acontece nela e sobre os prazos? Quando começa, vai até quando? Você pode ajudar a gente a entender sobre essa questão?
4: Oi, Tati, prazer falar com você, com os ouvintes da Rádio Educadora. É uma convenção partidária, são as reuniões dos partidos políticos, aonde eles escolhem os candidatos ou quem eles vão apoiar para suas candidaturas. Esse ano, né, Tati, como nós sabemos, é um ano de eleições gerais. O eleitor, por favor, eleitor, não esqueça sua colinha. Nós iremos escolher os cargos de deputado federal, deputado estadual, dois senadores da República, um governador e um presidente da República. O presidente é o último, viu, gente? Muita atenção nessa aula. Mas as convenções, Cátia, elas servem para isso, para escolher os candidatos e quem que eles vão apoiar.
3: E começa quando?
4: Começa agora, dia 20 de julho, e vai até o dia 5 de agosto. Essas convenções normalmente acontecem nas capitais, acontecem no Distrito Federal, em Brasília, onde os diretórios estaduais, nacionais, se reúnem entre eles, aberto ao público, tá bom? Para que eles votem e escolham quem são seus candidatos, vice-candidato, quem serão seus candidatos a deputados, a senador. Realmente acaba sendo um dia muito festivo, esses dias das convenções partidárias.
3: É um dia festivo e um dia também definitivo, porque é neste dia que é batido o martelo sobre as campanhas que serão oficializadas ou não. Seria isso?
4: Isso. Como eles têm do dia 20 de julho até o dia 5 de agosto para fazer a convenção, são aí um prazo razoável para eles poderem realizar e conversar entre eles. Na verdade, Tati, é bom lembrar o eleitor que só lá no dia 15 de agosto, que vai ser o último dia para registrar candidaturas. Então ainda tem um longo prazo aí para eles combinarem entre eles quem serão os seus candidatos.
3: Após a convenção, o cartório eleitoral, ele é avisado dos nomes? Como que funciona esse processo de registro? Pode ser anunciado como de fato candidato, como sendo candidato? É o partido que comunica o cartório? Como funciona? Não.
4: Então, Tati, a lei diz o seguinte: 24 horas após a realização da convenção partidária, o partido político é obrigado a enviar para a Justiça Eleitoral a ata da convenção, as decisões que foram tomadas. Porém, o registro de candidatura é até o dia 15 de agosto. Então, por enquanto, enquanto não houver registro de candidatura, é tudo pré-candidato. Então, o que que acontece? A partir do dia 15 é que nós vamos falar a respeito de candidaturas, que serão julgadas ainda, né? Não significa que alguém que foi escolhido em convenção, foi registrada a candidatura, ele será de fato o candidato. Porque a Justiça Eleitoral, vamos lá, no caso de presidente, o registro é feito lá em Brasília, no TSE. No caso dos outros cargos, serão feitos em Belo Horizonte, né? No TRE, na capital. Então, vamos aguardar as cenas do próximo capítulo.
3: Essa foi a participação do chefe de cartório da 97ª Zona Eleitoral de Coronel Fabriciano, Arnaldo Brasileiro. Para a Rede Educadora de Comunicação, repórter Tati Souza.

0: Valeu, Tati Souza, 5h43 aqui na sua rádio educadora. É, Augusto, e infelizmente é helicóptero mesmo, tá? Vou ter que dar um jeito de chegar de helicóptero amanhã. E a situação aí onde você tá, na Pedro Linhares Gomes, não melhorou. A situação, trânsito lento, a retenção já tá ali na altura do contorno rodoviário. E lembrando que a Expozipa é amanhã, no sentido da Expozipa ali na Pedro Linhares Gomes ali, na sentido Expozipa, segue tranquilo nesse momento, segue tranquilo. Lembrando que tem evento lá hoje, né? O evento com os expositores, e amanhã é a abertura oficial para todo mundo aqui do Vale do Aço e adjacências. Tem muita gente de fora que vem participar, em tanto empresa que vem expor seus produtos aqui, e também gente de fora que vem visitar, conhecer as novidades e tal. Nós temos grandes parceiros lá, a Cenibra tá lá, a Sicred tá lá. Deixa eu ver quem mais tá lá de três. Ah, tem uns stands bacanas lá. Eu vi umas fotos. Ah, tava vendo aqui umas fotos de alguns stands lá. Tem uns negócios em massa lá, velho. E vai lá, vê a gente. Nosso stand é o 34C, a gente tá na área comercial. Você pode se credenciar pelo expozipa.com. Quer saber mais informações? Tem lá no nosso Instagram e também lá no nosso portal educadoramg.com.br. 5h45, hora do intervalo. Eu vou ali e volto já, e você não saia daí.
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0: volta com a sua hora do Rush. Sim, sim, Salabim, 5:48 aqui na sua rádio educadora. A gente vai direto acionar nosso comentarista esportivo Matheus Cabral, porque nos despedimos ontem. Ontem foi o fim de uma era, né? Último jogo do Robozão em Copas do Mundo. Podia ter dado certo, mas infelizmente não deu. Não é, Matheus Cabral? Fala comigo.
1: Alô, Felipe Machado, grande abraço pra você, muito boa tarde aos amigos ligados no programa Hora do Rush. Felipe, pois é, a Copa do Mundo continua com toda a sua expectativa, o Brasil fora. Vou fazer só uma análise aqui do que se diz respeito ao Brasil em relação a um novo ciclo que vai se iniciar. E é um ciclo pelo qual o Brasil vai precisar renovar completamente tudo aquilo que foi hoje instalado na seleção brasileira pelo técnico Carlo Ancelotti. Ele pegou o bonde andando, é claro, teve que trocar pneu com o carro em movimento, precisou utilizar das suas peças, né, das suas cartas na manga, como Danilo, Alexandre, como Alexandre até nem jogou a Copa, mas Danilo, Casemiro, Marquinhos, né, jogadores experientes, sofreu uma pressão popular para levar o Neymar. E aqui para nós a gente acaba entendendo que ele levou contra a vontade dele, contra as convicções dele, mas por entender a cultura do futebol brasileiro, acabou cedendo à cultura, mas pelo modo que o Brasil agora precisa rever boa parte dos seus conceitos. Nós não tivemos o Rodrigo, nós não tivemos o Estevão, dois jogadores importantes nessa construção. O Rodrigo é um jogador que o Ancelotti gosta muito, dois jogadores que foram cortados por lesão. Nós também, o Rafinha machuca muito cedo na Copa, aí o Wesley, lateral direito, também se machucou muito cedo, né? Antes mesmo da Copa começar, e foi cortado. Enfim, a gente pega alguns problemas também que o Ancelotti teve para montar esse time, né? E não é só criticar por criticar. É criticar, claro, mas entregar também algumas soluções, ver alguma realidade daquilo que pode ser feito daqui para frente para uma nova construção no Brasil, que já tem amistosos marcados para este ano. E o técnico Carlo Ancelotti vai, obviamente, começar de fato um ciclo novo com a seleção brasileira. Grande abraço pra você, Felipe Machado. Nós vamos ficar de olho na Copa do Mundo, porque tem Copa.
0: É isso aí, amigo. Ainda tem Copa do Mundo. 5:50. Vamos falar, nossa, vamos falar do assunto agora. Feijãozinho, canjicão, vaca atolada, pastel de feira, canjiquinha. Nossa, deu fome aí? Calma, daqui a 3 dias você poderá. 3 dias não, 2, né? Vou começar sexta-feira. Não, 3 dias. Sabe fazer. Eu sou de humanas, gente. Eu sou de humanas. Daqui a 3 dias você poderá experimentar essas delícias e muitas outras. Além disso, você vai ouvir e dançar aquele forrozinho gostoso. Já separei minha camisa xadrez para este evento em ambiente acolhedor e familiar. Vai ser muito top. Afinal de contas, Janaína Oliveira, onde poderemos vivenciar essas experiências gastronômicas, culturais e por aí vai.
2: Nós estamos falando do Arraiá do Baixão. E é claro que a expectativa é muito grande, porque muita gente fica o ano inteiro esperando chegar ao Arraiá do Baixão. E eu vou conversar agora com o padre José Cláudio, que é o pároco da paróquia São Sebastião. Padre, tá todo mundo na empolgação total.
3: Pois é, o Arraiá está chegando esse ano, como você falou, é um ano assim com uma grande novidade. O Arraiá vai estar dentro da Copa, né? A Copa acontecendo, e o nosso Arraiá do Baixão acontecendo 10, 11, 12 de julho. Então nós estamos com uma programação muito bonita do nosso Arraiá. E o Arraiá do Baixão, como nós sempre gostamos de dizer, é uma festa da unidade, é uma festa da comunidade, é uma festa que une as pessoas, né? Que chama Fabriciano para estar conosco no pátio da Rádio Educadora. Então é uma festa muito bonita. Então, 10, 11, 12 de julho é a nossa festa do Arraiá do Baixão dentro desse espírito aí da Copa.
2: O que está planejado?
3: No dia 10 é Braulio e Ricardo, eles que vão animar a nossa noite. 18 horas a missa, e após a missa vamos ter também a Viva Idade fazendo a quadrilha, né, animando conosco logo após a missa. Depois segue o show de Braulio e Ricardo. No sábado teremos Júlio Garcia, e no domingo teremos a missa às 17 horas, a missa sertaneja, e após a missa nós vamos ter Estação Nordeste tocando e cantando e animando a nossa noite do último dia do Arraial do Baixão.
2: Apesar do Arraial do Baixão só acontecer nesses 3 dias, ele já está acontecendo há muito tempo, com a doação de alimentos para fazer as comidinhas do Arraial do Baixão, com a venda dos votos, que vai ser dinheiro revertido para nossa co-catedral. Por exemplo, quem está nos ouvindo agora, quero participar do Arraial do Baixão como um doador, quero doar feijão pro feijãozinho, quero doar canjica pro canjicão, como é que faz isso?
3: Pois é, você mencionou bem, o Raiá, ele começa bem antes, né? Com a programação, a contratação das bandas e as comunidades preparando os pratos típicos para nós, né? Então cada comunidade fica responsável, nós somos 10 comunidades, então cada comunidade é responsável por um prato típico, uma barraca, e cada comunidade vai estar arrecadando o material para essas barracas. Então você vindo aqui no salão paroquial, você já pode estar trazendo para nós doações, né? É óleo, canjica, amendoim, leite condensado, né? Açúcar, todos esses materiais que a gente vai estar usando para animar e fazer a nossa festa acontecer. E as comunidades já estão todas mobilizadas, cada comunidade está se organizando, né? Já estão preparando para receber muito bem vocês com os pratos típicos de cada um de nós.
2: E sobre os votos, como é que funciona a questão do rei e da rainha do Arraiá?
3: Bem lembrado. Então, esse ano nós teremos o rei e rainha de cada comunidade. Então, cada comunidade está... vamos apresentar o seu rei e sua rainha. Já estão vendendo os votos, estão encontrando com alguém da nossa comunidade, adquire votos. Aqui na matriz temos também o rei e a rainha. E esse ano nós temos uma novidade, que nós chamamos 3 pessoas que sempre participaram conosco na comunidade, né? Então chamamos a dona Maria Simões, a dona Dora e a dona Zezé. Então essas 3 também estão vendendo, arrecadando fundos para ser rainha do nosso Arraial do Baixão. E o rei e a rainha tem uma finalidade só: arrecadar fundos para a nossa co-catedral.
2: Esse ano a gente já viveu a emoção durante o Corpus Christi de voltar para dentro da co-catedral. E agora a gente tem vários outros custos estruturais para que a gente possa voltar de vez para nossa casa. E para isso a ajuda de todos é muito importante. Então participar do Arraial do Baixão também é muito importante, porque metade de tudo que for arrecadado fica para a paróquia e outra metade vai para a co-catedral. E a entrada esse ano está baratíssima, né, padre?
3: Isso. A entrada é R$3. Por que nós cobramos a entrada? É para a gente ter dentro do pátio nosso pessoas que vêm realmente só para a festa, para celebrar, para festejar, né? E foi muito bem dito, a paróquia, ela tem os seus trabalhos, nós temos 13 colaboradores, 13 funcionários que trabalham conosco, no final do ano tem algumas despesas, né? Então é importante a gente tá ciente disso. O Arraiá, ele é dividido, a metade da renda vem para a paróquia e outra metade ela fica para a reforma da co-catedral. E lembrando que o concurso do Rei e Rainha, esse aí é separado e é todo para a co-catedral.
2: 10, 11 e 12 de julho tá chegando o nosso Arraial do Baixão e você não tá nem convidado não, tá? Já que a gente tá falando de Copa do Mundo, você tá convocado para participar conosco, né, Padre Cláudio?
3: Isso, todo mundo convocado, venha participar conosco, esse espírito aí da Copa, vai ser muito bom porque vai ter espaço para a família, para as crianças, né? A gente tá divertindo, inclusive nós vamos enfeitar o Arraial com algo típico, lembrando o tempo que nós estamos vivendo, que é da Copa.
2: Ouvimos Padre José Cláudio, pároco da paróquia São Sebastião, para a Rede Educadora de Comunicação, Janaína Oliveira.
0: Rolezão. Então, esse final de semana tem Arraial do Baixão aqui no pátio da Rádio Educadora, Rua Manuel Joaquim Pires, número 63, no centro de Coronel Fabriciano, atrás do Salão Paroquial. Para você que não sabe onde é que fica, tem um portãozão aqui, ele vai estar aberto. Já teve hoje, espalharam aqui bandeirolas em toda a extensão aqui do espaço, o palco já está montado e a programação você consegue conferir também lá no Paróquia São Sebastião, acho que é Paróquia São Sebastião, lá no Instagram do Arraial do Baixão. 156, eu tenho um tempinho, deixa eu dar uma olhada lá no nosso portal educadoramg.com.br para ver nossos destaques de hoje. Ah, tem uma bomba lá no nosso portal. A gente está acompanhando aí, já tem um pouco mais de 30 dias, a questão do Colégio Angélica, né? O Colégio Angélica foi vendido aí pro grupo Coelho Diniz. E tá uma discussão aí, tem gente falando que vai derrubar, tem gente falando que não vai. E o nosso diretor de cultura aqui de Coronel Fabriciano, o Teco Teixeira, conversou com o André Diniz. O André é o CEO aí do grupo Coelho Diniz, né, que fez essa compra. E para o Teco, o André falou que lá vai virar um centro comercial Angélica. Aí tá tendo umas outras discussões. Amanhã, às 2 da tarde, vai ter um encontro com o Ministério Público aqui em Coronel Fabriciano para falar sobre esse esse assunto. Então tem algumas coisas, tem mais coisas, tem desdobramentos, tem novos capítulos aí em breve sobre esse assunto do Colégio Angélica. Quer entender? É só se acessar educadoramg.com.br. Tem também a nossa notícia lá da Expousipa, tem também essa questão, né, essa discussão aí, Câmara de Fabriciano terá novo vereador, como funciona esse processo. Você ouviu a reportagem aqui da Tati Souza. Se você quiser ler essa reportagem, ela está lá disponível também no nosso portal educadoramg.com.br. Tem também, né, a teledramaturgia brasileira. Mas esse é o triste hoje, morreu o Benedito Rui Barbosa, autor de diversas novelas. O Rei do Gado. Deixa eu ver, o Rei do Gado, acho que a padroeira é dele também. Deixa eu ver aqui a lista das novelas. Pantanal, que é de 1990, foi readaptada recentemente. O Rei do Garro, Terra Nostra, não, Terra Nostra é massa. Cabocla, que, né, a gente conheceu a Vanessa Giacomo. Sim, a Moça, que lançou Isis Valverde. Renascer e também Paraíso. Então o cara tem novela pra caramba no currículo. Ele morreu com 95 anos, o Benedito Rui Barbosa. Uma tristeza mesmo para teledramaturgia brasileira. E para encerrar nossos destaques do Portal Educadora, rapidinho, contagem regressiva. Henrique, Juliano e Natan prometem uma noite histórica em Patinga no dia 25 de julho. Você quer ir nesse show? Não sabe onde é que compra ingresso, onde é que tem, como é que faz? Acesse educadoramg.com.br. 5h59, hora de encerrar a hora do rush dessa terça-feira, agradecendo demais a sua audiência qualificada aí do outro lado, seja do rádio, seja do site, seja do nosso aplicativo, seja do nosso canal no YouTube. A gente promete voltar amanhã a partir das 5 da tarde. Lembrando, depois da hora do rush de amanhã tem Expousipa 2026. Fui!
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Senhor anunciou a Maria, e ela concebeu do Espírito Santo. Ave Maria, cheia de graça, o Senhor é convosco. Bendita sois vós entre as mulheres, e bendito é o fruto do vosso ventre, Jesus. Santa Maria, Mãe de Deus, rogai por nós, pecadores, agora e na hora da nossa morte. Amém. Eis aqui a serva do Senhor, faça-se em mim segundo a vossa palavra. Ave Maria, cheia de graça, o Senhor é convosco. Bendita sois vós entre as mulheres, e bendito é o fruto do vosso ventre, Jesus. Santa Maria, Mãe de Deus, rogai por nós, pecadores, agora e na hora de nossa morte. Amém. E o Verbo se fez carne e habitou entre nós. Ave Maria, cheia de graça, o Senhor é convosco. Bendita sois vós entre as mulheres, bendito é o fruto do vosso ventre, Jesus. Santa Maria, Mãe de Deus, rogai por nós, pecadores, agora e na hora de nossa morte. Amém. Rogai por nós, Santa Mãe de Deus, para que sejamos dignos das promessas de Cristo. Oremos. Derramai, ó Deus, a vossa graça em nossos corações, para que, conhecendo pela mensagem do anjo a encarnação do vosso Filho, cheguemos por sua paixão e cruz à glória da ressurreição. Por Cristo nosso Senhor. Amém. Glória ao Pai, ao Filho e ao Espírito Santo, como era no princípio, agora e sempre.

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12: Na primeira do Vale, 6:06. Confira aí, 6:06. Boa noite com alegria. Marcos Pereira te fazendo companhia.
13: Boa noite.
12: Tudo tranquilinho, tudo certo por aí? Como é que você tem passado? Eu espero que a sua manhã foi boa, que a sua tarde foi tranquila, porque a noite, eu garanto que vai ser maravilhosa, vai ser uma noite abençoada. É só deixar a orelhinha encostada no radinho e viajar comigo através das ondas sonoras da Educadora. Já liberando o zap zap, vamos lá, mandando mensagem aí, 99771-4902. Você pode também mandar beijinhos na bochecha de quem você gosta, meu amigo. Essa noite de terça-feira promete. Começar a segunda parte do programa Educadora Toca com Rick Renner.

0: horas 14 minutos, confira aí 6:14. Agradecer a audiência da Denise Mafra, do bairro Santa Maria, em Timóteo, minha amiguinha querida, e também a Raimunda Alves, do Giovannini em Fabriciano. Eita, turma boa, que não perde o nosso som.
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2: Gente, eu tenho visto no mercado hoje em dia muitas pessoas reclamando da concorrência, reclamando que o concorrente está incomodando ele muito, está copiando ele, está incomodando, tomando os clientes dele e tudo. E aí eu quero trazer para vocês aqui uma historinha que eu ouvi recentemente e que eu gostei demais e que pode ser aplicada nesse contexto que eu estou falando, que é a historinha da águia e do corvo. Bom, até que ponto que essa história é verídica no mundo da natureza, no mundo real, eu não sei, mas como metáfora ela se aplica bem. Dizem que o corvo é o único pássaro que consegue incomodar a águia, porque ele fica bicando a águia na

ela voar mais alto, consequentemente o corvo não consegue acompanhá-la e não vai conseguir incomodá-la. E aí, você está olhando muito mais para o seu concorrente ou está preocupado com a vitória do seu negócio? Tem uma frase que eu gosto muito que diz o seguinte: vencedores focam na vitória, perdedores focam nos vencedores. E aí, no atual contexto, você tem sido águia ou corvo? Então, essa é a reflexão que eu queria deixar aqui para você. Muito obrigado e até a próxima.

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1: 6:17, confira aí, 6:17. 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Capital Inicial.

Lucas Esticado e Felipe Araújo. Saudade boa. 6:25, confira aí, 6:25. Mandando abraços e agradecendo a galera que tá curtindo o nosso programa. Minha amiga Graça, do bairro Bom Jardim, em Ipatinga. Ela escreveu assim: Marcos, tudo bem com você? Olha, estou bem, graças a Deus, tô ligadinho no seu programa. Aquele abraço e toca uma música legal aí para mim. Obrigado, Maria das Graças, minha amiguinha, todos os dias antenada, ouvindo o nosso som. Quem mais? Quem mais? Gabriel Batista, do Alipinho, em Fabriciano, grande Gabriel, também acompanhando e curtindo o nosso som. Doce Encontro.

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1: 6:29.
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1: 6:32, confira aí, 6:32. Ela está de volta, a jornalista Mônica Soares. É com você, Mônica.
12: A Rede Educadora de Comunicação estará presente na 36ª Expousipa, que começa nesta quarta-feira e segue até sexta-feira em Ipatinga. A equipe da emissora estará no estande 34C, recebendo visitantes, apresentando projetos e fortalecendo parcerias com empresas, profissionais e lideranças do Vale do Aço, considerada uma das principais feiras de negócios de Minas Gerais. A Expousipa reúne representantes da indústria, comércio e prestação de serviços, além de contar com palestras, rodadas de negócios e espaço gastronômico. Para o diretor da Rede Educadora, o padre José Wilker, a participação no evento reforça o compromisso da comunicação com desenvolvimento regional e com a divulgação de iniciativas que contribuem para o crescimento da comunidade. A feira é realizada pela USIPA e pela USI Minas e reúne expositores de diversos segmentos da economia. E você é nosso convidado para visitar a Expo USIPA e passar pelo estande da Rede Educadora. A equipe estará esperando por você no estande 34C para apresentar novidades e receber visitantes durante o evento. E calçamentos de pedra presentes em cidades históricas de Minas Gerais são protegidos por lei e não podem ser substituídos por asfalto sem autorização dos órgãos responsáveis pela preservação do patrimônio. Segundo especialistas, essas vias fazem parte dos conjuntos históricos tombados e ajudam a manter as características originais de cidades centenárias, além de contribuírem para o turismo e a valorização cultural. A legislação determina que qualquer intervenção em áreas protegidas deve ser analisada por meio de órgãos como o Instituto de Patrimônio Histórico e Artístico Nacional e o Instituto Estadual do Patrimônio Histórico e Artístico de Minas Gerais. Além do valor histórico, o calçamento em pedra também oferece vantagens técnicas como melhor drenagem da água da chuva, manutenção mais simples e maior segurança, já que naturalmente reduz a velocidade dos veículos em vias estreitas. Especialistas alertam ainda que aplicar asfalto diretamente sobre o calçamento, sem a preparação adequada da base, pode comprometer a durabilidade da obra e gerar custos maiores de manutenção no futuro. Para a Rede Educadora de Comunicação, repórter Mônica Soares.
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1: 6:35, confira aí, 6:35, quem é que tá curtindo o nosso som? Jones Duarte, do Cruzeirinho em Timóteo, e o Miguel Batista, do bairro Morado do Vale, em Coronel Fabriciano, muito obrigado essa galerinha aí pela audiência, vocês são demais, turma. Diego e Vitor Hugo e Natan.
13: Olha essa história aqui, ó.

Vitória e Vitor Clay, Pupila, 6:42, confira aí, 6:42. Ver muita gente passando em frente à rádio nesse momento, com uniforme, saindo da empresa, mostra que essa turma lutou, batalhou, venceu mais um dia e agora merece um descanso tranquilo. Chegar em casa, tomar um banho na água quentinha, se jogar na cama e ficar ouvindo o nosso programa. É porque aqui tem um grande vidro, uma das paredes é um vidro enorme e a gente vê tudo que acontece lá fora. Quem passa na rua vê o estúdio também. Se você ainda não conhece, vem até o centro de Coronel Fabriciano, você vai se surpreender com essa visão do estúdio da Nova Educadora, a emissora que passou por uma grande transformação no ano passado, está com um estúdio lindíssimo, chamando a atenção de todo mundo que passa em frente à rádio. E essas pessoas que vão para o ponto de ônibus, esperar o transporte coletivo, essa galera que entra dentro do seu próprio carro, as pessoas que vão andando a pé para casa, depois de um dia cansativo, merecem todo o nosso respeito e admiração. Em nome de toda a equipe da Educadora, eu quero abraçar você, herói, você, heroína, que leva o sustento para dentro de casa todos os dias. Um abraço para Angelina Alves, do Funcionários em Timóteo. Eugita Oliveira, minha amiga do Júlio Kubitschek em Fabriciano, tá curtindo a gente também.

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5: Mesmo sem o Brasil, a Copa do Mundo continua. Tivemos um grande jogo, Espanha e Portugal. E a Espanha fez um gol aos 45 do segundo tempo, eliminando Cristiano Ronaldo e sua companhia. Cristiano ontem deu adeus à seleção portuguesa. A Espanha, a Fúria, avança para a próxima fase da competição. E também tivemos os Estados Unidos, que se envolveram na polêmica do cartão vermelho, o presidente Donald Trump, e com isso ontem tomou uma goleada da Bélgica por 4-1 e se despede também da Copa do Mundo. A Bélgica avança para a próxima fase da competição. De olho hoje na Argentina, de olho na França, nas seleções que vão brigar pelo título dessa competição. É claro que sem o Brasil fica aquele gostinho amargo de uma Copa do Mundo, mas enquanto isso vamos desfrutar dessa competição que só acontece a cada 4 anos.
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8: 6:48, confira aí, 6:48. Você já entrou no nosso Instagram, @educadoraMG? Já deu uma passadinha lá para conferir as nossas postagens, as nossas publicações? Diariamente a gente vai colocando um montão de coisa legal, muita informação, muita publicação, tem tudo da emissora lá. Entra no Instagram, pode compartilhar nos stories também, tudo que a gente coloca à sua disposição. Se eu entrar nos seus stories, vai ter uma publicação da gente lá? Será que vai? Acessa aí, vai, por favor, faz isso, @educadoraMG. Ataíde e Alexandre.

0: Mãos ao Vento é um dos maiores clássicos da música nordestina e da MPB, composta pelo pernambucano Acioli Neto e imortalizada na voz de Raimundo Fagner no álbum Terral, lançado em 1997. Eita, que música linda! Quando eu ouço essa canção, não tem jeito, me emociono. Pode me julgar, não tô nem aí. Eu choro mesmo, porque tem músicas que têm um poder de ir no mais profundo do nosso ser e fazer a gente sentir aquela emoção toda especial. Forró de grife, pode aumentar o volume aí.
1: O nome da música é Amor Casual.

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1: Na primeira do Vale, 7:01. Confira aí, 7:01. Um abraço muito especial pro nosso ouvinte, Dejalma, Córrego Alto Fabriciano. Alô, Dejalma, obrigado pelo carinho, todos os dias antenado, curtindo a nossa programação, sempre atento, orelhinha colada no rádio. O Dejalma é demais, nosso irmão querido, sempre curtindo aí, acompanhando a nossa programação. Mais abraços, deixa eu ver aqui quem é que tá ouvindo o nosso som. Quero agradecer a audiência da minha amiguinha que tá antenada curtindo a gente, a Placedina da Consolação, do bairro Giovannini, em Coronel Fabriciano. Para essa turma que eu acabei de falar o nome, a gente toca Duda Rocha. Essa menina é do Vale do Aço, de Ipatinga, fez muito sucesso na internet com os vídeos dela cantando em lugares inusitados, cantando no meio da rua, cantando na feira e principalmente dentro do ônibus.
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Contos e Canções é um dos maiores clássicos da música popular brasileira, lançado originalmente em 1986 na voz marcante de Sandra de Sá. A obra se consagrou como um hino sobre a dor do término de um relacionamento e a dificuldade de superar um grande amor. 7:09, confira aí 7:09. Quem mais está com a orelha encostada no rádio nesse momento? Bom, tá curtindo a nossa programação, minha amiguinha do coração, a Norma Rodrigues, do bairro Alvorada, em Timóteo. Obrigado, Norma, pela companhia. Bruno e Denner, Idai e Lara.

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2: 7:17, confira aí, 7:17. 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

Cristina Aguilera, Most Like Jagger. 7:25, confira aí, 7:25. Tava faltando um som internacional nesse momento na programação. Tava sentindo falta. E essa música veio em boa hora. Quero agradecer e mandar abraços pra minha amiga que tá curtindo a programação, Elci das Graças, do bairro Meloviana, em Fabriciano. E a Sônia Oliveira, do São José, em Timóteo. Muito obrigado pelo carinho. Ei, meu Deus do céu, é bom demais saber que essa galera tá antenada e curtindo o nosso programa. Qual é a próxima música que vai chegar agora para você curtir? Manu Batidão.

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4: 7:31, confira aí, 7:31. É hora de passar no nosso portal e ler alguns destaques para você. Eu sempre faço isso aqui no programa. Nesse exato horário, é hora de conferir os destaques no nosso portal. Marcos, qual que é o endereço para digitar aqui no navegador? educadoramg.com.br. Faz isso que já abre na hora o nosso site, o nosso portal. Vale do Aço, Expozipa. Rede Educadora leva projetos e novidades para a maior feira de negócios de Minas Gerais. A Rede Educadora de Comunicação é presença confirmada na 36ª Expozipa, realizada de 8 a 10 de julho em Ipatinga. A equipe estará no stand 34C, pronta para receber visitantes, apresentar projetos e fortalecer parcerias com empresas, profissionais e lideranças da região. Segundo destaque, Câmara de Fabriciano terá novo vereador. Entenda como funciona o processo de convocação de suplente. O vereador Chico Simões morreu nesta segunda-feira, dia 6, e com isso, o novo parlamentar deve entrar na Câmara Municipal de Coronel Fabriciano. Quem assume o mandato é Marcos Rogério Quintão Ferreira, suplente do mesmo partido que obteve 295 votos nas eleições municipais de 2024. Mais um destaque para você. Morre Benedito Rui Barbosa, autor de clássicos da televisão brasileira, aos 95 anos. A dramaturgia brasileira perdeu nessa terça-feira, dia 7, um dos seus maiores nomes. Morreu aos 95 anos o novelista Benedito Rui Barbosa, autor de algumas das produções mais marcantes da história da televisão brasileira, entre elas novelas como Pantanal, O Rei do Gado e Terra Nostra. Tá aí para você três destaques que você vai encontrar no nosso portal. Li só o comecinho da matéria, as primeiras linhas do texto, para ler a matéria completinha, todas as outras matérias, compartilhar nos seus stories, enviar nos grupos de WhatsApp que você participa. Entre agora no nosso portal educadoramg.com.br.
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4: 7:33, confira aí, 7:33. 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

domingo. Camas vão chorar. 7:44, confira aí, 7:44, mandando alô para Jones Duarte do Cruzeirinho em Timóteo e Conceição Martins do bairro Bom Jardim em Ipatinga. Muito obrigado pelo carinho.

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8: 7:47, confira aí 7:47. Chegou pra gente aqui uma mensagem da minha amiguinha Neucina Alves Serra dos Cocais em Fabriciano. A Neucina disse assim: Marcos, olha, toque a canção com Odair José, vou tirar você desse lugar, e eu mando essa música pra você e toda a equipe da Educadora. Obrigado, viu, Neucina? Vamos curtir.

Cauana Prado. Se amor, não sei. 7:53, confira aí, 7:53, mande a sua mensagem. Marcos, eu não sei o número do zap, eu falo pra você devagar, 99771-4902, anote aí, salve na agenda do seu telefone e vem comigo nesse clima maravilhoso, fechando os olhos e viajando através de cada música que tocar aqui na nossa programação, com muito amor, com muito carinho pra você. Lucas e Rodrigo. Já tirei.

0: Aerosmith.
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0: Na primeira do Vale, 8:03, confira aí, 8:03, curtindo a nossa programação nesse momento, minha amiga querida Vânia de Alvarenga, do bairro Todos os Santos, em Fabriciano, valeu Vânia. Os Barões da Pisadinha.

0: Fernando Reis. All Star. 8:11, confira aí, 8:11. Bom, galerinha, é o seguinte, momento final do programa, vou ficando por aqui, volto amanhã, se Deus quiser, amanhã tô de volta. Muito obrigado pela audiência, grande abraço pra você, beijinhos na bochecha, vem aí, a voz do Brasil.
1: As notícias do governo federal que movimentaram o país no dia de hoje.
2: Olá, boa noite.
1: Boa noite para você que nos acompanha em todo o país.
2: Terça-feira, 7 de julho de 2026.
1: Vamos aos destaques do dia na Voz do Brasil.
2: Economia e exportações.
1: Brasil e Estados Unidos promovem mais uma rodada de negociações sobre a aplicação de novas tarifas a produtos nacionais. Ana Karen.
3: O prazo final para o governo dos Estados Unidos definir a aplicação de novas tarifas sobre produtos brasileiros é 15 de julho.
2: Pets e saúde mental.
1: Meu SUS Digital oferece teleatendimento gratuito para quem enfrenta dificuldade em parar de jogar. Graziele Bezerra.
4: O atendimento é gratuito e confidencial e realizado por psicólogos ou terapeutas ocupacionais com apoio de médico psiquiatra quando necessário.
2: A partir de amanhã, contribuinte pode consultar lote especial de restituição automática do imposto de renda.
1: O pagamento dos valores será feito no dia 15 de julho. Graziela Mendonça.
5: O lote automático beneficia contribuintes que não eram obrigados a declarar o imposto de renda em 2025, não entregaram a declaração, tiveram o imposto retido na fonte em 2024 e tem até R$1.000 a receber.
2: Hoje, na apresentação da Voz do Brasil, Luciana Vasconcelos e Luciano Seixas.
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2: As negociações entre os governos do Brasil e dos Estados Unidos continuam em andamento a respeito da aplicação das novas tarifas comerciais.
1: Os dois países também avançaram nas discussões sobre cooperação no combate ao crime transnacional.
3: Brasil e Estados Unidos realizaram mais uma rodada de negociações a respeito da aplicação de novas tarifas sobre produtos brasileiros. Trata-se de uma sobretaxa de 25% sobre diferentes produtos exportados pelo Brasil. Em alguns casos, a taxação pode chegar até 37,5%. O ministro do Desenvolvimento, Indústria, Comércio e Serviços, Márcio Elias, afirmou que as negociações seguem em andamento e que estão concentradas na defesa dos interesses comerciais do país.
6: Não sairemos da mesa de negociação em momento algum e não permitiremos jamais que um tema que não diga respeito à relação comercial, à relação econômica, à boa relação política que o Brasil sempre teve com os Estados Unidos, ela deixa de presidir ou orientar as conversas, né? Não há espaço para discussão de outra natureza que não seja a defesa da soberania e a defesa dos reais interesses do Brasil.
3: Segundo o ministro Márcio Elias, a reunião foi uma continuidade às conversas iniciadas na semana passada. Os temas foram divididos por áreas e uma das frentes tratou também da cooperação no combate ao crime transnacional.
6: Há um reconhecimento de que é possível avançarmos nesse ponto. O Ministério da Justiça aqui no Brasil fez um trabalho, nós já tínhamos apresentado na visita do presidente Lula ao presidente Trump e hoje nós detalhamos um pouco mais esse plano bilateral.
3: O prazo final para o governo dos Estados Unidos definir a aplicação de novas tarifas sobre produtos brasileiros é 15 de julho. Outra reunião entre os dois governos deve acontecer esta semana. Reportagem Luana Karen.
2: Vício em jogos de azar é prejudicial à saúde mental e financeira dos apostadores.
1: O aplicativo Meu SUS Digital oferece acompanhamento e tratamento.
2: Um teste identifica os sinais e por meio do aplicativo é feito o encaminhamento com consultas online com especialistas.
7: Seduzida pela promessa de dinheiro fácil, a educadora Zélia Fernandes apostou online pela primeira vez em 2024. Com o passar do tempo, os ganhos deram lugar à dívida e à mudança de comportamento. Ela só parou de jogar no início deste ano.
8: Quando eu perdi um dinheiro no qual que eu precisava muito dele, a conta estava toda zerada, eu tinha perdido tudo e eu falei assim, eu não posso ficar assim.
7: O quadro de saúde enfrentado pela Zélia tem nome, ludopatia, distúrbio psiquiátrico de quem tem compulsão por jogos de azar. Uma pesquisa da Universidade Federal de São Paulo aponta que quase 1,5 milhão de brasileiros acima de 14 anos apresenta algum sinal deste transtorno. Com a expectativa de atender até 600 pessoas por mês, o aplicativo Meu SUS Digital começou a oferecer teleatendimento gratuito para quem enfrenta esta enfermidade, como explica Marcelo Quimatti, diretor do Departamento de Saúde Mental, Álcool e Outras Drogas do Ministério da Saúde.
9: A pessoa ela vai saber se ela tem problemas ou não com jogos e apostas. Ela vai primeiro ser acolhida, vai fazer uma marcação de atendimento, vai passar por um acolhimento e depois vai entrar num programa de cuidado.
7: Para utilizar o serviço é preciso acessar o aplicativo e realizar um autoteste com perguntas que ajudam a identificar sinais de risco. Nos casos mais graves, o ciclo de cuidados inclui até 13 consultas por vídeo com duração média de 45 minutos. O atendimento é gratuito e confidencial e realizado por psicólogos ou terapeutas ocupacionais com o apoio de médico psiquiatra quando necessário.

0: Jean Graziele Bezerra.
1: E a Polícia Federal realiza operação para investigar operações ilegais em empresas de aposta online, as chamadas bets.
2: A operação Véu de Maia investiga um suposto esquema de lavagem de dinheiro e evasão de divisas envolvendo 87 empresas.
1: Foram cumpridos 9 mandados de busca em municípios de Goiás, São Paulo e Rio Grande do Sul.
2: Os investigados podem responder por crimes como lavagem de dinheiro, evasão de divisas e organização criminosa.
1: A Receita Federal abriu consulta à restituição automática do imposto de renda.
2: A partir de amanhã, os contribuintes podem checar se têm direito ao lote especial de restituição automática.
1: Ele é destinado a contribuintes que não apresentaram declaração e possuem um cronograma próprio.
3: O lote automático beneficia contribuintes que não eram obrigados a declarar o imposto de renda em 2025, não entregaram a declaração, tiveram o imposto retido na fonte em 2024 e têm até R$ 1.000 a receber. Para receber, é necessário que o CPF esteja regular e vinculado a uma chave Pix. Para saber se tem direito, a consulta poderá ser feita pelo site ou pelo aplicativo da Receita Federal a partir desta quarta-feira. Também será possível conferir a declaração simplificada feita pela Receita e incluir informações, se necessário, além de fazer ajustes antes da conclusão do processamento. O órgão orienta que a consulta seja realizada apenas pelos canais oficiais para garantir a segurança das informações. O pagamento vai ser feito no dia 15 de julho, diretamente na conta vinculada à chave Pix do tipo CPF. Graziela Mendonça para a Voz do Brasil.
2: A Receita Federal ressalta que este lote especial de restituição automática não faz parte do calendário regular de restituições.
1: Os lotes regulares continuam sendo pagos normalmente aos contribuintes que entregaram a declaração dentro do prazo legal. O próximo lote regular está previsto para o dia 31 de julho.
2: Começaram hoje os pagamentos do seguro defeso referentes a períodos de proibição da pesca anteriores a 2026.
1: No valor de um salário mínimo por mês, o seguro é destinado a quem precisa interromper a atividade durante o defeso para proteger a reprodução dos peixes.
4: Márcio Luiz Nascimento é pescador em Santa Catarina e ele conta como se prepara para o período de defeso em que a pesca fica proibida.
5: É, a gente que é pescador, a gente sempre pensa no inverno, né? Que é para nós esse período agora, então a gente tem que se programar, guardar uma moedinha trocada, né? Para se manter sustentável que a família.
4: Nos períodos de defeso, ou seja, a pausa devido à reprodução das espécies, os pescadores artesanais têm direito ao seguro defeso, no valor de um salário mínimo mensal. Nesta terça-feira, começaram os pagamentos referentes aos períodos de defeso anteriores a 2026. Os valores estão sendo depositados em parcela única para pescadores artesanais que tiveram o direito ao benefício reconhecido e aguardavam a emissão do pagamento. Têm direito os trabalhadores que já solicitaram auxílio dentro do prazo, cumpriram todos os requisitos e tiveram o pedido aprovado pelo Instituto Nacional do Seguro Social e INSS. Os pescadores artesanais podem consultar a situação do pagamento pelo aplicativo Carteira de Trabalho Digital ou pelo portal Emprega Brasil no endereço emprega-mais-brasil.trabalho.gov.br/trabalhador. Quem ainda possui pedidos em análise pode acompanhar o andamento do processo pelos canais oficiais Meu INSS, site e aplicativo e Central 135. Reportagem Gabriela Noronha.
2: E também sobre o assunto, eu e Mariana Jungmann conversamos mais cedo com a presidente do INSS, Ana Cristina Silveira. Vamos ouvir.
6: Presidente Ana Cristina Silveira, um prazer ter a senhora com a gente aqui na Voz do Brasil mais uma vez. Vamos falar então de seguro defeso. Ele começou a ser pago aí para os pescadores. E aí a minha primeira pergunta é, ele vai ser pago agora para pescadores de todo o país ou isso varia de acordo com cada região, com cada tipo de pesca, por exemplo, se de rio ou de mar?
7: O seguro defeso pescador artesanal, ele vai ser pago para todo o país, para quem fez o requerimento até outubro de 2025, junto ao INSS. Já foi feita a análise e a gente está pagando entre 7 e 11 de julho de 2026 a 121 mil pessoas, no valor de 721 milhões de reais.
2: E quem está apto a receber?
7: todos que fizeram a solicitação dentro do prazo até outubro de 2025, que levaram as documentações necessárias, porque a partir de novembro de 2025 a competência passou a ser do Ministério do Trabalho e Emprego. Então, a partir daí será pago pelo Ministério do Trabalho.
6: Agora, presidente, se o pescador tiver um emprego com carteira assinada, por exemplo, ele pode receber o seguro mesmo assim?
7: Não. O seguro defeso pescador artesanal, ele é direcionado a profissionais, a pescadores profissionais, que exercem a pesca como única fonte de renda. Ele não pode receber nem benefício assistencial, nem outro benefício previdenciário, exceto auxílio acidente e pensão por morte de um salário mínimo.
6: É, eu faço essa pergunta porque a gente lembra que alguns pescadores, às vezes, também trabalham em outras atividades rurais. Mas então, nesse caso, seguro defeso só para quem tem a pesca como atividade exclusiva.
7: Isso, quem exerce a pesca de forma profissional, sozinho ou com sua família, em regime de economia familiar.
2: Presidente, quais são os documentos que o pescador deve apresentar ao INSS para solicitar o seguro e por onde ele começa a fazer esse pedido?
7: Então, a partir de novembro de 2025, ele vai fazer esse requerimento no portal Emprego Brasil ou na carteira de trabalho digital, uma vez que a gestão do seguro defeso pescador artesanal passou a ser do Ministério do Trabalho e Emprego. A documentação permanece a mesma. São os documentos pessoais, o registro geral de pesca a partir de um ano e também o comprovante de contribuição referente ao produto que ele comercializa.
6: E, aliás, aqui é muito importante a gente lembrar que os pescadores precisam manter os seus registros atualizados. Isso é feito com o Ministério do Trabalho, não é feito com a Previdência Social, mas é sempre bom a gente reiterar aqui a importância de que eles tenham o registro regularizado para que eles possam ter direito ao seguro defeso, né, presidente?
7: Isso, ele faz a partir de um aplicativo do Ministério da Pesca e Agricultura, e ele tem que ter esse registro há mais de um ano para poder ter direito ao seguro defeso pescador artesanal.
6: Perfeito.
2: E os pescadores que já fizeram pedido e não receberem, podem recorrer? Como é que procede nesse caso?
7: Então, essa pergunta ela é muito importante, porque nesse período de 7 a 11 de julho de 2026, serão pagos os pedidos já analisados, mas ainda não analisamos todos. Nós vamos analisar o restante nos próximos 60 dias. Então, só cabe recurso quando o requerimento for negado. Então, enquanto tiver em análise, não cabe recurso.
6: Muito bem, nós conversamos com Ana Cristina Silveira, presidente do INSS. Presidente, muito obrigada pela sua entrevista aqui à Voz do Brasil.
7: Eu agradeço, é um prazer estar aqui com vocês na EBC e na Voz do Brasil.
1: Câncer de mama é a principal causa de morte por câncer entre mulheres no Brasil e no mundo.
2: E para tratar os casos mais agressivos da doença, foi aprovado esta semana um novo tratamento que consiste na aplicação, na ampliação do uso de um medicamento já disponível no país.
8: Pacientes com câncer de mama poderão usar uma nova medicação para o tratamento da doença. A Agência Nacional de Vigilância Sanitária aprovou uma nova indicação terapêutica para o medicamento Enhertu, Trastuzumab deruxtecana, que já é registrado no Brasil para câncer de mama. A indicação é para o tratamento auxiliar de pacientes adultos com câncer de mama HER2 positivo, que apresentam doença invasiva residual mesmo após quimioterapia e cirurgia. O câncer de mama é o tipo de câncer mais diagnosticado no mundo e a principal causa de morte por câncer entre mulheres. Aqui no Brasil, entre 10% a 19% dos casos, há a presença do HER2, o subtipo associado à maior agressividade e pior prognóstico. A nova indicação da Anvisa se baseou em estudo que demonstrou melhora clinicamente relevante na sobrevida livre de progressão. Os resultados mostraram redução de 53% no risco de recorrência invasiva ou morte com o uso do Enhertu. Daniele Popov para a Voz do Brasil.
1: E a Anvisa alerta que as canetas emagrecedoras de tisepatida contrabandeadas do Paraguai e comercializadas ilegalmente no Brasil não têm a mesma eficácia e segurança dos medicamentos registrados no país.
2: Segundo a agência, não há evidências de que esses produtos sejam equivalentes aos aprovados para uso no Brasil.
9: A Agência Nacional de Vigilância Sanitária informou que não há comprovação de que as canetas de tisepatida contrabandeadas sejam equivalentes aos medicamentos registrados no Brasil. Uma análise realizada pelo Centro de Informação e Assistência Toxicológica da Unicamp testou marcas vendidas ilegalmente em redes sociais no país. Segundo a Anvisa, os testes realizados identificaram apenas a presença do princípio ativo, além da concentração e da estrutura molecular da substância. A agência explica que para comprovar que dois medicamentos são equivalentes, é preciso fazer estudos específicos em centros credenciados. Esses testes avaliam, por exemplo, como o medicamento é absorvido pelo organismo, quanto da substância chega à corrente sanguínea e quanto tempo ela leva para ser eliminada. A agência também informou que as análises feitas pela Unicamp não verificaram aspectos como a absorção do medicamento, a presença de impurezas ou contaminantes, a esterilidade do produto e o cumprimento das boas práticas de fabricação. Por isso, segundo a Anvisa, não é possível concluir que as canetas tenham a mesma eficácia, segurança e qualidade dos medicamentos aprovados para uso no Brasil. Thaís de Araújo, para a Voz do Brasil.
1: O Ministério da Saúde e o IBGE realizam a terceira edição da Pesquisa Nacional de Saúde.
2: A coleta de dados vai até 30 de novembro.
1: A pesquisa reúne informações sobre as condições de saúde da população, fatores de risco, acesso aos serviços de saúde e determinantes sociais.
2: Nesta edição, aproximadamente 140 mil domicílios serão visitados. O questionário individual será aplicado a um morador com 15 anos ou mais.
1: Desta vez, a Pesquisa Nacional de Saúde vai contar com coleta de sangue e urina em uma amostra da população de 15 mil a 20 mil participantes com 35 anos ou mais.
2: Entre os exames previstos estão hemograma, hemoglobina glicada, creatinina, ácido úrico, sódio e potássio, além de sorologia para chikungunya e dosagem de chumbo e mercúrio.
1: Proprietários de imóveis rurais podem acessar por meio do aplicativo Meu Imóvel Rural documentos e informações sobre seus imóveis em um único ambiente digital.
2: A plataforma permite também o compartilhamento de dados com bancos e cooperativas, além de informar sobre condições climáticas.
10: Proprietários de imóveis rurais podem reunir em um único aplicativo documentos e informações que antes precisavam ser consultados em diferentes sistemas públicos. Disponível gratuitamente para celulares Android e iPhone, o acesso é feito com a conta GovBR. O coordenador-geral da Secretaria de Transformação do Estado do Ministério da Gestão e Inovação em Serviços Públicos, Carlos Guedes de Guedes, destaca as vantagens do serviço.
11: O agricultor hoje tem na palma da mão os seus documentos, os documentos da propriedade.
10: Além de consultar dados do Cadastro Ambiental Rural, do Sistema Nacional de Cadastro Rural, do Sistema de Gestão Fundiária e do Cadastro Nacional da Agricultura Familiar, o aplicativo permite emitir o certificado de cadastro de imóvel rural e compartilhar informações com cooperativas, instituições financeiras e assistência técnica, sem informar a senha da conta GovBR. Duas novas funcionalidades ampliam os serviços oferecidos pelo aplicativo. O Tô em Dia verifica possíveis pendências que podem dificultar o acesso ao crédito rural e orienta como regularizar a situação. Já o Produção Certa reúne informações que ajudam o produtor no planejamento da produção, como detalha o coordenador Carlos Guedes de Guedes.
11: Se ele planta milho, o zoneamento climático vai dizer para o agricultor qual é a melhor época de plantar milho e que ali ele vai poder pegar o crédito rural oficial, ali ele vai poder pegar o seguro rural, porque ele está plantando na hora certa. Da mesma maneira, se ele planta, né, milho, ele quer saber o custo de produção do milho, ele vai ter a informação a partir dessa parceria com a Conab, aonde está o custo de produção e o preço do milho nos principais centros produtores e consumidores do país. E se ele quiser saber a previsão do tempo, ele consegue também ver essa informação a partir do Zoom no município da localização da propriedade.
10: O aplicativo Meu Imóvel Rural atende tanto os agricultores familiares quanto médios e grandes produtores rurais. Reportagem Caroline Blaut.
1: 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Filmes filmes e festivais de cinema nacionais podem se inscrever para receber apoio do Banco Nacional de Desenvolvimento Econômico e Social, o BNDES.
2: Serão destinados recursos a 5 filmes de longas metragens e a 3 festivais de cinema nacionais.
1: Saiba como participar na reportagem de André de Barros Lima.
12: O banco vai patrocinar 15 filmes de longas metragens divididos em 5 categorias: ficção grande público, ficção destaque de crítica, documentário, animação e selecionado em festival internacional. O edital também vai apoiar 3 festivais de cinema nacionais e vai contar com reserva de vagas pelo critério de indução regional para participantes da cadeia produtiva do audiovisual das regiões Norte, Nordeste e Centro-Oeste. As inscrições para o edital de cinema do BNDES estão abertas até o dia 13 de agosto. Você pode obter mais informações sobre o edital no site bnds.gov.br. Reportagem André de Barros Lima.
2: Audiovisual nacional na palma da mão.
1: A plataforma Tela Brasil, que reúne filmes, documentários e animações brasileiras, agora está disponível na loja de aplicativos do sistema Android.
2: O catálogo reúne 555 obras, incluindo longas, curtas e produções premiadas internacionalmente.
13: Já está disponível para Android e iOS o aplicativo do Tela Brasil. Agora é possível assistir a produções nacionais de filmes na palma da mão. O Tela Brasil é a primeira plataforma pública de streaming do audiovisual nacional. No aplicativo estão reunidas de forma gratuita mais de 500 obras brasileiras entre 1910 e 2025. O acesso é feito apenas com login na plataforma gov.br. O aplicativo oferece praticamente os mesmos recursos da versão para navegador, como busca por títulos, navegação por categorias, criação de listas, histórico de exibição e reprodução automática. A plataforma também possui recursos de acessibilidade na maior parte do catálogo dos filmes, como legendas descritivas, audiodescrição e tradução em libras. O acervo reúne obras audiovisuais brasileiras, abrangendo diferentes gêneros, como ficção, documentário, animação e experimental. São produções em longa, média e curta metragem. Há ainda uma seleção especial com produções e coproduções brasileiras que marcaram presença no Oscar desde 1960. Para assistir, basta acessar o site telabrasil.cultura.gov.br ou buscar o Tela Brasil na loja de aplicativos do seu celular. Reportagem Edinaldo Júnior.
1: O Ministério da Cultura, em parceria com o CNPq e o Ministério do Trabalho e Emprego, lançou uma chamada pública para implantação de incubadoras da economia criativa.
2: A medida atende a quem trabalha com expressões artísticas e entidades culturais.
1: Pesquisadores e instituições de todo o país já podem enviar projetos científicos e tecnológicos que ofereçam suporte técnico e de formação a trabalhadores, coletivos e empreendimentos culturais.
2: As propostas devem ser enviadas até o dia 10 de agosto. O resultado será divulgado no dia 30 de outubro.
1: O edital completo com as regras de participação já está disponível na página do Ministério da Cultura em gov.br/cultura.
2: E essas foram as notícias do Governo do Brasil.
1: Uma realização da Secretaria de Comunicação Social da Presidência da República.
2: Com produção da empresa Brasil de Comunicação.
1: Fique agora com as notícias do Poder Judiciário e do Congresso Nacional. Uma boa noite.
2: Boa noite para você e até amanhã.
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15: Você vai ouvir agora notícias do Poder Judiciário.
16: STF valida lei da Bahia contra desinformação sobre epidemias e pandemias.
17: Justiça Eleitoral inicia convocação de mesários nesta terça-feira.
16: STJ afasta possibilidade de reconhecimento de papiloscopistas da Polícia Federal como peritos oficiais.
17: Boa noite, eu sou Marcela Luiza.
16: Eu sou Walter Lima.
17: O Supremo Tribunal Federal decidiu que é constitucional a lei da Bahia que estabelece multa para a divulgação de informações falsas sobre epidemias e pandemias.
16: A decisão foi tomada por maioria de votos em sessão do plenário virtual. Judite Aragão.
18: A lei baiana prevê multa de 5.000 a 20.000 reais para quem divulgar informações falsas por meios impressos, televisão, rádio ou plataformas eletrônicas, sem citar a fonte primária. A norma também alcança quem produz ou dissemina esse conteúdo de forma dolosa e quem utiliza mecanismos automáticos para ampliar a circulação das informações falsas. A ação foi proposta pelo Partido Liberal, que alegava invasão da competência da União para legislar sobre telecomunicações e radiodifusão, além de violação à liberdade de manifestação do pensamento e à liberdade de imprensa. Mas prevaleceu o voto do ministro Alexandre de Moraes. Para a maioria, a lei trata principalmente da proteção da saúde pública. Temem que estados também podem legislar. Segundo o ministro, a referência aos meios de comunicação é apenas acessória e não transforma a norma em legislação sobre telecomunicações.
17: Justiça Eleitoral inicia convocação de mesários.
16: Eles vão atuar nas eleições deste ano. Fábio Ruas.
19: As juízas e os juízes eleitorais têm até 28 de agosto para publicar edital com a nomeação das mesárias e mesários que vão atuar no primeiro e em um eventual segundo turno das eleições 2026. A carta de convocação vai informar a função a ser desempenhada, além de data e local da eleição e do treinamento. Em caso de impedimento legal, a pessoa tem até 5 dias para recusar. As mesárias e mesários têm direito a 2 dias de folga para cada dia trabalhado. Auxílio alimentação de R$ 65,00 por turno. Tem preferência em caso de empate em concursos públicos que tem essa previsão no edital e pode contar como atividade extracurricular em universidades conveniadas.
17: STJ afasta possibilidade de reconhecimento dos papiloscopistas da Polícia Federal como peritos oficiais.
16: Esse reconhecimento poderia levar a um movimento de equiparação salarial. Fátima Uchoa.
20: O papiloscopista tem a função de identificar pessoas, por exemplo, por meio das impressões digitais. A decisão da segunda turma do STJ reformou o acórdão do TRF1 que havia mantido a sentença favorável à ação civil pública do Ministério Público Federal para invalidar atos administrativos da Corregedoria Geral da Polícia Federal que proibiam o reconhecimento dos papiloscopistas como peritos. Para o ministro relator Teodoro Silva Santos, os papiloscopistas policiais federais não estão incluídos no rol de peritos oficiais de natureza criminal previsto em lei, que menciona apenas peritos criminais, médicos legistas e odontolegistas.
17: Brasil bate recorde histórico na contratação de jovens aprendizes, segundo o Ministério do Trabalho e Emprego.
16: E o Judiciário Trabalhista contribui com essa conquista, fortalecendo o acesso ao mercado de trabalho. Rossini Gomes.
21: O Brasil registrou 726 mil jovens aprendizes contratados entre janeiro e abril deste ano. Para a Justiça, esse balanço é reflexo das iniciativas de combate ao trabalho infantil. Por isso, atualmente, mais de 10 tribunais regionais do trabalho desenvolvem ações para incluir quem tem entre 14 e 24 anos no mercado formal, por meio do programa Jovem Aprendiz. Dentre os direitos trabalhistas e previdenciários estão carteira de trabalho assinada, 13º salário, vale transporte e férias no mesmo período da escola ou da faculdade. A Justiça do Trabalho quer garantir acesso seguro ao emprego com formação educacional.
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17: Uma boa noite.
16: E até amanhã.
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0: Humberto Pinheiro.
1: E estes são os destaques de hoje do Jornal do Senado, que começa agora.
0: Senado aprova e segue para sanção aumento de penas para crimes sexuais contra crianças em ambiente virtual.
1: Partidos podem ser incluídos em fiscalização contra lavagem de dinheiro.
0: Avança no Senado, criação do Programa Nacional Metano Zero.
1: Boa noite.
0: Boa noite.
1: O avanço da inteligência artificial trouxe novas possibilidades, mas também abriu espaço para crimes cada vez mais sofisticados.
0: Para enfrentar essa realidade e reforçar a proteção de crianças e adolescentes, o Senado aprovou um projeto que aumenta as penas para diversos crimes sexuais, inclusive quando a tecnologia é usada para produzir ou manipular imagens e outros conteúdos de exploração sexual infantil. O texto segue agora para sanção presidencial. Repórter Pedro Pincer.
2: Nos casos de produção, reprodução, direção, fotografia, filmagem ou registro de conteúdo de violência sexual contra criança ou adolescente, assim como a sua venda ou exposição, a pena atual é de 4 a 8 anos de reclusão e multa. O projeto eleva essa punição para 4 a 10 anos de reclusão e multa. O texto ainda aumenta a pena em um terço se a venda ou a exposição ocorrer por meio da internet, das redes sociais ou de outras tecnologias da informação e comunicação. O relator, senador Fabiano Contarato, do PT do Espírito Santo, informou que entre janeiro e julho de 2025 foram registradas 49.336 denúncias anônimas de abuso e exploração sexual infantil.
3: Nesse cenário, temos que o incremento de penas, sua inserção no rol de crimes hediondos e a ampliação de condutas delitivas promovidas pelo projeto são medidas adequadas e necessárias.
2: O texto também aumenta a punição para quem oferece, troca, disponibiliza, transmite, distribui, publica ou divulga material de violência sexual contra criança ou adolescente. Hoje, a pena prevista para esses atos é de 3 a 6 anos de reclusão e multa. O texto proposto permite aumentar a pena para 4 a 10 anos de reclusão e multa.
1: O senador Plínio Valério, do PSDB do Amazonas, cobrou a votação que amplia a autonomia do Banco Central e inclui o PIX na Constituição. A proposta foi aprovada pela Comissão de Constituição e Justiça em junho. E o senador, que foi relator, lembrou que já expirou o prazo solicitado pelo governo para analisar o texto antes da votação em plenário.
0: Para Plínio Valério, além de fortalecer a autonomia financeira e orçamentária do Banco Central, a PEC garantirá que o PIX permaneça sob responsabilidade exclusiva da instituição, vedando sua terceirização e garantindo a gratuidade para pessoas físicas.
4: Está no nosso relatório. O PIX é do Banco Central. O Banco Central não pode terceirizar e não pode cobrar jamais, taxar jamais pessoas físicas. Garantia maior do que essa não há.
1: E segue para a Câmara dos Deputados um projeto de lei que facilita a importação de bens destinados à pesquisa científica e tecnológica. A proposta busca desburocratizar o processo de importação de insumos por pesquisadores e instituições credenciadas, além de ampliar os mecanismos de isenção tributária.
0: O texto também determina que o CNPq envie periodicamente dados sobre as importações à Receita Federal e à Secretaria de Comércio Exterior para fins de fiscalização e estatística. Além disso, permite que pesquisadores entrem no país com bens científicos como bagagem acompanhada, desde que credenciados. Para o relator, senador Isalci Lucas, do PL do Distrito Federal, o objetivo é dar mais transparência e agilidade ao processo de importação, sem criar exigências desnecessárias ou contrariar outras leis.
1: A Comissão de Segurança Pública aprovou o projeto de lei que inclui os partidos políticos e suas fundações no rol de entidades sujeitas aos mecanismos de controle e fiscalização de lavagem de dinheiro.
0: A proposta quer aumentar a transparência e evitar que recursos de origem criminosa financiem a atividade política no país. Repórter Bruno Lourenço.
5: Os partidos políticos e suas fundações podem passar a ser fiscalizados pelas regras de combate à lavagem de dinheiro. A Comissão de Segurança Pública aprovou a proposta proposta que obriga as legendas registradas no Tribunal Superior Eleitoral a prestar informações sobre movimentações financeiras aos órgãos de controle. A relatora, senadora Ivete da Silveira, do MDB de Santa Catarina, defendeu o endurecimento das regras para garantir a integridade do processo democrático.
6: A experiência recente de investigações de grande repercussão nacional evidenciou que estruturas partidárias podem se tornar canais de circulação e ocultação de valores de origem criminosa, com reflexos diretos sobre a lisura das campanhas e a igualdade de condições entre competidores.
5: O texto dá aos partidos políticos as mesmas obrigações de rastreabilidade financeira já aplicadas a bancos, corretoras e joalherias, entre outras. O projeto baseou-se em propostas da campanha Unidos contra a Corrupção.
1: Muito mais potente que o gás carbônico na retenção de calor na atmosfera, o gás metano é um dos principais responsáveis pelo aquecimento global. Grande parte dessas emissões vem da decomposição de resíduos orgânicos em lixões e aterros, além da agropecuária e de atividades industriais.
0: Para reduzir esse impacto ambiental e transformar parte desses resíduos em energia renovável, a Comissão de Assuntos Econômicos do Senado aprovou a criação do Programa Nacional de Metano Zero. A proposta também incentiva a coleta seletiva e o reaproveitamento de materiais recicláveis e orgânicos. Repórter Márcio Maturana.
7: Para reduzir as emissões de metano, incentivar a coleta seletiva e estimular o reaproveitamento de resíduos recicláveis e orgânicos, a Comissão de Assuntos Econômicos aprovou a criação do Programa Nacional do Metano Zero. O gás é um dos principais responsáveis pelo aquecimento global. A proposta do Metano Zero pretende também estimular tecnologias capazes de transformar resíduos agropecuários, industriais e urbanos em energia renovável. O autor do projeto é o senador Fernando Dueire, do PSD de Pernambuco.
8: Esse projeto, senhor presidente, cria um ambiente de segurança jurídica, de previsibilidade para investimentos. Estimula tecnologias como a biodigestão, a anaeróbica e a recuperação energética de resíduos. Fortalece a participação das cooperativas, mecanismos transparentes de certificação, governança e comercialização de créditos ambientais.
7: O texto segue para a Comissão de Meio Ambiente com emendas do relator, o senador Eduardo Braga, do MDB do Amazonas. Uma delas dá caráter voluntário à certificação de origem metano zero para empreendimentos que comprovarem redução de emissões de gases do efeito estufa.
1: E o Brasil vai ganhar uma Universidade Federal do Esporte. Após a aprovação do Senado, foi sancionada a lei que cria a universidade. A instituição terá sede em Brasília.
0: A universidade vai atuar no ensino, na pesquisa, na extensão e na inovação em ciência do esporte. Repórter Henrique Nascimento.
9: A proposta também prevê a formação de profissionais para áreas como treinamento de atletas, gestão esportiva, políticas públicas, saúde, educação e para desporto. Para o atleta paralímpico Leomon Moreno, a criação da universidade pode abrir novas oportunidades para quem vê no esporte um caminho de formação e transformação social.
10: Eu fico muito feliz de ter saído de Ceilândia aqui em Brasília, ter ganhado a vida através do esporte, que eu e todos os outros atletas teremos a oportunidade de poder nos capacitar, nos graduar e contribuir também para que o nosso país seja o país do esporte. Quando a gente alinha o esporte, a educação, transformando em cultura dentro do país, a gente constrói ótimos cidadãos, olhando principalmente para a pessoa em si e não para um detalhe.
9: A proposta foi aprovada pelo Senado em junho, com voto favorável da senadora Leila Barros, do PDT do Distrito Federal. Ela defendeu a formação esportiva como instrumento de cidadania.
11: O esporte, ele é mais do que formar atletas. Nós temos aqui uma nata de grandes atletas e para-atletas que representam com muito amor a nossa pátria. Mas, para além disso, a promoção da cidadania. Nós sabemos o que o esporte fez às nossas vidas, o quanto o esporte é um braço na saúde, na segurança pública, na educação. Um dos maiores legados que eu trago para a política é o seguinte: na política, infelizmente, a gente não ama todos, como na vida a gente não ama todos. Mas eu aprendi no esporte que o meu era o coletivo. A gente tem que se respeitar.
9: Segundo o Ministério da Educação, a previsão é que a universidade comece as aulas em 2027.
0: Com edição produção de Paula Groba e trabalhos técnicos de Eliseu Caires. O Jornal do Senado fica por aqui. Acompanhe agora as notícias da Câmara dos Deputados. Boa noite.
1: Boa noite e até amanhã.
12: Jornal Câmara dos Deputados. Câmara aprova a criação de Programa Nacional de Combate ao Câncer.
13: Comissão rejeita substituição do dinheiro em espécie por moeda digital.
12: Deputados garantem ressarcimento de violência doméstica pelo agressor.
13: Boa noite. Já está no Senado o projeto aprovado pelas comissões da Câmara que determina o ressarcimento pelo agressor de despesas provocadas por violência doméstica. A repórter Maria Neves tem os detalhes sobre a questão.
14: A Comissão de Constituição e Justiça da Câmara dos Deputados aprovou o projeto que obriga companheiro agressor a ressarcir sozinho os danos causados à mulher vítima de violência doméstica, com a sua parte da divisão dos bens. O objetivo da medida é preservar o patrimônio da mulher. De acordo com o autor da proposta, deputado Jonas Donizete, do PSB de São Paulo, há casos em que agressores condenados pela justiça propõem pagar o ressarcimento dos danos causados à mulher com o patrimônio comum do casal.
15: A aprovação desse projeto é muito importante porque a mulher vítima de violência já é um sofrimento muito grande, sofrimento físico, sofrimento psicológico. Lógico, e teve uma causa na justiça que a pessoa entrou porque estava tirando o próprio patrimônio dela para fazer aí a reparação da violência. Então esse nosso projeto ele deixa claro que toda reparação que tiver financeira vem do patrimônio do agressor, da pessoa que praticou o ato de agressão, porque é um absurdo a vítima pagar para ela mesma.
14: Atualmente, o Código Civil já determina que nos casamentos com regime de comunhão parcial de bens, as obrigações provenientes de atos ilícitos não podem entrar na reparação. Isso significa que o agressor deve pagar sozinho pelos prejuízos causados. A Lei Maria da Penha também já estabelece que o ressarcimento de mulher vítima de violência não poderá trazer prejuízo ao seu patrimônio ou de seus dependentes. Ainda assim, especialistas afirmam ser necessário deixar mais explícito que a vítima não pode contribuir para reparar os prejuízos causados por parceiros violentos. De acordo com Jonas Donizete, a ideia do projeto foi proposta pelo Centro de Estudos Judiciários do Conselho da Justiça Federal. Da Rádio Câmara de Brasília, Maria Neves.
12: Ayrton Faleiro, do PT do Pará, cobra a aprovação urgente do projeto de lei que combate a misoginia. Ele argumenta que o Congresso precisa se sintonizar com o sentimento das ruas e com as demandas urgentes da sociedade antes do encerramento do semestre legislativo.
13: Para ilustrar a necessidade inadiável da aprovação da lei, Ayrton Faleiro cita o caso de uma mulher estrangulada pelo marido, encontrada morta com um filho de um ano mamando em seu peito. O congressista pede à Câmara que supere visões conservadoras e aprove a lei contra a misoginia.
12: Justiça. Adriana Ventura, do Novo de São Paulo, denuncia a suposta parcialidade de órgãos de controle que estariam paralisando investigações criminais envolvendo familiares de autoridades do Poder Executivo para evitar impactos no processo eleitoral.
13: Segundo Adriana Ventura, existe um aparelhamento generalizado envolvendo a Procuradoria da República e as cúpulas dos três poderes, resultando no arquivamento de denúncias. Ela cobra a instalação de comissões parlamentares para investigar a situação e colocar um fim à impunidade.
12: Márcio Gerri, do PC do B, contesta a contratação de uma operação de crédito de R$1,3 bilhão entre o governo do Maranhão e o Banco do Brasil. Ele aponta que a liberação dos recursos em ano eleitoral exige transparência sobre a finalidade e o impacto da nova dívida.
13: Márcio Gerri cita a decisão judicial que chegou a suspender o empréstimo, depois liberado pelo Tribunal de Justiça do Maranhão, sem análise de mérito da ação. O parlamentar pede que o Banco do Brasil não compactue com a transação, a fim de preservar o equilíbrio do jogo democrático no estado.
12: O Tony de Paulo, do PSD, critica a atuação de uma promotora do Ministério Público do Rio de Janeiro durante um evento da Associação dos Conselheiros Tutelares do Estado. Ele acredita que a representante do MP desrespeitou a organização ao contestar uma apresentação musical que fazia referência a Deus.
13: O Tony de Paulo argumenta que houve intolerância contra as manifestações religiosas. O parlamentar também presta apoio à direção da entidade organizadora e critica a relação entre o Ministério Público e os conselhos tutelares.
16: Segurança Pública.
12: Coronel Crisóstomo, do PL de Rondônia, comemora a criação de uma comissão especial para analisar a proposta que reduz a maioridade penal para 16 anos em casos de crimes graves e hediondos. Na avaliação do legislador, a proposta atende o anseio de 80% da população brasileira.
13: Coronel Crisóstomo defende a redução da maioridade penal por acreditar que a medida vai interromper o aliciamento de menores por facções criminosas. O deputado lembra que, para infrações mais leves, continua valendo o Estatuto da Criança e do Adolescente.
16: Saúde.
12: Os deputados aprovaram a criação de um programa para combate ao câncer. A repórter Paula Bittar acompanhou a votação.
17: A Comissão de Constituição e Justiça da Câmara aprovou uma proposta que prevê a criação do Programa Nacional de Combate ao Câncer e de Assistência a Portadores. A medida busca ampliar a prevenção, o diagnóstico e o tratamento da doença no país. O programa será executado pelo Ministério da Saúde. Entre as prioridades estão realizar campanhas educativas, fazer exames para detecção precoce da doença e ampliar a oferta de tratamento de alta complexidade em todas as regiões do país, com o objetivo de reduzir as desigualdades no acesso aos serviços de saúde. O texto também prevê apoio do poder público à pesquisa científica e à inovação tecnológica voltadas à prevenção, ao controle e ao tratamento do câncer. O relator do projeto, o deputado Átila Lira, do PP do Piauí, considerou a medida conveniente e oportuna.
18: Recursos nós temos leis orçamentárias pela obrigatoriedade com gasto de saúde, e com um programa como esse, eu não tenho dúvida que nós vamos ter mais recursos tendo destinado para a gente combater o tratamento e também a prevenção e dar mais estrutura aos nossos hospitais e também às nossas pesquisas, para que a gente possa ter mais vacinas, mais drogas e mais estruturas, máquinas e inovações na área do combate ao câncer.
17: A proposta que cria o Programa Nacional de Combate ao Câncer e de Assistência a Portadores já pode seguir direto para o Senado, a menos que haja recurso para votação antes pelo plenário da Câmara. Na Rádio Câmara de Brasília, Paula Bittar.
16: Comissões.
13: Ismael, do PL de Santa Catarina, pede a criação de uma comissão especial para debater projetos em defesa das comunidades terapêuticas. Ele argumenta que o tema merece mais atenção por envolver entidades que acolhem milhares de jovens em tratamento contra a dependência química.
12: Ismael sustenta que a comissão deve aprimorar a legislação, regulamentar o funcionamento e garantir padrões de qualidade, fiscalização e financiamento das comunidades terapêuticas. Ele também defende a expansão das parcerias com sistemas públicos de saúde e de assistência social.
13: Osmar Terra, do PL do Rio Grande do Sul, condena a autorização de plantio e uso de maconha para fins medicinais no Brasil. Segundo o parlamentar, as autoridades responsáveis pela decisão usurparam a competência do Congresso para legislar em nome do povo sobre o tema.
12: Segundo Osmar Terra, a substância agrava surtos e está associada, em sua avaliação, à maioria das interdições de jovens no país, além de contribuir para o aumento de acidentes fatais no trânsito gaúcho. Ele pede ao Congresso que anule as decisões da Justiça e de órgãos reguladores sobre o tema.
16: Direitos Humanos.
13: Luiz Lima, do Novo do Rio de Janeiro, alerta para o crescimento de mais de 90% no número de moradores de rua no Brasil desde 2022, segundo dados do Cadastro Único. O deputado responsabiliza o governo federal, afirmando que a situação reflete a queda no poder de compra da população.
12: Luiz Lima questiona as explicações apresentadas pelo Ministério do Desenvolvimento e Assistência Social, Família e Combate à Fome, que aponta o desemprego entre as causas do problema, enquanto o próprio Executivo Federal afirma que a taxa de desocupação caiu.
13: Ranieri Paulino, do Republicanos da Paraíba, pede a sanção do projeto que cria a Semana Nacional da Ética e da Cidadania. Segundo o deputado, que é autor da proposta, a iniciativa busca estimular a reflexão sobre respeito e tolerância em contraposição aos discursos de ódio.
12: Aniele Paulino afirma que o projeto aprovado pelo Congresso incentiva o diálogo em escolas, universidades e órgãos públicos na primeira semana de todo o mês de maio. Ele acredita que as pautas humanitárias estão acima das diferenças partidárias e devem unir o país em torno de propostas positivas.
13: Patrus Ananias, do PT de Minas Gerais, anuncia o relançamento da Frente Parlamentar em Defesa da Soberania Nacional, orientada pelo fortalecimento do Estado Democrático, pela participação social e pela implementação de políticas públicas de inclusão.
12: Coordenador do Grupo Parlamentar, Patrus Ananias defende que um país forte precisa de investimentos na educação e no SUS, com tributação justa e resistência a pressões políticas externas. O legislador defende ainda a União Nacional para proteger as riquezas nacionais e a dignidade dos brasileiros.
16: Consumidor.
13: Comissão rejeita a possibilidade de extinção de dinheiro em espécie. A repórter Silvia Munhato explica a questão.
1: A Comissão de Desenvolvimento Econômico da Câmara dos Deputados aprovou o projeto de lei que proíbe a extinção do papel moeda e a substituição dele por moeda digital. Foi rejeitada a proposta que buscava a extinção gradual. A relatora, deputada Bia Kicis, do PL do Distrito Federal, diz que é importante manter o papel moeda.
19: O papel moeda ainda desempenha função relevante para milhões de brasileiros, especialmente para populações vulneráveis, para cidadãos com limitado acesso a serviços financeiros digitais e para aqueles que habitam em localidades com insuficiente estrutura tecnológica. Ademais, o dinheiro em espécie constitui importante instrumento de liberdade econômica, inclusão financeira e segurança operacional, funcionando como alternativa em situações de falhas tecnológicas, indisponibilidade de sistemas eletrônicos ou interrupções de serviços.
1: A relatora, no entanto, suprimiu o trecho que limitava o acesso do Banco Central aos dados de transações e contas particulares.